o nosso Salvador. Digam amém. Dê um brado de glória a Deus bem forte. Aleluia, só Ele é digno de toda honra e de toda glória. Amém, meus irmãos. Pegue a sua Bíblia aí agora e abra no livro de Gênesis. Gênesis capítulo 26. Versículo 12. Gênesis capítulo 26, versículo 12. Glorificado seja o nome do Senhor Jesus Cristo. Quem encontrou, diga amém. Podemos ler? Somente o versículo 12, que diz assim: semeou Isaac naquela mesma terra, e colheu naquele mesmo ano sem medidas, porque o Senhor era com ele, ou o abençoava. Vamos repetir? E semeou Isaac naquele mesma terra, e colheu naquele mesmo ano sem medidas, porque o Senhor o abençoava. Pode sentar. Desocupe as vossas mãos e pode exaltar a Deus com palmas bem alegre, bem feliz, que Ele merece. Aleluia. Pode ser com mais alegria. Você pode dar glória a Deus. Ele merece toda honra. Ele merece toda glória. Aleluia. E se tratando de Deus, nas suas maravilhas, nos seus feitos, nós conhecemos, eu acredito que todos que estão aqui conhecem, o Deus que serve, o Deus que, ele não depende de tempo, época, ele não depende de sistema, ele não depende de ocasião, ele sozinho se basta, ele precisa apenas que alguém acredite nele, confie nele, coloque a sua vida nas suas mãos, independente se é pobre, se é rico, se é alto, se é baixo, se é gordo, se é magro, não importa quem seja a tal pessoa. O importante é confiar nele. O importante é colocar a sua vida na sua dependência. A Bíblia vai dizer que uns confiam em carros, outros confiam em cavaleiros, mas nós confiamos no Senhor. Se alguém disser assim, irmão, a minha vida ela é fácil, tem alguma coisa errada. Porque na vida do servo de Deus, as coisas não é fácil. O inimigo não deixa o crente, o servo de Deus, nenhum momento. Até quando ele está dormindo, o inimigo está armando, arquitetando projetos para que no dia seguinte ele venha te derrubar. Ele venha fazer algo para que você possa abrir a boca e vir blasfemar de Deus. Foi quando a Bíblia vai dizer que um certo inimigo que nós conhecemos, ele vai até diante de Deus, e ele joga no rosto de Deus a vida de um certo homem, por nome Jó. Porque Jó era abençoado, e Jó era servo de Deus. E ele vai colocar diante de Deus, dizendo, olha, tu abençoa ele, como é que ele pode blasfemar? E Deus permite que Satanás tire tudo. Tira tudo que Jó tem, e Jó continua temente a Deus. E a Bíblia vai dizer que o próprio Deus dá testemunho de Jó. Não existe homem na terra, homem íntegro, reto, temente a Deus e se desvia do mal. Muito embora tu tenhas me incitado contra ele sem causa. Eu quero abrir um parênteses aqui para dizer para você assim. Existem pessoas que dizem muitas vezes assim, eu sou dizimista, eu sou ofertante, eu vou para a igreja todo dia, não perco a doutrina, não perco o culto de Santa Sé, eu vou nas campanhas, e por que a minha vida está assim? O inimigo tem lutado contra a minha vida constantemente. Eu sou servo de Deus, Senhor, o que está acontecendo? Não existe motivo. Jó não tinha motivo plausível para que Satanás viesse e intervir na vida dele. Mas Deus permitiu para provar para Satanás que um homem que teme a Deus, o Senhor supre todas as suas necessidades. Independente de qualquer coisa. Independente de época, independente de situação, se você veio aqui acreditando que
que você não vai voltar para a sua casa. Da mesma forma que você chegou, você vai sair daqui com a bênção de Deus na sua vida. Porque veja só, a bênção de Deus, ela não começa quando você entra na igreja. Ela começa na hora que você decide vir para a casa do Senhor. Quando você decide, porque o diabo não quer que você venha. O diabo não vai querer que você venha para uma campanha como essa. Para que você venha entender, para que Deus venha falar para você que Ele basta para você. Que Ele supre as suas necessidades. Ele não vai permitir. Ele quer que você seja dependente. Dependente de A, de B, dependente do irmão, de um parente, dependente do sistema. Ele quer que você seja dependente. Mas Deus não quer que você seja dependente do sistema. Deus quer que você seja dependente dEle. A Bíblia fala de um certo homem que carregava sobre si uma grande promessa. Primeiro Deus faz a promessa para Abraão. Deus diz para Abraão que a sua descendência, ela vai herdar a terra prometida. Deus escolheu a terra para dar para a descendência de Abraão. Abraão morre. Então a promessa cai sobre Isaac. E Isaac começa a peregrinar na terra que Deus havia prometido. Mas nem mesmo Isaac sabia que todas aquelas terras seriam dele. E Deus, e ele começa a peregrinar. E a Bíblia vai dizer que ele vai, chega até Gerar. E vai até o rei daquela terra, Abimeleque, e por um instante parece estar tudo tranquilo. E quando aparentemente está tranquilo, algo está para acontecer. Algo anormal está para acontecer. Quando estiver tudo tranquilo, fica em alerta. Fica em vigilância. Fica em oração. Fica em jejum. Porque algo vai acontecer. E a Bíblia vai dizer que Isaac aparta dali e ele começa a escolher um lugar para ficar e ele cava um poço e os servos de Abimeleque vão lá e tapam o poço. Fecha. Porque eles não querem ver um estrangeiro prosperar na sua terra. Eles não querem ver alguém que não é da sua linhagem prosperar nos seus termos. Eles não querem. E eles fazem de tudo para barrear, para colocar um empecilho para que ele não venha alcançar aquilo que Deus tem para ele. Mas não adianta nada, irmãos. Não adianta nada. Quando o homem, ele tem a promessa de Deus, ele não vai ficar de braços cruzados. Porque existem pessoas que eles recebem a palavra profética, recebem a revelação e se acomoda. Aí depois vai dizer assim, ah, mas Deus não cumpriu a promessa que ele me fez. Como que Deus promete para você e você se acomoda? Não, mas se Deus falou, ele vai ter de cumprir. Ele vai ter que cumprir? A Bíblia diz que Moisés, Deus fala para Moisés, Moisés promete uma terra para um certo homem. E passa anos. E quando chega a época de ele tomar posse, ele chega com Josué. E Josué diz assim, fala Caleb, o que é que tu quer? Ele diz, olha Josué, já faz um tempo que tu sabe que foi feita uma promessa. Há 40 anos eu estou aguardando essa promessa. A mesma força e a mesma determinação que eu tinha 45 anos atrás, eu tenho hoje. A mesma força, o mesmo vigor, a mesma determinação eu tenho hoje. Da terra que me foi prometida, é minha. Mas veja só, Caleb, ele não foi para as suas terras e habitou lá normalmente. A Bíblia vai dizer que Caleb, ele teve de expulsar os moradores daquele lugar. Olha como é tremendo isso. Ele não ficou chegando, essa terra é minha. Eu vou ficar por aqui. Não, ele teve de tomar posse e expulsar quem estava lá no lugar que era dele. Para ele poder habitar. E a terra se chamava Hebron. Eu gosto sempre de citar essa mensagem, irmãos.
espiritual muito tremendo. Porque lá na frente você vai se deparar com algo sobrenatural, algo impressionante, envolvendo Davi. Porque quando Davi ele é ungido a rei de Judá, ele é ungido justamente em Hebrom, na terra de Caleb, que recebeu por promessa de Deus. E depois Davi é ungido a rei de todo Israel, novamente é ungido em Hebrom. Você entendeu o que é isso? Porque a promessa de Deus vai além da nossa imaginação, vai além da nossa capacidade de compreender. É a promessa de Deus. A promessa de Deus é que Deus vai te dar, vai prosperar a tua vida, lá no teu trabalho. Aí você pensa que é somente um aumento de salário. Quando Deus diz que vai abençoar, vai suprir as tuas necessidades, vai além daquilo que tu pode compreender, irmão. Vai além daquilo que você vai possa compreender. Entendeu? Ah, para mim está tudo bem. Não, tá, do jeito que está, não está, irmãos. Deus prometeu uma terra para Israel, uma terra que manava leite e mel. Não era uma terra qualquer. Não é uma bênção qualquer, irmãos. Quando Deus diz que vai te abençoar, não é uma bênção qualquer. Entenda isso. Entendeu? Não é uma bênção qualquer. Ah, eu me contento só. Não, não se contente não. Deus te fez a promessa. E a promessa de Deus é grande. Algo interessante também, deixa eu só citar algo aqui para você entender. O que é Deus quando ele diz que vai suprir a sua necessidade. Ele supre de uma forma que nós não compreendemos. Estava Elias lá na caverna, fugindo de Jezabel, com medo de ser morto. Deus disse para ele: Elias, sobe e vai para a terra de Sarep, onde Tiro e Sidom, porque lá eu ordenei uma viúva que te sustente. O que se passou na cabeça de Elias? Bom, se Deus falou que uma viúva vai me sustentar, então, se ela herdou terras, tem grandes posses, tem ouro, tem prata. Então, se Deus ordenou para ela me sustentar, então, está tranquilo. Mas a realidade era outra. A bênção estava lá. Mas não era da forma que Elias esperava. Entendeu? E quando ele chega lá, ele encontra uma viúva catando ali um pedaço de madeira. E ele se aproxima dela, pede um pouco de água e ela vai buscar água para ele. E quando ela vai se afastando, ele diz: também traz para mim dois pão em tua mão para que eu coma. Aí ele enxerga a realidade daquela mulher. Talvez ele pense: então não é essa viúva. Ela só tem um pouco de farinha em uma panela, um pouquinho de azeite, como é que ela vai me sustentar? Ela disse: olha, sua serva não tem nada. Está vendo aqui? Esses gravetos que eu peguei? Pois é, eu vou fazer um fogo ali e vou cozinhar aqui dois pães, um para mim e para o meu filho. Nós vamos comer e vamos morrer. Se fosse pessoa, fosse alguém do século 21, ele já tinha, olha, já tinha chamado o Uber, já tinha ido embora. Já tinha ido embora faz tempo. O quê? Não tem gás. Ela disse que vai fazer dois bolos, então não tem carne. Peixe. Ela vai comer com o quê? Ela está dizendo que vai comer dois pãozinhos, um para ela. E eu pedi dois só para mim. Olha que coisa. Mas a palavra que está indo da boca de Elias mudou tudo, irmãos. Às vezes você vai para ser abençoado e Deus te usa para abençoar. Aleluia. Ali Elias foi para ser abençoado e Deus usou ele primeiro para abençoar aquela mulher. Aleluia. Pode glorificar Deus, pode. Aleluia. Tua serva só tem aqui um punhado de farinha, um pouco de azeite. Eu vou fazer dois pães, dois bolinhos. Vão para o meu filho e para mim, vão comer, vão morrer. Ele disse: não, vai, pode ir. Faz da forma que tu estás fazendo. Que tu vai fazer, mas primeiro traz dois para mim, porque a
assim diz o Senhor. A farinha da panela não vai se acabar e nem o azeite da botija vai faltar até que venha chuva sobre a terra. Aleluia! E a Bíblia diz que ele ficou ali, aquela viúva passou a sustentar ele até que veio chuva. Entendeu, irmãos? Mas Deus vai além. Quando eu digo para você que Deus vai além,

gente volta um pouco, ou avança um pouco mais à frente, e vai se deparar com outra viúva. Só que a situação dessa viúva é pior do que aquela. Ela é viúva, seu marido deixou dívida, e ela não tem como pagar. Não tem como. Crédito já foi, o marido saiu, morreu devendo, um absurdo. Aí o credor veio para receber. Porque se você compra, uma hora a conta chega. Sim ou não? Ou você vai e compra no crédito, não, eu comprei, tá tranquilo. Não, você comprou no crédito, a conta vai chegar. E chegou, e ela não tinha como pagar. E o credor disse, olha, se tu não vai pagar, eu vou levar teus filhos para ser escravo, vão trabalhar até pagar a dívida. Aí chega o profeta. Irmãos, Deus envia um anjo e fala para Josafá. Diz, olha, não temas esse povo. Crede no Senhor vosso Deus e estareis seguros. Crede nos seus profetas e prosperareis. Quando você ouve uma palavra lançada do altar, é uma palavra profética, receba, acredite, porque Deus irá cumprir. Porque Deus tem compromisso com a sua palavra. Aleluia! Ah, Deus não pode fazer porque eu sou assalariado, ganho só R$1.500 por mês. Eu não posso sair disso. Eu faço a compra do mês e não tem mais jeito. Eu tenho que ficar, quando vai chegando lá pro dia 25, já tem de regrar, tem de apertar o cinto até o último. Calma, a solução está chegando, Deus vai suprir tudo para você. Aleluia. Será que Deus faz isso, irmão? Sim ou não? Quem acredita que Deus faz? Está chegando a hora de você receber aquilo que Deus te prometeu, de Deus suprir a sua necessidade. Aleluia. Porque Deus é fiel, irmãos. Deus é fiel. Será que depois de falar tudo isso, ainda tem pessoa aqui que está duvidando que Deus pode fazer? Não, irmãos. Chega o profeta, e o profeta recebe daquela mulher uma palavra que é desesperadora. Ela disse, olha, meu senhor, meu marido morreu, deixou uma dívida aí, e não sei o que fazer. O profeta olha para ela e diz assim, declara o que tu tens em casa. Ela disse, a tua serva não tem nada. Aí ela lembra que ela tinha um pouco de azeite. Quem tem azeite aí? Quem ainda tem azeite? Quem tem azeite aí, levanta a mão. Quem tem azeite? Quem tem azeite? Se tem azeite, vai ter multiplicação. Se tem azeite, vai ter a providência de Deus. Ah, tá. A tua serva tem só tem um pouquinho de azeite numa botija. Aí que vai acontecer um milagre. Porque ela tinha um azeite? Também. O profeta olha para ela e diz assim, pega o azeite, vai nos teus vizinhos, pede vasilhas emprestadas, vasilhas vazias, não poucas. Traz, coloca no teu quarto, fecha a porta sobre ti e seus teus filhos e deita o azeite nas vasilhas. A cheia vai separando. Ela fez isso. Leva as vasilhas vazias, a botija de azeite. Pessoa que não tem fé vai dizer que coisa, isso aí é mentira. Isso é conversa. Isso é conversa de pastor, isso é conversa de pregador. Como é que um pouquinho de azeite vai encher tantas vasilhas? Eu não sei o tamanho daquelas vasilhas, irmãos. Eu não sei. Mas ela foi enchendo, foi separando, foi enchendo, foi separando, foi enchendo, foi separando. Uma mulher que não tem nada. Ela não tinha nada. A expectativa dela era ser uma mulher desamparada, já estava viúva. E agora ia ser desfilhada, ia ficar sem os filhos, órfão de filho, não sei se existe isso. Ficar sozinha, sem ter ninguém para ampará-la. Chama o menino, vem cá, menino, traz uma vasilha, enche, coloca a parte, traz outro, enche, coloca a parte. E foi. Ela pegou, chamou, disse, traz mais uma vasilha, e disse, não tem mais. Aí o azeite parou. Aí o azeite parou. Parou o azeite,

0: e diz: pronto, profeta, acabou. Encheu tantas vasilhas. Aí o profeta disse assim para ela: agora vai, vende, paga a tua dívida, e tu e teus filhos vivei do resto. Quem não tinha nada, a provisão chegou. E agora ela tem uma aposentadoria vitalícia. Ninguém mais podia tocar nela e nem nos seus filhos, porque a providência de Deus chegou. Aleluia, levante a mão e glorifica este Deus. Glorifica Ele, porque Ele é fiel. Vai mais além ainda, irmãos. O trabalhar, o agir de Deus vai muito além do que você possa imaginar. O que Deus faz hoje, Ele poderia fazer muito mais ainda se ele encontrasse pessoas que realmente não deixam que a dúvida entre em seus corações. Uma campanha como essa, para Deus suprir, para Deus mover, para Deus fazer coisas grandes, é para você convidar toda a família, convidar os amigos, os companheiros de trabalho, chegar na rua e dizer: olha, vamos na igreja, Deus é amor, lá no centro, porque quarta-feira é o dia que Deus vai suprir a nossa necessidade. Deus vai mover a sua mão, vai fazer algo grande, tremendo. Aí vem uma pessoa, Deus abençoa, ela vai e volta, traz outro. Aí Deus abençoa, ela vai e volta, traz outro. É assim que Deus faz. Para que o nome dele seja glorificado, irmãos. Entendeu? Para que Deus seja glorificado. Deus faz tudo para que o nome dele seja glorificado. Independente, irmãos, do que você está vivendo hoje. Saia daqui com um pensamento diferente. Saia daqui com teu coração repleto desta palavra. Que ela fique plantada no teu coração. E você chegue dentro da tua casa e diga para os teus parentes, para a tua família, diz: a partir de hoje, o que faltava vai sobrar. O que não tinha, vai ter. O que não podíamos, poderemos a partir de hoje. Porque tudo posso naquele que me fortalece. Aleluia. Glorifique a Ele. Exalte a Ele. Porque Ele merece toda honra e toda glória. Pertence a Ele. Amém, irmãos? Estou aqui hoje porque Deus é tão tremendo, irmãos. Deus é tão poderoso. A minha vida, a sua vida, é um grande milagre. Sim ou não? E por que não aceitar aquilo que Deus tem para a nossa vida hoje? Deixa eu te perguntar. Você acredita que Deus pode suprir as tuas necessidades? Você está falando isso só da boca para fora ou você tem certeza mesmo? Deus pode suprir, Deus supre ou não supre as nossas necessidades? Sim ou não? Ele supre porque Ele é fiel. Quando a Bíblia diz aqui, da seguinte forma: tudo que pedides em meu nome, crendo, recebereis, se não duvidar. É porque é muito fácil dizer: eu creio. É muito fácil dizer assim: não, eu acredito. E muitas vezes a realidade é outra. Entendeu, irmãos? Quem tem promessa de Deus? Quem acredita que as promessas não se cumprirem? Quem tem promessa aí? Se cumpriu ou irão se cumprir? Pastor, não se cumpriu. Eu não sei nem se foi Deus que falou naquele dia, ó. Deus usou aí uma pessoa e disse que Deus ia fazer algo grande na minha vida, mas até hoje Deus falou através do irmão que seria em 7 dias. Foi Deus que falou? Foi. Porque a Bíblia vai dizer que um dia para Deus é como 1000? Pode acontecer. acontecer em 7 dias para você, pode acontecer em 7 meses. Israel esperou 430 anos para ver a promessa se cumprir. Não estou dizendo com isso que Deus vai demorar tanto para cumprir a promessa que Ele fez na sua vida. Você vai sair daqui, daqui mais ou menos uns 5, 10 dias, você vai vir aqui de frente deste altar e vai contar e dizer: Deus supriu a minha necessidade, Deus cumpriu a sua palavra na minha vida. Quem tem fé de fazer isso? Aleluia! Porque Deus vai fazer. Deus vai mudar a história de vidas que estão aqui, irmãos. Pessoas que acham que não vai acontecer, já está acontecendo. Você lembra daquela mulher? Aquela mulher samaritana? Aquela mulher cananeia? Dizendo melhor? Ela foi com Jesus buscar o milagre para a filha dela. Enquanto ela estava com Jesus ali adorando o Senhor, Deus estava curando a sua filha lá na sua casa. É assim que Deus opera. E quando você está adorando Ele aqui, glorificando o nome dEle, Deus está trabalhando lá na tua casa. Deus está agindo lá na tua casa. Levante a mão e glorifique a Ele. Oh, Jesus. Amém? Louve a Deus com palmas e dê glória a Deus.
1: Tá bom já? Tá bom, né?
0: Glória a Deus. Amém, irmãos? Fica a igreja de pé, por gentileza. Aleluia. Antes de nós orarmos, eu quero só testemunhar algo aqui para você. No ano de 1900... Eita, eu fui longe agora. 1986. Grave isso. Deus me fez uma promessa. No ano de 1996, a minha esposa foi operada. 94. Minha esposa foi operada para não ter mais filho. Em 96, Deus me fez a promessa e disse que ia me dar mais uma filha. Deus ia me dar mais uma filha. Minha esposa disse: não tem como ter sido Deus. Eu estou operada. Não tem como. 95, 96, 97, 98, 2000... 2001, 2005, 2007, nós fomos enviados para Porto Velho, Rondônia. 2008, 2009, finalzinho de abril, a minha esposa começou a ter os problemas. Aí eu brincava com ela, disse: agora sim, tá grávida. Ela disse: que conversa é essa? Digo: tá. Não, ela: conversa, tô grávida. Não, tá. E nisso foi. E ela começou com aqueles sintomas. Eu digo: essa mulher nunca foi assim, doente não está. Está grávida. Vamos fazer exame. Não vou fazer exame. Vai sim. Nós vamos fazer exame. Tira sangue da mulher aí. Tira o sangue. Saí do trabalho, saí da rádio. Passei na clínica. A moça disse assim, olhou para mim e fez bem assim. Era amiga da família. Eu disse: o que significa isso? A tua esposa está grávida. Digo: mentira. É não, está grávida, está aqui. Cheguei em casa buzinando, fazendo aquele barulho todinho. Disse para ela: tu está grávida. Tô não, tá, está aqui o papel. Irmãos, Deus falou para mim, Deus é minha testemunha fiel. Deus falou para mim que seria uma menina. Aí como nós éramos pastor da igreja, eu não sei se isso era para querer agradar a nós, aí chega uma pessoa e diz assim: Deus falou para mim que é 2 meninos que estão dentro aí. Eu digo: é não. É só um, é uma menina. Não, mas Deus falou. Não, Deus falou. Deus falou. Pode Deus ter falado para você, mas Deus falou para mim lá no passado. Então, Deus vai tirar esses 2 meninos e vai colocar uma menina. Porque Ele falou para mim. Irmãos, quando foi dia 3 de janeiro de 2011, não deixaram eu entrar no hospital porque eu fiz uma confusão tão grande e me expulsaram. Porque eu queria ficar lá para ninguém roubar minha filha, né? Vai que pega minha filha e coloca 2 meninos. Aí ia ser um problema. E eu tô lá, vigilante. Aí não deixaram entrar, eu chamei minha filha e disse: filha, vai lá, pega o celular. E quando a enfermeira, o médico tirar a menina, bate uma foto, faz um vídeo. Ela fez do mesmo jeito. Quando ela chegou correndo, disse: pai, pai, é uma menina e parece com o Senhor. Eu digo: então é linda. Aleluia! Bendito seja o nome do Senhor. Hoje minha filha tem 15 anos de idade. A promessa que Deus fez, o tempo pode passar, mas a promessa de Deus não passa não. A promessa de Deus não passa não. Oh, glória a Deus! Levante as suas mãos e diga assim: meu Deus, eu creio que as suas promessas, elas não envelhecem. As suas promessas irão se cumprir na minha vida. Todos dando glória, glória, glória, glória, glória a Deus. Aleluia, Senhor. O Senhor é Deus que supre a nossa necessidade. O Senhor é Deus que supre, Senhor. Independente, meu Pai, de tempos e época. Independente de qualquer coisa, Senhor. Independente de situação financeira.

que o Senhor vai suprir, que o Senhor vai suprir a necessidade dele e dela. Oh, Pai querido, cumpra, Senhor, a sua palavra na vida dele e dela, em nome de Jesus Cristo. Digam amém. Louve a Deus com palmas bem forte. Aleluia. Sente por um instante. Oh, glória a Deus. Irmãos, preste atenção aqui. Em nosso meio, me diz o Espírito Santo de Deus que não se engana. Duas pessoas em nosso meio, me diz o Espírito Santo, que ainda este mês, grave, são exatamente 20 horas, 8 horas e 34 minutos. Ainda este mês, Deus vai fazer algo tão grande na tua vida que vai mudar a história da tua família. Para você saber que você é essa pessoa que está sendo revelada, a tua vida financeira não tem sido nada fácil nos últimos tempos. Tem sido uma dificuldade muito grande. Mas Deus manda dizer para você assim: não te preocupa. O Deus da provisão chegou na tua vida. O Deus que supre as necessidades chegou para mudar a tua história. Duas pessoas. Cadê essas duas pessoas? Eu quero orar por você. Essa senhora de preto vem aqui, com blusa por dentro branca. Faltando uma pessoa, não é a senhora ainda. Lá atrás. Pode tomar posse. Pode glorificar Deus bem forte. Irmãos, olha aqui. Aqui tem uma pessoa que me revela o Espírito Santo de Deus. Eu vi uma mão entrando dentro do corpo desta pessoa. E essa mão, ela desatava um nó que tinha em uma veia no corpo desta pessoa. E essa veia que estava entupida é uma artéria do coração desta pessoa. O Espírito de Deus me disse assim: essa pessoa, por esse tempo, sofreria um infarto fulminante. Não resistiria. Mas eu, o Senhor, estou prolongando os seus dias de vida. Aleluia. Para você saber que é você a pessoa revelada, volta e meia, você sentiu um aperto, como se algo prendesse a tua pulsação ou a tua corrente sanguínea. Apertasse, você sentia aquela dor ruim, aquele aperto. E você dizia: meu Deus, não estou legal hoje. Cadê essa pessoa? Aleluia. Estou vendo a mão levantar lá na frente. Aqui. Tome posse. Tome posse. Aleluia, porque a partir de hoje nunca mais você vai sofrer com isso. Quem pode dar glória a Deus? Aqui tem quatro pessoas que me dizem: Espírito Santo de Deus. Aleluia. Pode levantar a bandeira da vitória. Pode erguer a bandeira da vitória. Porque hoje o milagre chegou dentro da tua casa. Aleluia. História de vida de pessoa mudará a partir de hoje, lá dentro da tua casa. Quatro pessoas. Levante a tua mão, por gentileza. A senhora vem aqui. Não, lá atrás de branco, aqui de vermelho. Cadê? Rápido, irmão, que a hora está indo embora. Aleluia, não é a senhora ainda. Lá atrás de branco levantou a mão e não sei por que não veio ainda. Aleluia, cadê? Faltando duas pessoas. Não vai querer o milagre de Deus, não quer. Eu oro, mas não é ainda. Aleluia, você, moço. Aqui, esse moço de blusa preta, vem cá na frente. Aleluia, glória a Deus. Cadê a última pessoa? Não, o senhor de vermelho, pode tomar posse. Aleluia, pode tomar posse. Diga glória a Deus. Aleluia. Irmãos, deixa eu dar uma parada aqui rapidamente. Amém, irmãos? Quem esteve aqui na quarta-feira passada? Quem alguma vez na vida já plantou alguma coisa? Plantou cebola, batata, alguma coisa? A sua mão é boa? Ou é tipo a minha? Eu plantei uma roseira na minha esposa. No outro dia a bichinha amanheceu, murcha. Com 7 dias teve de arrancar porque ela morreu.
Eu sou péssimo para essas coisas. Amém? Mas tem pessoa na mão boa, sim ou não? Moça aqui diz que tem a mão boa. Então você vai pegar na tua mão a tua melhor semente para plantar no reino hoje. Para ajudar a obra do Senhor. Ele pegou, foi a bolsa da mulher agora. Pronto, agora o negócio está... Agora ficou forte. Porque na bolsa de mulher tem dinheiro, irmão. É. Eu descobri um segredo forte da mulher, irmão. A mulher, ela traz uma bolsa enorme dentro. Ela trouxe uma bolsa... A sua bolsa é grande? A sua bolsa é grande? Dentro da bolsa grande tem uma bolsa pequena. Naquela bolsa pequena ainda tem mais outra bolsa. É lá que está o mistério. É. É lá que está o mistério, naquela bolsinha pequena. É verdade, irmã Fátima? É verdade, sim. Aleluia. Ah, eu não trouxe dinheiro. Aqui é a maquinita. Eu não trouxe cartão de crédito. Você tem um celular? Também faz um Pix. Aqui não pode dizer que não vai ajudar. Ah, eu não tenho crédito no celular. Vem aqui com o pastor João, Raimundo. João não, Raimundo. O Raimundo dá um jeito. Não sei como, né? Faz uma, como é que chama? O celular dele, faz o roteador no celular dele. Você não vai deixar de ofertar. Você vai ofertar. Aleluia. Você não pode sair daqui, né? Sem ofertar, você que pode. Pastor, eu queria tanto ofertar, mas eu não tenho hoje, não tenho dinheiro. Calma, tua vez vai chegar, daqui a pouco. Preocupe não. Aleluia. Já está todo mundo aí, todo mundo. Olha, tem irmã com voto ali. Aleluia. Já tem irmã com o celular na mão, o cartão também. Fica de pé. Aleluia. Fique de pé, toda a igreja, por gentileza. Nós somos semeadores. Quanto mais você planta, mais você colhe. Aleluia. Antes de nós viajarmos, nós sermos enviados, a minha esposa, ela ganhou aquelas... O meu filho deu uma bananeira para ela. Ela pegou e plantou. Irmã Fátima, tem uma torreira de bananeira enorme, bem na frente da casa e outra atrás. Banana pacovando aquela grandona. Tá assim, ó, irmãos. Daqui a pouco eu vou estar vendendo banana. Já tá grandando. Já tirei uns dois cachos lá. Aleluia. Já? A senhora está com o seu voto também na mão? Está no bolso? Pegue aí. Vamos lá, eu também vou ofertar, irmão. Eu não posso. Eu vou pedir e ofertar é. Não está certo, não é justo, não é verdade? Aleluia. Vou ofertar também. Eu quero ser abençoado. Porque quanto mais a gente oferta, irmão, quanto mais a gente abençoa, mais nós somos abençoados. Quem acredita nisso, diga glória a Deus. Levante nas suas mãos. Em nome do Senhor Jesus Cristo, o que você está semeando hoje, o que você está plantando, você vai colher, como diz a palavra que Isaac plantou, naquela mesma terra e no mesmo ano ele colheu 100 medidas, porque o Senhor o abençoava. Isso vai acontecer com você, Senhor nosso Deus e eterno Pai. Meu Deus, está aqui em nossas mãos, está na mão da tua igreja, dos teus servos, a oferta, a semente, Senhor, que nós vamos plantar para ajudar a manter a sua obra de portas abertas, para que pessoas, ao entrar por esta porta desta igreja, receba milagre, receba cura, seja transformado, Senhor, as suas vidas, ó Pai, para a glória de Jesus Cristo, Pai amado. Abençoa os teus servos e recebe, Senhor, a sua oferta para a glória de Jesus Cristo. Os irmãos vão passar aí? Pode depositar na salva? Aleluia. Quem ajuda com alegria lá no céu brilhará. Lá no céu brilhará.

0: E nada vai faltar, e nada vai faltar. Pega o copo. Aleluia. Isso, irmão. Ajuda, ajuda. Ajuda. Glória a Deus. Irmãos, amanhã é o culto que todo mundo já sabe, né, irmãos? É o culto, a oração do Getsêmani. Nós estamos na campanha, né, buscando os dons espirituais. Buscando os dons espirituais. Pastor André, toda a igreja, vamos estar aqui orando, clamando a Deus. Eu quero pedir de vocês, irmãos, quando vocês forem orar, a gente sabe, irmãos, a igreja do Senhor, daqui a pouco nós iremos para casa. Não estou dizendo nessa casa que nós moramos, que é casa terrena. Daqui a pouco nós vamos morar na eternidade. Nós estamos vivendo os últimos momentos da igreja na terra. Cristo breve voltará. Amém, irmãos? No Oriente Médio, os crentes, os irmãos, estão passando por muitas lutas, muitas dificuldades, crentes sendo mortos por não negar a fé. Homens e mulheres sendo enterrados vivos. Eu conheço um pastor que está na Nigéria, e sempre ele manda atualizações do que está acontecendo lá. E ele disse: pastor, é triste ver muitas famílias inteiras sendo levadas e sendo mortas, mas elas não negam a Jesus. Peça para os irmãos orar em favor da igreja aqui da Nigéria. Ore pelos irmãos da Nigéria, aleluia, que estão sendo massacrados dia após dia e não negam a fé, irmãos. Que exemplo de fé. Preferem morrer do que negar a Jesus. Então, quando nós formos orar hoje, quando estivermos orando aqui amanhã, na oração do Getsêmani, vamos orar em favor desta igreja. Orar em favor do projeto Multiplicação, que é o projeto da Igreja Deus e Amor, que tem enviado missionários a outros países para pregar o Evangelho de Cristo. Tem sido uma bênção, irmãos, o trabalho da igreja. Cada contribuição sua, cada oferta, cada voto que você oferta é destinado para a obra missionária, para a reforma da igreja, para almas serem salvas por Cristo. Então continue orando, não só orando, mas ajudando também, evangelizando, falando para as pessoas, para que possam estar aqui também, para serem abençoadas por Deus. Nós temos aqui, todos os dias temos culto, tem um programa de rádio pela internet, tem rádio online. Divulgue, coloque lá nas suas redes sociais, divulgue. Você vai ver que pessoas estarão ouvindo as transmissões daqui da sede mundial, o que Deus tem feito na igreja Deus e Amor. E Deus vai fazer muito mais ainda. Seja um missionário. Agora está ao vivo, né? Está ao vivo agora. Ouça, irmãos, e divulgue para a sua família, para que também seja um evangelista no seu trabalho, na escola, onde você está, divulgue. Fale que Jesus breve voltará para buscar a sua igreja e nós precisamos fazer a sua obra no nome do Senhor. Fica de pé, meus irmãos. Aleluia. Fica de pé. Eu vou passar de volta aqui para a irmã Fátima. Queridos, que Deus os abençoe. Um forte abraço no coração. Palmas bem forte para Jesus.
1: Que maravilha. Pode aplaudir esse Deus com palmas de alegria, de vitória, de vitória, de vitória. Hoje é a noite da nossa vitória. Quem crê assim pode aplaudir com muita fé, aleluia. Porque nessa noite, através desta palavra, irmãos, aleluia, com essa poderosa campanha, grande providência de Deus, eu tenho certeza que você e eu, nós vamos sair daqui hoje com a providência de Deus. Amém, irmãos? Eu gostaria que toda a igreja viesse aqui na frente. Já quero encerrar o culto, fazer oração da fé, mas antes mesmo, irmão, de fazer oração da fé, aleluia, aleluia, eu gostaria que as irmãs obreiras, cadê as irmãs obreiras, passasse com um voto para a próxima quarta-feira, porque quarta-feira nós vamos estar aqui guerreando, aleluia, com essa poderosa campanha, grande providência de Deus, aleluia, eu tenho certeza que o Senhor vai te abençoar, você vai sair daqui agraciado, o irmão Raimundo já está aqui com voto, aleluia, pega esse voto para a próxima quarta-feira, quarta-feira da grande providência de Deus, amém, Jesus? Eu quero orar pela irmã, essa serva de Deus, a irmã Rosa, eu quero orar pela senhora, irmã Rosa, nessa tarde, porque nessa noite, quer dizer, a senhora vem em busca de uma bênção, mas a revelação de Deus para a senhora nesta noite, que o Senhor manda lhe dizer, para a senhora colocar mais a sua vida em oração, aleluia, porque o Senhor está com muita saudade de lhe usar na face dessa terra, com poder e grande autoridade, e o Senhor manda dizer assim, deixa minha filha, eu te usar para salvar, deixa minha filha, eu te usar para curar, porque grande é a obra que eu tenho ainda a realizar na tua vida, grande é a obra que eu tenho a realizar na tua casa, no meio da tua família, mas eu quero começar por ti, minha filha, te usando para o meu nome ser glorificado, vem cá, minha filha, vem cá, porque só tu e Deus sabe a tua guerra, as tuas batalhas, mas o Senhor diz assim, olha, coloca a tua vida mais em oração, em consagração, em jejum, porque tu vai ver a glória de Deus, que nem diz o hino, deixa eu te usar para curar.

0: usar, Deus quer te usar nessa terra. Aleluia, pega esse voto. Eu quero orar por esse irmão de vermelho. Sabe por que eu quero orar por ti, meu filho? Porque o inimigo, ele tem uma fúria, vem aqui, vem aqui. Ele tem uma fúria tão grande contra a tua vida, contra a tua alma. Mas nessa noite o Senhor manda te dizer, homem, que 1.000 tem caído ao teu lado, 10.000 à tua direita. O Senhor não tem deixado o inimigo da tua alma tocar na tua vida. Porque o Senhor diz assim, eu tenho um chamado, eu tenho um plano de usar a vida desse homem na face da terra. E hoje, meu filho, mais uma noite o Senhor manda te dizer que tu vai sair daqui é com livramento. Porque eu vi o inimigo já maquinando contra a tua vida, cavando a tua cova. Mas nesta noite o Senhor manda te dizer que ele fecha a cova e te dá o livramento. Quem crê no livramento da parte de Deus pode aplaudir a Deus. Irmãos, para finalizar, eu gostaria de saber se tem alguém nessa noite aqui que quer aceitar Jesus, se reconciliar, se unir com esse ministério. Aleluia. Quem quer? Quem quer aceitar Jesus? Tem alguém que quer aceitar Jesus, se unir com esse ministério abençoado? Aleluia. Levanta assim a tua bandeira e da tua vitória. Levanta assim. Cadê o povo que pegou o voto para a próxima quarta-feira? Irmãs obreiras, passa com voto para a próxima quarta-feira. Amanhã estamos aqui no, na oração do Getsêmani. Irmãos, sexta-feira vai ter um vaso de Deus, um homem de Deus, cooperadorzinho, que pregando aqui o evangelho à noite. A banda Zaf vai estar aqui. Ele vai estar pregando a palavra de Deus. Vamos estar aqui orando pelos dons. Aleluia. Eu tenho certeza. Vamos estar aqui em cima do altar. Eu, irmã Elci. Aleluia. Nós vamos estar orando aqui por todos. Eu tenho certeza que sexta-feira esse lugar vai ficar pequeno da glória de Deus. E você é o nosso convidado para essa próxima sexta-feira. Pastor Zil, que vai estar ministrando a palavra de Deus. E o nome do Senhor vai ser glorificado. Diga assim comigo: Senhor Jesus, abençoa esse voto que eu vou levando, Senhor, que eu vou fazer. Aleluia, vou trazer na próxima quarta-feira. Diga assim comigo: Senhor Jesus, não deixa a minha família fracassar. Diga: guarda, Jesus, a minha casa. Guarda a minha família. Diga: Senhor Jesus, eu creio na providência de Deus para minha vida, para minha casa e para minha família. Diga assim comigo: me leva na tua paz, me guarda, Jesus, me livra de toda obra do mal. Diga: 1.000 cairão ao meu lado, 10.000 à minha direita. Eu e a minha casa, nós não vamos ser atingidos, porque o Senhor tem enviado anjo para dar ordem ao meu respeito, para me guardar e para me livrar de todo o mal. Diga bem feliz, bem contente. Irmãos, quero orar pela irmã que está aniversariando, já ia esquecendo. Vem aqui, serva de Deus, irmã Mar, está ficando mais bonita, mais nova, né? Aleluia, cheia da virtude do Espírito Santo de Deus. Realmente eu não pude ir lá, sua filha me convidou, não pude estar lá. Aleluia, pela misericórdia, hoje eu estou aqui. Nem segunda-feira eu não pude vir, que eu estava só Jesus, mas eu já estou curada, porque Jesus já me curou. Aleluia, quem crê que o altar cura, irmãos? Aonde a presença de Deus, há milagre. Diga assim: eu já tomo posse do meu milagre. Toda a igreja orando pela serva de Deus. Maravilhoso, eterno Pai, multiplica seus anos de vida, Senhor. Não deixa o inimigo tocar, que o Senhor venha ser, meu Deus, o presente dela. Recebe essa unção aí de milagre, minha filha. Que o Senhor venha surpreender ela, Pai, com milagre, com vitória. Dá força, dá vigor tua serva. Ajuda ela a vencer, meu Deus. Que o Senhor venha surpreender ela cada dia com milagres e vitória. Presenteia a tua filha agora, Pai. Abençoa ela, dá, meu Deus, aquilo que o coração dela almeja, Senhor. Venha realizar, venha fazer, e leva teus filhos na tua paz, guardando e livrando de todo mal. Diga bem feliz, bem contente: a paz do Senhor Jesus, a paz do Senhor Jesus e a paz do Senhor Jesus. Que Deus te abençoe.
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Batista. Maravilha, ouvintes, que Deus abençoe sua vida, sua casa, sua família. Já vou ficando por aqui, se despede o Raimundo Cruz. Que a graça, a paz, o amor e a comunhão do Espírito Santo seja presente em sua vida, em sua casa, em seu coração. Pai do Senhor de Manaus, Amazonas, Brasil, fique aí com um cover. Vamos a um cover aqui. É, nosso irmão, deixa eu ver. Deixa eu ver aqui. Um cover.

Vamos dar uma canção santo. Fica esta canção cantando Evelyn Rodrigues. É pra você, hein? Santo. E até amanhã, às 6 horas da manhã, no Culto Trabalhador, se assim Deus permitir. Pai do Senhor, Manaus, Amazonas, Brasil. Se despede, eu, Raimundo Cruz.

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7: Horas e 3 minutos.
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0: O Senhor Jesus nos promete em sua palavra no livro de João, capítulo 14, versículos 13 e 14.
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22:07, e nós estamos muito felizes, porque agora chegou o momento de clamarmos ao Senhor, clamarmos a Deus, e nós temos a certeza que Deus irá responder a nossa oração. Vamos agora clamar ao Senhor e dizer que Deus é maravilhoso. Fechamos os nossos olhos e clamamos ao Senhor neste momento. Deus Todo-Poderoso, Senhor, Tu és o nosso Deus. Graças, Pai, Te damos. E dizemos, meu Deus, o quanto o Senhor é perfeito. Senhor, atenda, Deus, o nosso pedido de oração. Quantas pessoas, meu Deus, estão agora em oração, meu Deus, em súplica agora, clamando, meu Deus, por Ti, Senhor, suplicando, meu Deus, pela Tua providência, suplicando pelo derramar da Tua graça, suplicando, meu Deus, pela Tua presença santa, Pai. Quantos lares, meu Deus, estão necessitando, Deus, da Sua presença. Este irmão, Deus, necessita, Pai, da Tua presença, meu Deus. Esta irmã necessita, Senhor, da Sua presença, Pai. Quantos irmãos estão necessitados, estão pedindo, Deus, pela Tua presença agora. Estão clamando, meu Senhor, pela Tua graça neste momento. Espírito de Deus, olha, meu Deus, para estes amados ouvintes que estão agora, meu Deus, clamando com o coração aberto. Que estão, ó Deus, clamando agora, Pai. Muitos estão no local de trabalho. Muitos, meu Deus, estão retornando da faculdade. Muitos, meu Deus, estão agora ao lado do rádio, de joelhos dobrados, meu Deus, clamando e dizendo, Deus, eu preciso da Sua presença santa. Senhor, alcança, meu Deus, estas vidas, meu Deus, que já estão com o coração aberto, Pai, para receber, meu Deus, Senhor, a Sua presença, Pai. Senhor, quanto o Senhor é maravilhoso. Tu és o nosso Deus, o nosso Redentor. Ah, Senhor, Tu és aquele que nos guia. Tu és aquele que nos fortalece. Tu és Deus que peleja, Deus, as nossas batalhas. Tu és Deus que peleja, Senhor, as nossas batalhas, guerras. E nós podemos dizer que somos mais do que vencedores. Tua palavra, Deus, diz que somos mais do que vencedores, porque o Senhor nos amou. O Senhor nos ama, meu Deus, e este amor, Pai, é incondicional. E eu quero orar, meu Deus, por este irmão, por esta irmã, que está agora de joelhos dobrados e pedindo ao Senhor que entre com providência. Senhor, nós queremos encontrar com o Senhor nesta hora. Senhor, estávamos perdidos e o Senhor nos encontrou, Deus. E a Sua graça, Pai, é tão maravilhosa que hoje, Deus, somos transformados. Hoje, meu Deus, recebemos, Pai, esta graça, Deus, poderosa. Senhor, quanto, meu Deus, ah, Senhor, quanto, Pai, quantas pessoas estão agora clamando e pedindo, dizendo, eu preciso da Tua presença, Pai. Eu preciso de Ti, Senhor. Tua palavra, Deus, diz, assim como a corça, Pai, que anseia pelas águas, o nosso coração anseia pela Tua presença. Olha para esta família, meu Deus, que está agora, Deus, chorando, precisando, Deus, de uma resposta urgente. Esse jovem, meu Deus, que está dizendo, Deus, eis-me aqui, conta comigo, investe, Deus, no meu ministério, na minha vida, envia, Pai, para as missões, envia, Pai,
para poder fazer, Deus, a tua grande obra. Senhor, este pai de família que está dizendo, Deus, eu preciso do teu socorro, eu preciso da tua ajuda. Esta mãe, Deus, que está orando pelos teus filhos e está desesperada, pai, não sabe mais o que fazer. Nós oramos, meu Deus, e pedimos com fé agora. Oramos, meu Deus, e clamamos, pedindo ao Senhor, pai, que esteja, Deus, com esta família. Senhor, destrua, meu Deus, todo o plano das trevas. Destrua, ó Pai, todo o plano de Satanás, os planos do inimigo, Senhor, os planos do diabo, Pai, os planos de destruição. O diabo, meu Deus, quer destruir, Pai, estas famílias. O diabo, Pai, quer destruir estas casas, dinamitar, meu Pai, este casamento, ao arsenal de guerra, meu Deus, contra esta casa, contra esta família. Mas hoje, meu Deus, é hoje, Pai, que as tuas mãos, meu Deus, vão entrar, Pai, na história desta casa. Aleluia! Hoje as tuas mãos, meu Deus, vão pelejar as nossas guerras. Hoje, meu Pai, as tuas mãos, Pai, irá segurar, Pai, as nossas mãos, ó Deus. E o Senhor, Pai, irá nos sustentar, porque o Senhor é Deus que sustenta. O Senhor é Deus que fortalece. O Senhor é Deus que nos guia no meio do deserto da vida. É o Senhor, Deus, que enxuga, Pai, as nossas lágrimas. E nós estamos certos, meu Deus, estamos certos que nenhuma arma forjada contra a nossa vida terá sucesso, vai prosperar, porque o Senhor, meu Deus, está com as mãos estendidas. Estenda, Deus, as tuas mãos. Estenda teu braço forte, meu Deus. Estenda, Pai, aqui agora, Senhor. Estenda, Pai, a pessoas desesperadas que estão clamando. A pessoas desesperadas, meu Deus, que estão pedindo. A pessoas desesperadas, meu Pai, que estão suplicando. Estão chorando, meu Deus. Pedindo, Pai, a libertação dos vícios. Pedindo, meu Deus, que o Senhor abre uma porta onde não há porta, pedindo, meu Deus, gritando, meu Pai, e pedindo que o Senhor a cure desta enfermidade. Senhor, nós ouvimos, meu Deus, tantos testemunhos. Ah, Senhor, como Tu és belo, e o Senhor, Deus, é especialista, Pai, em milagres. O Senhor é especialista, meu Deus, em curar, especialista em reconciliação, especialista, meu Deus. Ah, Senhor, o que é impossível para os homens, o Senhor continua sendo Deus. Grande é o teu poder e nós não podemos comparar, meu Pai, não há outro Deus como o Senhor.

Santo. Olha, Pai, para esta pessoa levantando o pedido de oração. Olha, meu Deus, para esta pessoa levantando o pedido de oração e diante da ótica humana, parece ser tão difícil, meu Pai, parece ser impossível alcançar tal bênção, mas nós pedimos por ti agora, nós pedimos.

são mãos de providência. Então libere, meu Deus, agora apoia a tua providência, meu Deus, e envia, Pai, a providência para dentro desta casa. Esta pessoa que está preocupada, como que vai pagar as dívidas? Esta pessoa, meu Deus, que está preocupada, Pai, como que vai pagar o aluguel? Como que vai sair dessa situação? Eu acredito que tu és santo, santo, santo. Deus, entra com providência agora. Senhor, tu és perfeito, Pai. E nós clamamos a este Deus perfeito, o Deus das causas impossíveis. Olha, meu Deus, para nós. Olha, meu Deus, para o teu povo. Olha, meu Deus, para a tua igreja. Atenda, meu Pai, o pedido, meu Pai, deste irmão. O pedido, Pai, desta irmã que clama. O pedido deste jovem. O pedido desta família que estão clamando, meu Deus, pedindo, Pai, uma porta aberta. Pedindo, meu Deus, que o Senhor haja, Pai. O teu agir, meu Deus, é perfeito. O teu agir, meu Pai, é maravilhoso. Glória a Deus. O teu agir, meu Pai, é sobrenatural. E nós clamamos, meu Deus, nesta hora. Pedimos ao Senhor aqui agora. Espírito de Deus, olha para nós, Pai. E estenda, meu Pai, as tuas mãos. As mesmas mãos que foram crucificadas no Calvário, estas mãos continuam salvando, estas mãos continuam libertando. Então liberta, meu Deus, liberta esta família dos vícios, liberta, Pai, esta família, Pai, Senhor, das más companhias, liberta, meu Deus, esta pessoa, Pai, liberta aqui agora, arranca a mágoa do coração, a tristeza deste coração, a decepção deste coração. Aviva, meu Deus, a tua obra, Pai. Aviva teu povo, meu Deus, que está orando conosco. Não permita que esta pessoa perca a fé. Não deixe esta pessoa abandonar a fé. Porque, Senhor, a fé, Pai, é uma ferramenta.

pessoa perca a fé, Senhor, mas nos encha, meu Pai, da Tua graça, nos encha, meu Pai, do Teu poderoso poder, da Tua poderosa graça, Pai, e nos mova, meu Pai, em direção, meu Deus, à nossa bênção. Visite os hospitais, os presídios, meu Deus, agora, aonde houver, meu Deus, um parente desta pessoa, encontre com ele. Tu és soberano, meu Deus, e o Senhor não depende da lei da terra, Pai, para poder agir. O Senhor não depende, meu Pai, dos desejos humanos para poder operar, meu Deus. O que eu clamo, o que eu peço, Pai, aqui agora, que o Senhor entre, Pai, com providência, e o Senhor possa encontrar, meu Pai, com esta pessoa. Glória a Deus, encontre com esta pessoa agora, e que o Senhor possa, meu Deus, ser com ela, ser com esta casa, ser com esta família. É o que nós te pedimos, destruindo, meu Pai, as obras das trevas, porque nenhuma obra das trevas ficará de pé, porque esta pessoa está marcada para viver, meu Deus, o sobrenatural. Abençoe agora, em nome do Pai, em nome do Filho e em nome do Espírito Santo, cremos e recebemos, em nome do Pai, do Filho e do Espírito Santo. Obrigado. Amém, amém e graças a Deus. Eu tenho certeza que você orou com fé. E nesta oração Deus encontrou com você. Aleluia. Deus encontrou contigo agora.

0: pessoas que vocês estão me ouvindo agora com lágrimas nos olhos. E Deus agora está tocando em ti. E você precisa se posicionar. Como que nós iremos atender esse chamado? Primeiramente, nós precisamos reconhecer a Cristo como único e suficiente Salvador. Eu quero que você agora feche os teus olhos e reconheça Cristo agora. Reconheça que Cristo Jesus é o Salvador da tua vida. Feche os teus olhos e diga: Senhor Jesus, eu te aceito como único e suficiente Salvador. Diga: perdoe os meus pecados. Diga: Senhor, eu quero ouvir o soar da última trombeta e estar com o Senhor na eternidade. Amém? Que Deus te abençoe. Eu quero que você, em nome de Jesus, procure uma igreja pentecostal Deus é Amor mais próximo da sua casa. Nós temos um pastor, uma equipe de obreiros que irá te acolher e você irá caminhar conosco, receberá ajuda espiritual. Você que é próximo da região de Santo André, eu mesmo quero te ajudar. Você está convidado para estar conosco na Avenida 15 de Novembro, 227, no centro de Santo André. Quando chegar na nossa igreja, procure por nós, tá? Pastor Alan Rodrigues, sou eu que vos falo, então nós estaremos ali na igreja, estou pela manhã, à tarde, à noite, e quem nos conhece sabe que nós amamos estar junto com o povo de Deus. Eu e minha esposa, Jaqueline Rodrigues, nós estamos sempre à disposição para abraçar o povo de Deus e cuidar deste rebanho maravilhoso que Deus colocou em nossas mãos. Você que é de Santo André, região, você que deseja estar conosco, receber apoio espiritual, saiba que nós amamos vocês e nós já estamos à disposição para poder ajudá-los, tá bom? Que Deus te abençoe, Deus te abençoe. Muito obrigado por estar conosco até este momento. Você orou com fé e recebeu a bênção de Deus na sua vida. Deus abençoe, em nome de Jesus.
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0: me lembro que naquele dia eu terminei o culto e a irmã chegou para mim. E nós conversamos e ela era afastada do evangelho. E no meio do diálogo, no meio da conversa, eu percebi que além dessa ajuda espiritual, era uma família carente. E muitas vezes nós temos vergonha de falar, há pessoas que não conseguem falar, há pessoas que não são desinibidas para pedir um favor, pedir uma ajuda. E em conversa, ela falava dos seus esposos, eu conversava com ela em como poder reverter a situação. Ela tinha filhos, tinha crianças que precisavam do leite, que precisavam, não é, de um alimento. Então nós nos propusemos ajudar com uma cesta básica, com uma caixa de leite. E ela sai dali com a sensação de que havia alguém disposto para me ouvir e alguém disposto a me ajudar. Foi então nesse momento que o seu esposo também se propõe a vir para a igreja, para ver o que realmente estava a acontecer, porque até então estavam os dois sem Cristo e sem comida, ele desempregado, ela também. E aí então ela começa a servir ao Senhor e eu começo a ter um trabalho mais intenso com o seu marido. Ele fumante, longe de Jesus, longe da igreja. E foi através daquele pequeno gesto que eles puderam perceber que nós estávamos ali para auxiliar em tudo aquilo que eles fossem precisar. Começaram as aulas para o batismo e o homem se liberta daquilo que eram seus vícios, daquilo que ele vivia até o momento. E aquela família que estava completamente longe do Senhor e sem perspectiva de vida e sem encontrar um socorro em lugar nenhum, encontrou ali naquele lugar, quando falávamos do Senhor. E foi uma experiência maravilhosa, porque levar ele até o batismo, ver ele se batizar, participar da Santa Ceia firme com o Senhor, traz a nós um sentimento não só de gratidão, mas de dever cumprido por alguém que, sem perspectiva nenhuma, a palavra do Senhor vem e transforma o seu ser. E quem sabe você está aí, tem essa chamada, tem essa vontade de querer servir o Senhor, tem esse desejo de querer servir o Senhor e não sabe por onde começar. O meu conselho é que você comece com essa pessoa que está aí do seu lado. Comece aí com esse seu vizinho, com esse seu amigo, com essa pessoa que lhe vem e o Espírito Santo ele vai confirmar no seu coração a necessidade, o desejo, e você vai se sentir realizado por ajudar uma alma a encontrar o Senhor Jesus. Que Deus te abençoe e que você fique firme, que cumpra o chamado do Senhor.
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6: Horas com 30 minutos. 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E anote o endereço da sua bênção. Avenida Prefeito Passos, número 10, no coração de Liberdade, aqui em São Paulo, capital. O programa Voz da Libertação, cheio de muita informação, fé e esperança para você. Fique conosco. Deus te abençoe.
7: vamos ao momento de informação aqui na Rádio Deus é Amor. Emoções dos filhos. Comunicação acolhedora fortalece vínculos na infância. Falar sobre emoções com os filhos pode parecer algo simples, mas na prática é uma das habilidades mais importantes e desafiadoras para quem educa. Em um mundo cada vez mais acelerado, ajudar crianças e adolescentes a entenderem o que estão sentindo é realmente um passo essencial para o desenvolvimento emocional, social e até acadêmico. Então, mais do que ensinar o que é certo ou errado, os pais têm o papel de ensinar como sentir, nomear e lidar com as emoções. Isso acontece principalmente por meio da forma como se comunicam no dia a dia. Os especialistas apontam que crianças aprendem a lidar com emoções principalmente pela observação. Pelo exemplo, né? Ou seja, mais do que orientar os pais, ensinam justamente pela forma como agem, especialmente em situações de conflito, frustração ou estresse. Irmãos em casa. Convivência pode fortalecer empatia, cooperação e responsabilidade. Cuidar do irmão menor pode parecer parte da rotina doméstica em muitas famílias. A psicologia do desenvolvimento passou a olhar esse hábito com mais atenção. Em vez de enxergar só uma ajuda prática, os estudos observaram que a infância, ela ganha um treino intenso de leitura emocional, de cooperação e de regulação afetiva. Então, quando uma criança acompanha choro, frustração, disputa por brinquedo e momentos de consolo de um irmão menor, ela pratica a percepção social quase que o tempo todo. Esse contato frequente exige observar sinais, antecipar reações e ajustar a própria conduta, porque afinal de contas é uma criança cuidando de outra criança. A relação fraterna pode parecer e fortalecer a competência emocional, mas também depende do clima familiar e das práticas dos pais. Cuidar de irmãos tende a favorecer a empatia quando existe supervisão, divisão razoável de tarefas e espaço para apoio, sem transformar a criança em um substituto permanente de responsabilidades que são dos pais.
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1: Mais uma vez, nós estamos chegando ao seu rádio com este programa Espaço Eu e Mais Um. Estamos aqui todos os dias nesta cadeia de emissoras, também pelo aplicativo Rádio Deus e Amor, para nós instruirmos, fazermos crescer o novo convertido na sua vida espiritual, sua vida familiar, na sua vida lá no seu trabalho, na sua escola. Estamos aqui também para apoiar você, tirar suas dúvidas, que no final deste programa nós estaremos passando para vocês o nosso número de WhatsApp. Vos saúda Débora Miranda, na paz do Senhor Jesus. E a cada dia estou eu aqui pensando, meu Deus, o que, que a gente vai falar agora? Qual o tema? São tantos, não é porque nós não tenhamos temas para falar, não, são tantos. Mas a gente procura ser o mais prático possível. Menos teoria e mais prática, não é verdade? Apenas guardar a palavra? Não, nós temos que praticá-la. Estamos falando nessas programações sobre conduta, ética cristã, né? Que é um conjunto de valores morais e princípios baseados na palavra de Deus que venham trazer crescimento espiritual para um bom convívio. É claro que temos de ter o nosso esforço humano, né? Mas com a graça do Senhor nós podemos alcançar, podemos dizer, a perfeição, entre aspas, né? E nós já falamos sobre a ética cristã na igreja e na sociedade. Eu queria falar agora dos relacionamentos humanos do crente. Vamos falar um pouquinho do valor de um sorriso? Saibam, irmãos, que o mundo ele está cheio de gente amargurada, gente desesperada, gente frustrada. A gente vê, por onde nós passamos, rostos sombrios que revelam tristeza, traumas, dor, enfim, desalento. E alguns se preocupam pelas perdas materiais, outros sofrem fisicamente e muito mais. Muitos deles têm o coração partido. E vocês sabiam que um sorriso franco e sincero de sua parte vai revelar a alegria e a esperança que há em você por Cristo Jesus? Em 1 carta aos Tessalonicenses, capítulo 5, versículo 16, diz assim: faça brilhar nos outros o sol da sua alegria. Olha que lindo! Se antes você era uma pessoa amargurada, cheia de ódio, tristeza profunda, desespero, hoje você é uma pessoa transformada. E como as pessoas podem saber disso? Através do seu rosto, através do seu sorriso. Isso é muito necessário, muito pontual para que nós possamos mostrar ao mundo, não de maneira fingida, mas legítima, que nós temos esta alegria, mesmo que a tempestade esteja quase quebrando o barco da nossa vida. Nós sabemos que o Senhor é a nossa alegria, Ele é a nossa paz. Não somente ter este valor de um sorriso, mas nos relacionamentos humanos, termos cordialidade. Sabiam que a cordialidade e a cortesia dignificam a quem as oferece e agrada a quem os recebe? Os cristãos devem se abundar nisso, na alegria, na cordialidade, na cortesia. Coisa mais de mau testemunho é um crente estúpido, mal criado, rancoroso, cara feia, não sorri, não faz nada que possa atrair outras pessoas a Cristo. Lá no trabalho é conhecido como mal-humorado, o sistemático, o bravo. Não está brilhando a luz, não está refletindo esta alegria, esta felicidade que Paulo escreve aos Tessalonicenses. Não adianta, irmãos, nós temos que mostrar ao mundo, não fingidamente, como eu já falei, mas autenticamente, que nós temos esta paz, que nós temos esta alegria. E sermos corteses com as outras pessoas. Não somente isso, o nosso testemunho diante do mundo, como deve ser? Olha, compartilhe com os outros a sua experiência que você tem com o Senhor, que você já teve. E é importante que eles percebam que você mudou, que você tem uma vida diferente, que você é uma pessoa totalmente transformada. Fale de Jesus, aproveite as oportunidades e fale de Cristo com as pessoas que estão ao seu alcance. E faça uso da sinceridade, da simplicidade ao conversar com outros acerca do Evangelho. Não seja arrogante, não se mostre superior ao outro. Mostre-se uma pessoa alegre, uma pessoa amiga, para que os outros admirem o quanto a luz de Cristo brilha em você. Onde as pessoas vão ter prazer de ouvir você, de estar com você, porque você é uma pessoa que tem o testemunho de Cristo diante do mundo. Vamos continuar falando ainda esta semana e nas demais programações sobre a ética cristã na igreja e na sociedade. Por hoje é só. Anote aí o nosso WhatsApp para você mandar o seu comentário. Como que está sendo o seu discipulado? O que você está aprendendo? Você tem gostado deste programa? Quer mandar sugestões? Tem dúvidas? Nosso WhatsApp é 119-8292-3392. Um forte abraço e na próxima aula eu aguardo a sua audiência. Até lá!
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22:46. E estamos chegando no final de mais uma edição do programa Voz da Libertação. E lembrando que o programa Voz da Libertação, ele é 24 horas. E após o encerramento desta edição, você continua com o programa Voz da Libertação, com muitas informações, palavras, louvores e testemunhos. A presença de Deus não termina por aqui. Tem muita bênção de Deus ainda para você e toda a sua família, tá? Eu quero agradecer você que esteve conosco até este momento agora. Já estamos chegando às 23 horas e foi uma alegria muito grande ter você conosco. Quero aproveitar esta oportunidade e convidar você, você que é do ABC Paulista, ABCDMR, convidar você para que você esteja conosco na grande sexta-feira, às 14 horas. Começa o nosso culto na Avenida 15 de Novembro, 227, no centro de Santo André. E nós iremos começar, iniciar uma grande campanha. Tudo é possível àquele que crê. Sexta-feira passada, uma irmã estava na igreja levantando os exames e dizendo glória a Deus, porque Deus a curou de um cisto de 6 centímetros. E nós filmamos, já está nas redes sociais também, muitas pessoas sendo edificadas. Quantas pessoas chegaram com dores e não tem mais dor, porque Deus curou. Quero convidar você, você que está sofrendo, você que está enfermo, você venha estar conosco nesta próxima sexta-feira. Sexta-feira, dia 4, tá bom? 4 de setembro, 14 horas, começa o culto. 15:30 eu estou no altar para iniciar esta campanha forte, revelada por Deus, e vai ser muito forte o que Deus irá fazer na sua vida, tá bom? Tudo é possível àquele que crê. Então, não falte, venha estar conosco, porque grande será a bênção de Deus na sua vida. Traga sua família e amigos, porque Deus irá entrar com providência. Eu quero aproveitar também e enviar também a paz do Senhor Jesus à nossa Igreja Pentecostal Deus e Amor de Vila Formosa, onde o nosso querido irmão e amigo, homem de Deus, pastor Gabriel Lucas, está pastoreando essa linda, bela igreja. E aproveitar e convidar você para o dia 3, você que é da região Vila Formosa, dia 3 agora, hein? Quinta-feira, é amanhã. É amanhã, povo de Deus. Quinta-feira, dia 3 de setembro. Olha que bênção, às 19 horas, pastor José Manuel estará nessa linda igreja e você receberá uma bênção muito grande. Anote o endereço, João 23, número 256, Vila Formosa. Você que é da região de São Mateus, Vila Formosa, esteja presente, leve a sua família, os seus amigos. Pastor José Manuel, também da Colômbia, estará ministrando a palavra de Deus e Deus realizando grandes milagres. José Manuel estará conosco aqui em Santo André no dia 7 de setembro, hein? E vai ser forte, homem muito usado por Deus e Deus também vai te abençoar muito. Queridos, então que Deus te abençoe, recebam a paz do nosso Senhor e Salvador Jesus Cristo. Quem se despede, seu irmão em Cristo, pastor Alan Rodrigues. E nós estamos aqui com o nosso coração cheio de gratidão a Deus, porque estamos fazendo parte desta linda igreja. E não se esqueça de participar dos cultos presenciais na Igreja Sede Mundial. Esta igreja que nós amamos e temos um grande carinho pela nossa igreja. Avenida Prefeito Passos, número 10, no coração do bairro Liberdade, centro aqui em São Paulo. Você é muito bem recebido, muito bem acolhido. Venha participar. Nós temos culto sexta-feira, próxima sexta-feira agora. Você que é da capital paulista, da grande São Paulo, corre para cá. Não se esqueça, hein? Não se esqueça de levantar o seu propósito a Deus e Deus certamente honrará o seu voto. Não se esqueça, porque nós temos a fé que Deus irá agir em seu favor. Deus te abençoe. Até a próxima. Quem se despede, seu irmão em Cristo, pastor Alan Rodrigues. Deus abençoe.

0: Amados e diletos ouvintes, mais uma vez, aceite a gloriosa paz de nosso Senhor e Salvador Jesus Cristo. Que prazer, que alegria, que felicidade nesse exato momento estar falando com todos vocês para convidar a todos estarmos conosco domingo, dia 13 de setembro. Nós estaremos iniciando a grande campanha do Ministério da Oração e do Ministério do Jejum. Serão 3 domingos, das 10 horas da manhã até o meio-dia. Vai ser aqui na sede mundial das nossas igrejas, Deus é Amor. Estamos aqui muito felizes. Qual é o motivo? Sabendo que você vai participar desta campanha, que você vai vir estar conosco. E aqueles que não puderem estar conosco, estará também ouvindo e assistindo a transmissão ao vivo. Estaremos no altar de Deus, orando, clamando, e estaremos juntos nesta fé. Jesus disse, tudo que nós pedirmos em oração, crendo nós receberemos. Estamos nesta fé, nesta comunhão, porque dia 13 começa a campanha de 3 domingos, Pai, Filho e Espírito Santo. Assim está escrito na palavra de Deus. Pedir e dar-se-vos-á. Buscai e encontrarei. Batei e abri-se-vos-á. Porque aquele que pede, recebe. O que busca, encontra. E o que bate, abre-se-lhe-á. Eu tenho certeza, você que está me acompanhando nesse exato momento, vão ser várias orações. Estaremos orando para o Senhor revestir a igreja com poder e glória. Lembra em Atos dos Apóstolos, capítulo 2, a partir do versículo 1, quando todos estavam reunidos naquele lugar, o Espírito de Deus se apoderou daquele povo. Línguas estranhas, aonde eles falavam em mistério, e todos foram cheios do Espírito Santo. Da mesma forma vai acontecer domingo, dia 13. Nós vamos começar esta campanha. Serão 3 domingos de oração, das 10 da manhã até o meio-dia. E eu tenho certeza que esta campanha vai ficar guardada em teu coração. O motivo é por quê? Porque Deus vai se manifestar com poder e grande glória. Estaremos também orando para Deus fazer milagres. Você que crê que Jesus é capaz de fazer, então venha. Convidamos também pessoas que estão debaixo de tanta maldição, estaremos fazendo a oração da libertação. Pessoas oprimidas, pessoas que estão encarceradas espiritualmente, amarradas espiritualmente, cadeias vão ser abertas, correntes serão quebradas e algo sobrenatural Deus vai fazer. Você que me escuta agora, me acompanha nesse exato momento, que alegria saber que você está conosco nesta fé. Venham todos. Você mesmo de outras igrejas também, você que me acompanha, todos estão convidados. Vai ser o trabalho de um culto de oração. Vamos sim orar para Deus batizar com fogo e com Espírito Santo. Por isso, serão 2 horas de oração. Oração, eu tenho certeza que nós vamos buscar os dons do Espírito Santo. Ninguém pode perder. Estamos deixando bem claro para você. Vai ser de uma fé muito grande, vai ser de uma comunhão muito maravilhosa. Vamos unir a nossa fé, vamos dar as mãos erguidas aos céus clamando, misericórdia, Senhor. Não esqueça, dia 13 de setembro, às 10 da manhã até o meio-dia. Eu quero chamar a sua atenção para você estar conosco em jejum. Eu tenho certeza que você vai ver as maravilhas que Deus vai fazer. Os sinais que vão acontecer, algo sobrenatural. Que Deus abençoe, amados ouvintes. No decorrer desta programação, retornaremos a falar com vocês, para que vocês não se esqueçam do trabalho da igreja Deus e Amor. Estamos unidos na fé e na coragem e no amor. Que Deus vos abençoe, amados ouvintes.
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25: 23 horas e 3 minutos.
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1: E vamos ao momento de informação aqui na Rádio Deus é Amor. Impactos da desconexão na saúde mental. Celular sem internet melhora a felicidade e o foco. Ficar sem acesso à internet no celular melhora significativamente o bem-estar e a capacidade de atenção. Esse é o resultado de um estudo. A pesquisa acompanhou 467 voluntários que aceitaram bloquear o Wi-Fi e os dados móveis dos aparelhos por 2 semanas, revelando que 91% apresentaram ganhos, tanto na saúde mental quanto melhora do foco. De acordo com os cientistas, a desconexão reduziu a sobrecarga de informações e permitiu que os participantes dedicassem mais tempo a atividades físicas e interações sociais e presenciais. A ciência acaba de confirmar o que muita gente já sabe e sente na prática. O excesso de conexão é um dos maiores ladrões da felicidade e da produtividade no mundo moderno. Ao monitorar centenas aí de voluntários que aceitaram o desafio de desligar a rede do telefone, os pesquisadores descobriram que o impacto positivo é quase imediato e atinge a maioria dos usuários. Os 467 voluntários instalaram um aplicativo capaz de bloquear totalmente o Wi-Fi. Isso por 2 semanas. E ao final aí desse período, desse teste, 91% mostraram uma melhora significativa, tanto no bem-estar emocional, na capacidade de manter a atenção em tarefas cotidianas. Segundo os autores desse estudo, o ganho aconteceu porque com o celular, sem internet, sobrou mais tempo, mais espaço para o que realmente importa. A prática de exercícios, a socialização presencial e o contato com a natureza.

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1: Eu saúdo a igreja com a paz do Senhor Jesus. Bem-vindos, amados, à casa de Deus. E nós vamos adiantando que as bênçãos de Deus estejam sobre todos vós, abrindo as nossas Bíblias no livro do profeta Jeremias. Louvado seja Deus no capítulo 29. Jeremias no capítulo 29. Os irmãos que nos ouvem em casa, que Deus abençoe vocês também. A gente sabe que nós estamos passando um verdadeiro aperto, vivendo nas cidades brasileiras. Antigamente a gente falava, vamos para o campo, vamos para o interior e vai dar tudo certo. Não dá. Todo lugar está apertado, está difícil. Por isso eu quero despertar nos irmãos esse sentimento que nós devemos orar pelas cidades. Quando nós temos legiões de demônios, principados e potestades, atacando estados, cidades, países, e temos anjos de Deus designados para guardarem também países, estados, por que não clamarmos a Deus de forma também a vermos Deus agindo, para que esses principados e potestades possam cair por terra e nós possamos viver melhor? Jeremias, no capítulo 29, versículo 4 a seguir. Eu leio para vocês. Assim diz o Senhor dos Exércitos, o Deus de Israel, a todos os que foram transportados, que eu fiz transportar de Jerusalém para a Babilônia. Edificai casas e habitai-as, plantai jardins e comei o seu fruto. Tomai mulheres e gerai filhos e filhas. Tomai mulheres para os vossos filhos e dai vossas filhas a maridos, para que tenham filhos e filhas. Multiplicai-vos ali e não vos diminuais. Procurai a paz da cidade para onde vos fiz transportar e orai por ela ao Senhor, porque na sua paz vós tereis paz. Porque assim diz o Senhor dos Exércitos, o Deus de Israel: não vos engane os profetas que estão no meio de vós, nem os vossos adivinhos, nem dei ouvidos aos vossos sonhos que sonhais, porque eles profetizam falsamente em meu nome. Não os enviei, diz o Senhor. Porque assim diz o Senhor, certamente que, passados 70 anos da Babilônia, vos visitarei e cumprirei sobre vós a minha boa palavra, tornando-vos a trazer a este lugar. Porque eu bem sei os pensamentos que penso de vós, diz o Senhor. Pensamentos de paz e não de mal, para vos dar o fim que esperais. Sentem-se, meus irmãos, sentem-se. Exalta o nome do Senhor. Quando nós estamos orando, nós estamos em comunhão com Deus. Mas a coisa mais linda, meus irmãos, que nós podemos fazer quando nós estamos orando e estamos nesse momento de intimidade com Deus, é nós praticarmos uma coisa que diferencia a nossa oração. É o que nós chamamos de intercessão. Quando nós estamos intercedendo, nós estamos pedindo a Deus em favor de outras causas que não necessariamente são as nossas. Nós estamos pedindo a Deus em favor de outras pessoas, e é um ato maravilhoso que nós estamos praticando, intercedendo junto a Deus pela causa de outras pessoas.

interessante a situação de Abraão. A Bíblia Sagrada nos diz que Deus se manifestou a Abraão. E Abraão ficou sabendo que Deus haveria de destruir Sodoma e as cidades vizinhas. E a Bíblia Sagrada nos diz que Abraão começou um movimento de intercessão. Ele começou a invocar a presença de Deus, dizendo: Senhor, mas olha, se tiver tanta gente assim, gente boa, o Senhor vai destruir? Não, não vou. E foi intercedendo, intercedendo, até que chegou onde chegou. Eu acredito, meus irmãos, que todas as pessoas que oram por si mesmas apenas, essas pessoas acabam por produzir um vazio dentro de si mesmas. Porque é tão maravilhoso nós termos amor de Deus em nosso coração, a ponto de nós praticarmos essa oração intercessória que vamos fazer em favor do Rio de Janeiro hoje. Eu estava dizendo aos irmãos no decorrer da semana, fazer um apelo para oração não é um apelo que muitas pessoas gostam. Mas a verdade é que todas as pessoas, cedo ou tarde, precisarão de alguém que interceda por elas. E nós queremos dizer que nós vamos estar aqui para interceder. Mas posso dizer também que os que não intercedem por outras pessoas terão as suas dificuldades em crer que outras pessoas estão intercedendo por elas. A Bíblia é clara ao nos dizer para nós orarmos uns pelos outros, para que nós saremos. E a questão nossa aqui hoje é a questão de nós sararmos a nossa nação, começando distinguindo esse estado que, a meu ver, pelo menos, que tem sido um estado sofredor, tem sido um estado que está agonizando em praça pública. Quando nós começamos a falar da intercessão no Rio de Janeiro, mais uma vez o governo colocou lá o exército. E eu fico preocupado. Porque se coloca o exército, coloca a marinha, coloca a aeronáutica, coloca o bombeiro, coloca todo mundo, e as coisas não mudam, nada acontecer, se nada acontecer, qual será a solução agora? Se estamos usando todas as forças que podemos usar, o que faremos depois disso? E eu fiquei muito preocupado. Eu sei que as coisas naturais, as coisas que os homens podem fazer, eles estão fazendo. Mas quando, meus irmãos, o mal está entranhado, quando as coisas estão realmente entrelaçadas nas raízes da sociedade, nas raízes da política e também até da autoridade, fica difícil nós vermos uma solução, a não ser se nós invocarmos a presença do nosso Deus. Por isso, meus irmãos, eu escolhi esse texto. Nós sabemos que Deus se indignou com o homem logo no livro de Gênesis, no capítulo 6, por causa da violência. Ou seja, após o nascimento dos filhos de Adão e Eva, nós já vimos um ato grosseiro de violência. E Deus disse a Noé na continuidade: a maldade do homem é chegada diante da minha presença, e eu vou tomar uma atitude. A violência há chegado diante dos meus olhos, e haverei de tomar uma atitude. E eu sei que a luta, meus irmãos, do homem tem sido grande. Reconheço que as autoridades têm se esforçado, e sei também que para nós limparmos uma situação que parece tão difícil, nós não podemos pensar simplesmente em matança de pessoas. Nós não podemos pensar somente em derramamento de sangue. Temos de pensar numa maneira de solucionarmos a questão com a ajuda de Deus e com o entendimento também do homem, com o mínimo de sofrimento possível. Muita gente pensa que o exército vá para a rua e saia matando todo mundo, que se dê poder para a polícia militar e compre um fuzil para cada militar e que matem todo mundo. Mas nós não podemos pensar dessa forma. Deus salve o rio. É para Deus salvar o rio. Não matar.

não exterminar as pessoas que eu diria que ainda não estão salvas. Eu me lembro, meus irmãos, que o apóstolo do amor, uma certa ocasião, Jesus passando na terra dos samaritanos, perceberam um zum, zum, zum de gozação pela forma que se vestiam. E o homem que era, eu diria, o homem de coração mais amoroso, fala: Senhor, deu um pedir fogo do céu para exterminar esses aqui? E o Senhor Jesus falou: o Filho do Homem não se manifestou para matar, mas para salvar. Foi para isso que se manifestou o Filho do Homem, para salvar. Hoje no Rio de Janeiro, as nossas igrejas estão desde manhã em oração. E nós temos ali pais e mães preocupados com os seus filhos que infelizmente se enveredaram pela vida no crime. Vocês acham justo nós orarmos a Deus para matar todos os criminosos enquanto tem pais e mães pedindo em favor de seus próprios filhos que estão nesse caminho? Por isso que a proposta nossa nessa campanha é: que Deus salve o Rio. Que Deus salve as pessoas do Rio de Janeiro. Nós convocamos, meus irmãos, várias pessoas. Convocamos várias igrejas e algumas se uniram a nós. Falamos com as autoridades que não nos responderam. Nós já sabíamos que seria assim. Mas as pessoas que sabem o poder que tem uma igreja de oração estão na igreja nesse momento clamando a Deus no Brasil e no mundo inteiro. As pessoas que sabem o que Deus pode fazer através da oração estão buscando a Deus conosco nesse dia. Porque sabem que quando Deus se move, coisas grandes e tremendas acontecem. Hoje é dia de queda de muralhas em nome de Jesus Cristo. Hoje é dia de salvação de vidas em nome de Jesus Cristo. Eu não sei, meus irmãos, quantos políticos estão na igreja orando hoje. Eu não sei quantos políticos, até evangélicos, se manifestaram por uma causa tão nobre no dia de hoje, orando conosco. Mas eu sei que os verdadeiros servos de Deus se preocuparam com a situação e estão nesse ajuntamento no mundo inteiro. Porque são pessoas que realmente se preocupam com o que realmente está acontecendo. O que está acontecendo não é algo só físico. O que está acontecendo não é algo natural do crescimento das nações ou até mesmo do empobrecimento dos povos, não. O que está acontecendo em nossos dias é a fúria de Satanás, sabendo que o tempo dele é muito curto. O que está acontecendo em nossos dias é aquilo que o Senhor Jesus mesmo falou na sua profecia. Assim como foram nos dias de Noé, também vai ser nos dias do Filho do Homem, que precede a vida do Filho do Homem. E nos dias de Noé, o que mais Deus falou, meus irmãos, claro, pecado de uma forma geral, mas Deus por duas vezes citou a questão da violência. Esse mundo não está violento apenas e tão somente porque tem gente necessitada, não. Esse mundo está violento porque esse mundo está no maligno. E o maligno não se vence no voto. O maligno se vence na oração, na santificação, na salvação de almas. E assim se vence o maligno. O diabo não pode ser vencido porque esse ou aquele ganhou para prefeito ou para governador ou vereador ou deputado. O maligno é vencido quando o povo de Deus se une e busca a Deus em oração e subjuga o maligno pelo poder do nosso Senhor Jesus Cristo e na orientação do Espírito Santo de Deus. Esses versículos que eu li, a Bíblia Sagrada fala do cativeiro da Babilônia, foram 70 anos. O povo se tornou rebelde, violento. Idólatra. Deus falou: vou dar para vocês 70 anos na Babilônia, vocês vão aprender, mas vocês continuam sendo meus filhos. E Deus fala claramente: nós devemos sim nos afligir pela situação das cidades onde nós estamos vivendo, não importa onde quer que estejamos vivendo. Muitas pessoas nunca pararam para tentar pelo menos entender a situação.
Deus fala: olha, vocês transportados para a Babilônia, fui eu que mandei. Na Babilônia vocês vão edificar, vão plantar, vão ter filhos, vão comer o fruto da vossa colheita, vocês vão se multiplicar e não vão diminuir. Mas procurem a paz da cidade para onde vos fiz transportar. Procurem a paz da cidade onde vocês vão habitar. E orai pela cidade onde vocês vão estar. Porque na sua paz, na paz da cidade onde vocês vão morar, vós também tereis a vossa paz. Percebam vocês, eu não sei quando a igreja será arrebatada, mas nós estamos aqui. Não é que nós somos exilados na Babilônia, mas nós somos peregrinos e estrangeiros aqui nessa terra. Sem descontextualizar, eu posso, meus irmãos, ver a similaridade com esse povo. E a nossa permanência aqui nessa terra até que a igreja seja arrebatada. Eu posso ver coisas iguais. Nós estamos aqui, edificamos a nossa casa aqui, habitamos aqui. Tem gente ruim aqui? Tem! Esse mundo está no maligno, essa cidade está no maligno, está! Mas nós vamos plantar, nós vamos edificar, nós vamos ter os nossos filhos e nós também vamos procurar a paz para a cidade onde estamos morando. E orar pela cidade onde nós estamos morando. Porque na paz da cidade onde nós estamos habitando também estará a nossa paz. Se a nossa cidade não tem paz, nós também não teremos paz, porque nós vivemos aqui por enquanto. E tem muita gente que vem com profetada daqui e dali, fala uma coisinha daqui e dali. Não. Nós vivemos nesse país, nós vivemos nessa cidade. O povo do Rio de Janeiro vive na sua própria cidade. E a profecia de Deus é essa: ore pela cidade que você mora. Você pode ser até afligido onde você mora, e Deus fala que aquele que te afligir mesmo na cidade onde você está, Deus o fará dar a ele a sua paga. A profecia é essa: ora pela cidade onde você mora, porque é aí que Deus vai te fazer ter a paz, pelo menos a paz aparente que seja, mas pelo menos você vai viver um pouco melhor. A Bíblia Sagrada nos diz, Deus fala: assim que vocês terminarem os 70 anos que eu vos determinei, eu vou trazer vocês de volta para Jerusalém. E assim que se cumprir, meus irmãos, tudo que foi estabelecido por Deus, essa igreja também vai ser levada para o lugar onde ela vai estar para sempre com o Senhor. Mas enquanto nós estivermos aqui, nós devemos sim nos afligir pelo sofrimento da nossa cidade. Vidas e vidas estão morrendo todos os dias. No estado do Rio de Janeiro morre gente de todos os lados. Morrem pessoas consideradas importantes. Pessoas que não são consideradas importantes, mas o valor da alma é o mesmo. Morrem crianças, morrem ricos, morrem pobres. Vítimas da violência que assola o Brasil e assola o Rio de Janeiro. O profeta Jeremias fala ainda: os meus olhos me afligem por causa de todos os moradores da minha cidade. Está no livro de Lamentações de Jeremias, o próprio Jeremias falando. Nós devemos nos preocupar e devemos procurar a paz para a cidade onde nós estamos morando. Vocês do Rio de Janeiro estão fazendo corretamente, estando na casa de Deus, buscando a paz para o Rio de Janeiro. Devemos nos preocupar e nos afligir por causa de todos os moradores da nossa cidade. E Deus fala ao povo de Israel: eu vou trazer vocês de volta, porque eu sei o pensamento que eu tenho de vós. Os pensamentos que eu tenho para vocês não são pensamentos de mal, não. São pensamentos bons. Para dar a vocês o fim que esperais. Dar a vocês uma vida boa. Dar a vocês aquilo que vocês estão buscando, que vocês querem, que vocês precisam. Se para o povo de Israel era voltar para Jerusalém, para nós vai ser ir morar na nova Jerusalém. Mas enquanto nós estivermos aqui, nós devemos, em primeiro lugar, interceder pelos povos, pelas cidades e pelas nações, e estamos começando pelas cidades. Nós devemos nos afligir pelas nossas cidades e pelos moradores da
todas nossas cidades. Nós devemos buscar a Deus pela paz nas nossas cidades. Preste atenção. Interceder. Diga comigo, interceder. Segundo lugar, devemos nos afligir, sentir os sentimentos mais profundos de dor, de aflição pela situação horrorosa que nós estamos vivendo. E Jeremias fala isso claramente. Mas é impressionante, meus irmãos, nós verificarmos. Numa certa ocasião, a Bíblia Sagrada nos diz que Jesus Cristo chorou sobre a cidade de Jerusalém. Agora não é mais uma cidade babilônica, não. A Bíblia Sagrada fala que Jesus um dia, Lucas 19:41, se aproximando da cidade de Jerusalém, viu a cidade e chorou sobre aquela cidade. Ele chorou por causa da situação difícil que a cidade estava atravessando. Situação de incredulidade. Situação de uma cidade que havia se afastado de Deus. Nós temos observado o quanto as pessoas têm se afastado de Deus. E Jesus chorou vendo o peso da iniquidade que estava sobre aquela cidade. Jesus chorou porque ele amou aquela cidade, se afligiu por aquela cidade. Ele disse: Jerusalém, Jerusalém, que matas os profetas e aqueles que a ti são enviados. Como eu gostaria de ajuntar você, Jerusalém, assim como a galinha junta os seus pintinhos debaixo das suas asas, mas tu não quiseste. Muita gente não quer ser ajuntada debaixo das asas do Todo-Poderoso. A Bíblia é clara quando diz que aquele que habita no esconderijo do Altíssimo pode descansar debaixo da sombra do Onipotente. E essa igreja é uma igreja que habita no esconderijo do Altíssimo. Essa igreja é uma igreja que intercede pelas situações. Essa igreja é uma igreja que se aflige com a aflição da cidade e dos povos. E hoje estamos aflitos pela aflição do Rio de Janeiro. Não importa se os políticos não quiseram um ajuntamento debaixo da asa do nosso Deus. Não importa se os religiosos considerados grandões, é porque está cheio de religiosos grandão. Isso é coisa de pentecostal, não vou me unir a esse movimento. O que interessa para nós é saber que nós estamos fazendo o que é certo fazer e a nossa voz se levantará em oração. Porque nós haveremos de interceder, nós estamos aflitos e nós estamos agora chorando pela cidade do Rio de Janeiro. Jesus chorou pela cidade de Jerusalém. Jesus não estava feliz ao ver aquela cidade entregue à idolatria. Não digo aquele tempo necessariamente a idolatria, mas a religiosidade, a incredulidade. E também tanta coisa que o Senhor olhou e disse: não dá. Eu estava refletindo, meus irmãos, a respeito do porquê o mundo tem estado do jeito que está. Cada dia que passa, nós verificamos uma maneira diferenciada das pessoas fazerem as suas festas, se exibirem com as suas músicas, com a sua chamada diversão. As pessoas buscam maneiras e mais maneiras, e a cada dia se cria uma maneira diferente para que o homem possa se divertir. E cada dia mais nós vemos que essas diversões afastam o homem de Deus. Se tornam promíscuas, se tornam pecaminosas. Num planeta e numa cidade como o Rio de Janeiro, onde em muitos casos não é mais pecado pecar, nós temos verificado uma situação absurda de não só idolatria, mas prostituição, libertinagem total, prazeres passageiros, todo tipo de coisa que Deus olha e Deus se entristece e Jesus chora. A juventude totalmente transviada, crianças que apenas saem da sua idade infantil, mal entram na sua pré-adolescência, e já temos meninos e meninas que se tornam pais. O próprio governo patrocinando a prostituição de uma forma indireta, porque é proibido proibir,
perderam completamente o seu discernimento espiritual. Então, meus irmãos, a gente vê tudo isso. E Deus se entristece, Jesus chora. E o diabo vai semeando cada vez mais a sua semente de destruição, de morte, destruição de famílias, a destruição da sociedade como um todo, destruição da boa conduta, da moral, dos bons costumes, e as pessoas vão se enveredando cada vez mais num abismo profundo. E a violência cresce, e as pessoas justificam a sua violência à sua maneira. E eu parei para pensar, meus irmãos, por que que o mundo a cada dia inventa uma forma de diversão que ofende a santidade de Deus, que se constitui num pecado terrível contra o Senhor? Então, meus irmãos, a conclusão que eu cheguei foi uma só: as pessoas têm um vazio enorme para ser preenchido. O vazio que as pessoas têm não é pequeno, não, é muito grande. Para preencher esse vazio em suas vidas, essas pessoas não conhecendo a verdadeira fonte da felicidade, essas pessoas não conhecendo o prazer e a alegria que há no nosso Senhor Jesus Cristo, na salvação. Então essas pessoas começam a criar as suas formas de preencher esse vazio. E no preenchimento desse vazio, essas pessoas vão criando aí essas terríveis coisas que acabam ofendendo a Deus e abrindo brechas para o inimigo. E a morte vem. E a violência vem, porque as pessoas vão se afastando cada vez mais de Deus. Quando nós intercedemos pelas cidades, nós pedimos a Deus para que essas pessoas tenham os olhos abertos para a realidade espiritual que elas não conhecem ainda. Que elas tenham o entendimento transformado pelo poder de Deus, tenham uma visão transformada pelo poder de Deus. E que recebam o nosso Senhor Jesus Cristo como Salvador, porque é a única maneira de preencher o vazio do homem que vive uma busca eterna, se Jesus não preencher o vazio que existe dentro de cada vida. Enquanto o homem não tiver o preenchimento da sua vida com a presença de Deus, ele vai continuar nessa busca que eu chamaria de uma busca eterna. E enquanto a igreja não começar a interceder pela sua cidade, pelo seu povo, enquanto a igreja não começar a se afligir pela sua cidade e pelo seu povo, enquanto a igreja não chorar pelas cidades e pelo seu povo, nós vamos ver o diabo arrastando milhões e milhões para o abismo, para o inferno. Vamos ver o diabo arrastando cidades e mais cidades para a destruição, para a violência. E nós também vamos sofrer, porque nós vivemos nas cidades. Foi por isso que nós convocamos vocês que aqui estão. Foi por isso que nós convocamos o Brasil e o mundo. E nós vamos levantar a nossa voz e vamos interceder pelo estado e pela cidade do Rio de Janeiro. Vamos mostrar a Deus o quanto nos aflige a situação do estado do Rio de Janeiro. Nós vamos chorar pelas vidas e pelas vítimas, aqueles que já perderam, mas aqueles que ainda estão como vítimas, mas podem deixar de ser vítimas. Nós vamos orar pelas autoridades, mas nós vamos orar também pelas pessoas que estão enganadas pelo inimigo. Eu creio que nesse momento muitas pessoas talvez estejam no morro. Talvez alguns estejam ouvindo essa pregação com um fuzil. Talvez alguma pessoa esteja ouvindo essa pregação com armas 9mm, .40. Talvez alguma pessoa esteja nesse momento já com lágrimas nos olhos, entendendo que esse enorme vazio não pode ser preenchido com maconha, com cocaína, com violência. E quando nós empreendemos uma batalha em favor da salvação, é pela salvação que preserve-se a vida. A vida é importante. Jesus diz: eu sou o caminho, eu sou a verdade, eu sou a vida. Você que está me ouvindo, e você sabe que você, se não se arrepender, terá vida muito curta. Arrependa-te agora, deixa Deus salvar você. A sua mãe, o seu pai e os seus irmãos estão na igreja orando por você nesse momento. Os crentes de verdade estão clamando e intercedendo por você nesse momento, porque a sua alma é preciosa para o Senhor. Nós não estamos aqui para dizer que bandido bom é bandido morto, não. Nós preferimos dizer que bandido bom é o bandido.
bandido que se converte recebe a salvação, porque esse se torna uma nova criatura, os seus pecados são perdoados, o seu nome é escrito no livro da vida, ele é reintegrado à sociedade e é reintegrado também a essa sociedade espiritual, ao povo que vai morar no céu, passa a fazer parte desse povo. Jesus ama você e você jamais preencherá o vazio da sua vida com uma arma na sua mão. Você jamais será poderoso como pensa ser só porque você tem uma arma na sua mão. Você tem a possibilidade de morrer muito jovem. Por que não viver mais um pouquinho? Nós da Igreja Deus e Amor amamos a alma de vocês e amamos vocês. Mais uma vez eu digo a você, a sua mamãe, o seu papai, os seus pais estão na igreja orando por você nesse momento. Deixa a sua arma agora. Deixa agora a sua violência. E vem para Deus, porque Deus tem para você um pensamento bom. Pensamento de paz e não de mal. Para dar a você o fim que você espera, mas é um fim bom. Deus ama você e nós estamos preocupados, estamos intercedendo por você e pela cidade onde você está. Nós estamos aflitos por você, morador do Rio de Janeiro. Talvez a cidade mais conhecida do Brasil. E por ser a cidade mais conhecida do Brasil e o estado inteiro, no mundo inteiro que se vê reverberar a respeito do estado e da cidade do Rio, é violência, é mortandade. E nós sabemos que o Rio de Janeiro não é só isso. Ainda que nós não tivemos uma adesão em massa por parte de pessoas que deveriam aderir, nós estamos aqui, ainda que se levantasse somente uma voz sincera, Deus estaria ouvindo esse clamor.

0: pensa que você já está condenado. Se você entregar a sua vida ao Senhor, Deus cuidará de você. Deus fará com que a sua vida seja preservada. Deus fará com que a paz alcance esse estado e essa cidade. Quantas vidas haverão de ser preservadas? E esse estado e essa cidade poderão ter um pouquinho de paz. A paz que Deus fala através do profeta Jeremias. Procurai a paz da cidade para onde vos desterrei, para onde vos mandei. Procurai a paz. E orai ao Senhor, porque na paz da cidade também está a vossa paz. É isso, meus irmãos. Deus salve o rio. Eu sei que Deus está fazendo uma obra grande nesse momento. Eu sinto uma vibração espiritual de Deus acontecendo e se movendo no mundo inteiro. E Deus vai salvar e está salvando vidas. Deus está tocando na cidade e no estado do Rio de Janeiro. Deus está tocando nas autoridades. Alguns que lesaram o estado vão devolver, vão restituir. Deus está tocando nas autoridades, nos policiais, no exército, na marinha. Vão fazer um bom trabalho. Sem a necessidade de derramamento de sangue. E Deus está tocando em você também, que está ouvindo essa mensagem, está enveredado no mundo do crime. É o dia da sua salvação. É o dia do prolongamento da sua vida. Eu sei que muitos de vocês estão com lágrimas nos olhos. Eu sei que muitos de vocês não querem morrer cedo. Então entregue os vossos corações ao Senhor nesse momento. Entregue as vossas vidas a Deus nesse momento. Deponham as vossas armas e Deus vai vos abençoar e vocês vão sair com vida e vão viver até ficarem velhinhos cuidando dos vossos netos. Aleluia, louvado seja Deus, aleluia. Digam comigo assim, meus irmãos. A paz do Senhor Jesus. Digam comigo assim mais uma vez. A paz do Senhor Jesus. Muito obrigado, irmãos, todos vocês da Igreja Deus e Amor, vocês de outros ministérios, vocês que juntaram-se a nós na oração. Bem-vindos e venham sempre. E muito obrigado por vocês estarem aqui. Que Deus vos abençoe. Digam comigo mais uma vez. A paz do Senhor Jesus. Vão com Deus, meus irmãos. Vocês estão guardados, vocês estão protegidos e abençoados. Em nome de Jesus Cristo.
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1: Que Deus abençoe rica e poderosamente a sua vida. Aqui comunicando com todos, o seu irmão em Cristo, Kleber de Oliveira. Aqui ao meu lado, ele também, pastor Wilson Siqueira. Estamos na missão hoje de realizarmos esta oração por você e com você. Quarta-feira abençoada. Poucos minutinhos, segundos, nos separam deste novo dia. Nós estamos aqui para render graças ao nosso Deus pelo dia que Ele concedeu e pelas vitórias que ainda estão por vir. Então, eu já quero te convidar, eu já quero te convocar para fazer parte daquele pelotão de oração para compartilhar esta transmissão com o Brasil e com o mundo todo a partir de agora. Então, vá compartilhando, porque dentro de minutos já, daqui a pouquinho, nós estaremos juntos com o pastor Wilson, apresentando a sua casa, apresentando o seu lar, apresentando a sua família, na oração que é a oração da zero hora. É a conhecidíssima oração da vitória, da gratidão, e você não pode ficar de fora. Então, já vá compartilhando, vocês que estão pelas emissoras agora, já comece a compartilhar com toda a querida audiência, porque daqui a segundinhos eu vou trazer uma excelente notícia para todos aqueles que estão acompanhando a nossa transmissão. Pastor Wilson e ouvintes, nós estamos hoje já, estamos desfrutando do segundo dia da campanha de 21 dias de oração, de intercessão, especialmente em favor da família, já para o culto deste domingo próximo. Domingo agora tem grande culto na sede mundial. Segunda-feira, dia 7, feriado, nós teremos aqui o pastor José Manuel pregando a palavra de Deus. Ele que recém chegou do país de Venezuela e estava no evangelismo, volta ao Brasil para ministrar a palavra de Deus, e nós queremos contar com a sua participação e presença aqui na sede mundial. Pastor, que dia que começou a campanha de 21 dias de jejum e oração? Há exatamente um dia, e por que não dizer agora, segundos nos separa de um novo dia? 2 dias atrás. Então agora, pastor, eu perdi o propósito, então já não vou mais entrar. Que isso? Você pode entrar hoje. Você que já entrou, que o Senhor te use no propósito de interceder pelos lares, pelas famílias. Você que não entrou, tome a decisão. Olha quantas respostas estão aí atadas, presas, em impedimentos, em situações, e que você, através do interceder, consegue romper todas estas barreiras e males. Então, eu te convido hoje mesmo adentrar este propósito. Já comece nesta quinta-feira, já apresentando hoje, quarta-feira, estamos para adentrar o novo dia. Já faço propósito: Senhor, me dê forças para orar, para jejuar, para colocar este propósito nas tuas mãos. Chegou a hora, chegou o momento, já depois de falar com toda a querida audiência, você que está pelas emissoras, venha para as redes sociais agora. Vamos falar com Deus em oração. Santo, maravilhoso e eterno Pai, em nome de Jesus Cristo, teu bendito, teu amado Filho, meu Deus, nós clamamos nesta hora, crendo, ó Deus, recebendo a direção de como devemos trazer em oração todas as nossas angústias, todas as nossas necessidades. Pai da glória, Deus de amor, Deus de vitória, eu entrego em tuas mãos, Pai, ó Deus, todas as realizações do dia de hoje. Deus Todo-Poderoso, Deus maravilhoso, Pai, eu te agradeço pelas bênçãos celestiais. Que culto abençoado desta noite, meu Deus. Que culto maravilhoso, Pai. Ó Deus, tivemos nesta tarde vidas sendo, ó Pai, libertas, instruídas pelo poder da tua palavra. As bênçãos da

deles, com a bênção da comunhão, com a bênção da intimidade, da renovação. Pai Santo, nós clamamos ao Senhor nesta hora, porque não estamos sós. Pai, há uma multidão conosco em oração, alamastecando, alamaia, esperando socorro, a vitória, o milagre do Senhor chegar. Espírito Santo, vai operando, meu Pai, prodigiosamente, gloriosamente neste momento. Meu Deus, nós trazemos a causa daqueles, ó Pai, que já confiam em Ti, que já receberam. Meu Deus, nós Te agradecemos pela multidão que está ali no santuário. Olha o Teu povo de joelhos dobrados. Olha, Senhor, os presentes levantando as mãos, tecalamassúria, clamando para que o Senhor abra os céus, orando a Ti para que se manifeste a vitória, Rei da Glória. Oramos, Pai, pelas famílias que hoje já estão, Senhor, preparando-se para este jejum de quinta-feira, para este jejum, meu Pai, especial, para o Senhor abençoar a casa, o lar, a família dos Teus filhos. Pai querido, nós entregamos e confiamos de que a resposta do Senhor, ó Pai de amor, já está chegando. A resposta maravilhosa do Teu Espírito está alcançando vida, almas e corações neste momento. Oh, meu Deus, vai fazendo uma obra perfeita, santa e gloriosa, porque nesta hora, Senhor, há vidas que estão abatidas, há vidas que estão frustradas, há vidas, Pai, que estão sendo, ó Deus, submergidas, afogadas, meu Pai, em um mar de questões, conflitos, dívidas, problemas, desencontros, violências, doenças e dores, mas nós clamamos a

dia de resposta, seja um dia de conquista, seja um dia, Pai, de sinais especiais da parte do Senhor na terra. Oh, meu Deus, ensina

Senhor, ansioso, aquele que já está abatido, desanimado, desgostoso, Senhor, porque até agora não chegou. Porque até agora não se consolidou, porque até agora não se confirmou a vitória do Senhor, aleluia, na vida dele, na vida do lar, na vida da família. Pai, aqueles que já desistiram de

Oramos por eles, Espírito Santo, toma nossa vida, Pai, seja onde for que este teu filho está clamando, a tua serva está buscando, levanta com restituição, alamacicando alamaia, levanta com a tua operação, levanta com teu poder celestial, oh meu Pai. Nós cremos na providência, ó Deus sem igual, do teu Espírito Santo, aqueles que o Senhor está tocando para entrarem conosco neste mês de setembro em oração, para entrarem na intercessão, Pai, para que o Senhor possa livrá-los de todas as lutas já preparadas, de todas as lutas já reservadas.

pecado, mas nós oramos, mas nós apresentamos a Ti, o Deus da resposta. Senhor, aquele Teu filho, aquela Tua filha que não suportou o chamado para mudança, o chamado para transformação, o chamado, Pai, para transformação, mas nós cremos em Ti, Rei da Glória, que agora o Senhor nos prepara corpo, alma e espírito para receber, Deus bendito, as vitórias gloriosas das Tuas mãos.

Pai, vá nos conscientizando sobre a responsabilidade de todas as coisas, de todas as decisões, meu Deus. Abençoa aqueles que estão, Pai, em contínua oração pela vida espiritual da Igreja Pentecostal, Deus e Amor. Eu oro, meu Salvador, pela tua igreja, que está ali naquela fazenda, naquele rincão, que está ali naquele sítio, naquele pedaço de chão. Eu oro pela tua igreja, Pai, que está naquele assentamento humano, ali naquele acampamento, naquela selva, naquele cerro, naquele vale, à beira daquele mar, daquele rio, Senhor, vem abençoar. Ali tem um servo, uma serva que te serve, e agora, Pai, ele começa a buscar a tua face, a tua presença conosco, Ricalamaia, a Deus Todo-Poderoso.

consegue mais resistir às setas que o inimigo começa a usar para invadir a sua área mental, a sua vida espiritual, Pai. Aqueles que estão em tratamentos com problemas psicossomáticos, aqueles que estão sendo tratados, ó Pai. Aqueles que estão sendo, ó meu Deus, medicados, Senhor, tenha de misericórdia.

conduzidos para o acompanhamento, para depois o internamento, meu Deus. Tenha de compaixão, Senhor, liberta esta vida que devido ao pecado, o Pai está vivendo esta aflição, que devido, Senhor, até a sua vida de consagração, de busca, está gerando esta revolução no inferno, Pai, porque todos os moradores da terra estão em angústia, todos os teus filhos estão em batalhas, meu Deus, mas nós pedimos que agora a maior vitória que o Senhor pode

Rosete Kalamaya, Ori Alabaste Kandaramassúria. Meu Deus, operai maravilhosamente, Senhor, aquela vida que o inimigo desesperou e já colocou no seu coração para tirar a própria vida, Pai. Olha, Senhor, que operação maligna, diabólica. Olha que opressão satânica, Pai, atuando na mente e no coração, ordenando esta pessoa, comandando a vontade desta pessoa para se autodestruir, para se autossabotar. Meu Deus, mas em nome de Jesus Cristo, nós pedimos a Tua vitória, Rei da Glória. Leva o Teu povo, Pai, neste dia especial para a Tua casa, para consagrar as suas vidas, para orar e jejuar a Ti, e o Senhor operar aquilo que para eles parece impossível, mas o Senhor pode dar. Meu Deus, Te agradecemos pela vida espiritual que não merecemos, mas que estamos alcançando pelas Tuas mãos. Te agradecemos, ó Deus de compaixão, Tecalamás, Turianda, pelas vitórias maravilhosas, pelas bênçãos gloriosas, Papai. Ministrai mesmo, Senhor, ministrai canchore mandarai alamassúria, te calamacanta labaia, te palabassúria lamaia, opera, Senhor.

tremendas respostas e vitórias que o Senhor tem para dar à tua igreja. Meu Deus, eu apresento em oração a vida espiritual de todos os mantenedores do programa Voz da Libertação, desta transmissão, deste link, deste canal, meu Pai. Eu apresento a vida espiritual dos ajudadores, dos colaboradores da tua casa, Papai. Ajuda

novo para o Senhor abençoar. Radabadarakandalamaia, erimikandalabassurianda. Meu Deus poderoso, meu Deus glorioso, prepara a tua igreja para ser tirada da terra. Prepara a tua igreja para estar contigo. Oh, Jesus querido,

só alguns minutos, mas horas e horas consultando a Ti, horas e horas de comunhão, de intimidade na oração. Meu Pai, renova a força da Tua igreja, do Teu ministério para clamar. Renova a força do Teu povo, Pai, para buscar ao Senhor nesta campanha, para buscar ao Senhor neste propósito, Pai. São milhares agora trazendo as suas causas, são milhares agora já agradecidos, Pai querido, porque foram alcançados pela salvação, foram alcançados pela operação, e nós Te agradecemos, Pai. O Teu Espírito de amor tem nos ajudado, o Teu Espírito Santo, meu Pai, tem nos desviado do abismo, tem nos guardado das redes. Ah, Pai, tem quebrado os laços colocados pelo inferno. Oh, Espírito Santo, agora nós oramos, agora nós clamamos, Pai, entregando nas Tuas mãos a direção do nosso ministério, a diretoria desta igreja. Abençoai, Papai, a vida, a família, o ministério, a saúde da nossa irmã Irene Miranda. Dai a vitória, Pai da glória, Rei de amor. O Senhor é poderoso, meu Salvador.

Pai, ó Deus, para avançar neste clamor e oração. Ah, Pai, reveste ele, dando, Pai, unção para clamar por nós. Meu Deus, eu oro entregando a equipe interna aqui da sede mundial. Eu oro, Senhor, pedindo socorro celestial das tuas mãos.

eterno, venha operar. Venha usar, Pai, ó Deus, em Tuas mãos, ah, Pai, a liderança que está atuando na parte jurídica, na parte administrativa, na parte da segurança, na parte organizacional da Igreja Pentecostal, Deus e Amor, oricalamassurialabaia, ó Deus Todo-Poderoso, ó Deus maravilhoso e eterno, opera prodigiosamente, Papai, nós não sabemos, mas o Senhor faz. Nós não temos, mas o Senhor tem. Nós não podemos, mas o Senhor pode, Pai, socorrer. Socorre agora, Pai, a tua igreja que está no presídio, a tua igreja que está no presídio feminino, ali naquela delegacia, naquele plantão, a tua igreja, Pai, que está na intercessão, lá naquele presídio de segurança máxima, Pai, lá, Senhor, estão os teus filhos que te servem. Lá, meu Pai, tem alguém, ó Pai, que foi alcançado pelo Evangelho poderoso, que foi anunciado a eles, Espírito Santo. Oramos pela tua igreja, Pai, que está agora cruzando os oceanos. Aonde estiver um filho teu, ali está a tua igreja, Pai. Diz a tua palavra que o único que servia a ti dentro daquela navegação, daquela embarcação, meu Pai, ó Deus, de Jerusalém para Roma era Paulo, Senhor da glória. E o Senhor entregou, meu Pai, nas mãos dele todas aquelas almas que navegavam com ele. Entrega, Senhor, nas mãos deste cristão, Senhor, todas aquelas almas que estão viajando, que estão navegando, cruzando os oceanos, que estão, meu Pai, ó Deus, nas pontes aéreas, Senhor, nos voos intercontinentais, oricandalabaia, livrai, meu Pai, ó Deus, agora sobre os céus da nossa nação, estende as tuas mãos e dá o livramento, estende as tuas mãos, meu Pai, sobre as águas, sobre os rios, sobre os oceanos e primordialmente sobre aqueles que estão habitando ali, Pai. Sobre aqueles que estão às beiras dos litorais, oh meu Pai, sobre aqueles que vivem da pesca, aqueles que atuam nas águas, aqueles, oh Pai, que estão nas ilhas, Senhor, o teu Espírito de amor é poderoso para preparar oportunidade de salvação, de milagre e vitória na vida de cada um deles agora, Pai Santo. Eu entrego este mês de setembro, que será, Senhor, o mês do grande batismo, e só o Senhor para destruir e estourar todas as correntes de angústias, todas as correntes de trevas e males, meu Deus, venha operar gigantesca e poderosamente, Alamaste Candaraia, ó Deus poderoso, ó Deus maravilhoso, nós confiamos em Ti. Nós entregamos esta causa, Pai Santo, Deus de amor, meu Salvador, nós contamos com o Teu favor, com a Tua graça, com a Tua misericórdia, ó Rei da Glória, tenha de compaixão, meu Pai, daqueles que agora estão em aflição, porque tudo deu errado, ó Deus, em sua

irredutível para com o Senhor, ó Rei da Glória. Tu eres o nosso Salvador, tu eres o nosso ajudador, e eu te peço agora, Rei Eterno.

nós pedimos. Venha com teu sinal celestial, venha com teu amor dos altos céus, te calamastur e anda, meu Deus, operai, Pai, os propósitos pelos quais a tua igreja está convocando o teu povo para buscar a tua presença, meu Deus, aquele que se sente incapaz, ó Pai de

fúria, no socorro celestial, eu creio no socorro divino das tuas mãos, eu creio, meu Pai, na manifestação, te calamasturi alamaia, opera Jesus, opera Pai, dando calmaria àquela vida, dando paz àquele coração, repreende esta tribulação, Pai, repreende esta ânsia maligna que não deixa esta pessoa nem se alimentar, chega a noite, Senhor, ele se torna um zumbi dentro desta casa e precisa se medicar, não consegue dormir.

portas do maligno. Queima, Senhor, esta agitação diabólica. Nós cremos, ó Pai, na paz maravilhosa que só o Teu Espírito pode nos dar. Ó, meu Deus, agora confirma, Pai, confirma, Senhor, a bênção do Teu amor sobre aqueles que estão fazendo votos. Eu vejo vidas, Pai, que estão tomando decisão, prometendo a Ti fidelidade em seus corações, prometendo a Kalamassuri Alamaia. Meu Deus e meu Pai, trabalhai, Senhor, que possamos ver o poder da Tua palavra agindo, o poder da Tua palavra destruindo todos os impedimentos, algozes e males. Meu Deus, glorifica o Teu nome, ensina-nos, ó Pai, a aplicar a Tua palavra, a Tua verdade, o Teu conselho na nossa alma, para desfrutar da bênção do Senhor. Espírito Santo de amor, eu entrego nas Tuas mãos agora, Papai, aquele

opera, Deus maravilhoso, opera, Rei eterno, para que possamos te adorar e entregar nas tuas mãos o fruto da gratidão através da resposta, Senhor, aqueles que hão desta oração de se render, aqueles que hão de se entregar a ti, sim, meu Deus, eu já quero te louvar, porque o Senhor dia a dia tem guardado os membros desta igreja para não permitir o abatimento, os

agora estão enviando os seus muitos pedidos de oração, crendo que o Senhor está concedendo a resposta, crendo que o Senhor está dando a vitória, crendo que o Senhor há de operar. Oh, Espírito Santo,

0: agradecemos em nome de Jesus.
1: E Senhor meu Deus e meu Pai, eu muito obrigado, meu Deus, por esta oportunidade. Senhor, muito obrigado, meu Deus, por estar nos ouvindo. Neste momento, em concordância com a oração do teu servo, Pastor Kleber, nós estamos, ó Deus, dando continuidade a este momento de oração, a esse tempo de oração, dentro, meu Deus, desta live proposta pela diretoria, que é o Ministério Global, de Intercessão Global de Oração, meu Deus. Pai, em nome de Jesus, nós queremos te agradecer por toda a sua bondade, ó meu Deus, pela nossa vida, e eu sei que esta oportunidade, ela não é meritocracia, mas é misericórdia do Senhor de estarmos, meu Deus, diante da sua presença. Estamos aqui, Senhor, pelo sacrifício que o seu Filho realizou na cruz do Calvário, e queremos também, meu Deus, pedir perdão de todas as nossas falhas, fraquezas, porque nós somos falhos, meu Deus. A gente reclama de tudo, Senhor, e a sua bondade continua sobre nós. Nós reclamamos de tudo, Senhor, mas com tudo isso, o Senhor nos ama. Meu Deus, e neste momento de oração, de súplica, nós queremos orar por todos os nossos internautas, por todos os nossos ouvintes do programa Voz da Libertação, que neste momento, Senhor, estão clamando conosco através desta programação. Estão, Senhor, nesse instante, colocando, meu Deus, todas as suas ansiedades diante da sua presença. Meu Deus, quantas pessoas agora não conseguem nem orar. As lágrimas estão rolando, meu Deus, sobre seus rostos. Meu Deus, em nome de Jesus. Pessoas que estão agora desesperadas, tristes, devido à situação, à luta, à prova em que está passando. Enfermidades, ó Senhor, e elas não veem saída, não veem escape em lugar nenhum, meu Deus. Parece que tudo se fechou, não tem resposta, Senhor, mas neste momento eu sei que a sua presença está, Senhor, visitando essas pessoas agora, visitando essas vidas agora, porque nós sabemos que quando nós ficamos sem resposta dos homens, é aí que o Senhor, aleluia, chega com a sua provisão. Pois o Senhor age quando todos os nossos recursos se esgotam, quando não temos mais, meu Deus, nenhuma saída aqui na terra. É aí que se cumpre exatamente o que o salmista, ele recita em Salmos de número 121. Olho para os montes, de onde me virá o socorro? O meu socorro vem do Senhor, que fez os céus e a terra. Senhor, e eu entendo agora que este socorro está sendo enviado, Senhor. Aleluia, para a vida destas pessoas que estão clamando por socorro nesse instante. Pessoas que clamam, meu Deus, pedindo a saúde, pedindo a cura, pois estão terrivelmente enfermas. Senhor, estão carregando uma enfermidade que a medicina já não tem mais recurso. Um câncer, um HIV, uma AIDS, Senhor, leucemia, seja o que for. Nós sabemos que para o Senhor nada é impossível. Não existe nada que possa, meu Deus, interditar o Senhor de agir. O Senhor tem recurso, o Senhor tem solução para todas as coisas. Neste momento, o Senhor atende o clamor desta pessoa que está pedindo a cura divina, pois precisa da cura para este tumor que está, Senhor, tomando contas de um órgão do seu corpo, está tomando conta, meu Deus, do seu organismo, um câncer, um tumor extremamente agressivo, causando dores terríveis que nem a morfina consegue sequer amenizar essas dores. Ah, Senhor, socorra esta vida agora e que este mal, os sintomas, venham desaparecer, porque o Teu nome é poderoso e é no Teu nome que nós clamamos agora, que nós oramos, que nós pedimos o socorro ao Senhor. Meu Deus, que esta pessoa se veja agora liberta, livre deste mal, Senhor. Elimina agora o câncer. Elimina agora o tumor. Elimina, Senhor, estas enfermidades que têm lutado contra esta pessoa. Em nome de Jesus Cristo, Senhor. Restabelece a força. Restabelece o ânimo desta pessoa. Pessoas que estão, Senhor, terrivelmente abaladas, emocionalmente falando, sentimentalmente, psicologicamente. Socorre essas vidas, ó Pai. A angústia, Senhor, a tristeza tem torturado esta pessoa. Meu Deus, quantas pessoas que estão com depressão, com síndrome do pânico, com crise de ansiedade. Pai, em nome de Jesus, alcance essas vidas agora. Que elas possam, meu Deus, sentir a alegria dada pela sua presença. Porque é verdade, Pai, por mais que nós tenhamos lutas, aflições aqui nesta terra, mas quando sentimos a sua presença, Senhor, isto é suficiente, isso nos basta, Pai. O que a gente precisa sentir é a sua presença. Se nós sentirmos a sua presença, Senhor, por mais que nós estamos andando pelo vale da sombra da morte, aí é aquilo que o salmista também vai dizer: ainda que eu ande pelo vale da sombra da morte, Senhor, eu sei que Tu estás comigo, a Tua vara e o Teu cajado me consola. Senhor, sentindo a Sua presença é suficiente, meu Deus. Então, Senhor, o que nós precisamos agora, nesse momento, é a Sua presença. Por mais, meu Deus, que as provações têm chegado até as nossas vidas, nos dá a Sua presença, Senhor. Eu sei que a Sua presença é valiosa e não podemos ficar sem ela. Que a Sua presença esteja sobre a vida desta pessoa agora que está na aflição, que está na ânsia da morte, que está agonizando, meu Deus. Que a Sua presença esteja sobre eles agora. Senhor, eu sei que tem pessoas agora que estão, Senhor, colocando diante de Ti todas as aflições que estão sentindo. Talvez consigam expressar, falar, mas tem outras que não conseguem sequer menear os lábios, eu diria, porque a emoção tomou conta desta pessoa. A dor que ela está sentindo é tamanha, que a voz está embargada, meu Deus. Pai, em nome de Jesus, ouve, Senhor, o clamor de todos. E eu sei que a lágrima é uma frase diante do Senhor. Socorre, Senhor, esta pessoa. Socorre esta pessoa que está apresentando alguém que está na UTI, que está na CTI, que está hospitalizado. Meu Deus, e que os médicos não estão, meu Deus, dando condições de vida para esta pessoa. O Senhor pode visitar agora. Essas pessoas, meu Deus, que oram conosco, sabem muito bem, meu Deus, que a oração, este momento de clamor, é uma chave, Senhor, que abre a sua glória. Quantos milagres têm acontecido através deste clamor? E quantas pessoas, meu Deus, têm já por muitos anos orado conosco aqui através do programa Voz da Libertação, através das redes sociais, e pessoas que já testificaram, meu Deus, coisas, bênçãos que receberam através deste momento de oração. E agora, Senhor, eles também estão clamando mais uma vez para que o Senhor entre com ação, para que o Senhor entre em ação contra estes problemas que estas pessoas estão, meu Deus, enfrentando. Pai, em nome de Jesus, nós repreendemos também todo espírito maligno, Senhor, porque nós sabemos que, meu Deus, o mundo espiritual tem, Senhor, afrontado as vidas e as pessoas. Satanás, meu Deus, tem investido contra a vida das pessoas, principalmente quando as pessoas estão, Senhor, debilitadas, estão, meu Deus, fragilizadas por provações, pelas intempéries da vida. E é neste momento, Senhor, que Satanás vem e avança contra estas pessoas, para levarem cada vez mais essas pessoas ao fundo do poço, para levar essas pessoas, meu Deus, à piora. Mas nós clamamos pelo Teu Espírito Santo agora, que pode, meu Deus, atuar contra as ações malignas. A Sua palavra diz que o inimigo vindo com a torrente de águas, o Teu Espírito Santo alvorará contra ele a sua bandeira. Senhor, em nome de Jesus, Espírito Santo, age agora na mente destas pessoas que estão sendo atacadas por Satanás, com desespero. Satanás, meu Deus, insere o desânimo, o desespero, tentando levar essas pessoas até mesmo ao suicídio, dizendo a elas que já não tem mais, meu Deus, motivo para viver, que a vida perdeu o sentido, que o fim chegou. O Teu Espírito, meu Deus, pode agora trabalhar, aleluia, sobre estas vidas e falar aos pensamentos delas que a saída é o Senhor Jesus Cristo, que essas pessoas não precisam da morte. Satanás é mentiroso e mente desde o princípio. Essas pessoas não precisam da morte. Satanás diz que a morte é a solução. Satanás está falando à mente dessa pessoa que a morte é a solução dos problemas. Mas essas pessoas não precisam da morte. Essas pessoas precisam da vida. E a vida é o Senhor Jesus Cristo. Espírito Santo, conduz essas pessoas ao Senhor Jesus agora, para uma plena libertação, para que elas possam, meu Deus, enxergar que tem saída, que tem escape, que nada está perdido, e que não nasceram para sofrer, igual Satanás está colocando em seus corações, que vocês nasceram para sofrer. Mentira do diabo. Senhor, coloca, meu Deus, aos corações dessas pessoas agora o real motivo da vida, que é o Senhor Jesus Cristo, é a sua presença, que elas possam, Senhor, aleluia, receber, meu Deus, aleluia, o poder da vida, que é o Senhor Jesus Cristo, Pai. Que os caminhos delas sejam visitadas pelo Senhor. Que o caminho desta pessoa, meu Deus, seja visitado pela sua presença. E eu entendo quando o salmista se refere a isto, sobre o caminho das nossas vidas, e ele vai dizer em Salmos de número 37, verso 5, entrega os teus caminhos ao Senhor e confia nele e ele tudo fará. Meu Deus, que essas vidas possam agora entregar seus caminhos, seus projetos, seus sonhos. Senhor, até mesmo aqueles que eu diria que já foram sepultados, porque quantas pessoas, meu Deus, na decepção da vida, enterram os seus sonhos, enterram os seus projetos, dizendo, não dá mais, não tem como mais, para mim já era, acabou. Quantas pessoas, Senhor, diante destas situações, acabam desistindo, meu Deus, até mesmo da família, do filho, até mesmo, Senhor, da sua vida social. Quantas pessoas, Senhor, acabam se afastando, meu Deus, das pessoas e vão viver nas ruas, vão viver, Senhor, uma vida de abandono, porque, Senhor, elas acham que isso vai trazer solução, mas que essas pessoas agora entreguem os seus caminhos, sonhos, projetos até aqueles sepultados já em sua presença, porque a sua presença, meu Deus, restaura. Nós entendemos que a sua presença traz restauração. Restauração, meu Deus, esta que abrange o casamento, que abrange, meu Deus, a vida matrimonial, que abrange, Senhor, a vida dos filhos. Senhor, aquelas pessoas, aqueles filhos que estão nas drogas, em que os pais já desesperaram, desanimaram, dizendo, olha, eu lavo as minhas mãos, já não tem mais jeito. Pois é, Senhor, o Senhor pode restaurar, meu Deus, estes jovens agora. O Senhor pode restaurar o relacionamento familiar. O Senhor pode, meu Deus, restaurar, meu Deus, esta casa que está totalmente, meu Deus, desunida. As pessoas têm vontade de ir embora. Já não tem mais como conviver. Mas o Senhor pode restaurar agora, Senhor. Ah, meu Deus, restaura. Restaura o relacionamento. Restaura, Senhor. Restaura o lar, a família. Pois o Senhor tem o maior prazer em restaurar vidas, restaurar família. No entanto, meu Deus, que eu me lembro agora que o primeiro milagre que o Senhor operou foi em uma festa de casamento, pois o Senhor, meu Deus, tem o prazer em estar, meu Deus, presente no relacionamento da família, meu Deus, na constituição da família. Visita as famílias agora e repreenda todo o mal, Senhor. Todos os demônios que lutam para causar o divórcio, a separação, a destruição da família. Senhor, que a sua presença, a mesma presença que estava, meu Deus, no casamento lá em Caná da Galileia, e quando acabou o vinho, o Senhor estava lá para trazer o vinho de volta. Ah, meu Deus, que esta família sinta agora o Senhor trazendo o vinho de volta. O vinho, meu Deus, que representa a alegria, que representa a comunhão, que representa a união, que representa, meu Deus, comemoração. Este vinho, Senhor, que seja restaurado na vida desta família, Senhor, que está em pé de guerra, que está em quase, Senhor, se separando ou já se separaram. Que o Senhor possa trazer o vinho de volta nesta família, Senhor. Em nome de Jesus, que esta mesma presença, aleluia, se manifeste na vida deste casal. Senhor, restaura também aqueles sonhos, ah, Senhor, de um projeto, meu Deus, de criar uma empresa, um micronegócio, uma microempresa, meu Deus, um empreendedorismo, e se acabou com frustrações, ó Deus, com decepção. Que o Senhor possa agora restaurar esses projetos, restaurar esses sonhos, e que estas pessoas possam voltar a sonhar, porque o Senhor é um Deus que restaura os sonhos, meu Deus, das pessoas. E além de restaurar, meu Deus, o Senhor realiza os sonhos que as pessoas têm. Meu Deus, coloca confiança nesses corações. Nós precisamos, meu Deus, a cada vez confiar mais em Ti, meu Deus, porque o Senhor é poderoso para fazer todas as coisas acontecerem na nossa vida. Ó, meu Deus, nós apresentamos também, Senhor, as crianças doentes. Ah, Senhor, as criancinhas que estão com câncer, que estão desenganadas da medicina, isso tem trazido uma tristeza muito grande ao coração, meu Deus, dos pais dessa criança. Quantos pais agora orando e chorando comigo, meu Deus, pedindo a cura desse inocente, desta criança. Essa criança, meu Deus, não sabe queixar aonde está doendo, aonde está a enfermidade. Só sabe chorar, meu Deus. Tão inocente. Alcança essa vida agora, meu Deus. Restaura a saúde, meu Deus, neste corpinho tão frágil. Arranca esse tumor para que o coração deste pai, desta mãe, venha se alegrar diante de Ti, Senhor. Em nome de Jesus, traz saúde sobre a vida das crianças, ó Pai. Sobre a vida dos adolescentes. Visita os adolescentes, ó Pai. Na escola, em todos os lugares, guarda os nossos adolescentes. Guarda os nossos jovens, ó Deus. Visita os nossos jovens. Eu oro por toda a juventude, tanto, meu Deus, aqueles que estão na igreja, fazendo parte do Ministério Expansão Jovens, fazendo parte das atividades da nossa igreja. Contudo, eu acho, meu Deus, que nós temos ainda poucos jovens conosco. Queremos mais. Envia mais, meu Deus. Usa a nossa juventude para ganhar mais jovens para Ti. Precisamos da força jovem, meu Deus. Ah, Senhor, que o Teu Espírito Santo traga uns jovens para a nossa igreja. Traga uns jovens para a Sua presença, Senhor. Os adolescentes, as crianças, porque nós entendemos que quando as crianças vêm, as famílias também vêm junto, Pai. Trabalha poderosamente. Ah, meu Deus, com o Ministério Pequeno Galileu, usa as nossas tias, ó Deus, que estão à frente, a nossa irmã Débora, que tem, meu Deus, investido neste projeto. Pai, em nome de Jesus, visita, Senhor, poderosamente todos os ministérios, todas as frentes da nossa igreja, Pai, que tem trabalhado, Senhor, constantemente para, meu Deus, granjear mais pessoas para a Sua presença, mais vidas, mais almas para o batismo. Isto é, meu Deus, a intenção e o objetivo da diretoria, ver o crescimento do Teu reino, meu Deus. Ninguém está, Senhor, à frente dessa obra por status, por poder, não. Senhor, toda a diretoria está concentrada, meu Deus, para ganhar vidas para o Senhor, para o crescimento do Teu reino. Senhor, continua, Senhor, conosco, em nome de Jesus. Nós oramos, Senhor, para o Senhor abençoar também e abrir portas sobre a vida das pessoas que estão desempregadas. Eu estou orando, Senhor, por diversos problemas, por diversidade de problemas aqui, problemas estes que acompanham as pessoas nesses dias atuais em que estamos vivendo. Sabemos, meu Deus, que o número de desempregados é muito grande. Nós oramos por eles agora. Abre as portas, meu Deus. Esse pai de família, esta mãe de família que não sabe o que oferecer para os filhos porque os recursos já se acabaram. Quanto tempo, meu Deus, estão desempregados? Abre as portas, ó Pai. Meu Deus, que este homem, esta mulher que ora comigo agora com tanta fé, que segure em suas mãos os currículos, que segure em suas mãos a carteira de trabalho, pois no amanhecer do dia sairão bem cedo para distribuir os currículos, ó Pai, que possam ser surpreendidos com uma porta que o Senhor está abrindo. Meu Deus, abençoa também os empresários. Abençoa, Senhor, os microempresários, os empreendedores. Abençoa, Senhor, para que este negócio, este comércio, esta empresa, esta firma, possa ter a necessidade, meu Deus, de contratar pessoas para trabalhar. Aumenta, Senhor, o fluxo de venda. Aumenta, Senhor, as demandas desta empresa, desta metalúrgica. Meu Deus, aumenta as demandas, as encomendas neste lugar, para que este empregador tenha necessidade de abrir vagas, ó Deus, em nome de Jesus, para que estas pessoas possam ser contratadas, para que o desemprego no nosso país venha, Senhor, cair. Em nome de Jesus, meu Deus, socorre as vidas que precisam de socorro financeiro. Ó, meu Deus, eu oro também, apresentando toda a diretoria mundial, a nossa irmã Irene Miranda, Senhor, a nossa presidente mundial, a sua família, a irmã Débora Miranda, meu Deus, abençoa a saúde da tua serva, a família da tua serva, pastor Lorival de Almeida, meu Deus, a saúde do teu servo, em nome de Jesus, presbítero Davi Miranda Neto. Ah, meu Deus, a sua família, a sua esposa, os seus filhinhos, continua usando o teu servo mais ainda. Meu Deus, pastor Milton de Almeida, pastor Marco Magno, pastor Antônio Osmar, pastor Fabrício, pastor Gerry, irmã Maria Josefina, meu Deus, a minha família também, a família dos teus servos, visita em nome de Jesus. Abençoa, Senhor, toda a nossa equipe técnica de áudio e vídeo, abençoa as suas famílias, abençoa, Senhor, os nossos internautas, os nossos ouvintes, de modo geral, em nome de Jesus é o que nós pedimos e te agradecemos, certos da sua resposta. Amém e graças a Deus. Amém. Muito bem, queridos internautas, queridos ouvintes do programa Voz da Libertação, nós vamos agora fazer aquele convite que sempre fazemos aqui quando finalizamos uma oração, que é convidá-los aceitarem a Jesus como Senhor e Salvador de suas vidas. Neste momento é a oportunidade que vocês têm. Talvez você tenha postergado isso por muito tempo, mas não desista disso, não rejeite esta oportunidade. Os filhos pródigos também, aqueles que se afastaram do Evangelho, momento de voltar. Todos que tomam esta decisão agora vão orar comigo, repetindo estas palavras: Senhor Jesus, neste momento eu estou te aceitando, te recebendo como meu Senhor e Salvador da minha vida, da minha alma. E Senhor Jesus, perdoa os meus pecados e escreve, Senhor, o meu nome no livro da vida e sela com o teu sangue para o grande dia do arrebatamento. Senhor Jesus, a partir de agora, faz uma obra também na minha família e coloca em mim o teu Espírito Santo, em nome de Jesus. Amém e graças a Deus. Pois bem, você acabou de tomar a melhor decisão que você poderia tomar na sua vida. Parabéns pela decisão tomada. Agora você é um filho de Deus, você saiu das trevas para a luz, já não é mais criatura, se tornou filho de Deus porque você recebeu o Senhor Jesus. Parabéns também àqueles que regressaram à casa do Pai, aos filhos pródigos. Sejam bem-vindos. Vocês agora fazem parte desta família que é a Igreja Deus e Amor, que é muito mais que uma família. É uma igreja que é muito mais que uma família, é uma família cristã. Nós estamos juntos a partir de agora. E você vai fazer o seguinte, você vai ter todo o aparato, todo o apoio através de pastores que estão orientados a prosseguirem com vocês em todos os passos que vocês darão a partir de agora, pois vocês precisam de informações, precisam de orientação, precisam de acompanhamento, precisam de um discipulado. E como eu faço, pastor? Aqui, para vocês que nos acompanham pelas redes sociais, nós temos ao rodapé desse vídeo os nossos endereços eletrônicos para vocês entrarem em contato nesse exato momento. E os que nos acompanham pelo rádio, anote aí, eu vou falar pausadamente o nosso e-mail, endereço de e-mail e também o nosso contato pelo WhatsApp. Olha o e-mail, anote aí, quero aceitar a Jesus, @ipda.com.br. Eu vou repetir, quero aceitar a Jesus, @ipda.com.br. É tudo junto, tá bom? E o nosso número de WhatsApp para você mandar uma mensagem. DDD é 11, o número é 950-94-4645. Vou repetir. 11 950 94 46 45. Você pode visitar também o nosso site ipda.com.br, ipda.com.br. Você vai lá em barra, lá na barra, né? Você vai colocar lá na barra endereços e você vai localizar uma igreja Deus e Amor bem pertinho de você, aí no seu bairro, no seu estado, na sua cidade, e você vai procurar o nosso pastor e vai dizer: olha, eu aceitei a Jesus, me reconciliei através da live de oração da igreja Deus e Amor. Que Deus em Cristo vos abençoe, sejam bem-vindos à igreja Deus e Amor. Muito bem, infelizmente nós temos que ir embora, vamos finalizar essa live. A programação de rádio continua com vocês, a madrugada toda, na madrugada, a rede de apoio, tá bom? Continue ligadinho com o programa Voz da Libertação. Agradeço a audiência de todos vocês e voltamos logo mais a 00h para orar mais uma vez com vocês. Que Deus abençoe, um forte abraço, um bom descanso a todos, em nome de Jesus. Orou com vocês, presbítero Wilson Siqueira e também o nosso pastor Kleber de Oliveira. Fiquem com Deus, beijão no coração, até mais.
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1: Anderson Alves Santos Laboreto, eu moro aqui no Embu das Artes, especificamente ali no Jardim Irene. Eu cresci dentro do Evangelho, mas aos 15 anos de idade eu me desviei da presença do Senhor. E eu queria ser famoso, queria ser jogador de futebol ou cantor de pagode. E eu fiz um pacto com Satanás com 18 anos de idade para ser famoso, para ganhar muito dinheiro e para ter muitas mulheres. E com isso Satanás não dá nada de graça para as pessoas. Eu comecei a entrar no mundo das drogas, no mundo do álcool. E quando eu fiquei desempregado, eu comecei a roubar dinheiro de dentro de casa, dinheiro da minha esposa, dinheiro da minha mãe. Nada parava em casa que eu roubava para vender, para comprar droga, né? Para comprar droga, para me usar, para tentar sustentar o meu vício e manter a minha pose, né, de que eu era cantor. Meus irmãos, isso é tudo ilusão. A Bíblia diz que um abismo puxa um outro abismo. E eu fui parar no fundo do poço, meus irmãos já não tinham mais nome, né, ninguém mais me respeitava. Eu começava a andar sujo, ficava 5 dias sem dormir, perambulando. Mas chegou um momento na minha vida, em 2011, em agosto de 2011, eu começava a ouvir uma voz: seja um Gideão com a Bíblia na mão, levanta e vá. E isso me comia por dentro, porque eu cresci dentro do Evangelho, eu vim aqui na sede mundial, aleluia, ver os milagres que aconteciam, né, e ouvia esse grupo cantando, aleluia. Louvado seja Deus. E sempre quando eu me drogava, sempre vinha esse hino. Seja

preciso de alguma coisa. E quando eu cheguei no fim, meus irmãos, quando você chega no fim, que é o crack, que a gente olha para um lado, não vê mais saída, olha para o outro, mas não vê mais saída, mas Jesus estava vendo uma saída para a minha vida. E eu corri para a igreja, meus irmãos, porque uma noite antes eu dobrei o meu joelho, ouvindo a voz da libertação, e eu falei, Senhor, me ajuda, eu preciso da tua ajuda. Se o Senhor não me ajudar, eu vou descer a sepultura sem um Senhor. Aleluia, e eu senti algo diferente na minha vida. E com isso, meus irmãos, eu fui para a igreja com a minha mãe. 19 de dezembro de 2011, eu levantei as minhas mãos para a glória do Senhor. O Senhor foi me transformando, o Senhor foi me limpando para a glória de Deus.

0: que não tinha mais nome, que não era mais bem visto pela sociedade. E o Senhor começou a mudar a minha vida. O Senhor restaurou o meu casamento. Eu e a minha casa servimos ao Senhor. Meu nome é Anderson Alves Santos Laboredo. Moro ali no Embu das Artes, na rua Rude Ramos, 192, no Jardim Irene.
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2: 1 hora e 5 minutos.

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3: E agora são uma hora... E agora são 1h11, estamos ao vivo no programa A Madrugada do Socorro de Deus. Eu estarei com você hoje, presbítero André Chagas, estarei contigo a madrugada inteira. Nós estaremos nesse programa maravilhoso, A Madrugada do Socorro de Deus, que é um programa que é uma corrente de apoio, um programa de aconselhamento, um programa maravilhoso da parte de Deus para as nossas vidas. E hoje nós temos aqui um programa recheado com oração, palavra, testemunho, participações... E você é o nosso convidado a participar. Logo, logo estarei passando para você os telefones e vamos aguardar você para estar ligando nesta madrugada do programa A Madrugada do Socorro de Deus.
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3: São 1h12, isso mesmo. Vou passar para você agora os telefones de contato aqui, né? As nossas linhas logo logo estarão abertas para ouvir você, para ouvir a sua participação. E você que não tem o telefone da rádio, pegue papel, caneta, porque eu vou passar para você bem pausadamente para dar tempo de você anotar e ligar para a gente aqui nesta madrugada, tá bom? É o DDD11... Já estou aí, DDD11, porque estamos em São Paulo, 3208-2790. DDD11, 3208-2790. A segunda linha é o DDD11, 3208-2743. E aí está os números dos nossos telefones e já temos ouvinte na linha. E eu quero já dizer alô.
4: Alô.
3: A paz do Senhor Jesus.
4: A paz.
3: Com quem eu falo?
4: João Alves de Melo.
3: Ô, irmão João, tudo bem? O que, que eu posso ajudar o senhor? O senhor fala de onde?
4: Monte Azul Paulista, interior de São Paulo.
3: Monte Azul Paulista. E o que, que eu posso ajudar o senhor nesta madrugada?
4: Coloca meu nome na oração do meu pai e da minha mãe.
3: João Alves de Melo, né?
4: É, Maria Salomé de Melo, Expedito Alves de Melo.
3: Maria e o senhor Expedito Alves de Melo.
4: E tem um colega meu que está internado, fui visitar no hospital, parece que está com câncer nos ossos, dá até dó de ver ele na cama.
3: Entendi, qual que é o nome dele?
4: Celim.
3: É Célio?
4: É.
3: Celio. Tá certo. E...
4: É, o jeito que eu vi lá, só o milagre de Deus, porque não tá alimentando pela sonda, tomando soro direto.
3: Sim. Mas nós acreditamos, né, no poder de Deus, no milagre do Senhor, mas também, todavia, seja feita a vontade do Senhor, né?
4: É, ele tá internado lá. Eu acho, não sei se ele saiu hoje, mas eu fui visitar ele ontem, ele tava no hospital, hein?
3: Entendi, mas vamos estar orando sim. Logo mais às 2h, nós teremos aquele momento de oração. E neste momento a gente apresenta, né, as pessoas que estão enfermas, apresenta as pessoas que precisam ser libertas, e aí a gente faz aquela oração maravilhosa. Então às 2h estaremos apresentando essas causas, tá bom?
4: O nome dele é Célio Cordioli.
3: Cordioli?
4: É.
3: Tá anotado aqui. Tá bom, irmão João?
4: É. Seria possível você tocar o hino Filadélfia, porque quando eu consigo o hino, eu peço assim, eu gosto muito dele.
3: Filadélfia, tá bom, a gente já vai deixar preparado aqui, e na próxima oportunidade, o nosso irmão Hamilton, que está aqui na mesa, ele vai soltar esse louvor maravilhoso.
4: Tá, obrigado pela atenção.
3: Tá bom, meu irmão? Deus abençoe. Fique com Deus, viu?
4: Amém.
3: Amém.

0: chamada do socorro de Deus. E nós temos uma participação ao vivo. Eu digo alô?
1: Oi.
0: Alô?
1: Alô?
0: Pai do Senhor.
1: Atio.
0: Com quem eu falo?
1: Altair.
0: Irmão Altair, o irmão fala de onde?
1: Belo Horizonte.
0: Belo Horizonte, Minas Gerais. O que, que eu posso ajudar o senhor, irmão Altair?
1: Irmão, o que você olha pra mim? Que eu tô com a dor nas pernas não sai de jeito.
0: Ah, é? Você tá com essas dores? Faço sim. Você tá com oração com
1: dor nas pernas? Minha família lá em Vitória de Espírito
0: Santo. Tá bom. Eu vou orar por você agora, pode ser?
1: Pode.
0: O senhor fecha os olhos aí. Senhor, nosso Deus e nosso Pai, em nome de Jesus Cristo, Senhor, neste momento, nós nos colocamos diante de Ti em oração. Assim, ó Deus, para fazer um pedido especial, uma oração especial em favor do nosso irmão Altair. Pai, ele está comigo aqui através do telefone, através dessas linhas de rádio, e ele tem sofrido, Senhor, com essas dores nas pernas. E nós sabemos, ó Deus, que o Senhor tem o poder de curar. Que só o Senhor tem o poder de libertar de todas as dores. Pai, eu não sei qual é o problema do teu servo, mas o Senhor sabe. E em nome de Jesus Cristo, Senhor, nós nos levantamos nesta madrugada em oração, pedindo pela vida dele, pedindo pela saúde, meu Pai. Senhor, toca agora do alto da cabeça, planta dos pés dele, Senhor, repreendendo agora todo o espírito da enfermidade, todas as dores que saiam dessas pernas, em nome de Jesus Cristo, que todas as dores que saiam desta vida, em nome de Jesus Cristo, que toda doença bata em retirada, pelo sangue do Cordeiro, Pai, e que teu filho, Senhor, receba o grande milagre nesta madrugada, é o que nós pedimos a ti, Senhor, certo da sua resposta, em nome do Pai, do Filho e do Espírito Santo de Deus. Amém.
1: Amém.
0: Amém? O senhor crê na sua vitória?
1: Eu creio.
0: Em nome de Jesus, receba aí sua vitória e o milagre está aí na sua vida. Amém?
1: Amém.
0: Tá bom, seu Altamiro?
1: Amém.
0: Fique em paz. Deus abençoe.
1: Deus abençoe você também.
0: Pai do Senhor. É, acabamos de orar pelo nosso irmão Altamiro. Esse é o programa A Madrugada do Socorro de Deus. As participações ao vivo, é um programa de ajuda, um programa de apoio espiritual, de aconselhamento, e as linhas do programa estão abertas. É para você ligar aqui, participar nesta madrugada no 3208-2790 e no 3208-2743. Já temos mais participação ao vivo e eu digo alô.
2: Alô.
0: A paz do Senhor Jesus?
2: Até a vida, meus irmãos.
0: Com quem eu falo?
2: Com a Irani.
0: Irmã Irani. A irmã Irani fala de onde?
2: Fala do Jardim das Palmas.
0: Jardim das Palmas é São Paulo mesmo, capital?
2: Isso.
0: Ah, o que eu posso ajudar a senhora, irmã Irani?
2: Irmã, eu gostaria que o irmão fizesse uma oração por mim, porque eu tenho que fazer uma cirurgia que o médico... Meu nome está na lista de espera e meu intestino está empurrando meu útero para baixo.
0: Uhum.
2: Isso está me incomodando muito.
0: Certo. E a senhora está na fila ainda para aguardar a cirurgia, é isso?
2: Ainda. Estou na fila e a mulher falou para mim que tem muita gente na minha frente.
0: Entendi. Há quanto tempo a senhora está esperando por essa cirurgia?
2: Na verdade, não tem muito tempo não, mas que eu tô com esse problema já faz pelo menos um ano.
0: Entendi. Não é fácil, né? Vou orar pela senhora sim, tá bom?
2: Amém.
0: Feche os olhos aí agora. Maravilhoso Deus e eterno Pai. Senhor, nós nos colocamos novamente na tua presença para pedir, Senhor, pela tua serva, nossa irmã Irani. O Senhor sabe, meu Deus, a necessidade dela. O Senhor sabe, meu Pai, o que ela necessita, meu Deus. Ela está numa fila aguardando uma cirurgia, pois ela precisa fazer esta operação. Mas, Deus, nós sabemos que o Senhor é o médico dos médicos. Nós sabemos

0: sabemos que o Senhor tem o poder de curá-la e ela nem precisar passar por essa cirurgia. Mas todavia, Senhor, se assim for necessário ela passar por esta cirurgia, eu quero pedir ao Senhor, ó Pai, que o Senhor ajude ela, que o Senhor Deus vá ao encontro dela nesta madrugada, Senhor, e que ela possa, sim, o mais rápido possível, fazer esta cirurgia, pois só ela sabe, Pai, o que ela tem passado, o que ela tem sofrido por causa desta enfermidade. Em nome de Jesus Cristo, Senhor, que o Senhor venha preparar para ela, Senhor, tudo para esta cirurgia. No tempo certo, no momento certo, meu Pai, ela possa, Senhor, fazer esta cirurgia e o nome do Senhor ser glorificado. Deus, eu creio no milagre. Eu creio, Senhor, no grande agir e mover do Senhor na vida desta mulher. Em nome de Jesus, Pai, nesta madrugada é o que nós te pedimos, ó Deus, em oração crendo. Porque tudo aquilo que pedimos em oração crendo, vamos receber, ó Pai. Então, Senhor, esta causa, nós colocamos em Tuas mãos, Senhor, crendo na vitória da Tua serva. E nós agradecemos a Ti, ó Pai, em nome do Pai, do Filho e do Espírito Santo de Deus. Amém e amém, Jesus. Amém?
1: Amém.
0: A senhora crê no poder da oração?
1: Eu creio, em nome do Senhor Jesus, eu creio.
0: Creia que a senhora vai receber novidades aí.
1: Amém, eu creio.
0: Tá bom?
1: Irmão, eu queria colocar o nome do meu filho.
0: Qual é o nome dele?
1: É Rafael.
0: Rafael.
1: Wesley.
0: Wilby.
1: Wilkin.
0: Tá.
1: A Caroline. Israel. Joel.
0: E quem? Desculpa.
1: Ipstein. E não aposenta meu neto também, inclui o meu neto em nome de Jesus.
0: Ok. Às 2 da manhã nós estamos no propósito da oração e nós vamos apresentar essas causas, tá bom?
1: Amém. Irmão, eu gostaria do Pix da igreja.
0: Ah, tá, o Pix da igreja? Ah, a irmã fica atenta que a nossa equipe de áudio aqui vai passar na chamada e a irmã anota, tá bom?
1: Amém.
0: Tá bom? Fique atenta que daqui a pouquinho já vai passar. Pega papel e caneta aí, tá?
1: Tá, ok.
0: Deus abençoe.
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0: E agora são 1h26. Estamos ao vivo no programa A Voz da Libertação, Madrugada do Socorro de Deus. Se alguém quiser fazer alguma doação para a nossa igreja através do Pix da igreja, eu vou estar passando aqui o telefone, o WhatsApp da nossa igreja, e aí você solicita o número do Pix e nós iremos passar para você via WhatsApp, tá bom? Pega aí papel e caneta e anote o número aqui do nosso WhatsApp da rádio Deus é Amor. É o DDD 11 98292-3392. DDD 11 98292-3392. Esse é o nosso WhatsApp da rádio. Você que precisar, eu preciso do Pix, qual é o Pix da igreja? Você solicita e o nosso atendente vai estar passando para você todos os dados solicitados, tá bom? E eu também eu quero aproveitar e mandar, né, a paz do Senhor Jesus para o nosso irmão Diácono Fábio, lá do Rio de Janeiro, isso mesmo. O Diácono Fábio, ele é o operador da rádio Deus e Amor lá no Rio, e ele está aqui conosco ao vivo aqui, através do WhatsApp falando comigo. Eu estou também mandando a paz do Senhor para ele aí, está me acompanhando no Rio de Janeiro, está ouvindo a programação. O Brasil inteiro, nesta madrugada, está conosco aqui na programação A Madrugada do Socorro de Deus. Agora são 1 hora e 21 minutinhos, 1 hora e 28. Nós vamos entrar agora num quadro muito maravilhoso e muito importante nesta madrugada, chamado Pão Diário. E não é o pão da padaria, não é o pãozinho da esquina ali que você vai ali e compra e come com manteiga, nada disso. Mas o pão diário nesta madrugada, ele vem do céu. Porque é a palavra de Deus. E o nosso irmão pastor Lorival de Almeida vai trazer para nós uma palavra maravilhosa. E o tema desta madrugada é estresse. Olha aí, você anda estressado? Como está a sua vida? Vamos ouvir? Ouçamos a palavra de Deus.
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4: Mas eu quero, por se falar em questão de estresse, quero falar também sobre, eu já falei sobre esse tema e retorno ao tema, né? Sobre a questão de nós, às vezes, termos o nosso estresse, não só no dia a dia. Nós acabamos tendo pessoas que acabam se envolvendo numa ansiedade demasiada, pessoas que acabam com aquele esgotamento emocional, tendo de tomar remédios, algumas tendo que se afastar do próprio trabalho, e algumas pessoas que acabam ficando enfermas e algumas que acabam até morrendo. E nós, mesmo sendo servos de Deus, testemunhas fiéis do Senhor, nós também nos esgotamos, sim, por que não? Nós temos as contingências da vida que realmente nos fazem nos curvarmos, às vezes, diante do nosso dia a dia pesado, não é? E podemos ter esgotamento, sim. Podemos ter o famigerado estresse, sim. E podemos caminhar por caminhos onde só mesmo Deus ou até a psiquiatria para nos ajudar, por que não? Isso é uma coisa que pode acontecer. Agora, cientistas acabaram estudando essa questão desse, eu vou dizer, esgotamento, né? E mediram através do que chamaram unidades de mudança de vida. E como eu estava dizendo a vocês, algumas coisas foram pontuadas como coisas que fazem muito mal para as pessoas. E elaboraram, então, aqui uma escalazinha de coisas que fazem as pessoas sofrerem mais. A viuvez, ela alcança 100 unidades de mudança de vida. 100 unidades. O divórcio alcança 73 unidades. Por incrível que pareça, até a gravidez corresponde a 40 unidades. Coisas que parecem tão simples, às vezes, por uma reforma de uma casa, 23 unidades. E até a preparação para festas, essas coisas, 12 unidades. Eu havia dito aqui, né, que era uma escala até 100, mas na verdade é uma escala de, não é até 100 não, é uma escala de unidades, e 100 unidades é a escala da morte de um cônjuge. Então a gente tem que ter mais compreensão quando uma pessoa perde a esposa ou quando perde o esposo. Tem pessoas que falam, ah, tá demorando se recuperar essa pessoa aí, acho que já é um pouco, já é manha. Não. Não fale isso, nunca mais. Nunca mais diga isso. Mesmo porque, às vezes, só quem passa por uma situação para compreender a profundidade dessa situação. A viuvez, ela dói mesmo. Então, eu quero até transmitir a minha palavra de respeito a todos vocês, a todas vocês que perderam o cônjuge. Cientificamente se prova que isso dói mesmo. É a dor considerada mais alta dentre essas que eu estou falando para vocês. O divórcio, nós estávamos falando sobre o divórcio. O divórcio também é uma coisa que dói. Dói. Ah, mas divorciou, casa com Deus, vai dar uma coisa melhor. Calma, peraí. O divórcio dói. Leva a solidão. Tanto o divórcio como a viuvez. As pessoas ficam solitárias. As pessoas passam por índices enormes de saudades, não é? Então a gente tem de ter um pouco de compreensão. Esses mesmos cientistas concluíram que pessoa alguma pode suportar com as suas próprias forças mais de 300 unidades no período de um ano sem consequências físicas ou emocionais nos dois anos seguintes. Então preste atenção, em um ano, se a pessoa fica viúva, se a pessoa passa pelo divórcio, se a pessoa tem algum outro tipo de perda, vai acumulando essas perdas. Em um ano, se a pessoa alcançar 300 unidades, não tem como essa pessoa não ter consequências físicas ou emocionais dentro dos próximos dois. E, por vezes, consequências muito sérias. Vai dizer, mas irmão Lourival, isso não é para nós somos crentes, graças a Deus, aleluia, bate no peito, eu tenho Jesus. O crente não está imune a isso, não. O próprio Senhor Jesus, ele se angustiou, a Bíblia fala em Mateus 14:33. Eu já comentei sobre isso também aqui no nosso programa. Jesus entrou em agonia profunda. A Bíblia fala que a sua angústia, né, era tão grande que o seu suor chegou a se transformar. Não se transformar, né, chegou o seu suor a ser de sangue, né? Não era brincadeira, não. Angústia extrema. Pavor mesmo. Afinal de contas, no caso de Cristo, não é? Ele estava sofrendo o peso do pecado de toda a humanidade sobre ele. E a Bíblia fala que em meio a essa crise profunda que o próprio Senhor Jesus passou, lhe apareceu um anjo do céu que o confortava, em Lucas 22, 43. Ele não ficou só nesse momento. Nós vemos que o Senhor Jesus sofreu na morte de Lázaro. Não é que ele ficou viúvo ali, não, claro que não. Mas era a morte de um amigo. E a Bíblia fala que ele comoveu-se em espírito. E tem ali aquele versículo pequenininho, Jesus chorou. Nós perdemos pessoas, né, ouvintes? Tem uma coisa que não foi colocada por esses cientistas, que não são brasileiros, mas no Brasil hoje nós temos aí um fenômeno, não é? Pessoa perde o emprego. É um estresse, tem família. Tem aquela coisa assim, aquela questão moral de colocar um alimento sobre a mesa. O sofrimento é grande. Que Deus nos livre disso. Você que está desempregado, que Deus tenha misericórdia de você, ele abre uma porta. Estamos orando por você aqui na Deus e Amor. Então, ouvinte, olha, a gente não está imune a essas coisas. Podemos sofrer como nosso Senhor Jesus sofreu, mas podemos também ser confortados pelo Senhor. Podemos sim ser confortados pelo nosso Senhor Jesus Cristo. Os anjos confortaram o Senhor Jesus e ele sabe que nós precisamos desse conforto também. Ele sabe porque ele passou por essa situação difícil. Passou. Hebreus 7:25. Portanto, pode também salvar perfeitamente os que por ele se chegam a Deus, porquanto vive sempre para interceder por eles. Ou seja, nós temos um grande intercessor, o Senhor Jesus, que passou por situações de lágrimas, de sofrimento. Você pode imaginar o estresse de estar numa ceia, sabendo que você vai comer a última ceia e depois você vai morrer? Você pode imaginar esse estresse? Você pode imaginar essa dor? Ali no Getsêmani, a agonia do Senhor em oração. E o Papai do Céu envia o anjo ali para o confortar. Ele sabe o que você tem passado. Portanto, se tornou um intercessor por você. Intercede por você. A Bíblia está dizendo que nós temos um grande intercessor. E nós temos também um grande ajudador. O Espírito Santo nos ajuda em todas as coisas. O Espírito Santo é chamado de Consolador, Ajudador, Paráclito, que significa aquele que anda ao lado. Há um que intercede por nós, outro que nos console e anda ao nosso lado. Podemos dizer, então, que nós estamos seguros. Por maior que seja a nossa luta, nós não estamos sós. Mas, volto a dizer, nós estamos também livres do sofrimento. Deus está ao nosso lado, Deus está ao seu lado, você que está ouvindo o nosso programa. Você que está ouvindo essa voz falando com você e sabe que a voz pode ser do pastor Lourival de Almeida, mas essa palavra é de Deus. Não te deixarei, nem te desampararei, diz a palavra de Deus em Hebreus. E em outros tantos locais, nós temos um querido irmão, sempre falava, ó, eu acredito que em tom de brincadeira, né? Creio piamente que era em tom de brincadeira. O irmão está sofrendo? É pecado, está em pecado. Está com dor de dente? Pecou, irmão. Dor de cabeça? É o pecado, é o pecado. Era brincadeira, é claro. Não pode ser sério. Se você está sofrendo nesse momento, não significa que você, ah, estou pagando algum pecado, ou eu pequei, ou Deus me abandonou, não. Digo a você como irmão, digo a você como pessoa. Digo a você como um ser igualzinho a você. Eu não tenho diferença nenhuma de você. Pastores não são super-homens, somos iguais. O sofrimento faz parte da vida. O sofrimento faz parte da vida. Enquanto nós vivemos, nós estamos sujeitos a lidar com a morte, com o pranto, com a dor, com o lamento. Essas coisas só passarão quando o reino de Deus se consumar. A Bíblia fala em Apocalipse 21, versículo 4. Até que isso aconteça, nós temos de estar atentos ao que diz a palavra de Deus. Jesus fala, olha, eu tenho vos dito essas coisas para que em mim tenhais paz. No mundo tereis aflições, algumas bíblias já traduzem como tribulações, mas tende bom ânimo, eu venci o mundo. João 16. Nós não estamos imunes ao sofrimento. Nós não estamos imunes às batalhas da vida, às tribulações. Quantos homens de Deus passaram por tribulações? Algumas delas a gente verificando nas sacrossantas páginas da palavra de Deus, a gente fala, como é que ele aguentou, hein? Fale de Jó, por exemplo. Como é que Jó aguentou? E Jó não só suportou a luta, mas a perda dos seus filhos. Morreram todos. Dos seus bens, da sua saúde. E sobrou para ele ainda uma esposa queixosa e amigos incompreensíveis que queriam atribuir a situação de Jó ao pecado. O apóstolo Paulo também passou uma grave crise e falou, Senhor, eu não aguento mais. Pediu a Deus livramento e Deus não deu. Mas Paulo registrou o que o Senhor fez através daquele sofrimento e o quanto o sofrimento fez amadurecer. Paulo diz, ele me disse, a minha graça te basta. Porque o Senhor falou a Paulo. Porque o meu poder se aperfeiçoa na fraqueza. Por isso, de boa vontade, antes me gloriarei nas minhas fraquezas, a fim de que repouse sobre mim o poder de Cristo. Pelo que sinto prazer nas fraquezas, nas injúrias, nas necessidades, nas perseguições, nas angústias, por amor de Cristo. Porque quando estou fraco, então é que sou forte. 2 Coríntios 12. O que Paulo está dizendo aqui é, nós não somos melhores que Paulo, é a vida. Angústias, injúrias, perseguições, necessidades. E Deus falando, fica tranquilo, eu estou contigo, a minha graça te basta e o meu poder se aperfeiçoa na fraqueza. Prezado ouvinte, você não está sozinho se você tem Deus. Prezado ouvinte, nem sempre você vai receber no tempo que você quer, o que você quer em forma de livramento, prosperidade, cura de enfermidade. Talvez não. Talvez você não vá conseguir dentro daquilo que você está pensando que deveria ser. Mas Deus está fazendo com que a sua vida seja amadurecida. Deus está fazendo, às vezes, até mesmo com que você venha compreender até o sofrimento de outras pessoas. Deus está fazendo você entender o quanto você precisa praticar a dependência dEle. Que você viva para depender dEle. Que você viva nele. Quando você passar por uma fase difícil, quando você vier ao estresse profundo, Quando você, como diziam os antigos, estiver vivendo esse momento de esgotamento, emocionalmente você estiver mais lá no fundo do poço, entenda a mensagem. O que Deus está falando contigo? Se você é de Deus, Ele não vai te abandonar. Se você ainda não é de Deus, entrega o teu coração ao Senhor. Entrega o teu caminho ao Senhor e confia nele. Ele vai cuidar de você. Essa palavra é uma palavra de Deus, porque nós estamos vivendo o século onde nós nos estressamos, onde nós nos esgotamos emocionalmente, onde as coisas estão cada vez mais difíceis, o mundo está cada vez mais difícil. Essa questão que eu estava falando da perda de entes queridos, hoje não está difícil se perder um ente querido. Essa questão que eu estava falando do desemprego, essa questão que estávamos falando sobre o divórcio, as necessidades, como Paulo estava falando, as injúrias, os falsos testemunhos contra você, contra mim, contra nós. Essa palavra é para você. Essa palavra é para mim. Então, de uma pessoa que já passou e passa e tem passado por tantos momentos difíceis, momentos onde nós nos estressamos mesmo, deixa Deus cuidar de você. E seja fortalecido pela graça. Seja fortalecido pelo Senhor. Jesus Cristo estará contigo. O Espírito Santo estará sendo o seu ajudador e o seu consolo. Fica tranquilo. A tribulação vem, a luta vem, vai chegar o momento que você vai achar que não vai sair. Mas pode ficar sossegado, confia no Senhor, porque Ele está cuidando de você, se você já entregou a sua vida a Ele. Se não entregou a sua vida a Ele, entrega agora. E você nunca mais estará sozinho, em momento nenhum da sua vida.
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0: agora são 1h50, que maravilha! É o programa Madrugada do Socorro de Deus. Estamos aqui atendendo você, meu amado e querido ouvinte. Eu, presbítero André Chagas, estou aqui com você ao vivo nesta programação abençoada. Na parte técnica está aqui o nosso irmão Hamilton também, na operação da mesa. Estamos juntos aqui fazendo este programa para a glória de Deus. Um programa abençoado. E eu quero pedir para que você, meu amado e querido irmão, anote aí os nossos telefones também aqui da rádio para a sua participação, porque o programa A Madrugada do Socorro de Deus é um programa que tem participação ao vivo, participações de você, amado e querido ouvinte, que está aí acompanhando, você que precisa de oração, você que precisa de um aconselhamento, você que precisa contar um testemunho daquilo que Deus fez na sua vida. É o momento que nós abrimos este canal para você ligar aqui e falar conosco. Então, pega o papel, a caneta, anote aí o nosso telefone aqui da Rádio Pentecostal Deus é Amor. É o DDD 11, porque estamos aqui em São Paulo. É o 3208-2790. DDD 11-3208-2790. E o DDD 11-3208-2743. Este é o telefone que você fala ao vivo. E também nós temos o nosso telefone, o nosso WhatsApp, né? Que é o DDD 11-98292-3392. É o WhatsApp da rádio, é o DDD 11-98292-3392. E agora nós temos aí um ouvinte, eu vou atender ele ao vivo e eu digo alô.
1: Alô, bom dia, pastor.
0: Bom dia, paz do Senhor, com quem eu falo?
1: Com Gisele.
0: Oi, irmã Gisele, a irmã fala de onde?
1: De Goiânia.
0: De Goiânia. O que, que eu posso ajudar, senhora?
1: Nossa, foi difícil falar com você, estava dando ocupada a linha.
0: Ah, é?
1: Meu pão diário, né? Uhum. Eu vou tentar mais uma vez, porque quase duas da manhã, né?
0: Sim, é que é muitas pessoas que ligam, né? Aí dá um congestionamento.
1: Eu peço uma oração pra mim, entendeu? Assim, que minha saúde mental, né? Que eu tomo medicação controlada, e às vezes tem um efeito colateral muito grande, né?
0: Uhum.
1: Eu peço nesse sentido a oração pra você.
0: Sim, pra libertação, pra cura da irmã, né?
1: Sim, em nome de Jesus.
0: Em nome, a irmã é de Goiânia, né?
1: Sim.
0: A irmã sempre costuma ouvir a programação?
1: Sim, eu sempre... É, das 11 à meia-noite, pastor Lorival de Almeida,
0: certo.
1: Maria Lorena, os pastores aí, aí dá, que é até 1 da manhã, vai até 2 da manhã.
0: Que bênção. E aí, na sua cidade, a irmã frequenta a nossa igreja, o nosso ministério, ou a irmã é de outra denominação evangélica?
1: Eu sou da Assembleia de Deus só porque eu acompanho vocês domingo na Voz da Libertação.
0: Entendi,
1: da rádio,
0: não, é uma benção. Nós somos irmãos em Cristo Jesus.
1: Sim.
0: Né? É uma benção, que bom. E você tem recebido muitas bênçãos através dessa programação, através dos propósitos que a irmã faz em oração também?
1: Também. Aí eu vou até pedir oração para o senhor para reforçar, que são os votos também com Deus que eu fiz, sabe?
0: Certo.
1: Sempre. Essa é a razão que eu passo na igreja, mas sempre eu ligo para vocês aí, do Deus Amor, para reforçar, porque vocês são de oração também, né? Oro muito vocês também, então eu sempre peço oração.
0: Entendi. Tá bom, minha irmã. Deus abençoe pela sua participação. Às 2 horas nós vamos orar junto.
1: Eu que agradeço mesmo.
0: Tá bom?
1: Muito obrigada.
0: Fica com Deus. Deus abençoe.
1: Amém. Tá bom.
0: Uma hora e 54 minutos, acabamos de atender um ouvinte, só que agora nós entramos aqui em um bloco do programa também, um bloco maravilhoso, chamado Clínica da Alma. Você que tem acompanhado a programação nas madrugadas, você sabe que este momento é um momento maravilhoso, é um momento que o pastor Gessé Ávila, que é também um psicólogo, né, ele traz pra gente alguns assuntos, ele aborda alguns assuntos, assuntos da parte da psicologia dentro da palavra de Deus. E agora ele vai falar sobre a culpa excessiva. Então vamos ouvir, pois possa ser que você muitas vezes se sente culpado excessivamente de algumas coisas, e agora ele vai abordar esse tema maravilhoso que vai ajudar você. Ouçamos o servo de Deus.
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2: Olá, seja muito bem-vindo a mais um episódio do Clínica da Alma, um espaço para falarmos sobre saúde mental, qualidade de vida, inteligência emocional e desenvolvimento interior, sempre de forma leve, prática e com base científica. Você sabia que sentir culpa nem sempre significa que você fez algo errado? Algumas pessoas carregam culpa, até por situações que estavam completamente fora do seu controle. E por essas razões, hoje nós vamos falar sobre a culpa excessiva, quando a pessoa começa a se responsabilizar por tudo o que acontece ao seu redor. A culpa pode ter uma função adaptativa quando ajuda a reconhecer um erro e reparar um dano. O problema aparece quando a pessoa assume responsabilidade exagerada, interpreta acontecimentos negativos como culpa pessoal ou permanece presa ao passado, mesmo depois de corrigir aquilo que estava ao seu alcance. Por exemplo, uma mãe percebe que o filho está passando por uma dificuldade e pensa: "Ah, eu deveria ter percebido isso antes. Meu Deus, como eu não notei? Quer saber? Eu acho que tudo isso é culpa minha." Mesmo tendo oferecido cuidado, presença e orientação, ela transforma uma situação complexa em uma responsabilidade exclusivamente pessoal. Assumir responsabilidade é maturidade. Assumir responsabilidade por tudo é carregar um peso que ninguém consegue sustentar. Por essas razões, eu tenho aqui 5 dicas práticas que podem lhe ajudar com relação a esse assunto. Primeiro, pergunte o que realmente estava sob seu controle. Nem tudo depende de você. Separe aquilo que poderia ter feito daquilo que simplesmente aconteceu. Número 2. Diferencie culpa de responsabilidade. Se você cometeu um erro, reconheça, repare e aprenda. Mas não transforme um erro específico em uma condenação permanente da sua identidade. Número 3. Evite o pensamento "se eu tivesse". Ficar construindo infinitamente o passado não muda o acontecimento. Então pergunte: o que posso aprender e fazer diferente daqui para frente? Penúltimo, converse com alguém de confiança. Às vezes, uma perspectiva externa ajuda a perceber que estamos assumindo responsabilidades que não são nossas. E por último, procure ajuda profissional quando a culpa se torna persistente. Se a culpa interfere no sono, nos relacionamentos, no trabalho ou produz sofrimento intenso, conversar com um profissional de saúde mental pode ajudar a compreender esse padrão. O psiquiatra Viktor Frankl destacou a importância da responsabilidade, mas também da liberdade de escolher nossa atitude diante das circunstâncias. Ele disse: entre o estímulo e a resposta existe um espaço. Nesse espaço está o nosso poder de escolher a nossa resposta. Reconhecer os próprios erros é muito saudável, mas viver se condenando por tudo não é responsabilidade, é sofrimento. Então, aprenda com aquilo que pode ser transformado e solte aquilo que nunca esteve em suas mãos. Mas e aí? Você gostou desse conteúdo? Então compartilhe a nossa programação com amigos e familiares e continue nos acompanhando. Fique atento porque, a qualquer momento, estaremos de volta com mais reflexões que podem transformar a sua vida. Um forte abraço e até breve.

0: E agora são 2 horas e 2 minutinhos, que maravilha. Nós vamos agora identificar as emissoras e quando nós voltarmos, nós vamos voltar na oração das 2 da manhã. Então já se prepara, já volta preparado que nós vamos já voltar orando ao Senhor. Vamos identificar as emissoras.
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1: 2 horas e 3 minutos.

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agora são 2:07. Chegou aquele momento maravilhoso, aquele momento tão esperado na madrugada, que é o momento da oração. Isso mesmo. E eu convido você, meu irmão, minha irmã, amado e querido ouvinte, neste momento, se prostrar de joelhos, ou se estiver trabalhando, ficar em espírito de oração, para que nós venhamos, neste momento, fazer aquela oração maravilhosa ao Senhor. É um momento que nós vamos entregar tudo aquilo que buscamos de Deus. E eu convido você, neste momento, a orar. Maravilhoso Deus e eterno Pai, Senhor Jesus Cristo, Deus amado, Deus querido, neste momento, Pai, nós nos colocamos em oração, juntamente com os meus irmãos e com as minhas irmãs que estão aí acompanhando este programa, a madrugada do socorro de Deus. Senhor, é 2:00 da manhã, é o momento a qual nós iremos clamar ao Senhor, buscar a Tua face, buscar a Tua presença. Deus querido, Deus amado, que em nome do Senhor e Salvador Jesus Cristo, Senhor, nós buscamos ao Senhor porque cremos, ó Deus, que o Senhor é um Deus maravilhoso, um Deus poderoso, um Senhor que resolve todas as situações, um Deus amoroso, um Pai benevolente, Senhor, Pai querido, Pai amado, Senhor, e neste momento eu quero apresentar a causa desse meu irmão, apresentar as causas dessa minha irmã, Senhor, meu Senhor, só Tu podes resolver todas estas situações, Pai. Senhor, este homem, esta mulher que está no seu lar, juntamente com a Tua família, que está passando por problemas difíceis, Deus, que só o Senhor pode agir. Deus querido, Deus amado, eu quero orar, Senhor, neste momento também, por aquelas pessoas que estão buscando a cura, Pai, a cura da sua enfermidade, a cura, Senhor, desta doença que tem assolado o seu corpo, a sua vida, a sua mente, meu Pai. Pessoas que estão orando neste momento, necessitadas de cura, necessitadas do grande milagre, Senhor. E nós sabemos, ó Deus, que o Senhor é o Deus que sara, que o Senhor é o Deus que cura, o Senhor é o Deus que liberta de todas as enfermidades. E nesta madrugada, meu Pai, queremos assim pedir ao Senhor para que o Senhor venha repreender todos os espíritos da enfermidade, que esses espíritos da enfermidade, Senhor, venha sair dos corpos, ó Pai, venha sair dessas vidas, Senhor, e assim, ó Deus, eles venham ser libertos para a glória do Teu nome, Senhor, em nome de Jesus Cristo, Senhor. Olha aí este homem, Pai, este homem que não está mais aguentando, este homem, Senhor, que tem sofrido de tantas dores, ó Pai, dores da coluna, Senhor, dores das articulações, Senhor, e em nome de Jesus Cristo, Pai, que nesta madrugada haja cura, haja libertação. Que o milagre do Senhor, ó Pai, venha ser, Deus, manifestado nessa vida, meu Pai, em nome de Jesus Cristo, Senhor, que esta madrugada do socorro de Deus seja uma madrugada de resposta, Senhor. Cura, Senhor, as enfermidades, não só as enfermidades do corpo, mas as enfermidades da alma, pessoas que estão com a mente, Pai, com a cabeça, Senhor, com essas enfermidades que têm assolado, a depressão, Senhor, meu Deus, esse mal que tem se levantado dia após dia em várias vidas, Senhor, pois sabemos, ó Pai, que tem parte que é física, mas também tem parte que é espiritual, e nós sabemos que o Senhor atua nessas duas partes, ó Pai, e pedimos a Ti, Senhor, cura, meu Pai, essas vidas, cura essa alma, meu Deus e meu Pai. Deus, visita nesta madrugada
as UTIs, meu Pai, dos hospitais, UTIs cardiológicas, Senhor, visita, meu Pai, ah, Senhor, essas vidas que estão aí, Pai, nos hospitais, aguardando a resposta do médico, aguardando, Senhor, a vaga para uma cirurgia, meu Pai, em nome de Jesus Cristo, Senhor, vá ao encontro dessas vidas, meu Pai, nesta madrugada, nestas pessoas, Senhor, que estão ali sem saber, ó Pai, o que vai ser dele, o que vai ser dela e qual será o diagnóstico, Senhor, mas em nome de Jesus Cristo, nesta noite, o Senhor é o Deus que visita. O Senhor é o Deus que cura, o Senhor é o Deus que liberta e arranca todo este mal, pois o Senhor é um Deus maravilhoso, é um Deus misericordioso, ó Pai, em nome de Jesus Cristo, Pai, porque estamos buscando do Senhor, meu Deus, como o Salmo 121 diz, ó Pai, elevo meus olhos para os montes, de onde me virá o socorro? O meu socorro vem do Senhor, que fez os céus e a terra, o nosso socorro, meu Deus, vem de ti, Senhor, socorre, meu Pai, este pai de família, socorre, Senhor, esta mãe de família, socorre, meu Pai, este jovem, esta jovem, meu Pai, nesta madrugada, porque também nós oramos, Senhor, e pedimos a libertação dos vícios, Senhor, pessoas, ó Pai, que estão escravizadas pelos vícios dos entorpecentes, ó Pai, pelo vício do álcool, pessoas, ó Pai, que tá ali cada vez mais aprofundada nesses vícios, Senhor, e em nome de Jesus Cristo, Pai, nós sabemos, ó Deus, que o Senhor é o Deus que socorre, que o Senhor é o Deus que liberta, que o Senhor é o Deus que transforma. Quantas vidas, meu Pai, já foram libertas pelo Senhor e pelo teu poder, ó Pai, e quantas vidas, Senhor, neste momento está ouvindo esta oração através deste rádio, Senhor, e que precisa, meu Pai, deste milagre, e que precisa, Senhor, da libertação, meu Pai. Ó Deus, eu creio, Senhor, neste milagre, eu creio, Senhor, no teu poder, eu creio, Senhor, na sua manifestação para que este milagre aconteça. Deus, olha aí, Pai, este irmão, esta irmã que está sofrendo por causa do vício na sua família, por causa do vício dentro do seu lar. Olha aí, Pai, este pai, esta mãe que está sofrendo, meu Pai, por causa deste vício, Pai, que tem assolado a sua família. Porque, ó Pai, quando a pessoa, Senhor, sofre por causa do vício, a família toda sofre também, meu Deus. E é por isso, Senhor, que eu te peço, Senhor, livra, meu Pai, liberta estas almas, ó Deus, deste mal, em nome de Jesus Cristo, Senhor, que nesta madrugada o Senhor vá ao encontro, Senhor, destas pessoas que precisa, meu Deus, serem libertas por ti, destas pessoas, ó Pai, que precisam, Senhor, vivenciar este milagre. Deus, quantos homens e mulheres está orando neste momento e pedindo também, ó Pai, por este milagre na sua casa, por este milagre na sua família, por este milagre também na sua própria vida, meu Pai. E nós cremos, ó Deus, porque nós buscamos é do Senhor, porque a nossa confiança não está nos carros, a nossa confiança não está nos cavalos, a nossa confiança está no Senhor que fez o céu e fez a terra, Pai. E em nome de Jesus Cristo, Senhor, que haja nesta madrugada a manifestação real e poderosa do Senhor, ó Pai. Eu creio, Senhor, no teu milagre. Eu creio, Senhor, no teu agir. Eu creio, Senhor, na sua manifestação. Meu Deus amado, lamassurianda, lamanás teclama. Eu creio, Senhor, no teu poder e no teu agir. Que o Espírito do Senhor, nesta madrugada, venha visitar estas pessoas, meu Pai. Que o Espírito do Senhor, nesta madrugada, venha libertar estas vidas que estão
estão escravizadas por Satanás. Que o Espírito do Senhor, ó Pai, venha confortar o coração desta mãe, venha confortar o coração deste pai, venha confortar o coração deste avô, desta avó. Que o Espírito do Senhor, ó Pai, venha dar forças para eles continuar.

mal que assolou esta família, porque Deus, eu creio no poder da oração, eu creio, ó Pai, na resposta do Senhor, ó Pai, e que nesta madrugada do socorro, meu Deus, este irmão, esta irmã, venha vivenciar este socorro do Senhor. Ah, meu Deus e meu Pai, quebra o arco, corta a lança, queima o carro no fogo, Senhor, livra-os, ó Deus, de todo mal, ó Deus, livra, Senhor, livra, livra, meu Pai, liberta estas pessoas, Senhor, também do vício dos jogos, Pai, agora, Senhor, tem aí, Senhor, estes joguinhos, meu Pai, estes jogos aí, Senhor, que também tem escravizado muitos homens e muitas mulheres, muitas pessoas, Senhor, têm perdido muito dinheiro, muitas pessoas têm se endividado muito, Pai, por causa desse vício, desse jogo, até mesmo pessoas tirando a sua própria vida, meu Pai, porque se fez tanta dívida que não tem mais, Senhor, na mente dele, na mente dela não tinha mais solução e acabou o Senhor tirando a própria vida. Mas Deus, em nome de Jesus, Pai, a tua igreja nesta madrugada ora e pedindo ao Senhor que também liberte essas vidas que ainda estão escravas nestes jogos, ó Pai, em nome de Jesus Cristo, liberta, Senhor, também essas vidas. Não deixa, Pai, que essas pessoas venham ficar, Senhor, suscetíveis à voz do adversário, porque em nome de Jesus Cristo, o Senhor nesta madrugada repreende a voz maligna, o Senhor nesta madrugada repreende os espíritos imundos que têm lutado, Senhor, para ceifar vidas, ó Pai, em nome de Jesus Cristo, o Senhor repreenda o Satanás, em nome de Jesus Cristo, o Senhor repreenda nesta madrugada toda moléstia, todo mal, toda potestade, toda malignidade, em nome de Jesus Cristo, que nesta madrugada seja madrugada de encontro, pessoas venham ter encontro reais com o Senhor Jesus, ó Pai, com o Espírito Santo, pessoas comecem a sentir no seu lar, na sua casa, no trabalho, onde estiver neste momento, comece a sentir a presença de Deus, o Espírito Santo tocando na sua alma, o Espírito Santo tocando em ti nesta madrugada, Lamas, andai asterca, Lamanará, Sirianda, Lamai, ó Deus maravilhoso, ó Deus poderoso, porque nesta madrugada é uma madrugada de poder na presença de Deus. É uma madrugada de renovo e transformação. Ah, meu Deus, que maravilha. Ó Deus querido, restaura também as vidas, restaura casamentos, restaura famílias, restaura, Senhor, nesta madrugada, porque também, Senhor, tem homens e mulheres chorando, pedindo ao Senhor para restaurar o seu casamento, pedindo ao Senhor para restaurar a sua família, meu Pai, mas em nome de Jesus Cristo, nós cremos, ó Deus, que só o Senhor tem o poder desta restauração, neste lar, nesta casa e nesta família. Não deixa, Senhor, que Satanás venha conseguir destruir casamentos, que Satanás venha conseguir destruir famílias, ó Pai, porque o diabo, Senhor, ele tem tido uma estratégia, ele tem entrado nos casais, nos casamentos, destruindo a união dos casais, assim ele consegue destruir a família, meu Pai, ó Deus, mas nesta madrugada, também nós nos levantamos em oração, pedindo ao Senhor, ó Pai, livra, Senhor, guarda, meu Pai, não deixa, Senhor, que este homem, esta mulher, venha dar ouvidos, ó Pai, à voz do inimigo, Senhor, para que ele possa querer destruir este relacionamento, esta família, Senhor, em nome de Jesus, Pai, tira toda a frieza do meio dos casais, tira toda a frieza, meu Pai, do meio dos casais, tira todo o espírito imundo da traição, tira todo o espírito imundo, Senhor, da prostituição, em nome de Jesus Cristo, Pai.

que nesta madrugada, Senhor, seja uma madrugada, meu Deus, ó Pai, de restauração, e que a chama do amor entre esses casais, ó Pai, volte a acender, volte a arder nos corações deles, ó Pai, ó Deus querido, que eles continuem, Senhor, a se entender um para com o outro, ó Pai, em nome de Jesus Cristo, alamás, suriana, alamastê, ó Deus querido, levanta estes casais, levanta esses casamentos, ó Pai, nesta madrugada, é madrugada de restauração, de família, famílias também, madrugada de restauração espiritual também, homens e mulheres, ó Deus, que está aqui, Senhor, orando conosco, que precisa de um renovo espiritual também, que precisa de uma restauração espiritual na sua vida espiritual, ó Deus querido, pessoas, ó Pai, que por causa de tantas batalhas que têm sofrido, Senhor, já estão fraquejando na fé, já estão fracas, ó Pai, mas em nome de Jesus Cristo, o teu Espírito Santo é o Espírito renovador, é o Espírito ajudador, é o Espírito consolador, que levanta, consola e restaura as vidas desta madrugada, ó Deus querido, ó Deus amado, em nome de Jesus Cristo, Senhor, nós nos colocamos nesta madrugada para buscar do Senhor, para buscar a sua presença, para buscar o teu renovo, para buscar a tua força, meu Pai, porque sem a tua força nós não conseguimos, sem a tua autoridade nós não conseguimos, mas em nome de Jesus Cristo, Senhor, nós nos colocamos perante a ti e clamamos, ó Deus, derrama sobre nós a tua unção, derrama sobre nós a tua virtude, enche-nos, ó Deus, a cada dia, porque a tua palavra diz, ó Pai, que nós temos que estar na plenitude do teu Espírito, que nós temos que ser cheios plenamente do teu Espírito Santo, então nos encha nesta madrugada, para que nós venhamos, ó Deus, cada vez mais vencer, vencer a nós mesmos, vencer a concupiscência da carne, vencer os nossos desejos malignos, vencer o pecado, Senhor, em nome de Jesus, Pai. Derrama a cada dia mais sobre as nossas vidas o teu Espírito, a tua unção sobre nós, ó Pai, para que nós venhamos prosseguir dia após dia, Senhor, firmes na tua presença. Oh, glória a Deus, aleluia, Jesus Cristo, abençoa, Senhor, a cada irmão, a cada irmã, Senhor, que está nos ouvindo nesta madrugada. Deus querido, também eu quero orar, Senhor, pelas almas, pois este mês é o mês do batismo, é o mês, ó Deus, que muitos estarão descendo as águas batismais, Senhor, mas nós sabemos, ó Deus, também, que o inimigo da nossa alma, ele vai lutar de todas as maneiras para tentar impedir, Senhor, mas maior é o Senhor que nos chamou, maior é o Senhor que chamou este homem, esta mulher, para descer as águas, Senhor, em nome de Jesus Cristo, guarda, livre, protege, em nome de Jesus, Pai, salva as almas, Senhor, envia, Senhor, envia, Senhor, o teu Espírito, Senhor, para ajudar estas pessoas, em nome de Jesus Cristo, Pai, e que nesta madrugada seja também uma madrugada de salvação, uma madrugada, Senhor, de despertamento para estas almas, Senhor, pessoas que estão nos ouvindo, que ainda, meu Deus, não tomou a decisão de se entregar ao Senhor, pessoas, ó Deus, que estão nos ouvindo, que estão sendo oprimidas pelo adversário, mas ainda, meu Deus, não se posicionaram diante do Senhor em entregar a vida ao Senhor, para que o Senhor venha ser o condutor da vida dele e da vida dela, Pai, mas em nome de Jesus Cristo, eu oro, Senhor, para que os olhos venham ser abertos e que a escama dos olhos destas pessoas nesta madrugada venham cair, Senhor, e elas possam entender e compreender que só o Senhor é o caminho, que só o Senhor é a vida, que só o Senhor, ó Pai, é a verdade e não há outro além do Senhor, ó Pai, que possa resolver o problema dela, o problema dele, não há outro Senhor, que possa agir, oh, aleluia, não há outro Senhor que possa mover o sobrenatural.
sobrenatural, em nome de Jesus Cristo, Pai, que nessa madrugada o Senhor visita, meu Deus, esta pessoa, Pai, que já não está mais aguentando, esta pessoa, Senhor, que já não está mais resistindo, meu Pai, está até pensando, meu Deus, em tirar a própria vida. É tantas vozes malignas, ó Pai, visita esta pessoa neste momento, Senhor, e repreenda este mal, repreenda, Lamassuriana, Lamácia, repreenda, meu Pai, estas vozes malignas, Senhor, que tem tentado contra a vida desta pessoa, essa pessoa, meu Deus, que acha que não tem mais jeito para ela, que acha que tudo acabou, Senhor, mas em nome de Jesus Cristo, Pai, visita ela neste momento, não deixa, Pai, que o adversário venha colocar as mãos sobre a vida dela e sobre a alma dela, em nome de Jesus, Pai, repreenda este mal, repreenda este demônio agora, pelo sangue de Jesus Cristo, e que haja libertação e salvação para esta vida, ó Deus, que ela não passe mais a ouvir a voz do opressor, mas sim, ó Pai, neste momento, que ela comece a sentir a presença do teu Espírito, que ela comece a ouvir e sentir o Consolador sobre a vida dela, em nome de Jesus Cristo, Senhor, eu creio que esta madrugada é madrugada de salvação. É madrugada de socorro, é madrugada de socorro do Senhor, porque, ó Deus, nós cremos que não há outro Deus além de Ti, um Deus que socorre, um Deus que liberta, um Deus que tem o prazer de ajudar, um Deus que tem prazer de fazer coisas boas para nós, é o nosso Pai, é o nosso Senhor maravilhoso, ó Deus, nós declaramos a Ti nesta madrugada que o Senhor é o Senhor da nossa alma, que o Senhor é o Senhor da nossa vida, Senhor. Alamayande, Amassuriandarácia. Ó Deus, eu creio, Senhor, porque eu posso sentir a Tua presença nesta madrugada. Eu creio, Pai, que grandes coisas estão acontecendo no mundo espiritual, Senhor, para agir na vida destas pessoas nesta madrugada. E muitas pessoas, Senhor, irão contar a grande bênção e o testemunho de fé e milagre que o Senhor fez nesta madrugada. Senhor, eu te agradeço, Pai, por esta oportunidade. Eu te agradeço, Senhor, por este momento. Eu te agradeço, ó Pai, por esses minutinhos que foi dado a nós para estarmos aqui buscando juntos a Tua presença. E eu agradeço, Senhor, pela Tua misericórdia nesta noite. E eu peço a Ti, ó Deus, continua conosco, Senhor. Continua trabalhando, agindo e movendo, Senhor, a Tua vontade nesta madrugada sobre as nossas vidas aqui na rádio, sobre a vida dos meus irmãos e das minhas irmãs que estão conosco neste momento. É o que eu te peço, Deus, e te agradeço em nome do Pai, do Filho e do Espírito Santo de Deus. Amém.

0: E agora são 2 horas com 35 minutos e nós acabamos de orar. Acabamos de buscar a face do nosso Mestre, de falar com Ele, de clamar, pedir, entregar a nossa oração, as nossas necessidades. Por mais que nós sabemos que o nosso Deus é um Deus onipotente, onipresente, onisciente, é um Deus que sabe de todas as coisas e nos conhece, porque Ele nos criou. Mas, todavia, Ele sempre quer que nós, que eu e você, falamos a Ele, contamos as nossas necessidades. E acabamos de fazer isso. Acabamos de abrir o coração, você, meu irmão, que está aí no seu lar, no seu trabalho, até mesmo pessoas que estão no hospital, estão nos ouvindo. Acabamos de falar com Deus. Eu quero dizer algo da parte do Senhor que Deus irá responder. O mover de Deus será grande sobre a tua vida, sobre a tua casa e sobre a tua família. Essa madrugada é uma madrugada tão poderosa, tão maravilhosa, que nós podemos sentir a presença de Deus. Porque este programa é do Senhor. Essa obra é de Deus. E a palavra de Deus diz que Ele zela pela tua palavra. Então, neste momento também, após a oração, é um momento muito especial. Porque é um momento que pessoas que participaram, pessoas que estão aqui ouvindo esta programação, pessoas que precisam verdadeiramente de um milagre, de um socorro, só que ainda não se decidiram, só que ainda não tomaram o posicionamento. Quero dizer uma coisa para você. Não queira somente receber o milagre, porque receber o milagre é bom. Receber a bênção de Deus é maravilhoso. Mas queira também o Deus do milagre. Queira também o Deus que te dá bênção, que é o Deus abençoador. O que, que eu quero dizer com isso, pastor? O que, que o senhor está falando nesse sentido? Eu quero dizer que não viva somente de milagre, mas viva na presença de Deus. Viva na vontade do Senhor. Faça igual aquele cego que estava na beira do caminho. E aí ele viu a oportunidade, ele clamou, pediu, Deus foi até ele, ele fez um milagre, o Senhor perguntou para ele naquele momento, o que queres que eu te faça? Aquele cego respondeu dizendo que eu tenha vista, que eu veja, que eu enxergue, porque eu quero ter visão. E aí o Senhor respondeu a ele, então veja. E o Senhor fez um milagre. Mas o que me chama mais atenção não é o milagre daquele cego não ser mais cego e passar a enxergar, porque ele estava diante de Jesus. Jesus tem esse poder, ele é o dono de todas as coisas, ele pode fazer o milagre acontecer de uma hora para outra. Isso é fato. Mas o que mais me chama nessa palavra é que a Bíblia diz que aquele cego, depois que recebeu o milagre, seguiu o Senhor pelo caminho. Tá vendo? Ele sai do caminho, ele sai da beira do caminho e vai para o caminho com Jesus. É isso que Jesus, que o Senhor está falando com você nesta madrugada, para você sair da beira do caminho, para você não querer viver somente de milagre, mas querer viver na presença de Deus, porque Deus tem o de melhor para a tua vida. Então, neste momento, eu quero convidar você, meu irmão, eu quero convidar você, minha irmã, para sair da beira do caminho e seguir a Jesus. Entregue a sua vida a Cristo nessa madrugada. Entregue a sua vida ao Senhor nesta madrugada. Ele te chama. Ele chama você pelo teu nome nesta madrugada. Eita, Deus, que coisa linda. Ele chama você para mudar a tua vida. Coloque a tua vida em Jesus. E se você quiser tomar esta decisão agora, repita comigo essas palavras. Senhor Jesus, que nesta madrugada eu quero aceitar o Senhor como Salvador da minha alma. Senhor Jesus, eu quero sair da beira do caminho e estar no caminho com o Senhor. Senhor Jesus, perdoa os meus pecados e as minhas transgressões e escreve o meu nome no livro da vida. Senhor Jesus, que o Teu Espírito Santo possa neste momento agora passar a habitar em minha vida. E eu quero, em nome de Jesus, estar com o Senhor todos os dias da minha vida. Amém. Que maravilha. Tá vendo? Você fez aí a confissão. Você está aceitando a Jesus. Só que também agora eu quero falar com outra pessoa. Eu quero falar com pessoas aqui que você estava na casa do Pai. Você vivia com o Pai. Mas você decidiu pegar sua herança e sair. Você decidiu sair da casa do Pai. Você decidiu dar uma volta por este mundo. Só que as coisas ficaram mais difíceis do que você pensou. E agora você precisa voltar para a casa do Pai. Porque só o Pai pode te receber. Só o Pai pode trocar essas vestes, colocar umas vestes limpas em você novamente. Colocar o anel de herdeiro novamente e fazer uma grande festa para te receber. Então, nesta madrugada, eu estou falando com você que está fora, que se desviou. Estou falando com você que abriu mão daquilo que o Pai te deu. Mas agora você sabe que verdadeiramente você nunca devia de ter saído. Mas você está voltando hoje para a casa do Pai. Repita comigo, Senhor Jesus, eu quero voltar para o seu átrio. Me receba mais uma vez na tua presença e perdoa as minhas falhas, em nome de Jesus.
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2: E agora são 2:48. Isso mesmo. Chegou o momento aqui dentro também do nosso programa, que também é um momento maravilhoso, um bloco maravilhoso, porque quando nós falamos de palavra, quando nós falamos de oração, quando nós falamos da Bíblia Sagrada, né, é algo maravilhoso. E o quadro agora chama-se Bíblia em Foco. O nosso irmão, presbítero Júlio Souza, ele vai trazer para nós uma mensagem, uma palavra com o tema Jesus nos manda ser altruístas. Vamos ouvir? Ouçamos o servo de Deus.
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4: A leitura está no Evangelho de Mateus, capítulo 22, versículos 36 ao 39. Diz assim a palavra de Deus: Mestre, qual é o grande mandamento da lei? E Jesus disse-lhe: Amarás o Senhor teu Deus de todo o teu coração e de toda a tua alma e de todo o teu pensamento. Este é o primeiro e grande mandamento. E o segundo, semelhante a este, é: Amarás o teu próximo como a ti mesmo. Estes dois mandamentos dependem toda a lei e os profetas. Preste muita atenção na preciosa palavra de Deus. Os fariseus tinham conseguido classificar umas 600 leis. Com frequência, tratavam de distinguir entre o mais importante e o menos importante. De modo que um deles, perito nas leis, um doutor da lei, pediu que Jesus identificasse qual era a lei mais importante. Jesus havia há pouco respondido os saduceus, que eram aqueles que não criam na ressurreição, e Jesus responde eles muito bem, e agora os fariseus, ouvindo, né, sabendo que Jesus tinha calado os saduceus com a sua resposta, eles vão também colocar uma nova pergunta, pensando que poderiam assim encurralar a Jesus, né? Se Jesus saberia dizer, dentro dos termos da classificação deles, se Jesus saberia dizer qual era então a lei mais importante dentre essas mais de 600 leis que eles tinham catalogados. Jesus, ele vai citar textos já conhecidos, Deuteronômio 6:5, que diz: Amará, pois, o Senhor teu Deus de todo o teu coração e de toda a tua alma e de todas as tuas forças. E cita também, em paralelo, o texto de Levítico 19:18. Não te vingarás, nem guardarás a ira contra os filhos do teu povo, mas, aqui é o trecho que Jesus cita, mas amarás o teu próximo como a ti mesmo. Jesus pega a própria lei deles para mostrar o que era mais importante, pois ao cumprir esses dois mandamentos, uma pessoa cumpria todas as demais leis, já que o resumo dos 10 mandamentos estava aqui: o amor a Deus e o amor ao próximo, como também o resumo de todas as demais leis morais do Antigo Testamento. Jesus está dizendo que se amarmos a Deus e ao nosso próximo, por natureza também guardamos os mandamentos. Isto é, sim, olhar a lei de Deus de forma positiva. Nosso Senhor resumiu as tábuas da lei aqui. Uma devida consideração de Deus e também do próximo é a essência de todas as obrigações do homem. Todo o Velho Testamento, todo o Antigo Testamento, interpreta-se e se aplica a partir deste princípio. É o que Jesus fala no versículo 40, né, do texto que nós lemos, como também o que nós vemos em Romanos, capítulo 13, versículo 8. A ninguém devais coisa alguma, a não ser o amor com que vos ameis uns aos outros. Porque quem ama aos outros, cumpriu a lei. Então está claro para a gente que o cumprimento da lei é o amor. Jesus destaca a necessidade de amar. Viver o evangelho é viver em amor. Jesus dizia aos seus discípulos que era necessário amar. Amar a Deus de uma forma absoluta, de uma forma elevada, com toda a força, né, com a intensidade e também de todo o coração, com todos os sentimentos, com mais desejo de Deus, com mais amor por Deus. Era isso que Jesus estava dizendo, como também amar o próximo como a si mesmo. Jesus diz que esses dois mandamentos eram a fonte de toda a essência do que Deus queria para o homem. E que a partir desses dois mandamentos o homem poderia entender tudo mais o que Deus queria dele, tudo que Deus desejava deste homem. Vale a gente lembrar, olhando este resumo de Jesus quanto aos mandamentos, que o primeiro mandamento, que é o amar a Deus, ele depende muito do segundo mandamento, que é amar o próximo. Porque João, na sua epístola, ele vai dizer que como a gente vai dizer que a gente ama a Deus que não viu, se a gente não estiver amando o irmão que a gente pode ver? Então, olha só, Jesus colocou os dois grandes mandamentos. Primeiro, amar a Deus acima de tudo. E o segundo, semelhante a este, ou seja, no mesmo grau de importância, é amar o próximo como a si mesmo. E João vai dizer para a gente depois que a gente jamais vai poder dizer que ama a Deus se a gente não estiver amando o nosso próximo. Se não formos altruístas. Altruístas são pessoas que se preocupam mais com o próximo do que a si mesmo, do que consigo mesmo. Se não estivermos amando o nosso irmão, não tem como a gente dizer que ama a Deus. Não tem como você dizer que ama o Pai se você não está amando os filhos deste Pai. E o que João fala é muito simples para entender. O nosso irmão é a nossa semelhança. O nosso irmão é como nós. Se nós não conseguimos amar a ele, olhando para ele, este nosso irmão que também expressa a glória de Deus na vida dele, que também é imagem e semelhança de Deus, a gente não poderá amar a Deus que a gente não vê. É até uma questão de lógica. Jesus mandou amar o Pai e amar o irmão como a nós mesmos. Porque se amamos ao Pai, nós amaremos ao próximo. Esta é a grande verdade. Porque o amor ao próximo é a consequência do amor que recebemos de Deus, do amor que temos por Deus, que será demonstrado na nossa vida com nossos irmãos. Foi Jesus quem disse, foi Jesus quem mandou. Amar é dever, amar é obrigação. Não espere receber o dom do amor. O dom do amor só existe no aspecto de o dom do amor para nos salvar. Neste ponto, sim, existe dom do amor. Nós recebemos o dom gratuito. Deus nos ama gratuitamente, recebemos este amor de Deus. Esta dádiva, sim, o amor de Deus para conosco é um dom. Agora, o amor para com o próximo é dever. A gente tem que amar. Nem que a gente não queira, mas é o dever. Nem que pareça difícil, mas é a nossa obrigação. Sei que amar não deveria ser obrigação, né? Mas se Jesus mandou, a gente não pode deixar de cumprir. Coração altruísta, coração que ama, coração que se importa, este é o coração dos verdadeiros filhos de Deus. Que Deus abençoe. Esta foi a nossa meditação, a nossa reflexão dentro do programa a voz da libertação.
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E agora são 3 horas da manhã, isso mesmo, 3 horas em ponto. Nós agora vamos chamar os prefixos das emissoras e logo após oração com o pastor Lorival de Almeida. Vamos identificar as emissoras? Identifiquemos.

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1: 3 horas e 1 minuto.
2: Do coração procedem as saídas da vida. Se você encontra-se triste, aflito ou desesperado, permita que Deus venha fazer morada em seu coração e verás o viver feliz de uma nova vida.
3: Na minha aflição clamei ao Senhor, gritei por socorro ao meu Deus. Do seu templo ele ouviu a minha voz, meu grito chegou à sua presença, aos seus ouvidos. Salmos capítulo 18, versículo 6.
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ouvintes amados, recebam a paz doce do nosso Deus. Nós estamos agora preparados para buscar a presença do nosso Pai. Alguém ora por mim, alguém ora por você, nós oramos uns pelos outros e assim nós vamos recebendo a cura, vamos sarando.

0: gente, dedique um minutinho da sua atenção para nós falarmos com Deus nesse momento, comprometidos com aquilo que estamos falando. Que nós não estejamos apenas balbuciando palavras, mas que nós estejamos comprometidos, que nós estejamos sintonizados, calibrados com Deus. Falemos com o Senhor nesse momento.
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0: Grande Deus, maravilhoso Pai, obrigado pela oportunidade de mais uma vez podermos estar na sua presença clamando pelo seu nome, estar na sua presença agradecendo pela vida, agradecendo a Deus por todas as coisas que nós temos recebido do Senhor das tuas mãos. Se estamos vivos, ó Deus, nós queremos acreditar isso ao Senhor que tem nos guardado, que tem nos abençoado, tem nos livrado de todo mal. Se nós estamos com a nossa casa farta, acreditamos ao Senhor também. Claro, meu Deus, que o Senhor nos abre portas, nós trabalhamos, nós nos esforçamos. Não é que estamos dizendo, Pai, que está caindo do céu, mas a verdade é que, de alguma forma, sim, está caindo do céu a oportunidade de conquistarmos as melhores coisas para as nossas vidas. Obrigado, Senhor. Acreditamos ao Senhor, agradecemos ao Senhor todos os benefícios, todas as bênçãos que tem feito parte da nossa vida, que tem feito parte da vida dos nossos irmãos e dos nossos ouvintes. Deus poderoso, eu sei que nesse momento, ó Pai, muitas pessoas se juntaram a mim nessa oração. E nós não queremos, ó Deus, falar por falar. Nós queremos falar contigo com sentimento. Nós queremos falar com o Senhor com toda a força da nossa alma, do nosso coração. Por isso, ó Deus, sabemos que a resposta, ela é certa. A resposta já está preparada para nós, para a nossa vida, para aqueles, ó Deus, que nós estamos intercedendo por eles e por aqueles que também estão intercedendo por nós. Senhor, meu Deus, eu glorifico o nome do Senhor, eu exalto o nome do Senhor, porque o Senhor é Deus único, Deus verdadeiro, galardoador daquele que busca a sua presença, a sua face. Senhor, meu Pai, em nome de Jesus, nós queremos ver tudo, meu Pai. Tudo que for apresentado em orações, que está dentro da sua vontade. Queremos ver todas essas coisas alcançarem a resposta dentro do projeto, dentro do plano do Senhor. Pai de amor, Pai de poder, quantas lágrimas estão sendo derramadas nesse momento. Quantas lágrimas estão banhando, não só o rosto de tantas pessoas, mas quantas lágrimas, ó Deus, estão banhando, eu diria, o piso, o chão, lenços e mais lenços. Quantas pessoas, ó Pai, nesse momento estão atravessando um momento tão difícil, um momento tão difícil, Pai, de vencer pela profundidade dos problemas, das necessidades que estão acontecendo a essas pessoas. Algumas, ó Deus, que perderam entes queridos. Algumas pessoas que perderam, eu diria, as coisas que as sustentavam numa vida, pelo menos, ó Deus, uma vida digna de ser chamada vida. Quantas pessoas, ó Deus, nesse momento estão buscando, de alguma forma, recuperar aquilo que perderam ou aquilo que o inimigo veio, roubou e deixou essas pessoas nesse estado lastimável, nesse estado de dor. Algumas pensam até mesmo que a melhor resposta para a situação que estão vivendo é o suicídio, que seria uma saída para a situação miserável que estão vivendo. Senhor, nesse momento eu quero pedir ao Senhor, venha com o conforto do Senhor para esse coração, venha com o conforto do Senhor para essa vida. Eu creio, Senhor meu Deus, eu creio. Eu creio na força do seu poder. Eu creio que o Senhor é um Deus poderoso que ouve o clamor daqueles que clamam de todo o coração. Aqueles, meu Deus, que clamam inteiramente calibrados com o Senhor. E eu sei que neste momento são muitas pessoas que estão clamando com lágrimas nos olhos, Senhor meu Deus, devido à situação tão difícil que estão atravessando, que estão vivendo. Pai de amor, Pai de poder, nós queremos que o Senhor venha visitar agora, ó Deus, essa criança que está enferma. Essa criança, ó Deus, que poderíamos dizer que já está atravessando o vale da sombra da morte, desenganada pela medicina, sem saber explicar o que está sofrendo. Algumas nem falam ainda, Senhor, mas vivendo um momento difícil, um momento, ó Deus, eu diria que muito próximo, até mesmo de deixar de existir. Peço ao Senhor nesse momento, esses pais, mães, irmãos, avós, estão clamando, estão pedindo socorro, estão pedindo para o Senhor salvar essa vida, que mal começou, mas já está vivendo, Senhor, os dissabores de um corpo enfermo, já está vivendo os dissabores de uma enfermidade não detectada pela medicina. Senhor, meu Deus, esse corpinho inocente, essa vida inocente, que está sofrendo dores e mais dores terríveis e não sabe explicar, Senhor, Pai de amor, Pai de poder, eu reconheço no Senhor toda força, todo poder, ao Senhor toda honra e toda glória. Clamamos ao Senhor com toda a força do nosso coração. Clamamos ao Senhor com toda a força da nossa vida. Estenda as tuas mãos, Senhor meu Deus, para fazer maravilhas. Estenda as tuas mãos, Senhor meu Pai, para fazer sinais nesse momento. Eu peço ao Senhor, o Senhor é poderoso para deter esse espírito de morte. O Senhor é poderoso para deter esse espírito maligno que só pensa em fazer o mal para pessoas, para famílias, para cidades, para nações. Há poder no teu nome, Senhor meu Deus. Em nome de Jesus Cristo, toma ação, meu Pai, para de uma vez por todas destronar, tirar, ó Deus, essa opressão que está fazendo dessa vida uma vida impossível de ser vivida. Pai de poder, nós vivemos num país onde tudo está tão difícil, meu Deus. Nós vivemos num país, ó Pai, onde a violência está tomando conta de tudo. Onde pessoas de bem têm que viver trancadas em suas casas. Onde pessoas de bem já não podem nem mesmo fazer uma caminhada na calçada do bairro ali onde vivem. Já tem medo de sair até para os parques. Senhor, meu Deus, é uma vida de opressão. É uma vida de tristeza, é uma vida, ó Deus, que fica difícil dessa forma. Sei, ó Deus, que o Senhor se manifestou totalmente contrário e indignado quando nos tempos de Noé a violência cobriu toda a terra. Sei, ó Pai, que a violência dos nossos dias, até mesmo pela quantidade de pessoas que vivem, ela está muito maior do que a violência dos tempos de Noé. Se o Senhor não nos guardar, ó Deus, como poderemos nós sobreviver? Se o Senhor não nos guardar, ó Pai, como poderemos nós, ó Deus, ter tranquilidade para viver? Guarda-nos, ó Deus, guarda a nossa casa, Senhor, guarda a nossa vida, Senhor meu Pai. São tantas pessoas que são assassinadas por nada, ó Deus, às vezes por um tênis, às vezes por um telefone celular. A vida, ó Deus, já não tem mais valor na mão de tantos marginais que matam, ó Deus, indiscriminadamente. Matam, parece até que mesmo por prazer, ó Deus, por intimidação. Senhor, o Senhor é um Deus vivo. O Senhor é um Deus que é o dono da vida. O Senhor é o Deus que pode cuidar de nós. O Senhor é o Deus que pode nos livrar de todo o mal. Livra-nos do mal, Senhor. Livra-nos, ó Deus, das situações mais embaraçosas que nós possamos vir a passar. O Senhor é Deus, o Senhor é Deus poderoso, o Senhor é Deus Pai. Em nome de Jesus Cristo, Senhor, guarda, Senhor, os nossos irmãos, os nossos amigos, a nossa família, a nossa igreja, o nosso povo, o seu povo. Guarda, ó Deus, e se necessário for, envia os teus anjos. Mas eu sei, ó Pai, que o Senhor tem projetos. Eu sei que o Senhor sabe, ó Deus, muito mais do que nós, não dá para se comparar, como guardar os seus filhos, como guardar a sua igreja. Este século, ó Deus, é um século de violência. Este século, ó Pai, é um século terrível. Mas o Senhor é poderoso, ajuda-nos, ó Pai. Ajuda-nos, ó Deus, guarda-nos nas tuas poderosas mãos. Guarda-nos, ó Deus, e ajuda-nos a sermos vitoriosos contra todas as obras de Satanás, contra todas as obras do inferno. Eu creio, Senhor, meu Deus, eu creio que o Senhor está agindo neste momento, está enxugando as lágrimas desse rosto. Sei que o Senhor está trazendo a luz da esperança para essas pessoas, ó Deus, que já não tinham mais esperança, já estavam vivendo, Senhor, debaixo desse manto de medo, de tribulações, vivendo, ó Deus, infelizmente acuadas por síndromes e mais síndromes. Meu Deus, meu Pai, o Senhor é um Deus vivo, eu sei, ó Deus. O Senhor é um Deus poderoso, eu sei que o Senhor é um Deus poderoso, porque eu já tenho experimentado o Seu poder. Sei que o Senhor é poderoso para fazer, ó Deus, essa última lágrima. Será a última lágrima mesmo. Senhor, meu Deus, eu sei que o Senhor está preparado para se levantar no seu trono, para fazer com que esta seja realmente a última lágrima que rola desse rosto, pelo menos a última lágrima de tristeza, lágrima de medo, de apreensão. Essa lágrima, ó Deus, que tem vindo a esse rosto, a esses olhos, devido a essa ansiedade que se recusa a cessar-se. Em nome de Jesus, meu Deus, em nome de Jesus, meu Pai, o Senhor é poderoso para reverter esse quadro de ansiedade. O Senhor é poderoso para reverter esse quadro com essas síndromes e mais síndromes. Pai de poder, visita essa pessoa, Senhor, que já está adentrando, ó Senhor, a um campo, eu diria, ó Deus, psicológico perigoso, Senhor. Está às margens ou à margem de um verdadeiro surto. Essa pessoa, Senhor, meu Deus, que está, ó Deus, vivendo um momento que ela já não pode entender mais. Está perdendo já a consciência ou seu cabal juízo, devido, Senhor, meu Deus, a tantos problemas que atingem no seu psicológico. Essa pessoa que está, ó Deus, precisando ser tratada pelo Senhor, porque, infelizmente, ó Deus, o trato dessa pessoa já está no nível psiquiátrico. Pai de poder, Pai de misericórdia, alcança essa vida agora restaurando-a. Sabemos, ó Deus, que não é incomum, não é anormal nós contemplarmos pessoas sofrendo do pânico, da síndrome de pânico, sofrendo, ó Deus, crises e mais crises de ansiedade. O Senhor é Deus, o Senhor é poderoso. Senhor, meu Pai, quantas pessoas já não conseguem mais deter as lágrimas, vivem nesse tremendo apavoramento, já não conseguem mais viver uma vida normal, mas o Senhor é poderoso para normalizar essa história. O Senhor é poderoso para normalizar a vida dessa pessoa. Quantas, ó Deus, entraram em parafuso mesmo, quantas já tentaram suicídio, e quantas já conseguiram, Senhor, infelizmente. Quantas já tiraram a sua própria vida, e quantas estão a caminho. Mas com a intervenção do Senhor, eu sei, ó Deus, que essa vida voltará a ser uma vida. Eu sei

guardada e protegida pelo Senhor. Eu repreendo todo esse estado profundo, não só de ansiedade, mas também de depressão. Sei, ó Deus, que o inimigo se aproveita desse estado depressivo para tirar a vida das pessoas, para sugerir o suicídio. Em nome de Jesus, eu te repreendo, Satanás. Eu te repreendo, espírito imundo. Você não vai tocar nesse corpo. Você não vai tocar nessa vida. Eu estou clamando a um Deus vivo, que em nome de Jesus Cristo está agindo. Essa pessoa que ora comigo, essa pessoa que está sendo intercedida pela oração de outros, alguém está intercedendo por ela. Senhor, meu Deus, eu sei que o Senhor está agindo. Eu sei que o Senhor está fazendo maravilhas. E sei que o Senhor está normalizando o curso dessa vida. Meu Deus, essas pessoas haverão de glorificar o nome do Senhor. Essas pessoas haverão de exaltar o nome do Senhor. Em nome de Jesus Cristo, meu Pai, operai, Senhor, operai. Em nome de Jesus Cristo, meu Deus, façai do teu milagre agora, do teu prodígio, da tua proteção inigualável. Senhor, é poderoso, ó Deus, para resplandecer a sua luz uma vez mais nessa casa, nessa família. O Senhor é poderoso para cuidar dos teus servos que propagam a sua palavra. Senhor, pesquisas anunciam que o ofício de pregar a sua palavra, de ser um pastor, está entre os mais desgastantes, está entre aqueles que mais trazem, Senhor, sofrimento. Sim, ó Deus, porque a cruz é pesada realmente. Sabemos, ó Deus, que falar do Senhor, conduzir um rebanho realmente é estressante. Eu sei, Senhor, meu Deus, eu sei que o Senhor está ouvindo o clamor desse teu servo que leva a tua palavra. E o Senhor não permitirá essa vida a derrota, mas sim a vitória. Sabemos, ó Deus, da intricidade, Senhor, de levar a sua palavra. Sabemos das preocupações dos verdadeiros pregadores da sua palavra. Sabemos, Senhor, meu Deus, que esses propagam a sua palavra, que propagam a sua palavra com lágrimas, com sinceridade. São homens e mulheres, são sofredores, porque o ofício de pregar a sua palavra é um ofício sofredor. Senhor, meu Deus, eu creio no Senhor agora e na força do seu poder. Eu creio que o Senhor está fortalecendo todos os teus servos e servas, aqueles que são sinceros à causa, aqueles que são sinceros na sua obra. Eu sei que o Senhor está ouvindo o meu clamor e está levantando esses, ó Deus, como quem levanta um verdadeiro vencedor. Eu sei, ó Pai, que o Senhor está dizendo a eles, passou o tempo da seca, passou o tempo do sofrimento. Eu sei que o Senhor está dizendo, eu sou contigo, meu servo e minha serva. Pode fazer a minha obra, porque eu não te deixarei, porque eu não te abandonarei. O Senhor conhece a sinceridade dessa vida, meu Pai. Usa estes servos que realmente são servos. Usa esses, ó Deus, que realmente são sinceros para com a causa do Senhor. Para que tantas almas venham ao conhecimento da sua verdade. Para que tantas almas venham ao conhecimento da salvação que há em ti, por intermédio desses, ó Deus, que pregam a sua palavra. Fortaleça, meu Deus, os seus pregadores. O Senhor é poderoso para queimar essa enfermidade e exterminar de uma vez por todas. O Senhor é Deus vivo. O Senhor é Deus que está ouvindo o meu clamor nesse momento. Eu sei que o Senhor está ouvindo. Eu sei que o Senhor está fazendo maravilhas. Sei que o Senhor está fazendo sinais. Meu Deus, meu Deus, meu Deus. Eu não posso expressar, Senhor, esse sentimento dessa vida em tribulação. Eu não posso expressar o sentimento dessa vida, meu Deus, com essa dor inigualável. Mas o Senhor pode sentir. Sei que o Senhor está nesse sentimento. Eu sei que o Senhor está nessa vida e o Senhor vai levantar essas pessoas agora. Meu Deus, meu Deus, meu Pai, em nome de Jesus, o Senhor pode nesse momento também tocar nas pessoas que estão orando comigo nos hospitais, pessoas, ó Deus, que estão intercedendo por estados terminais em vidas, em pessoas, pessoas, ó Deus amado, que estão acompanhando essa oração, estão orando conosco e sabem que se o Senhor não interceder, a luta do médico será em vão. Pessoas que estão desenganadas pelos processos humanos, mas não estão desenganadas pelo Senhor. Meu Deus, meu Pai, visita agora, meu Deus, visita. Essas pessoas que o médico decretou a morte delas. O médico já disse, olha, infelizmente tudo que eu podia fazer eu fiz, mas não deu resultado. Então você não tem solução. Pode ir para sua casa, pode desfrutar a sua família.

família, comer a comida que você quer comer, porque não tem solução para você. Meu Deus, eu sei que os médicos são esforçados, muitos deles são muitíssimo esforçados, mas sei, ó Deus, que são limitados também. Mas para o Senhor Jesus, o médico dos médicos, não há limites, não há barreiras. Visita agora, meu Deus, esses que foram deixados, ó Deus, ou entregues à morte pela falta de poder da medicina, pela falta de atuação da medicina, por mesmo desconhecer o que está acontecendo nesse corpo, nessa vida. Visita agora essas vidas, ó Deus. Eu sei que essas pessoas vão testemunhar. Eu sei que essas pessoas vão falar do milagre que o Senhor realizou. Porque são milagres que estamos clamando por eles agora, ó Deus. Pessoas que já não têm mais nenhum tipo de solução pelos processos humanos. Pessoas, ó Deus, que já não têm mais como sair da situação que estão vivendo. Mas nós clamamos ao Senhor porque sabemos que para o Senhor não existe causa perdida. Para o Senhor não existe causa sem solução. Para o Senhor não existe doença sem cura. Em nome de Jesus eu te repreendo, enfermidade. Saia desse corpo agora. Eu te repreendo, doença. Em nome de Jesus, saia dessa vida agora. Eu creio num Deus vivo. Eu creio num Deus poderoso. Eu creio num Deus que vai deixar boquiabertas as pessoas incrédulas, ateus. Quantos, ó Deus, que têm aversão a qualquer tipo de segmento religioso. Quantos, ó Deus, infelizmente envolvidos pelo mundo. Já não quero nem saber de ouvir falar do Senhor. Mas agora, ó Deus, nesse momento, essas pessoas, meu Pai, não têm alternativas. Essas pessoas ou creem no Senhor ou nada vai acontecer. Meu Deus, tenha piedade dessas pessoas. O Senhor é poderoso para perdoar esses corações. O Senhor é poderoso para perdoar essas vidas, levantar essas vidas. O Senhor é poderoso para fazer maravilhas. Faça maravilhas agora. Nós glorificaremos o nome do Senhor. Os testemunhos vão acontecer. Se é uma doença, meu Deus, física, se é uma doença pela exposição a coisas perigosas, se é uma doença que veio pelo cansaço e pelo tempo de vida desse corpo, eu sei que o Senhor é poderoso, Senhor, e o Senhor pode curar. Mas também, Senhor meu Deus, se é uma doença provocada por Satanás, se é uma doença provocada por demônios, doença indetectável pelos processos médicos, eu repreendo porque o Senhor atua tanto no normal, no natural, como também no espiritual. Então, meu Deus, em nome de Jesus, eu repreendo todas as potências do inferno que trabalham para matar essa vida. Eu te repreendo, Satanás. Eu te repreendo, espírito imundo, sai agora desse corpo. Eu te repreendo, enfermidade, sai agora dessa vida, saia. Em nome de Jesus Cristo, para a glória do meu Deus, saia desse corpo, enfermidade, saia desse corpo, todo mal. Saia desse corpo, feitiçaria, magia negra, sai agora. O meu Deus é poderoso, o meu Deus está fazendo essa obra. E todas as obras malignas estão detidas e repreendidas. Todo mal está detido e repreendido. Em nome de Jesus Cristo, Senhor meu Deus, visita também, ó Pai, aqueles que estão nas cadeias, nas penitenciárias, aqueles que estão, meu Deus, desempregados, aqueles, ó Pai, que estão, Senhor, numa situação difícil, que precisam de um emprego para poder com honra sustentar a própria família. Abra as portas, meu Deus. Eu repreendo esse demônio de miséria. Eu repreendo esse espírito da miséria. Saia, espírito imundo. Saia, saia. Meu Deus, prospera essa casa, prospera essa vida. Eu sei, ó Deus, que o Senhor tem os métodos do Senhor. Eu não estou falando, meu Deus, o Senhor sabe, da questão da teologia da prosperidade, mas estou falando da prosperidade, Senhor, que vem sim através do conhecimento do Senhor. Meu Deus, prospera essa vida que é ofertante, que é dizimista. Essas pessoas, ó Deus, que não têm medido esforços para fazer com que a obra do Senhor prossiga no mundo inteiro. Eu creio, Pai, eu creio a Deus no mover do Senhor, eu creio na força do Seu poder, eu creio na Sua misericórdia agora. Visita, Senhor meu Deus, todos aqueles que estão buscando uma porta aberta, que estão buscando a porta da prosperidade. Usa, Senhor meu Deus, todos os que trabalham em prol de outras vidas. Senhor meu Deus, os movimentos de assistência social, o nosso movimento aqui da Fundação Reviver,
viver. Visita a diretoria também da nossa igreja, Senhor meu Pai. Visita todos os servos e servas que estão empenhados em fazer o evangelismo, que estão empenhados em levar uma palavra de conforto a corações que já estão padecendo sem Deus, sem esperança, sem nada. Eu creio no agir do Senhor, meu Deus. Eu creio que o Senhor está visitando as autoridades constituídas, que estão expostas a Deus, mas estão trazendo e buscando trazer segurança para a população. Guarda, meu Deus, todos os que trabalham para manter a segurança dessa nação. O Senhor é poderoso para proteger essas pessoas que também têm as suas famílias e estão se arriscando para que a população possa sair às ruas e possa ter tranquilidade para fazer as suas coisas, os seus negócios. Senhor, meu Deus, Senhor, meu Pai, em nome de Jesus, eu apresento ao Senhor todas as pessoas que oram comigo agora. Apresento ao Senhor as pessoas que oram aqui perto, as pessoas que oram longe também, que sejam tocadas pelo manifestar do Senhor agora. Sabemos que podemos todas as coisas em Ti, ó Deus, e sabemos que o Senhor é um Deus poderoso, galardoador daqueles que buscam a Sua presença. Em nome de Jesus, meu Deus, faça maravilhas. Em nome de Jesus, ó Pai, levanta o que está caído, cura o enfermo, guarda os Teus servos e servas. Eu creio, Senhor, eu creio no poder do Senhor, eu creio no mover das Tuas mãos, em nome de Jesus agora, para todos, em nome de Jesus. Amém, Senhor.

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1: Amados, visto que temos essas promessas, purifiquemo-nos de tudo que contamina o corpo e o espírito, aperfeiçoando a santidade no temor de Deus. 2 Coríntios capítulo 7, versículo 1.
2: 3 horas e 30 minutos.

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1: Lembre-se do seu Criador enquanto você ainda é jovem, antes que venham os dias maus e cheguem os anos em que você dirá: não tenho mais prazer na vida. Lembre-se dele antes que chegue o tempo em que você achará que a luz do sol, da lua e das estrelas perdeu o seu brilho e que as nuvens de chuva nunca vão embora. Então os seus braços, que sempre o defenderam, começarão a tremer, e as suas pernas, que agora são fortes, ficarão fracas, e os seus dentes cairão, e sobrarão tão poucos que você não conseguirá mastigar a sua comida. A sua vista ficará tão fraca que você não poderá mais ver as coisas claramente. Você ficará surdo e não poderá ouvir o barulho da rua. Você quase não conseguirá ouvir o moinho moendo ou a música tocando. E levantará cedo quando os passarinhos começam a cantar. Então você terá medo de lugares altos e até caminhar será perigoso. Os seus cabelos ficarão brancos e você perderá o gosto pelas coisas. Nós estaremos caminhando para o nosso último descanso, e quando isso acontecer, haverá gente chorando por nossa causa nas ruas. A vida vai acabar como a lamparina de ouro cai e quebra quando a sua corrente de prata se arrebenta, ou como um pote de barro se despedaça quando a corda do poço se parte. Então o nosso corpo voltará para o pó da terra de onde veio, e o nosso espírito voltará para Deus que o deu. 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

Jesus, quero contar uma experiência que eu tive com Deus quando eu estava procurando uma igreja que eu já sentia no meu coração de servir a Deus. Eu andei em algumas igrejas, em vários ministérios, porque eu queria uma igreja que eu pudesse me encontrar com o Senhor. E visitei alguns ministérios, mas nenhum deles me tocou. Certo dia, eu entrei na sede mundial e lá eu sentei e fiquei observando o culto. E ver as irmãs cooperadoras, obreiras, e me chamou, né, para ir na frente aceitar Jesus na hora que o missionário estava pregando. Lembro eu que era um dia de quarta-feira, mas eu não quis ir, estava sozinha. Aí no outro, quando foi no domingo, eu voltei para a igreja novamente. Eu sentia o Espírito Santo de Deus falando comigo no meu coração. Vai ser aqui que eu tenho grande obra para fazer em sua vida através do Espírito Santo. E ali, irmão, eu sentei. Aí as irmãs, na hora do apelo, elas vieram me chamar. Eu estava toda cheia de pintura. Eu estava com cheias de bijuterias, pulseiras, de calça comprida. E ela falou, vamos lá na frente, vamos aceitar Jesus. E eu fui. O missionário estava pregando, era na época da sede mundial, né? Na igreja antiga. E eu fui, irmão. Aceitei Jesus. E aí, quando eu cheguei em casa, eu já fui tirando as coisas que não era do agrado de Deus.

0: dia o missionário falou assim, que as pessoas que estivessem já se preparando para o batismo, se quisesse entrar na fila para ser batizada com o Espírito Santo, ele ia descer do púlpito e ia colocar as mãos sobre as nossas cabeças. Irmãos, eu senti uma vontade muito grande de entrar na fila, mas nesse dia eu estava com meu filho de 8 anos e a minha filha de 6 meses no colo. Mas mesmo na oração eu senti uma graça de Deus sobre a minha vida. Eu falei, mas eu não vou na fila, vou esperar para o próximo domingo. E quando terminou o culto, eu vim embora, cheguei em casa e falei para meu esposo, falei, olha bem, eu queria que você fosse comigo na igreja, porque ele não ia. Eu queria que você fosse comigo no culto, porque o missionário está fazendo, mandando ficar na fila, que é o batismo com o Espírito Santo. E ele desce do púlpito e põe a mão na cabeça das pessoas. E eu queria ir para a fila, mas com as crianças não dá. E ele foi, irmãos. Quando foi no próximo domingo, ele foi comigo. E assim começou a oração, né? Eu falei para ele ficar com as crianças e entrei na fila. Quando eu entrei na fila, eu fui sentindo um poder muito grande do Espírito Santo sobre minha vida. Mas eu não estava batizada ainda, mas eu sentia que eu ia ser batizada naquele dia. E assim foi, irmãos. E eu vi o missionário descendo do púlpito e colocando as mãos sobre as cabeças das irmãs e as irmãs cheias do Espírito Santo. E eu estava orando, orando, e eu comecei a sentir algo diferente sobre o meu corpo, sobre a minha vida naquele momento. Mas ali eu estava assim, quando o missionário foi chegando perto de mim, eu parecia que algo estava impedindo, porque parecia que eu estava me sentindo acanhada naquele momento. E eu não me soltava para ser batizada. Aí o servo de Deus, missionário Davi Miranda, ele se aproximou de mim, colocou a mão na minha cabeça e falou assim, minha serva, você já está batizada com o Espírito Santo. Naquele momento, eu comecei a sentir o poder tão grande de Deus sobre a minha vida, que eu sei que dali me tiraram, levaram lá para o púlpito. Eu fiquei lá, irmão, cheio do Espírito Santo, falando em línguas estranhas. E quando foi naquele momento, o culto foi, chamaram todo mundo para ir para frente receber oração, e eu ali já estava ajoelhado no púlpito. Eu sei que terminou o culto, irmãos. Chegou meu filho e falou, mãe, o culto já terminou, já acabou, já está na hora de ir embora, já deu paz do Senhor. Irmãos, eu não vi, eu estava tão cheio do Espírito Santo de Deus que eu nem vi o culto terminar. Eu ali de joelho, dobrado ali na beira do púlpito, só recebendo o poder do Espírito Santo de Deus. E essa é uma experiência que eu tive. Então eu agradeço a Deus por esse ministério e que Deus abençoe e todos aqueles que estão na frente desse trabalho. Deus abençoe a todo mundo e que aquele irmão que tem um chamado do Senhor e que abra seu coração e faça a obra do Senhor. Deus abençoe por essa oportunidade em nome de Jesus Cristo.
1: Quanto sofrimento, desilusão, tristeza e angústia na sua vida, caro amigo ouvinte. Você vive chorando, pensando, Deus se esqueceu de mim. Deus me abandonou. Deus não quer mais nada comigo. Você está enganado. Deus te ama. Deus te quer bem. Deus quer abençoar a sua vida. Você está pensando em tirar a sua própria vida? Você pensa em fugir de tudo e de todos, esconder-se e dizer, ninguém gosta de mim? Você está debaixo de uma depressão. Preste muita atenção. Deus te ama, porque de tal maneira ele enviou seu único filho para que todo aquele que nele crê não pereça, mas tenha vida eterna. Jesus, ele morreu. Morreu pelos teus pecados em uma cruz de dor, sofrimento e angústia, para te dar a paz e a tranquilidade. Ele mesmo disse bem claro, eu sou o bom pastor e o bom pastor dá vida pelas suas ovelhas. Ele chegou a dizer mais ainda, vinde a mim todos que estão cansados e oprimidos e eu vos aliviarei. 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
1: A paz do Senhor, meus queridos irmãos. Deus abençoe a todos. Eu sou o Maio Costa, sou aluno do CBDA. É um prazer imenso estar fazendo este curso, porque nós temos muito que aprender a palavra do Senhor. E também dizendo que os professores são muito dedicados nas matérias que são passadas para os alunos. Como eu também já fiz, você é fiel, então despertou também fazer o CBDA na Igreja Deus é Amor. Graças a Deus, também sou membro da igreja desde 92, quando aceitei Jesus. Então despertou essa vontade imensa de estar estudando para também, no futuro, né, ensinar as pessoas que precisam da nossa ajuda. Isso é muito fundamental, muito importante. Então tenho muito que agradecer à diretoria do Ministério Deus é Amor por nos proporcionar esses cursos. Fico muito grato. Eu sou cooperador da Sede Mundial, com muita honra, fico muito feliz e quero agradecer a todos, dizer que os alunos que queiram ingressar nos cursos do Ministério Deus é Amor, na CBDA, CFO, que sejam bem-vindos. E é muito bom, muito gratificante, com conteúdo, é de toda a palavra de Deus, de Gênesis Apocalipse. Deus abençoe a todos.
2: A paz do Senhor Jesus, queridos ouvintes, aqui é o professor Michael Kenner. Quero ter uma conversa bem direta com você que serve ou deseja servir na obra do Senhor. Servir no ministério é uma grande responsabilidade. Não basta apenas a vontade de fazer. A obra de Deus exige preparo, maturidade e atitude no dia a dia para lidar com pessoas, liderar e ensinar, pois tudo isso exige constante desenvolvimento e aprimoramento. E é exatamente por isso, para capacitar você nessa caminhada, que a Escola Teológica Deus é Amor oferece o CFO, que é o Curso de Formação de Obreiros. Mas, vale ressaltar, nós não estamos aqui para entregar apenas um certificado de papel, para pendurar na parede ou deixar guardado ali os seus documentos. O objetivo principal do CFO é a mudança comportamental. Nós trabalhamos o processo de ensino-aprendizagem na prática. É levar a teologia dos livros diretamente para a sua atitude diária, para a sua postura como obreiro e para o seu serviço na igreja. Para que isso aconteça de fato, o curso é focado no que é essencial: doutrina bíblica, para você ter uma fundamentação sólida e saber no que crer, ética cristã e ministerial, com princípios práticos sobre conduta, família, finanças e postura, e práticas litúrgicas e liderança, com ferramentas diretas de evangelismo, missões e comunicação da palavra de Deus. É o conhecimento teórico se tornando prática direta na sua rotina ministerial. E você não precisa apenas ouvir o que eu estou dizendo aqui. Eu quero te convidar para que você venha fazer uma aula experimental conosco. Venha, assista uma aula presencial, veja na prática como funciona toda a aula. A nossa escola fica localizada na rua Alexandre Levi, número 50, segundo andar, no bairro Cambuci. E para facilitar o seu acesso e o seu regresso para a sua região, a Igreja Pentecostal Deus Amor oferece o transfer gratuito. É um transporte que leva os alunos diretamente da escola até a estação Dom Pedro II e você não pode ficar de fora. Venha se capacitar e servir ao Senhor com excelência. Um grande abraço a todos e que Deus te abençoe.
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1: Oi, a paz do Senhor Jesus Cristo, do seu irmão Wagner da Silva Alves. Eu conheci a Igreja Deus Amor através da minha mãe. Hoje eu estou bem, eu estou na direção de Deus. E graças a Deus, até aqui o Senhor tem me ajudado.
2: Meu nome é Eva, é de Viçosa, Minas Gerais. E eu estou aqui para testemunhar, sim, para os irmãos que tenho recebido muitas bênçãos do Senhor nas igrejas pentecostal Deus e Amor. Eu conheci a Igreja Deus e Amor há uns 25 anos atrás, através de uma cunhada, minha cunhada, congregando na Igreja Deus e Amor, me convidou para conhecer e eu era muito enferma, problemática, e passando muita dificuldade, e compreendi que precisava de Jesus, Minha cunhada me convidou, fui com ela, recebendo as orações dos homens de Deus, aqui na Igreja Deus e Amor de Viçosa. E Jesus tem abençoado nossas vidas. Estou muito feliz com Jesus, servindo a Ele na Igreja Pentecostal Deus e Amor. Deus abençoe a todos em nome de Jesus.
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1: 4 horas e 4 minutos.
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4: E agora são 4 horas com 6 minutinhos, estamos ao vivo no programa A Madrugada do Socorro de Deus. Isso mesmo, e agora vamos ouvir o bloco de notícias Saúde em Foco.
5: E chegou o momento de informação aqui na Rádio Deus é Amor. Saúde mental do trabalhador. Benefícios da consulta psicológica online para evitar burnout. O trabalho cada vez mais presente na nossa rotina, devido à conectividade constante, exige cada vez mais de nós, o que pode levar ao esgotamento mental conhecido como burnout. Esse estado de exaustão é causado pela sobrecarga de tarefas. Como resultado, a mente, ela não tem tempo para se recuperar, impactando o físico, o emocional e o psicológico da pessoa. O estresse elevado provoca sintomas como cansaço excessivo, nervosismo e perda de autoestima, afetando diretamente a qualidade de vida. Se não tratado, o burnout pode ter consequências graves para a saúde, tanto mental quanto física. Nesse contexto, a terapia psicológica se torna essencial, porque ela oferece um espaço para reflexão e autoconhecimento, permitindo que o paciente compreenda suas emoções, enfrente os problemas e aprenda a lidar com o estresse de maneira mais saudável. A consulta psicológica online surge como uma alternativa prática e bem acessível para aqueles que sofrem de burnout. Além disso, a psicoterapia online também permite que o paciente escolha profissionais com expertise específica para suas necessidades, promovendo uma recuperação eficaz. Alimentação e saúde mental. Conheça os alimentos que melhoram a saúde mental. Os alimentos desempenham um papel que é fundamental, não apenas no bem-estar físico, mas principalmente na saúde mental. Estudos recentes mostram que uma dieta balanceada, ela pode melhorar o humor, reduzir a ansiedade e até prevenir problemas como a depressão. Entre os alimentos mais benéficos para a mente estão os ricos em ômega 3, como peixes gordurosos que ajudam a melhorar a comunicação entre os neurônios e têm efeito anti-inflamatório, essencial para a saúde do cérebro. Frutas como banana e abacate, que são ricas em potássio, também ajudam na produção de serotonina, neurotransmissor relacionado ao bem-estar. Outro grupo de alimentos que pode melhorar a saúde mental são os ricos em antioxidantes, como frutas vermelhas. Esses alimentos combatem o estresse oxidativo e protegem as células cerebrais dos danos causados pelos radicais livres. Além disso, alimentos integrais como aveia, quinoa e arroz integral ajudam também a estabilizar os níveis de glicose no sangue, prevenindo picos e quedas bruscas que podem afetar o humor e aumentar a irritabilidade. Assim, adotar uma alimentação rica em nutrientes benéficos ao cérebro pode ser uma estratégia muito eficaz para promover a saúde mental e a qualidade de vida.

0: Nesse momento, meus irmãos, minhas irmãs, nós vamos passar para vocês os nossos canais de comunicação da Igreja Pentecostal Deus é Amor. Pegue aí o papel, a caneta ou o seu celular, dispositivo móvel que você estiver em suas mãos e acesse já diretamente esses canais de comunicação. Vamos falar do nosso WhatsApp, da rádio, como todos já sabem, né? Da Rádio Deus é Amor. Nós temos aqui um WhatsApp de comunicação, que é onde nós recebemos todas as suas mensagens. E o número desse WhatsApp é o DDD 11 98292 3392. DDD 11 98292 3392. 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O iOS, para quem não sabe, é aquele o sistema da maçãzinha. 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Tudo com a letra minúscula e tudo junto, tá bom? 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
4: A paz do Senhor Jesus para os amados irmãos da Igreja Pentecostal Deus é Amor. Aqui quem vos fala é o evangelista Elias Ramos Batista, de Vitória do Espírito Santo, Vila Velha. Eu amo esse programa, estou muito satisfeito. A rádio é 24 horas por dia. É proibido desligar o rádio. Glória a Deus, amo vocês. Sou da Assembleia de Deus, mas todo dia às 18 horas estou prostrado juntamente com o pastor na oração. Amém.
5: A paz do Senhor a todos. Aqui é a irmã Antônia de Guararema.
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5: Sou de Porto Alegre. Estou sempre ouvindo o programa com vocês. Meu nome é Clarice Terrone.
6: A paz do Senhor, aqui é o Francisco Ilame, de Quixadá, Ceará. Desejo a paz do Senhor a todos os ouvintes da Voz da Libertação. Estou na escuta.
7: Quero desejar um bom dia para todos os ouvintes do programa Voz da Libertação.

Amados e diletos ouvintes, mais uma vez, aceite a gloriosa paz de nosso Senhor e Salvador Jesus Cristo. Que prazer, que alegria, que felicidade nesse exato momento estar falando com todos vocês para convidar a todos estarmos conosco domingo, dia 13 de setembro. Nós estaremos iniciando a grande campanha do Ministério da Oração e do Ministério do Jejum. Serão 3 domingos, das 10 horas da manhã até o meio-dia. Vai ser aqui na sede mundial das nossas igrejas, Deus é Amor. Estamos aqui muito felizes. Qual é o motivo? Sabendo que você vai participar desta campanha, que você vai vir estar conosco. E aqueles que não puderem estar conosco, estará também ouvindo e assistindo a transmissão ao vivo. Estaremos no altar de Deus, orando, clamando, e estaremos juntos nesta fé. Jesus disse, tudo que nós pedirmos em oração, crendo nós receberemos. Estamos nesta fé, nesta comunhão, porque dia 13 começa a campanha de 3 domingos, Pai, Filho e Espírito Santo. Assim está escrito na palavra de Deus. Pedir e dar-se-vos-á. Buscai e encontrarei. Batei e abri-se-vos-á. Porque aquele que pede, recebe. O que busca, encontra. E o que bate, abri-se-lhe-á. Eu tenho certeza, você que está me acompanhando nesse exato momento, vão ser várias orações. Estaremos orando para o Senhor revestir a igreja com poder e glória. Lembra em Atos dos Apóstolos, capítulo 2, a partir do versículo 1, quando todos estavam reunidos naquele lugar, o Espírito de Deus se apoderou daquele povo. Línguas estranhas, aonde eles falavam em mistério, e todos foram cheios do Espírito Santo. Da mesma forma vai acontecer domingo, dia 13. Nós vamos começar esta campanha. Serão 3 domingos de oração, das 10 da manhã até o meio-dia. E eu tenho certeza que esta campanha vai ficar guardada em teu coração. O motivo é por quê? Porque Deus vai se manifestar com poder e grande glória. Estaremos também orando para Deus fazer milagres. Você que crê que Jesus é capaz de fazer, então venha. Convidamos também pessoas que estão debaixo de tanta maldição, estaremos fazendo a oração da libertação. Pessoas oprimidas, pessoas que estão encarceradas espiritualmente, amarradas espiritualmente, cadeias vão ser abertas, correntes serão quebradas e algo sobrenatural Deus vai fazer. Você que me escuta agora, me

0: acompanha nesse exato momento. Que alegria saber que você está conosco nesta fé. Venham todos, você mesmo de outras igrejas também, você que me acompanha, todos estão convidados. Vai ser o trabalho de um culto de oração. Vamos sim orar para Deus batizar com fogo e com o Espírito Santo. Por isso, serão 2 horas de oração. Oração, eu tenho certeza que nós vamos buscar os dons do Espírito Santo. Ninguém pode perder. Estamos deixando bem claro para você. Vai ser de uma fé muito grande. Vai ser de uma comunhão muito maravilhosa. Vamos unir a nossa fé. Vamos dar as mãos erguidas aos céus, clamando, misericórdia, Senhor. Não esqueça, dia 13 de setembro, às 10 da manhã até o meio-dia. Eu quero chamar a sua atenção para você estar conosco em jejum. Eu tenho certeza que você vai ver as maravilhas que Deus vai fazer, os sinais que vão acontecer, algo sobrenatural. Que Deus abençoe, amados ouvintes. No decorrer desta programação, retornaremos a falar com vocês, para que vocês não se esqueçam do trabalho da Igreja Deus e Amor. Estamos unidos na fé e na coragem e no amor. Que Deus vos abençoe, amados ouvintes.
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2: 4:25, e é o momento de nós falarmos desta quinta-feira, dia 3 de outubro, perdão, de setembro, né? Já tô pensando em outubro. Dia 3 de setembro de 2026. Nós temos hoje uma agenda recheada aqui na nossa sede mundial, porque às quintas-feiras, esses cultos, né, eles são os cultos para a nossa parte da instituição Reviver. São os cultos beneficentes. Hoje, a quinta-feira, nós temos os cultos da Fundação Reviver e Fundação Associação Reviver Help, Deus é Amor. Isso mesmo. Hoje nós temos esses cultos que são em prol, né, desta obra maravilhosa, desta obra beneficente, que quem não conhece a Fundação Reviver e agora, né, a Associação Reviver Help, Deus é Amor. Então, essas são as obras das instituições Reviver, a obra que ajuda as partes assistenciais da Igreja Deus é Amor, ajuda o idoso. Na quinta-feira, nós temos os cultos da Fundação Reviver e Fundação Associação Reviver Help, Deus é Amor. Isso mesmo. Hoje nós temos esses cultos que são em prol, né, desta obra maravilhosa, desta obra beneficente, que quem não conhece a Fundação Reviver e agora, né, a Associação Reviver Help, Deus é Amor. Então, essas são as obras das instituições Reviver, a obra que ajuda as partes assistenciais da Igreja Deus é Amor, ajuda o idoso. 15 horas com a nossa irmã Fernanda Soares, a qual vai ser a ministra da palavra desta noite, desta tarde de hoje, e vai ser usada como ferramenta de Deus para trazer uma revelação, uma palavra do Senhor para a sua vida. Então venha participar desse culto especial, venha participar desse culto maravilhoso que teremos hoje aqui, este culto especial às 15 horas da Fundação Reviver. Vamos ouvir o que Deus tem feito às quintas-feiras aqui na nossa sede mundial.
3: Meu nome é Alisson Lebeck, eu moro na cidade de Brusque, estado de Santa Catarina. Eu quero contar aos ouvintes do programa Voz da Libertação uma obra maravilhosa que Deus fez em minha vida financeira e profissional. Logo no início, quando eu comecei a trabalhar nessa empresa que estou atualmente, Deus havia falado que eu iria crescer profissionalmente e eu guardei aquela palavra em meu coração. Os meses foram passando e essa empresa do ramo do vestuário foi crescendo e as primeiras oportunidades também foram surgindo. Foi então que eu, todo animado, resolvi pedir a minha primeira oportunidade e recebi uma desculpa como resposta. Mas as oportunidades foram aparecendo e por mais que eu preenchesse os requisitos, havia de fato ali uma barreira que não me deixava evoluir. Os meus colegas que têm muitos anos de empresa sempre me falavam: Alisson, não adianta. Quem é a camisa azul, que é a cor do uniforme da produção da empresa, nunca vai crescer. Sempre foi assim e com você não será diferente. E aquilo foi me angustiando muito porque eu via as pessoas de fora da empresa serem contratadas para as funções que eu e os outros funcionários tínhamos aptidões para isso. Foi então que, em um culto na IPDA, onde eu congrego, eu fiz um voto com Deus de ajudar a fundação reviver. Mas o voto que eu fiz era para que o meu salário fosse aumentado, ou então eu estava determinado a procurar outro emprego. E o Senhor recebeu o meu propósito. E eu vi que quando Deus fala, Ele não se esquece e não volta atrás na sua palavra. Ouvintes, um mês após o voto que eu fiz, eu recebi o primeiro aumento. E 2 meses depois, eu recebi o segundo aumento salarial. E a bênção não parou por aí. Depois disso, o RH da empresa me chamou para conversar e disse que havia uma vaga na área administrativa e que eles haviam pensado em mim para desempenhar essa função. Ali eu vi como Deus é fiel e poderoso para cumprir sua palavra. Meus colegas de trabalho ficaram sem entender porque eles estavam trabalhando há 4 anos, outros há 7 anos e nunca receberam uma oportunidade. E eu, com apenas 1 ano de empresa, já havia deixado de ser camisa azul, como eles mesmos falaram. Por isso eu digo aos ouvintes que vale a pena fazer propósitos de ajudar a Fundação Reviver, vale a pena fazer votos com Deus, porque Deus ama a beneficência. Eu vi cumprir em minha vida Efésios 3:20. E agora que a glória seja dada a Deus, o qual, por meio do seu poder que age em nós, pode fazer muito mais do que nós pedimos ou até pensamos. E foi isso que Deus fez na minha vida, muito mais além do que eu pedi e imaginei. Meu nome é Alisson Lebeck. Eu moro e congrego na IPDA da cidade de Brusque, Santa Catarina.
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0: E agora são 4 horas e 31 minutinhos nessa madrugada maravilhosa do programa Madrugada do Socorro de Deus. Eu quero aproveitar também para dar um bom dia para você, meu irmão, minha irmã, que levantou agora nesse momento, está se preparando aí, escovando o dente, lavando o rosto ou tomou um banho e está se trocando para ir para o teu trabalho, para começar o seu dia de quinta-feira. Quero desejar um bom dia na paz do Senhor Jesus, na presença de Deus, na sua vida neste dia de hoje. E aproveitar também que agora são 4 horas e 32 minutos, nós temos um bloco dentro do nosso programa chamado Bloco Projeto, né? Eu e Mais Um, que a nossa irmã Débora Miranda vai trazer para nós hoje um tema ética cristã, versículo, partícula, parte 4. Ética cristã, parte 4. Vamos ouvir esse estudo? Ouçamos nesta madrugada.
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2: Mais uma vez, o programa Voz da Libertação apresenta o espaço Eu e Mais Um. É o discipulado da Igreja Deus é Amor, esse projeto que visa ensinar, apoiar, guiar os novos convertidos, os novos filhos da fé, para que possam conhecer a cada dia o caminho do Senhor. Estamos falando sobre ética cristã na igreja, nós estamos falando já vários programas, não estamos repetindo não, é porque esse tema é bastante extenso e necessário ser estudado. Estamos falando dos relacionamentos humanos do crente, falamos da ética cristã na igreja e vamos falar um pouquinho mais sobre ser um crente alegre, cortês, de bom testemunho e um bom conversador. No bom sentido, é claro, né, gente? O melhor conversador, aquela pessoa que é extrovertida, é aquele que ganha amigos desde o seu primeiro encontro. É aquele que escuta, é aquele que entende aquela pessoa que está conversando com ela, ou seja, seu interlocutor. Você sabia que muitas pessoas necessitam ser ouvidas? Você sabia que muitas pessoas necessitam ser compreendidas? Você pode conseguir o que você quer se você é um bom ouvinte. Eu digo, se você ouve as pessoas. Nós temos 2 ouvidos e uma boca, e sempre minha professora falava isso. 2 ouvidos para ouvir mais e falar menos. Então, quando nós temos esta habilidade, eu digo esta habilidade porque não é todo mundo que tem, de ser um bom ouvinte, você vai ser procurado. Você vai ser querido, você vai ser aconchegado, porque as pessoas sabem que podem contar com você quando abre o coração, né? Deixe que esta pessoa que vem trazer para você, vamos dizer assim, despejar para fora tudo que está sentindo de tristeza, deixe que ela se esvazie daquilo que está trazendo tristeza para o coração dela. E logo você poderá dizer o que você quer falar após ter ouvido ela. Eu vejo que muitas pessoas falam bastante e pouco ouvem. E nós precisamos ter, vamos dizer, essa característica como crentes para a gente poder aconselhar, para a gente poder ajudar, não sermos precipitados em falar algo ou completarmos a frase de uma pessoa que começou a falar, ela nem conseguiu terminar e a gente já vai e termina a frase concluindo o que ela nem quer dizer. Isso também faz parte da ética cristã. Ouvir, ouvir e falar menos. Vejam que a ética cristã também ela mostra a participação do crente na comunidade. Você aceitou Jesus, não quer dizer que você agora tem que se isolar, né? Ah, talvez lá no seu bairro vai ter uma ação social de que você é convocado para ajudar, por exemplo, em varrer, por exemplo, um pátio, porque ali vão dar vacinas, vão cortar o cabelo. Enfim, sabe aqueles dias da ação social onde os profissionais se juntam voluntariamente e você talvez é convocado pela sua profissão
3: ou talvez pelo seu voluntariado que você sempre fez, você pode continuar fazendo. Participe dos projetos da ação social da sua comunidade. Eu digo que isso é um dos distintivos do cristianismo, do evangelho, que é o amor pelos necessitados. Nós já vimos como os crentes das igrejas gregas ofertavam aos pobres. Então, é importante você se fazer notar em qualquer projeto comunitário, um projeto da sua igreja, da ação social da sua igreja. Aqui na nossa igreja temos aí a Fundação Reviver. Seja um doador da sua vida em apoiar, fazer um trabalho, ou até orar, doar. Você pode fazer do evangelho algo maravilhoso, transmitindo isso, toda esta alegria de servir através dessas ações sociais no seu bairro ou então na escola do seu filho. Mostre o quanto você tem o distintivo do amor de Jesus na sua vida. O Senhor será glorificado pela a sua ação, pela sua disposição e voluntariedade. É importante você se guiar a estas recomendações, que não são de uma igreja, de uma denominação, mas são da própria palavra de Deus. Ética cristã na igreja, na sociedade, no seu trabalho, é essencial esse bom testemunho para ganhar aqueles que estão ao seu redor, muito mais da sua família. Por hoje é só, eu vou deixando aqui o nosso contato e eu quero receber o seu comentário do que você aprendeu nesta série de Ética Cristã. Nosso WhatsApp é 11 98292-3392. Meu forte abraço e até a próxima oportunidade. Se despede Débora Miranda.
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0: agora são 4 horas e 45 minutos. Chegou um momento muito especial nesse bloco da madrugada, que é a nossa oração pelas portas abertas. Isso mesmo, o clamor das portas abertas. E eu quero convidar você que está aí nos ouvindo e necessita deste milagre, necessita desta porta aberta na sua vida. Vamos orar neste momento? Vamos juntos nessa corrente de fé? Oremos ao Senhor. Senhor, nosso Deus e nosso Pai, neste momento, Senhor, nós oramos ao Senhor, buscamos a Tua face, meu Deus. Estamos juntos, ó Pai, através desse canal de rádio, com a Tua igreja, com Teus filhos, que cada um que está comigo em oração, através dessa corrente de fé, essa corrente poderosa de adoração através da oração. Pai amado, Pai querido, nós nos colocamos nesta manhã novamente em oração na Tua presença para clamar ao Senhor em um propósito específico, em um propósito único, Senhor, na nossa vida. Eu quero pedir, Senhor, através desta oração, pelos Teus filhos e pelas Tuas filhas, Senhor, que precisam, meu Pai, de uma porta aberta, que necessitam, Senhor, de um milagre, que necessitam, Senhor, de uma providência do Senhor, porque só o Senhor é o Deus provedor, só o Senhor tem o poder, ó Pai, de abrir a porta, de fazer um milagre, de fazer coisas grandes e maravilhosas. Pai, que nesta madrugada nós estamos orando aqui, intercedendo em nome de Jesus Cristo por essas pessoas que necessitam, Senhor, deste milagre urgente. Senhor, homens e mulheres que estão se preparando para sair, para entregar currículos, para fazer entrevistas, pessoas que estão aí se preparando, Senhor, para buscar um emprego, pois está um tempo sem um trabalho, ou até mesmo pessoas, Senhor, que estão fazendo esses trabalhos esporádicos, mas não têm conseguido sustentar sua casa, sua família, mas está à procura, Senhor, de uma grande porta, de um grande trabalho, de uma grande oportunidade de emprego, Senhor, para cuidar da sua casa, da sua família. Pessoas, Senhor, que estudaram, se qualificaram, Senhor, mas até agora, Pai, a porta não tem aberto. Mas até agora, Senhor, eles não têm conseguido a grande oportunidade, Pai, que é um trabalho na sua área, que é um trabalho naquilo que eles aprenderam, naquilo que eles buscaram de conhecimento, Senhor. Então, ó Deus, eu te peço neste momento, abra esta porta, Senhor, para estas pessoas. Ajude-a, ó Pai, em nome de Jesus Cristo, Senhor, porque eu creio no milagre, eu creio, Senhor, no grande mover do Senhor, e muitas pessoas irão receber este milagre, meu Pai. E é isso, Deus, que eu te peço neste momento, em nome do Senhor Jesus. Amém. E agora são 4 horas com 49 minutinhos, bloco de notícias, Saúde em Foco. Vamos ouvir?
1: E vamos ao momento de informação aqui na Rádio Deus é Amor. Saúde vocal em dia. Sintomas exigem avaliação médica e atenção preventiva. No Brasil, relatos de rouquidão, inflamações e afastamentos temporários se repetem entre profissionais com rotinas intensas de apresentações e gravações causados pelo uso excessivo e contínuo da voz, sem descanso. Embora ganhem notoriedade quando atingem figuras públicas, essas alterações vocais, elas não se restringem somente a quem vive aí profissionalmente da voz. Elas possuem diferentes origens que vão, desde hábitos cotidianos até fatores emocionais, infecciosos e inflamatórios. E por isso, sintomas persistentes na região da garganta não devem ser tratados como passageiros, porque indicam condições que exigem uma avaliação clínica mais detalhada. variada. Entre os quadros recorrentes estão as infecções de repetição, como amidalites frequentes, que demandam atenção médica e não devem ser vistas de forma isolada. Segundo especialistas, esses episódios revelam um comprometimento da função imunológica local das amígdalas, que deixam de desempenhar aí o seu papel de defesa. Acrescentam ainda que fatores como respiração bucal, alergias e alterações da flora da via aérea superior contribuem também para o problema. A atenção à garganta também passa pela conscientização sobre doenças mais graves, como tumores de cabeça e pescoço, cujos sinais iniciais são inespecíficos e frequentemente negligenciados. Feridas que não cicatrizam, dor persistente, dificuldade para engolir e mudanças na voz estão entre os sintomas que merecem uma investigação diagnóstica, sobretudo quando se prolongam por muito tempo. A identificação precoce desses sinais é o fator mais crítico para o sucesso do tratamento, exigindo que o paciente procure ajuda médica assim que notar as primeiras irregularidades. Saúde bucal. Cáries e doença na gengiva podem levar à perda dentária. Cuidar da saúde bucal vai muito além da beleza, da estética, do sorriso, porque impacta diretamente a qualidade de vida. Problemas comuns como cáries, doenças na gengiva, se forem negligenciados, podem evoluir para a perda dos dentes. E isso prejudica funções vitais do dia a dia, como a mastigação correta, a fala clara, né, e a própria estima. A prevenção continua sendo o melhor caminho para evitar complicações graves e dores de cabeça no futuro. De acordo com especialistas aí nessa área, pequenos sinais como sangramento gengival ou sensibilidade são frequentemente ignorados, mas acendem um alerta importante. Esses sintomas indicam a necessidade de uma avaliação profissional imediata antes que o quadro piore. Manter o sorriso saudável exige realmente uma rotina muito simples, mas que faz toda a diferença a longo prazo. Escovar os dentes com atenção após as refeições, usar fio dental diariamente são regrinhas de ouro. E somando esses hábitos às consultas regulares ao dentista, você consegue preservar os seus dentes naturais por muito mais tempo. Então, para quem já sofreu com a perda aí de dentes, a odontologia moderna oferece os implantes como uma solução definitiva. Eles devolvem o conforto e a estabilidade de um dente natural, protegendo a estrutura óssea do rosto. Cada tratamento é planejado sob medida, garantindo o retorno seguro da sua função mastigatória e, principalmente, da confiança ao sorrir.
0: E agora são 4 horas com 53 minutinhos, isso mesmo, está chegando ao fim a minha participação nesta madrugada aqui no programa A Madrugada do Socorro de Deus. Eu quero assim, neste momento, agradecer, né, por esta oportunidade de estar aqui com vocês, meu irmão, minha irmã, nesta madrugada maravilhosa, falando das coisas de Deus, ouvindo testemunhos, né, orando com vocês nesta madrugada. Mas já passou o tempo, né? Foi tão bom que a gente nem viu o tempo. E agora eu vou me despedir de vocês e dizer que até quinta-feira, novamente, nós estaremos aqui ao vivo com você, e isso é lógico, se o Senhor Jesus não vier nos levar para o céu, né? E aí nós não estaremos, nós vamos nos encontrar lá. Mas enquanto isso, esperamos estar marcado o nosso encontro para quinta-feira da semana que vem. Eu, presbítero André Chagas, já quero agradecer meu irmão Hamilton também, que está aqui conosco, ajudou a gente aqui a fazer este programa nesta madrugada. Que Deus abençoe a sua vida, irmão Hamilton, também, que está aí trabalhando. Quando vocês forem orar, orem pelo irmão Hamilton também, apresente ele nas suas orações. E nós estamos aqui finalizando o dia de hoje, e eu também quero aproveitar aqui um pouquinho e fazer um convite para você. Nós estamos ali dirigindo a Igreja Estadual de Franco da Rocha. Você que é de Franco da Rocha, das regiões próximas ali, vá fazer uma visita para nós, Avenida 7 de Setembro, 436, Centro de Franco da Rocha. Avenida 7 de Setembro, 436, Centro de Franco da Rocha. Estamos ali a 200 metros da estação de Franco da Rocha. Cultos, os nossos cultos são 9 da manhã, 15 horas e 19 horas. Você é o nosso convidado especial lá em Franco da Rocha. Tá bom, meus irmãos? Deus abençoe e fiquem na paz do Senhor Jesus. Só que antes de eu, né, dar o último adeus ali, a paz do Senhor Jesus, preciso dizer que logo mais, às 5 horas, nós vamos identificar as emissoras e depois teremos ali o horário reservado para propaganda eleitoral gratuita, tá? Então não se esqueça, começou o horário reservado da propaganda eleitoral gratuita. Então logo após esse horário, teremos o culto no lar. Tá bom? Então, a programação segue normalmente. Então, não saia, não tire aí o seu rádio da sintonia. Continue aqui para que você continue sendo abençoado com a programação da nossa Igreja Pentecostal Deus é Amor. E eu, agora, sim, eu me despeço de vocês. Fiquem na paz do Senhor Jesus.

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9: Cinco horas e três minutos.
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1: Pai do Senhor para todos os nossos ouvintes do mundo inteiro.
2: Peace of the Lord to all listeners around the world.
1: Eu gostaria que vocês abrissem comigo as vossas Bíblias no livro do profeta Daniel.
2: Open your Bibles in the Gospel of Daniel.
1: Very good. Profeta Daniel.
2: And Prophet Daniel.
1: No capítulo 2, no versículo 11.
2: Chapter 2 and verse 11.
1: Depois nós vamos ver também o versículo 27.
2: And then we will also read verse 27.
1: Deus de perto.
2: God up close.
1: Repitam comigo, Deus de perto.
2: Repeat after me, God up close.
1: É, o nosso Deus é Deus de perto.
2: Our God is to be close.
1: E é Deus também de longe.
2: And he is also a God far away.
1: Mas posso garantir a você que quando você tem Deus, ele sempre está pertinho de você.
2: But I guarantee you, when you have God, he is always close to you.
1: Mesmo quando parece que ele não está te ouvindo,
2: even when it seems he can't hear you,
1: se você é dele, ele está pertinho de você.
2: If you are his, he is close.
1: Pode confiar nisso.
2: And you can trust this word.
1: Pronto, meus irmãos. Daniel, capítulo 2, versículo 11.
2: Daniel, chapter 2, verse 11.
1: Porquanto a coisa que o rei requer é difícil.
2: What the king asks is too difficult.
1: E ninguém há que a possa declarar diante do rei.
2: No one can reveal it to the king.
1: Senão os deuses.
2: Except the gods.
1: Cuja morada não é com a carne.
2: And they do not live among humans.
1: Algumas Bíblias dizem cuja morada.
2: And some Bibles say they do not live.
1: Cuja morada não é com os homens.
2: Among humans.
1: Então o rei se irritou muito.
2: So the king was very angry.
1: E ordenou que matasse a todos os sábios da Babilônia.
2: That he ordered the execution of all the wise men of Babylon.
1: Depois eu leio o versículo 27. Sentem-se, meus irmãos, por favor.
2: Please have a seat, dear brothers.
1: Muito obrigado por vocês virem aqui na igreja hoje.
2: Thank you for coming to the church today.
1: Recebam as bênçãos de Deus.
2: Receive the blessings of God.
1: Deus, onde estás?
2: God, where are you?
1: Onde o Senhor está, ó Deus?
2: Where are you, dear God?
1: Essa é a forma que um grande poeta brasileiro se utilizou dela.
2: This is how a great Brazilian poet said.
1: Interpretando os infortúnios dos escravos quando eram transportados dos navios negreiros aqui para o Brasil.
2: Interpreting the vision of the slaves as they were transferred to Brazil.
1: E é uma ideia errônea.
2: And it is a wrongful idea.
1: De Deus distante dos homens.
2: Of a God far away from men.
1: De Deus que não vê as dificuldades do ser humano.
2: Of a God that does not see the difficulty of human beings.
1: É uma interpretação errada.
2: It is a wrongful interpretation.
1: Que as pessoas têm achando que Deus não se importa com o sofrimento do homem.
2: That people think that God does not mind about the suffering
1: of man. Que ele está alheio.
2: That he is aloof.
1: Que ele está longe.
2: That he is far away.
1: Que está escondido atrás das estrelas.
2: That he is hidden behind the stars.
1: Deus não é assim.
2: And that's not how God is.
1: Recentemente eu estive lá onde caíram as torres.
2: Recently I was where the towers were knocked down.
1: E eu fui visitar o local onde fizeram o novo prédio.
2: And I visited
1: o museu.
2: They built the museum and the new building.
1: E eu me lembrei que quando terroristas derrubaram as torres.
2: And I remember when the terrorists knocked down the towers.
1: Muitas pessoas perguntavam.
2: Many people questioned themselves.
1: Onde Deus estava quando os terroristas derrubaram a torre?
2: Where was God when the terrorists knocked down the towers?
1: Duas pessoas morreram atropeladas aqui numa estrada de São Paulo.
2: Yesterday two people were killed by being run over here in São Paulo.
1: Elas sofreram um acidente.
2: They suffered an accident.
1: Não morreram no acidente.
2: They did not die from the accident.
1: Mas quando saíram do carro para buscar socorro, foram atropeladas por outro carro e morreram.
2: But when they left their cars, they were run over and died.
1: E eu vi um comentário, olha aí.
2: And I saw a comment.
1: Esse Deus.
2: This God.
1: Denegrindo a imagem de Deus.
2: Degrading the image of God.
1: Queria matar de qualquer jeito.
2: He wanted to kill him so bad.
1: Quando não matou no acidente, matou no atropelamento.
2: When they weren't killed in the accident, they were killed, ran over.
1: Ideia errada a respeito desse Deus.
2: A wrongful idea regarding the true God.
1: Às vezes uma criança morre uma morte muito estranha, uma morte de muito sofrimento.
2: Sometimes children die a very suffering death.
1: E não está muito difícil a gente ouvir esse tipo de pergunta.
2: And we hear this type of question all the time.
1: Por que Deus não fez alguma coisa? Onde é que Deus estava quando essa criancinha morreu?
2: Where was God when this child died?
1: Deus estava e está no lugar onde sempre esteve.
2: God was and still is where he has always been.
1: Existem pessoas que entendem que Deus deve ser babá de todo o planeta.
2: There are people who think that God is a nanny for the whole planet.
1: As coisas acontecem.
2: And things happen.
1: E Deus vê tudo.
2: And God sees everything.
1: E eu posso dizer a vocês, meus irmãos, que Deus,
2: and I can tell you, dear brothers, that God,
1: ele quer,
2: he wants,
1: agir,
2: to act,
1: cuidar,
2: to take care,
1: abençoar,
2: to bless,
1: prolongar a vida,
2: to give long life.
1: Deus quer o melhor para aquele que ele criou.
2: God wants the best for he who has created.
1: O que acontece às vezes é que nós mesmos criamos um distanciamento de Deus que não deveríamos criar.
2: A great distance between us, our God, that we should not create.
1: Nós mesmos às vezes entendemos que Deus está tão longe.
2: We ourselves believe that God is so far away.
1: Enquanto nós poderíamos entender que Deus está tão perto.
2: When we could understand that God is so up close.
1: Por que sempre pensar num Deus distante?
2: Why do we always think of a distant God?
1: Ao invés de pensarmos,
2: instead of thinking,
1: que nós temos um Deus muito presente perto de nós.
2: That we have a very present God,
1: e pronto a interceder por nós nos momentos que nós precisarmos. Eu quero apresentar a vocês esse Deus.
2: I'd like to present you this God today.
1: Muitos já o conhecem.
2: Many already know him.
1: Muitos já o experimentaram.
2: Many have tried him.
1: Mas muitos ainda não o conhecem.
2: But many still do not know him.
1: E muitos ainda não o experimentaram.
2: And many still have not tried him.
1: Esse versículo que eu li,
2: in this verse that I read,
1: eu acredito que é uma das passagens da Bíblia até mais engraçadas da história.
2: It's perhaps one of the funniest biblical passages of history.
1: Porque o rei Nabucodonosor,
2: because the king Nebuchadnezzar,
1: era um rei babilônico.
2: Was a king from Babylon.
1: Ele era um rei de um império.
2: A king of an empire.
1: Talvez a pessoa mais importante dessa época.
2: Perhaps the most important person of this time.
1: E ele teve um sonho.
2: And he had a dream.
1: Quem já sonhou pelo menos alguma vez na vida, levanta a mão.
2: Who has had dreams in their lives?
1: Tem sonho que a gente sabe que a gente sonha porque está de barriga cheia, não é verdade?
2: Some dreams we dream because we ate too much.
1: Tem sonho que a gente sabe que a gente sonha porque a gente dormiu de barriga para cima, não é verdade?
2: Some other dreams is because we slept with our bellies up.
1: Tem sonho que a gente sonha porque a gente pensou muito naquilo, acaba sonhando, não é verdade?
2: Some dreams we have because of too much thinking.
1: Alguns sonhos podem ser revelações.
2: But some dreams can be revelations.
1: E alguns sonhos podem não representar nada, mas às vezes queremos interpretação daquilo.
2: And some dreams may represent nothing. But we want to interpret it anyway.
1: Esses reis eram religiosos.
2: These kings were religious men.
1: Eram supersticiosos.
2: They were superstitious.
1: E o rei Nabucodonosor teve um sonho.
2: And the king Nebuchadnezzar had a dream.
1: E ele ficou perturbado com o seu sonho.
2: And he was perturbed by his dream.
1: Porque ele sabia que tinha uma interpretação.
2: Because he knew there was an interpretation.
1: Mas ele não sabia como interpretar aquele sonho.
2: But he did not know how to interpret his dream.
1: E ele mandou chamar magos.
2: He sent for wise men.
1: Ele mandou chamar astrólogos.
2: He sent for astrologers.
1: Ele mandou chamar sábios.
2: He sent for magicians.
1: Só que aconteceu uma coisa.
2: But one thing happened.
1: O rei sonhou um sonho. Quem está me acompanhando aí, levanta a mão.
2: The king had.
1: Presta atenção nisso. O rei sonhou um sonho.
2: The king had his dream.
1: Se perturbou com o sonho.
2: He was perturbed by his dream.
1: Convocou sábios, astrólogos e magos.
2: He called wise men and magicians.
1: Só que na hora de pedir a interpretação do sonho,
2: but when asking for the interpretation of his dream,
1: o rei esqueceu o sonho que sonhou.
2: The king forgot the dream that he had.
1: Quem está me seguindo aí, levanta a mão.
2: Who can understand, raise your hand.
1: Quer dizer, o rei sonhou.
2: So the king had his dream.
1: Quer a interpretação do sonho.
2: He wanted the interpretation of the dream.
1: Mas ele esqueceu o sonho que sonhou.
2: But he had forgotten what he dreamt.
1: Mas assim mesmo ele chama os magos.
2: But still he called the magicians.
1: Assim mesmo ele chama os sábios.
2: He called the wise men.
1: E ele diz, olha.
2: And he said,
1: eu sonhei um sonho.
2: I had a dream.
1: Eu esqueci o sonho que eu sonhei.
2: I forgot the dream that I dreamt.
1: Mas eu quero que vocês interpretem o sonho que eu sonhei.
2: I want you to interpret the dream that I had.
1: Mas aí a coisa pega, igreja.
2: But this is too difficult, dear church.
1: Se você me conta o seu sonho e fala interpreta o meu sonho,
2: if you tell me your dream and ask me to interpret it,
1: é uma história.
2: That's one thing.
3: Mas se você fala que sonhou os sonhos, que é seu sonho que sonhou e quer que eu interprete sem você me dizer o que você sonhou?
2: But if you want me to interpret something that you don't even tell me you had.
3: Aí você está me provocando.
2: Then you are provoking me.
3: Tá entendendo?
2: You understand what I'm saying?
3: O rei chamou os magos, sábios e falou: "Eu esqueci o sonho que eu sonhei."
2: The king said that he had forgotten the dream that he dreamt.
3: Vocês são magos ou não são?
2: Are you not magicians?
3: Vocês são astrólogos ou não são?
2: Are you not astrologers?
3: Vocês são sábios ou não são?
2: Are you not enchanters?
3: Então agora, além de vocês terem interpretado o meu sonho, vocês vão ter que se lembrar o que é que foi, ou seja, vocês vão ter que saber o que é que foi que eu sonhei.
2: So now you need to tell me what I dreamt and interpret it on top.
3: Aí a coisa pega. Quem está entendendo aí, levanta a mão. Quem está entendendo?
2: Who understands what I'm saying?
3: Às vezes nós vemos, meus irmãos, profetinhas.
2: Sometimes we see little prophets.
3: Que profetizam profetadas.
2: Prophesize prophecies.
3: Às vezes nós vemos aproveitadores.
2: Sometimes we see people taking advantage.
3: Às vezes nós vemos pessoas que dizem que tem dom para revelar e não tem dom coisa nenhuma.
2: And people claim to have the gift of revelation, but
3: fica inventando revelação.
2: And they invent revelations.
3: Às vezes temos pessoas que dizem que são dotadas de tantas coisas que vêm de Deus.
2: Sometimes people say they have so many gifts from God.
3: Mas eu quero ver essas pessoas interpretar o sonho que o rei esqueceu.
2: But I want to see these people interpret the dream that the king had forgotten.
3: Chegar numa igreja onde tem 500 pessoas, 1000 pessoas, 5000 pessoas e falar que tem dois com dor de cabeça é fácil.
2: When you come to a church with 1000 people and say two have a headache.
3: Eu pessoalmente gosto de ver a profundidade das coisas para que eu possa crer que realmente é Deus quem está falando.
2: I like to see the profoundness of revelation to see that it is God.
3: Não deixe impressionar com aproveitadores de plantão, não.
2: I'm not easily impressed by people taking advantage of the situation.
3: Por isso que gosto de usar a revelação das revelações, a Bíblia Sagrada.
2: This is why I use the revelations of revelations, the Holy Bible.
3: Porque eu sei que ela penetra até a divisão da alma e do espírito.
2: Because it penetrates all the way to your soul and spirit.
3: Porque eu sei que ela atinge você desde as plantas dos pés até o alto da cabeça.
2: Because it reaches from the bottom of your foot to the top of your head.
3: Trazendo a você palavra de poder e palavra de esperança, pode confiar nessa palavra.
2: Bringing a word of power and hope, and you can trust this word.
3: É aqui que eu quero ver.
2: And this is where I want to see.
3: Isso que eu quero ver.
2: This is what I want to see.
3: Ficar inventando?
2: There's no room for inventions here.
3: Tem espaço para isso, não.
2: There's no room for this here.
3: Ou é Deus ou não é Deus.
2: Either God speaking or it is not.
3: E o rei falou: ou vocês interpretam.
2: And the king said, you either interpret my dream.
3: Ou vocês descobrem o que eu sonhei.
2: You either discover what I dreamt.
3: Ou eu mato todos vocês.
2: Or I will kill all of you.
3: E aí, hein? Jesus maravilhoso.
2: Dear Jesus.
3: Vou dizer, irmã Lorena, Jesus.
2: As many people say, dear Jesus.
3: É agora que eu quero ver.
2: This is the time that I want to see.
3: Não tem lugar para inventor aqui, não.
2: There's no room for inventions here.
3: Não tem lugar para carnal dizendo que está cheio do espírito, não.
2: There's no room for people in their flesh saying.
3: Aqui onde ou é de Deus ou não é de Deus.
2: You are either of God or you are not.
3: E os magos, astrólogos, sábios disseram: "Hey."
2: The magicians and astrologers said, "Dear king."
3: I love her. Hey.
2: Dear king.
3: O que o senhor está pedindo é muito difícil.
2: What you are asking is too difficult.
3: Ninguém pode declarar o que o senhor está pedindo.
2: No one can reveal it to you, king.
3: Na verdade, só os deuses.
2: Except the gods.
3: Cuja morada não é com os homens.
2: And they do not live among humans.
3: Oh, que coisa, meus irmãos. Da mesma forma.
2: In the same way, dear brothers.
3: Em que o poeta fala a respeito dos escravos. Oh Deus, onde o senhor está?
2: As the poet put it regarding the slaves, where are you, dear God?
3: Os sábios e entendidos, magos e religiosos que estavam na presença do rei.
2: The magician and religious wise men in the presence of the king.
3: Eles disseram: nós não podemos fazer nada.
2: They said, we can't do anything.
3: E os deuses não param

0: God that cannot cure you when you're desperate.
1: Esses homens estavam vivendo essa situação de abandono e solidão.
0: These men lived the situation of abandonment and loneliness.
1: E isso tem trazido esse abandono e solidão a respeito do Deus que servem muitas pessoas.
0: And many people think of this way of our God.
1: Tem trazido essas pessoas.
0: They have brought these people.
1: Um abatimento tremendo.
0: A great sorrow.
1: E um grande desespero.
0: And a great despair.
1: Quantas pessoas não conhecem a Deus?
0: How many people do not know God yet?
1: Não sabem que o nosso Deus, o Deus que nós servimos, o Deus que eu estou apresentando a vocês.
0: They don't know that the God that we serve and that I present to you today.
1: É um Deus presente.
0: Is a God that is present.
1: É socorro presente na hora da angústia.
0: He is an immediate help in the time of
1: fear. É Emmanuel, que significa Deus conosco.
0: It's Emmanuel, meaning God with us.
1: É Deus que fala, esforça-te e eu serei contigo.
0: God that says, strive and I will be
1: with you. É Deus poderoso que diz, não temas que eu estarei contigo.
0: God that says, do not fear, for I am with you.
1: É Deus que promete estar conosco todos os dias da nossa vida.
0: God that promises to be with us every day.
1: Bem diferente da declaração desses magos que estão dizendo a Nabucodonosor.
0: Very differently from what these wise men said to the king Nebuchadnezzar.
1: Quem pode interpretar os seus sonhos são os deuses.
0: The only ones who can interpret your dream are the gods.
1: E eles não estão conosco.
0: And they are not with us.
1: Até que encontraram o profeta Daniel.
0: Until they found the prophet Daniel.
1: Esses homens que já estavam sentindo coceira no pescoço.
0: These men that already saw their own death.
1: Que eles matavam cortando o pescoço das pessoas, cortando a cabeça.
0: Because they were to be killed, cutting off their heads.
1: Eles já estavam até sentindo, né, a lâmina.
0: They were already imagining the blade.
1: Até que bateram na porta da casa de Daniel.
0: Until they were sent to look for Daniel.
1: Falaram, Daniel.
0: And they said, Daniel.
1: Nabucodonosor teve um sonho.
0: King Nebuchadnezzar had a dream.
1: Uhum. Só que ele esqueceu o sonho.
0: But he forgot his dream.
1: Uhum. E ele quer que interprete o sonho dele.
0: And he wants his dream interpreted.
1: Eu irei e interpretarei o sonho do rei.
0: But Daniel said, I will go and interpret his dream.
1: Acalmai-vos, calma, gente boa. Ninguém vai morrer aqui não.
0: No one is gonna die here today.
1: Ninguém vai falecer aqui não.
0: No one is gonna die here.
1: E a Bíblia Sagrada nos diz, meus irmãos.
0: And the Bible tells us, dear brothers.
1: Que o rei pergunta para ele, você pode interpretar o sonho?
0: But the king asked him, can you interpret my dream?
1: Você pode me fazer saber o sonho que eu sonhei e a sua interpretação?
0: Can you reveal me my dream and interpret it?
1: E Daniel falou no versículo 27.
0: And Daniel said on verse 27.
1: O segredo que o rei requer.
0: The secret that you require.
1: Nem os sábios.
0: No wise man.
1: Nem os astrólogos.
0: No enchanter.
1: Nem os magos.
0: No magician.
1: Nem os adivinhos.
0: Or diviner.
1: O podem descobrir ao rei.
0: Can explain to the king.
1: Mas aí Daniel entra com o Deus que eu estou apresentando a vocês hoje.
0: And Daniel presents this God that I present to you.
1: Mas há um Deus nos céus.
0: There's a God in heaven.
1: Estou falando desse Deus, igreja.
0: This is the God I'm speaking about, dear.
1: Há um Deus nos céus.
0: There's a God in heaven.
1: Claro que Daniel está falando isso em contrapartida ao que disseram os magos.
0: Of course, Daniel was contradicting what the magicians had said.
1: Quando eles disseram tem um Deus cuja morada não é com a carne.
0: When he said that these gods do not live among men.
1: Mas eles nem sabiam onde estavam esses deuses.
0: They didn't even know where these gods were.
1: Quem sabe fossem deuses de madeira?
0: Perhaps they were gods of wood.
1: Quem sabe fossem deuses de invenção apenas humana?
0: Perhaps they were gods invented by men.
1: Quem sabe fossem deuses dos antigos ou das que seguiam as tradições dos pais desses magos?
0: Perhaps they were gods of ancient times.
1: Ou seja, deuses dos pais desses magos.
0: Or gods of the fathers of these.
1: Daniel faz questão de dizer e saber que faz questão de dizer que sabia exatamente onde estava o seu Deus.
0: And Daniel explained exactly where he knew his God.
1: Ele sabia onde estava o seu Deus.
0: He knew where his God was in.
1: Essa igreja sabe, conhece o Deus que serve.
0: Does this church know the God that it serves?
1: Sabe onde está esse Deus?
0: Do they know where this God is?
1: Nós sabemos que o nosso Deus está no céu, mas habita também no meio dos homens, sim.
0: We know that our God is in heaven, but he also inhabits.
1: Vocês se lembram quando Jacó fugia do seu irmão?
0: Do you remember when Jacob fled from his brother?
1: A Bíblia Sagrada nos diz.
0: The Bible tells us.
1: Que Jacó um dia parou cansado.
0: One day stopped exhausted.
1: Sentia-se desesperado.
0: He felt despair.
1: E também desamparado.
0: And also alone.
1: Mas a Bíblia Sagrada nos fala que ele colocou a cabeça numa pedra e dormiu.
0: But the Bible tells us that he fell asleep on a rock.
1: E teve um sonho.
0: And he had a dream.
1: E no sonho dele ele viu uma escada.
0: And in his dream he saw a great stairway.
1: E nessa escada ele via anjos de Deus que subiam e desciam essa escada.
0: He saw angels of God going up and down these

0: E ele despertou-se do seu sonho e as suas primeiras palavras foram:
1: he awoke from his dream and said,
0: na verdade o Senhor está nesse lugar e eu não sabia.
1: Truly God is in this place and I did not know.
0: Na verdade o Senhor está nesse lugar e eu não sabia.
1: God is right here with me and I did not know.
0: Essa é a casa de Deus e a porta dos céus.
1: This is the house of God and the doorway to heaven.
0: Muita gente não sabe que Deus está nesse lugar.
1: Many people do not know that God is in this place.
0: Mas fique sabendo que o nosso Deus está no céu.
1: But know that our God who is in heaven.
0: E está também nesse lugar.
1: He is also here in this place.
0: Deus está também nesse lugar.
1: God is also here today.
0: E esse lugar não é outro senão a casa de Deus.
1: This is the house of God.
0: Esse lugar não é outro senão a porta dos céus.
1: The doorway to heaven.
0: Daniel fez questão de falar ao rei: eu sei onde está o meu Deus.
1: Daniel made explicit to say that I know where my God relies.
0: Quando o profeta Elias,
1: when the prophet Elijah,
0: no Monte Carmelo,
1: and the Mount Carmel,
0: ele estava ali disputando com os profetas de Baal e os profetas de Acera, falsos profetas servindo falsos deuses.
1: He was facing false prophets serving false gods.
0: E a Bíblia diz que eles clamavam desde a manhã até o meio-dia.
1: The Bible tells us that they prayed from the morning till midday.
0: E o Deus deles não ia.
1: And their God,
0: está falando esse microfone.
1: Their gods would not answer.
0: O Deus deles não respondia.
1: Their gods would not answer them.
0: E o profeta Elias zombava deles dizendo: olha.
1: And the prophet Elijah mocked them saying,
0: grita mais alto.
1: Yell a little louder.
0: Quem sabe o Deus de vocês inventou alguma viagem?
1: Who knows your God is on a traveling?
0: O Deus daqueles homens não estava lá.
1: The God of these men was
0: o Deus
1: there.
0: Daqueles homens, eles não sabiam onde ele estava.
1: They did not know where their God was.
0: O Deus daqueles homens não os salvou naquele momento crucial que custaria a vida deles.
1: God did not save their lives in that moment.
0: O nosso Deus não sai de férias, meus irmãos.
1: Our God does not take vacations, dear brothers.
0: O nosso Deus, ele não é ausente, é Deus presente.
1: Our God is not absent, he is here present with us.
0: Onde quer que haja um servo de Deus que clame por Deus.
1: Wherever there is a servant of God claiming
0: to him. Pode ser em qualquer parte desse planeta.
1: He can be in whatever part of this planet.
0: O nosso Deus, o Deus que eu estou apresentando a vocês, está lá.
1: The God that I present to you today is
0: porque
1: here.
0: Ele habita nos céus e habita na vida daqueles que o recebem.
1: Because he is in heaven, but also in the lives of
0: those. Aqueles que recebem Jesus Cristo como único e suficiente Salvador.
1: Those who accept Jesus Christ as their Savior.
0: E não é que ele fala, mas nós podemos sentir.
1: We can feel him.
0: Como se ele falasse conosco, dizendo: pode contar comigo a qualquer momento da sua vida.
1: As he is saying to us right now, you can count on me in
0: eu estou contigo na sua tristeza.
1: I am with you in your sorrow.
0: Eu estou contigo na sua doença.
1: I am with you in your disease.
0: Eu estou contigo na sua alegria.
1: I am with you in your happiness.
0: Eu estou contigo na sua tristeza, na sua desgraça.
1: I am with you in your disgrace.
0: Mas eu estou contigo também na sua vitória.
1: I am also with you in your
0: estou
1: victory.
0: Contigo no momento da sua morte.
1: I am with you in the moment of
0: e você estará comigo no dia em que eu chamar você para o meu repouso.
1: You will be with me today.
0: Ah, é desse Deus que eu estou falando, igreja.
1: This God that I speak of, dear.
0: Eu estou falando desse Deus vivo.
1: I speak of this God who is alive.
0: Que quer ser o seu Deus.
1: He wants to be your God.
0: E que você vai saber onde ele está.
1: And that you will know where he
0: em
1: is.
0: Em todos os momentos da sua vida.
1: All the moments of your life.
0: Eu fico imaginando.
1: And I imagine right now.
0: A situação desses homens.
1: The situation of these men.
0: Onde está o seu Deus?
1: Where is your God?
0: Ah, o meu Deus não habita comigo.
1: Oh, my God does not live with me.
0: Por outro lado, Daniel dizia: meu Deus está nos céus.
1: But Daniel replied, my God is in heaven.
0: Mas ele está comigo também.
1: He is also with me.
0: E ele continua falando a Nabucodonosor.
1: And he continues to say to Nebuchadnezzar.
0: O meu Deus está no céu e ele revela segredos.
1: God is in heaven and reveal these mysteries.
0: É. O meu Deus está no céu e ele revela segredos.
1: My God who is in heaven will reveal these mysteries.
0: Ele, pois, fez saber ao rei Nabucodonosor.
1: So he showed King Nebuchadnezzar.
0: O que há de ser no fim dos dias.
1: What will happen in the days.
0: O teu sonho e as visões.
1: Your dream and the visions.
0: Da tua cabeça na tua cama são estas.
1: Pass through your mind.
0: Aí ele foi interpretando, ele foi falando.
1: So he started to speak and interpret.
0: Bem diferente desses coitados que tremiam. Feito vara verde.
1: Very differently from these magicians.
0: Estavam sofrendo da síndrome do Tiririca, né? Eu vou morrer.
1: that were suffering afraid,
2: iam morrer mesmo.
1: And they were truly going to die.
2: Porque não sabiam onde estava o Deus que eles iam servir.
1: Because they didn't know where their gods were.
2: Porque não tinha autoridade de praticar, vindo de Deus, a verdadeira revelação, explanação e visão que vem do Senhor. Não decorebas e invenções humanas e de pessoas safadas que ficam mentindo em nome de Deus.
1: Because they lacked the authority to speak on behalf of God.
2: Aqui tinha um homem de Deus e aqui tinha um Deus.
1: Here there was a man of God and God himself was with him.
2: E Deus revelou um sonho.
1: And God revealed a dream.
2: E Deus interpretou um sonho.
1: And God interpreted a dream.
2: Esse é o nosso Deus.
1: This is our
2: God. Esse é o nosso Deus.
1: This is
2: esse é o nosso Deus. Deus está comigo. Deus quer estar contigo. Deus está com tanta gente. O nosso Deus não é Deus de abandono.
1: Our God is not a God of abandonment. He is with us.
2: O nosso Deus não nos abandona.
1: Our God does not abandon us ever.
2: O nosso Deus não tem medo de pessoas poderosas.
1: Our God is not afraid of powerful.
2: O nosso Deus não tem medo de doença.
1: Our God is not afraid of disease.
2: O nosso Deus não tem medo da marginalidade.
1: Our God is not afraid of violence.
2: O nosso Deus não tem medo de reis ou presidentes.
1: Our God is not afraid of kings or
2: presidents. O nosso Deus está conosco e ele agirá em nosso favor.
1: Our God is with us and he will act.
2: O nosso Deus é soberano, é Deus verdadeiro.
1: Our God is a true God who is
2: não há nada que possa subsistir diante da sua presença.
1: There's nothing that can stand before.
2: Esse é o Deus que eu estou apresentando a você que todavia não o conhece.
1: This is the God that I present to you that many of you do not know.
2: É o Deus que Davi fala a respeito dele. Senhor, tu me sondas e tu me conheces.
1: In which David said, you are around me and you know
2: me. Tu me conheces.
1: You know me deeply.
2: Tu me cercas por trás, tu me cercas por diante, tu me cercas por cima, tu colocas as tuas mãos sobre mim. Em outras palavras, ele diz, o Senhor está comigo preenchendo toda a esfera da minha vida.
1: God is with me, presenting all spheres of my life.
2: Esse é o Deus que eu estou apresentando a você.
1: This is the God that I present to you today.
2: Esse é o Deus que eu estou apresentando a essa igreja.
1: This is the God that I present to this church.
2: É o Deus que você até mesmo fazendo orações, você está interpretando de repente a distância que ele tem de você.
1: But sometimes when you pray, you think that he is so distant away.
2: Não pense que Deus está distante de você que o serve.
1: Do not think that God is far away from those.
2: Tem gente que vai orar e ora como se Deus estivesse lá longe, Senhor.
1: Many people pray as if God were so far away.
2: Não é que está errado, né? Mas ora com mais categoria e com mais certeza.
1: Pray with a little more faith and certainty.
2: Deus de Abraão.
1: God of Abraham.
2: Deus de Isaac.
1: God of Isaac.
2: Deus de Elimelech.
1: God of Elimelech.
2: Por que você não fala, meu Deus?
1: Why don't you say, my God?
2: Ah, pastor, não fala, meu Deus, não sei por quê. Eu sei por quê, porque você ainda não aceitou Jesus.
1: Because many of you haven't accepted Jesus yet.
2: Quando você aceita Jesus, você já ora dizendo, meu Deus!
1: When you accept Jesus, you start by saying, my
2: não
1: God.
2: Que ele não seja o Deus de Jacó.
1: Not that he is not the God of
2: Jacob. Não que ele não seja o Deus de Elias, o Deus de Daniel, o Deus da passagem bíblica de hoje.
1: He is the God of Daniel and Elijah.
2: Ele é.
1: He is.
2: Mas ele é o teu Deus também.
1: But he is also your God.
2: Quando você aceita Jesus, ele vem e entra no teu coração. Pode falar com ele intimamente, meu Deus que está no meu coração.
1: When you accept Jesus, he comes into your heart.
2: Meu Deus que está na minha vida.
1: Dear God that lives within me.
2: Socorro, eu preciso de ti.
1: Help me, for I need you.
2: Tem doenças, livra, Senhor. Tem perseguição, me guarda, meu Pai.
1: There are persecutions, keep me safe.
2: Porta fechada, abre, Senhor.
1: If there are closed doors, he will open them.
2: O seu nome está no livro da vida, você está registrado, você tem o título de paternidade, ou seja, de filho. Deus é pai, pode clamar ao papai do céu, porque ele está contigo e ele te ouvirá.
1: God is your father, you can call unto his name, for he will hear.
2: Você aceitou Jesus, você está registrado, você tem o título de adoção.
1: You accepted Jesus,
2: o registro de adoção.
1: You have been adopted by God. As his son.
2: Nós estamos oferecendo a vocês esse Deus.
1: We are offering to you today this.
2: Eu não estou oferecendo a você o Deus do Harry Potter.
1: I'm not offering you the God of Harry Potter.
2: Eu não estou oferecendo a você o Deus dos magos.
1: I'm not offering you the God of the magicians.
2: Eu não estou oferecendo a você o deuses falsos.
1: I'm not offering you a false God.
2: Eu estou oferecendo a você esse Deus, o Deus de Daniel.
1: I'm offering you the God of Daniel.
2: O Deus que revela segredos.
1: The God that revealed the mysteries.
2: O Deus que ele penetra dentro dos corações das pessoas.
1: God that penetrates
2: O Deus que é poderoso para discernir vidas. O Deus que é poderoso para escrever o seu nome no livro da vida e dar-te a vida eterna. O Deus que enviou o seu filho para morrer por você na cruz do Calvário. Eu estou oferecendo a você esse Deus. Receba esse Deus como Deus da sua vida. E Ele nunca vai abandonar você. Ele nunca vai deixar você. Ele sempre vai estar perto de você. Para de servir esse Deus que você tem de carregá-lo. Pare de achar que Deus está muito longe das pessoas. Pare de viver esse sentimento negativo. Deus é Deus presente. Deus não é pai ausente, não. Deus é Deus presente. Deus é Deus poderoso para guardar. Ele quer ser contigo. Ele quer ser com a sua casa. Ele quer ser o seu ajudador. Ele quer apoiar você em todas as necessidades da sua vida. Aceita Jesus hoje. Esse Deus vai vir e vai fazer morada no seu coração. E a sua vida será uma vida de vitória. Até o dia que Deus chamar você, dizendo assim: enquanto você viveu na terra, eu estive contigo. Agora chega de viver na terra. Venha estar comigo. Que Deus abençoe você, querida igreja. Que o Espírito de Deus siga falando firme e forte ao seu coração. Deus continue falando firme e forte à sua vida. Obrigado, Senhor meu Deus, pela sua palavra. Obrigado, meu Deus, pela sua presença. Continua com o seu povo, continua conosco, Senhor. Deus presente, Deus socorro presente nos momentos angustiosos da nossa vida. Senhor, quanta gente precisa do Senhor hoje. Quanta gente está vindo ao conhecimento do Senhor hoje. Quanta gente precisa do socorro do Senhor nesse dia. Meu Deus, nós apresentamos o Senhor a essas pessoas. E vamos agora, Deus, convidá-las para que elas abram o coração para o Senhor entrar. Que a palavra do Senhor tenha encontrado guarida nessa vida. E que vidas venham ao conhecimento da sua verdade, meu Pai. Que possam viver vida de tranquilidade, vida de paz, vida de harmonia, vida de alegria. Eu confio, ó Pai, que o Senhor é Deus vivo, é Deus poderoso. Será socorro hoje e sempre para todos nós. Em nome de Jesus, amém. Amém, Senhor, amém.
1: Amen.
2: Eu quero chamar aqui à frente.
1: I'd like to call you forward.
2: Você que ainda não conhece esse Deus.
1: Those who still don't know this God.
2: Você que já ouviu falar dele.
1: Those who have heard of him.
2: Mas você não o conhece.
1: You still don't know him.
2: Eu quero chamar você aqui à frente para aceitar Jesus como seu Salvador.
1: Come forward to accept Jesus as your Savior.
2: E eu vou garantir a você.
1: And I will guarantee you.
2: Que a partir de hoje você vai ter um Deus andando contigo.
1: From today on you will have a God that goes with you.
2: Um Deus que vai estar com você.
1: A God that will be with you.
2: Em todos os momentos da sua vida.
1: All the moments of your life.
2: Eu vou pedir a você, saia do seu lugar e venha aqui à frente, venha.
1: Your place and come forward.
2: Tem um Deus que nós oferecemos a você, receba esse Deus.
1: Receive this God that is offered.
2: Eu sei que a vida às vezes nos apresenta quadros difíceis.
1: Sometimes life presents us difficult situations.
2: Às vezes nós entramos em situações desesperadoras.
1: We go into despair.
2: E às vezes nós não sabemos que tipo de atitude tomar.
1: And we don't know what actions to take.
2: E é importante ter esse Deus habitando então na sua vida.
1: And it is important to have.
2: Porque Ele vai orientar você.
1: He will guide you.
2: Ele vai estar contigo.
1: He will be with you.
2: Vivemos momentos perigosos nesse planeta.
1: We live in dangerous times on this.
2: Ele vai guardar você do mal.
1: He will keep you from the evil.
2: Vai escrever o seu nome no livro da vida.
1: Write your name in the book of life.
2: Vai ser um Deus presente com você por toda a sua vida.
1: He will be present with you for.
2: Sai do seu lugar e venha aqui à frente aceitar Jesus como seu Salvador. Venha.
1: Your place and come forward.
2: Venha aqui à frente. Deus está chamando você. Abra o seu coração para Ele.
1: It is God who is calling you.
2: Quando Deus entra na vida das pessoas, Deus transforma as
0: as pessoas. Deus transforma as vidas. Venha, Jesus está te chamando, venha. Não deixe para amanhã, porque amanhã pode ser tarde demais. Saia do seu assento.
1: Tomorrow can be too late.
0: Você que desviou-se dos caminhos do Senhor.
1: Those who have gone astray from the path.
0: Venha aqui para a reconciliação, venha.
1: Come for reconciliation.
0: Amanhã pode ser tarde demais também. Venha aqui à frente. Deus está te chamando.
1: It's God who is calling.
0: Talvez alguém diga, eu estou na religião dos meus pais e vou morrer na religião dos meus pais.
1: Some people say they will die in their parents' religion.
0: Esses magos e sábios aqui iam morrer na religião dos seus pais.
1: These magicians and enchanters were going to die in their parents' religion.
0: Iriam perecer duas vezes.
1: They would perish twice.
0: Porque a religião dos seus pais era uma religião mentirosa, falsa.
1: Because their parents' religion was a false religion.
0: E o Deus deles não podia dar-lhes a vida.
1: Their God could not concede them life.
0: Eu não estou oferecendo a você um Deus para você morrer.
1: I'm not offering you a God for you to die in.
0: Estou oferecendo a você um Deus para você viver nele.
1: I'm offering you a God for you to live with.
0: E alcançar ainda através do sacrifício do seu filho a vida eterna.
1: And through the sacrifice of his son, eternal life.
0: Deus se importa com você.
1: God cares about you.
0: Deus ama você.
1: God loves you.
0: Se você entregar a sua vida para Deus,
1: deliver your life to God.
0: Deus vai exercer o cuidado dele sobre você.
1: God will put his keep in you.
0: Enquanto você viver.
1: While you live here.
0: E depois que você morrer.
1: And even after you die.
0: Não se negue a entregar o seu coração para Deus.
1: Do not deny your heart to God.
0: Você que está ouvindo em casa.
1: Those who hear us at home.
0: Sem Deus não há esperança.
1: Without God there is no hope.
0: Sem Deus não há vitória.
1: Without God there is no victory.
0: Você precisa desse Deus.
1: You need this God.
0: Sem esse Deus você não vai muito longe.
1: Without this God you are not going far.
0: Deus te trouxe aqui.
1: God has brought you here.
0: Porque ele queria dar a você a oportunidade de ouvir esse convite.
1: He wanted to give you the opportunity to hear this invitation.
0: Venha até aqui e entrega o seu coração para Deus.
1: Deliver your heart to God.
0: Você precisa desse Deus.
1: You need this God.
0: E nós estamos oferecendo a você esse Deus.
1: We are offering you this God.
0: Você vai resistir?
1: If you resist,
0: não resista não.
1: Do not resist him.
0: Se você resiste a Deus,
1: if you resist God,
0: e não entendendo os desígnios de Deus,
1: you don't understand his plans,
0: vendo às vezes pessoas que se tornam estatísticas,
1: some people become statistics,
0: você pode até perguntar onde estava Deus.
1: You may even ask, where was God?
0: Deus estava e está onde sempre esteve.
1: God was and still is where he was.
0: Mas eu pergunto a você,
1: but I ask you,
0: onde está você?
1: But I ask you, where are you?
0: Muita gente não quer sair das trevas.
1: Many people don't want to leave darkness.
0: Hoje eu estou aqui como atalaia.
1: Today I'm here as a preacher.
0: Deus falou, vai e fala a minha palavra.
1: God ordered me to go and preach his word.
0: Se ouvirem a minha palavra,
1: if they hear my word,
0: reconhecerem a necessidade de mudança,
1: recognize the need for change,
0: serão salvos e não haverá culpa de sangue.
1: They will be saved and there will be no fault for them.
0: E se não ouvirem a palavra e continuarem no mau caminho,
1: if they don't hear my word and continue on their evil,
0: não haverá culpa de sangue sobre ti.
1: There will be no fault upon.
0: Porque você falou o que eu mandei falar.
1: Because you preach what I know.
0: Eu estou como atalaia aqui hoje.
1: Today I am a preacher.
0: A palavra de Deus foi pregada a você.
1: The word of God was preached unto you.
0: A decisão é sua.
1: But it is your decision.
0: É você quem tem que tomar essa decisão.
1: It's you who need to make.
0: Eu vou orar pelos ouvintes, orar por essas vidas que aqui estão na frente recebendo Jesus como Salvador. Vamos orar por essas vidas, igreja. Vamos orar por essas pessoas. Vamos.
1: Pray for these people.
0: Oremos por essas pessoas. Vão ficar firmes na presença de Deus.
1: Strong in the presence.
0: Não tem outro caminho. Esse é o caminho.
1: This is the way.
0: Jesus Cristo.
1: Jesus Christ.
0: É, esse é o caminho. Não tem outro caminho.
1: There is no other way.
0: Vamos orar por essas pessoas. Senhor meu Deus, Senhor meu Pai. Eu apresento ao Senhor essas vidas, meu Deus. Essas pessoas que entregam os corações ao Senhor. Essas pessoas que se humilham diante da sua presença. Reconhecem que o Senhor é Deus. E querem ser vivos a partir de hoje. Eu sei que o Senhor é poderoso para limpar, para lavar, para purificar essas vidas. Eu sei que o Senhor é poderoso para escrever o nome dessas pessoas no livro da vida. Senhor, arranca esse fardo de pecado, purifica essas vidas, lava essas vidas no sangue de Jesus. Senhor, fortaleça essas pessoas que estão aceitando o Senhor e estarão, Senhor meu Deus, se preparando para descer as águas batismais. Em nome de Jesus, meu Deus, em nome de Jesus, seja com elas a partir de hoje. Seja aquele Pai presente, aquele Deus presente na hora da angústia, na hora da necessidade. Seja, meu Deus, o Deus presente. O Deus que não abandona os seus filhos. O Deus que guarda, o Deus que livra do vício, o Deus que livra do mal. Se estão abrindo o coração para o Senhor, eu peço ao Senhor, a Deus, em nome de Jesus, entra nessas vidas agora. Entra nessas vidas agora, Senhor, e fica para sempre. Em nome de Jesus. Amém, Senhor. Amém. Amém. A partir de hoje, a vida de vocês está escondida em Deus. E venham congregar, congregue e já se batize no próximo batismo. Sejam felizes e vitoriosos, agora a força de Deus está sobre vocês. Quando a nossa vida está escondida em Deus, Satanás não a pode tocar.
1: Satan cannot touch us when we are in God.
0: E é muito bom ver vidas vindo para Deus.
1: It is great to see lives surrendered to God.
0: Muita gente ainda não teve a visão.
1: Many people still don't have the vision.
0: Muita gente ainda não é visionária.
1: Many people still don't have the vision.
0: O que é visionário?
1: What is to have this vision?
0: Visionário é aquele que enxerga coisas que outros não enxergam.
1: It is to see things that other people don't see.
0: É aquele que investe onde outros não investem.
1: Those that invest where others will not.
0: É aqueles que têm uma visão diferenciada.
1: Those that have a different vision,
0: e transformam a sua visão,
1: and transform their vision,
0: numa missão,
1: into a mission.
0: Grande parte dos crentes da igreja não conseguem entender a visão.
1: Great majority of believers cannot have this vision.
0: A visão de que, daquilo que vocês representam dentro da obra de Deus.
1: The vision of what you represent in the work of God.
0: E daquilo que a obra de Deus representa para vocês.
1: That which the work of God represents to you.
0: Cada crente tem que entender a visão.
1: Each believer must have this vision.
0: Por exemplo.
1: For example.
0: Um músico que sabe tocar e não toca na igreja.
1: A musician that knows how to play and does not play an instrument in the church.
0: Ele não entendeu a visão.
1: He has not understood his mission.
0: Ele não entendeu o porquê que Deus o permitiu aprender a tocar um instrumento.
1: He didn't understand why God allowed him to learn.
0: Ele não entendeu que Deus vai usá-lo para tocar um instrumento.
1: He didn't understand that God wants to use him.
0: Ele não entendeu que almas serão ganhas quando ele tocar o seu instrumento.
1: He didn't understand that he will win souls.
0: Então ele não entendeu a visão.
1: So he hasn't understood the vision.
0: E há de se abrir os olhos para entender a visão daquilo que a igreja representa.
1: The eyes must be open to understand the vision of what the church represents.
0: A igreja é o corpo de Cristo.
1: The church is the body of Christ.
0: Você acha que o seu dedinho não serve para nada? Serve.
1: You think your fingers are not good for anything.
0: Você acha que as suas sobrancelhas não servem para nada? Serve.
1: You think your eyebrows don't have a function.
0: O pelinho do seu nariz não serve para nada? Serve.
1: The little hairs inside your nose.
0: Tudo no seu corpo tem uma função.
1: Everything in your body has a function.
0: Quando alguma coisa deixa de funcionar, algum momento o seu corpo vai reclamar.
1: When something stops functioning, your body will complain.
0: A igreja do Senhor é o corpo de Cristo, queridos.
1: The church of God is the body of Christ.
0: E todo mundo tem uma função no corpo.
1: Everyone has a function in the body of Christ.
0: Eu vejo cantores que não querem cantar.
1: I see singers who don't want to sing.
0: Eu vejo pregadores que não querem pregar.
1: Preachers who don't want to preach.
0: Eu vejo gente que tem talento para realizar alguma coisa na obra de Deus, mas não realiza.
1: People with talent that don't do anything for God.
0: Essas pessoas não entenderam a visão.
1: These people have not understood the vision.
0: E enquanto não entenderem a visão,
1: while they haven't understood the vision,
0: não farão a missão.
1: They will not do the mission.
0: Por que Deus te colocou aí?
1: Why has God put you where he puts you?
0: Você acha que Deus colocou você dentro da igreja para não fazer nada?
1: Think that God brought you to church for you not to do anything.
0: Você não entendeu a visão.
1: You haven't understood the vision.
0: Um homem um dia passava num deserto.
1: A man one day was walking in the desert.
0: Só tinha serpentes.
1: There were only snakes.
0: Sol.
1: A scorching sun.
0: Ele mandou o seu motorista parar o carro.
1: And he told his driver to stop the car.
0: Ele olhou aquele deserto.
1: He looked into that desert.
0: E ele teve uma visão.
1: And he had a vision.
0: Ou seja, ele foi visionário.
1: He had a vision of the future.
0: Ele disse, eu vou fazer desse lugar uma cidade.
1: He said, I will build a city in this place.
0: Contra todo tipo de prognóstico.
1: Against all types of prognostics.
0: Quem em mentalidade sã faria uma cidade no meio do deserto?
1: Who in their own mind would do a city in the desert?
0: E ele fez a cidade no meio do deserto.
1: And he built a city in the middle of the desert.
0: E transformou essa cidade em uma das cidades que mais geram dinheiro no planeta.
1: And this city is today one of the most turns money around the planet.
0: Porque ele teve a visão.
1: Because he had this vision.
0: Transformou a visão no objetivo.
1: It turn this vision into an objective.
3: E é isso que nós queremos despertar a nossa igreja.
1: And this is why we want to awaken our church.
3: Não tem essa coisa de que eu não posso fazer nada para Deus. Todo mundo tem que fazer alguma coisa para Deus.
1: Everyone has something they can do for God.
3: Porque enquanto isso não acontecer,
1: because while this doesn't happen,
3: a sua vida espiritual não terá alcançado a sua plenitude.
1: Your spiritual life will not reach its plenitude.
3: Quantas almas você já ganhou para Jesus?
1: How many souls have you won for God?
3: Quantas vidas você já trouxe para Deus?
1: How many lives have you brought to God?
3: Então nós vamos começar esse despertamento a nível mundial.
1: So we will start this awakening around the world.
3: Despertando ou desvendando a visão.
1: Awakening or showing the vision.
3: Para fazer a missão.
1: To perform the mission.
3: Você não é um inútil na obra de Deus.
1: You're not useless in the hands of God.
3: Deus quer usar você.
1: God wants to use you.
3: Veja as minhas irmãzinhas de cabecinha branca.
1: I see these old ladies here.
3: E vejo também os irmãozinhos jovens, as irmãzinhas jovens.
1: Even these young people here.
3: Deus quer usar vocês.
1: God wants to use each one.
3: E Deus vai usar vocês.
1: He will use you.
3: E pode escrever o que eu estou falando com visão de Deus.
1: I speak with the vision of God.
3: Crente que é crente tem que ganhar almas, senão o seu ministério nunca se completará.
1: True believers must go after the soul.
3: Desvende a visão.
1: Open the vision.
3: Entenda a visão.
1: Understand the vision.
3: Deus não chamou você para ser um inútil.
1: God did not call you to be.
3: Conduz alguém à presença de Deus.
1: Conduct someone to the presence
3: of God.
1: Nós
3: vamos ganhar milhões de almas ao redor do planeta.
1: And we will win millions of souls around this.
3: Coloca-te à disposição de Deus.
1: Put yourself at the disposal of God.
3: Não é só para trazer povo na quarta-feira, não. É para trazer povo em qualquer dia que você for no culto.
1: Just to bring people to God any
3: convida
1: day.
3: Convida alguém, ganhe uma alma.
1: Win a soul to God.
3: Olha, meus irmãos, só quem já ganhou uma alma sabe o quanto é gostoso ganhar.
1: Only those who have won souls know how good it feels.
3: Não existe coisa mais gostosa do que ganhar uma alma.
1: There's not nothing better than winning a soul.
3: Desvendando a visão.
1: Unwinding the vision.
3: Para fazer a missão.
1: To perform the mission.
3: Deus está te despertando, hein?
1: God is calling you here today.
3: Convida seu vizinho.
1: Invite your neighbors.
3: Evangelize nas ruas.
1: Evangelize the streets.
3: Vamos ganhar milhões de almas para o Senhor.
1: We're gonna win millions of souls.
3: E Deus vai usar você.
1: And God is gonna use you.
3: Você é membro do corpo.
1: You are a member of the body.
3: Você tem valor.
1: You have your value.
3: Você tem uma função.
1: You have your function.
3: Desvende a visão.
1: Unwind the vision.
3: Entenda o objetivo.
1: And have the
3: objective. Faça a missão.
1: Do the mission.
3: E você vai se sentir muito bem.
1: And you will feel
3: você vai ver. Batam palmas para Jesus, meus irmãos. Oremos, meus irmãos, a oração da fé. Senhor meu Deus, Senhor meu Deus, Senhor meu Deus, Senhor meu Pai. Meu Pai que está nos céus e meu Pai que está comigo, meu Pai que está conosco. Senhor meu Deus, olha esse povo, meu Pai, essa verdadeira multidão aqui na sua presença. Esse povo cheio de fé que está diante do Senhor, expressando a Deus as suas necessidades, as suas dificuldades, crendo, ó Pai, que o Senhor é Deus poderoso para fazer maravilhas. Senhor meu Deus, Senhor meu Pai, confirma a sua obra, meu Deus, confirma a sua obra. Eu creio, meu Pai, que o Senhor está visitando cada coração. O Senhor está visitando cada irmão, cada irmã, cada pessoa presente aqui. Visita, Senhor meu Deus, visita com a visita do Senhor, aplainando, Senhor meu Pai, as montanhas, aplainando as tribulações, trazendo, meu Deus, a alegria para essa vida uma vez mais. Eu repreendo a doença, a enfermidade, eu repreendo todo o mal. Esse povo está aqui por causa do Senhor, meu Deus. Esse povo está aqui porque confia no Senhor, meu Deus. Eu repreendo todo o mal, eu repreendo toda a enfermidade e peço ao Senhor a sua bênção, peço ao Senhor o seu socorro, peço ao Senhor a sua ajuda, Senhor meu Pai. Ajuda cada uma dessas pessoas que o Senhor tanto ama e nós amamos também. Essas pessoas querem ser acalentadas pelo calor do Senhor. Essas pessoas querem ser abraçadas pelo Senhor. Essas pessoas querem experimentar do amor do Senhor. Meu Deus, em nome de Jesus, abençoai, prosperai, abra portas, meu Deus. Cura as doenças, abençoa as famílias. Meu Deus, que essas pessoas tenham sempre a alegria ao lado delas. Que sejam felizes e vitoriosas sempre, ó Pai. Em nome de Jesus Cristo, que a bênção do Senhor, que o poder do Senhor esteja sobre essas pessoas, em nome de Jesus Cristo. Amém, Senhor. Amém, Senhor. Amém. Digam comigo assim: a paz do Senhor Jesus. A paz. paz do Senhor Jesus. A paz do Senhor Jesus. Vão com Deus, meus irmãos. Vocês estão abençoados. Muito obrigado pela presença de vocês. Antes de vocês irem embora, passem nas nossas livrarias. Visitem ali, tem tanta coisa boa para vocês ali, tá bom? Vão com Deus. Muito obrigado e até a próxima oportunidade. Vocês são bem-vindos, todos vocês. Que Deus os abençoe, que Deus os guarde. Fiquem na presença de Deus sempre. Amém.
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20: 5 horas e 58 minutos.
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capital paulista. Eita, maravilhas! Olha, hoje é quinta-feira, dia 3 de setembro de 2026. É verdade! É verdade esse bilhete, viu? Hoje é bênção de Deus. É verdade, é bênção de Deus na nossa vida, pois o Senhor Jesus preparou mais um dia abençoado, em nome do Senhor Jesus, estamos na presença de Deus. Você já levantou, já acordou, já pulou da cama? Olha que bom demais da conta. Você que já está no curral tirando leite, ó, que bênção de Deus, é verdade. Eita glória, opa, que é isso? Cuidado, rapaz, cuidado que você vai levar uma patada da vaca aí, menino, tem que manietar direitinho, viu? Tem que manietar direitinho para que você não possa levar um coice. Vamos tirar o leite, porque senão derrama também, né? Aí a vaca dá um coice no balde, aí derrama o leite. Leite derramado não pode chorar, não é verdade? Vamos que vamos, Jesus é bom demais da conta. Então, hoje, nesta quinta-feira, dia 3 de setembro de 2026, nós vamos para frente, vamos para diante, porque Jesus é bom demais. E para que o Senhor possa abençoar o nosso dia, vamos prosear com Deus? Eu sei, nós tudinho. Vamos prosear com Deus em nome do Senhor Jesus. E neste momento, sem mais conversa, prosseguimos com Deus em nome do Senhor Jesus Cristo. Aleluia. Pai nosso que estás nos céus, santificado seja o teu nome. Venha a nós o teu reino, seja feita a tua vontade, assim na terra como nos céus. Papai querido, desta forma nós entramos na tua presença. Senhor, me atrevo a entrar nos teus átrios, neste momento de oração, neste momento em que buscamos a tua presença, Senhor. Meu Deus Todo-Poderoso, Pai querido, Deus da glória, não há como agradecer-te por tão grande obra que o Senhor tem feito, que o Senhor está fazendo e que o Senhor fará. Como te agradecer, meu Pai? Porque o nosso futuro está nas tuas mãos e o Senhor fará obras extraordinárias nas nossas vidas que nem chegou ao nosso entendimento, ao nosso pensamento, nem chegou, meu Deus, a nossa capacidade de entender, de extrair o que o Senhor fará por nós. Mais uma coisa, eu sei. O Senhor fará coisas boas. Aleluia. O Senhor fará coisas maravilhosas. Assim como o Senhor fez, está fazendo, o Senhor fará. Com toda certeza. Porque o Senhor é amor, o Senhor é paz, o Senhor é longanimidade, o Senhor é paciência, meu Pai. Meu Deus Todo-Poderoso, o Senhor é algo extraordinário, inexplicável. Para a mente humana, não há como explicar o Senhor, a sua existência, Papai querido, Papai do céu. Aleluia. Senhor meu Deus, neste momento eu te peço para que o Senhor possa abençoar este irmão que saiu para trabalhar. Esta irmã que saiu para trabalhar, meu Deus. Sim. O irmão que deixou a família em casa, a irmã que deixou a família em casa, em busca do pão de cada dia. Senhor meu Deus, a mãe que levou o filho, a filha para a creche, que levou para a escola, ou está levando para a escola neste momento. Meu Deus Todo-Poderoso, abençoa para que o dia desta mãe, para que o dia deste pai seja um dia
extraordinário, para que ela não se preocupe, Pai amado, com a criança que deixou na creche ou na escola. Que o Senhor proteja. Que o Senhor faça, Pai querido, uma barreira divina sobre estas crianças e possam cada um deles, meu Deus Todo-Poderoso, ser protegido no dia de hoje, na escola ou na creche, meu Deus. Meu Deus Todo-Poderoso, abençoa, Senhor, o trabalhador que está no trânsito. Abençoa, Senhor, a trabalhadora que está no trânsito, saiu, Senhor, da sua casa, está no itinerário, está fazendo o percurso até o local de trabalho, Senhor, até a empresa. Guarda, Senhor, guarda no trânsito, guarda das discussões malignas, maléficas e diabólicas. Guarda, meu Pai, do assalto, guarda, Senhor, do latrocínio, guarda, Senhor Jesus, do roubo. Guarda, Senhor Jesus, de todas as barreiras e de todos os empecilhos, aleluia, que o diabo tem posto contra ele e contra ela, Senhor. Senhor, para que hoje, nesta quinta-feira, Senhor meu Deus, o dia seja produtivo, o dia seja abençoado, para que no local de trabalho, no setor de trabalho, Senhor meu Deus, para que haja fraternidade, união e não perseguição. Para que não haja, Senhor meu Deus, a puxada de tapete, como nós falamos. Para que haja integração entre os colegas de trabalho, Senhor. Venha abençoar o dia de hoje, o dia do trabalhador, o dia da trabalhadora. Abençoa aquele que trabalha no sítio, na chácara, nas fazendas, no retiro. Quem trabalha na lavoura, quem trabalha na pecuária, abençoa. Quem trabalha na ordenha das vacas, tirando leite, Senhor, manualmente, abençoa, Senhor. Abençoa, Senhor Jesus, para que não haja acidentes no local de trabalho com os animais. Aquele que trabalha com o maquinário, Senhor, para que não haja acidentes, Senhor, com as máquinas. Senhor, meu Deus, aquele que trabalha na colheitadeira, na colhedeira, aquele que trabalha no trator, no arado da terra, na preparação do solo, Senhor, abençoa. Abençoa o tratorista, abençoa, Senhor, o motorista, abençoa o caminhoneiro, abençoa, Senhor Jesus, abençoa, Senhor, meu Deus, o taxista, abençoa, Senhor, aquele que trabalha no carro por aplicativo, abençoa, Pai. Abençoa, Senhor Jesus, quem está no ônibus, no metrô, no trem, no monotrilho, quem está, Senhor meu Deus, no seu carro próprio, Senhor, indo para o trabalho, abençoa. Senhor Jesus, meu Deus Todo-Poderoso, venha abençoar o dia de cada um nesta manhã, Senhor. Venha abençoar, meu Pai. Abençoa, Senhor Jesus, Pai querido, para que haja produção, para que haja entrega, para que haja, Senhor, conclusão de projetos, para que haja, meu Pai, produtividade. Em nome do Senhor Jesus, eu te peço, abençoa. Senhor Jesus, e confirma a bênção na vida de todos. Pai querido, eu te peço neste momento, Senhor, abençoa, Senhor, os órgãos, Pai querido, do governo do nosso Brasil, meu Pai. Sim, Senhor, abençoa, Senhor Jesus Cristo. Sim, a Polícia Civil, a Polícia Militar, a Polícia Federal. Abençoa também, Senhor, Guarda Civil Municipal. Abençoa, Senhor Jesus, a Polícia Rodoviária Estadual, a Polícia Rodoviária, Senhor Jesus, a Polícia Rodoviária Federal, abençoa. Senhor Jesus Cristo amado, abençoa, Senhor, o Exército Brasileiro, Senhor Jesus, desde o praça até, Senhor,
Pai querido, até a mais alta patente do nosso exército brasileiro, Senhor. Da Marinha Brasileira, da Aeronáutica Brasileira, Senhor. Abençoa, Senhor, eu te peço neste momento, meu Deus Todo-Poderoso. Abençoa também os governantes, ó Pai. Abençoa, Senhor, os vereadores, os prefeitos. Abençoa, Senhor Jesus amado, os vice-prefeitos. Abençoa, Pai Celestial, os deputados estaduais, meu Deus. Abençoa os governadores, vice-governadores. Abençoa, Senhor Jesus. Abençoa também os deputados federais. Abençoa os senadores. Abençoa, Senhor Jesus, o presidente da República. Senhor Jesus, abençoa. Abençoa, Senhor Jesus, todos os componentes do Supremo Tribunal Federal, Senhor do STF. Eu te apresento nas tuas mãos, ó Pai. O Judiciário Brasileiro, eu te apresento. Senhor Jesus, abençoa o Judiciário Brasileiro, ó Pai. Sim, abençoa, Senhor Jesus. Pai querido, para que a nossa justiça seja ela reta e correta, Senhor. Para que a justiça, Senhor, seja, meu Deus, Pai querido, imparcial, Senhor. Senhor, meu Deus, tenha misericórdia. Abençoa o poder executivo, poder legislativo e o poder judiciário, Senhor. Neste momento eu te peço, abençoa o nosso Brasil, abençoa cada brasileiro, cada brasileira, Senhor, abençoa neste momento, meu Deus Todo-Poderoso, eu te peço agora que o Senhor opere, que o Senhor faça, que o Senhor realize na vida de cada um, Senhor. Pai amado, porque o inimigo quer colocar o trono dele no centro do nosso país. O diabo quer colocar o trono dele no coração de cada brasileiro, de cada brasileira, Senhor. Neste momento, seja queimado, repreendido, banido, destruído, expulso pelo poder do sangue do Senhor Jesus Cristo. Meu Deus Todo-Poderoso, eu te apresento, Senhor, cada família brasileira, cada lar brasileiro. Senhor, meu Deus, visita cada família, visita cada lar, visita, Senhor Jesus, agora. Eu te peço, Senhor, para que a restauração familiar, Pai amado, seja feita, aconteça. Senhor, meu Deus, eu te peço agora, abençoa. Que o lar seja, de cada brasileiro, Senhor, o lar seja aconchegante. Que o lar seja lugar de proteção, que o lar seja lugar de união, que o lar seja lugar de bênção, ó Pai. Senhor, meu Deus Todo-Poderoso, eu te peço, tenha misericórdia e abençoa. Abençoa, Senhor Jesus, cada irmão, cada irmã, Senhor Jesus amado, que pertença à família, que pertença ao lar, sejam abençoados. Senhor Jesus, neste momento eu te peço, Senhor Jesus amado, abençoa o lar dos idosos. Abençoa, Senhor Jesus, a Fundação Reviver, braço assistencial da nossa igreja pentecostal, Deus e Amor. Abençoa, Senhor Jesus, a Associação Reviver Help, Deus e Amor. Abençoa, Senhor, a creche Arco-Íris. Abençoa, Senhor, meu Deus, a Escolinha Pequeno Galileu. Abençoa, Senhor Jesus, Projeto Casa Aberta, o Projeto Azaf. Abençoa, Senhor Jesus, a diretoria da Fundação Reviver, a diretoria da Associação Reviver Help, Deus e Amor. Abençoa, Papai querido. Vem operar. Vem abençoar a vida daqueles que ajudam a Fundação Reviver, aqueles que ajudam financeiramente, aqueles que ajudam, Senhor meu Deus, com alimentos, mantimentos, Senhor meu Deus, aqueles que ajudam, Senhor, com agasalhos, com roupas. Abençoa, Senhor Jesus, abençoa cada um, Senhor, aqueles que ajudam com a sua mão de obra, Senhor,
tirando um, dois, três dias para trabalhar gratuitamente, voluntariamente, na Fundação Reviver, na Associação Reviver Help, Deus e Amor, ó Pai. Meu Deus Todo-Poderoso, abençoa, Pai Celestial, abençoa nossa diretoria mundial da Igreja Pentecostal, Deus e Amor. Senhor, meu Deus, abençoa a irmã Irene Miranda, dando-lhe paz, alegria, felicidade, saúde, Senhor. Meu Deus, abençoa, Senhor Jesus. Eu te peço agora, e venha confirmar a vitória, venha confirmar a bênção. Aleluia. Meu Deus Todo-Poderoso, venha operar maravilhosamente na vida da tua serva, nossa presidente mundial. Senhor, que o Senhor a colocou à frente desta obra. Eu te peço neste momento para que o Senhor possa operar. Abençoa também a irmã Débora Miranda, pastor Lorival de Almeida. Visita teu filho, teu servo. Opera na vida dele cada dia mais, Senhor. Pai querido, porque é bom ver teu servo, pastor Lorival de Almeida, cada dia mais se recuperando, Senhor. Uma evolução maravilhosa, Senhor, do teu poder e da tua graça na vida do teu filho, Senhor. Abençoa também, Senhor meu Deus, presbítero Davi Miranda Neto, ó Pai. Abençoa teu servo, abençoa sua esposa, abençoa, Senhor Jesus. Sim, Pai Celestial, operando na vida do teu servo, na família do teu servo. Pai amado, abençoa também a nossa diretoria executiva. Senhor meu Deus, eu te peço, sim, Senhor, abençoa o presbítero Wilson Siqueira, presbítero Marco Magno, presbítero Fabrício Beata, presbítero Gerry Adriane. Abençoa, Senhor Jesus, a irmã Maria Josefina, pastor Osmar de Oliveira e pastor Milton de Almeida, Senhor. Abençoa, Senhor Jesus, a nossa diretoria executiva, dando a bênção, a paz, a alegria, a felicidade, Senhor meu Deus, para os teus filhos, para os teus servos. Abençoa, Senhor Jesus, eu te peço agora, opera, Senhor meu Deus, na vida dos irmãos membros da Igreja Pentecostal, Deus e Amor, dos cooperadores, dos diáconos, dos presbíteros, dos evangelistas, dos pastores, dos missionários, Senhor. Abençoa, Pai Celestial. Abençoa, Senhor Jesus, o pastor, o evangelista, o missionário, que está, Senhor meu Deus, levando a tua palavra em outras nações, para outras nações, ó Pai. Abençoa o lar, a família de cada pastor, de cada evangelista, de cada missionário, Senhor meu Deus, que estão longe da sua pátria, que estão longe, Senhor, da sua parentela, que estão longe, Senhor, de tudo aquilo que eles conheceram, que eles cresceram, Senhor meu Deus, os costumes, a culinária, a comida, está totalmente diferente agora, meu Deus. Abençoa cada um deles, cada uma delas, ó Pai, que levam a tua palavra, Senhor, para outras nações, meu Deus. Senhor Jesus, vem abençoar. Abençoa, Senhor Jesus amado, todos os setores da nossa Igreja Pentecostal, Deus e Amor, o setor de comunicação, o IPDA Play. Abençoa, Senhor, os nossos gestores, Senhor meu Deus, Diego Miranda, também, Senhor, o André Miranda. Abençoa, Senhor Jesus,

Deus, os nossos gestores. Abençoa o Bruno Pedrosa, Senhor Jesus. Abençoa, Pai querido, Pai da Glória. Todos os envolvidos no IPDA Play, cada componente da equipe do IPDA Play sejam abençoados. Senhor Jesus, cada homem, cada mulher, cada irmão, cada irmã, que se empenham, Senhor, para que este programa e outros programas, como o programa Voz da Libertação, Garagem Cristã, enfim, Senhor, todos os programas, todos os projetos do IPDA Play, sejam abençoados, consagrados, ungidos, para que alcance vidas e transforme-as para a Tua glória, Senhor meu Deus, para a salvação das almas, Papai querido, aleluia. Meu Deus Todo-Poderoso, eu te peço neste momento para que o Senhor possa operar, meu Pai querido, aleluia. Sim, operar, meu Deus, meu Pai querido, na vida deste irmão, desta irmã. Senhor meu Deus, que pede, Senhor, olha para esta pessoa, olha para este irmão, para esta irmã que pede uma casa própria, meu Deus, prepara para ela, prepara para ele, Senhor, uma moradia, prepara, Senhor, meu Deus. Eu oro, Senhor Jesus, por aqueles que estão em situação de rua, Senhor meu Deus, vem abençoar, Senhor, porque perderam tudo, perderam família, perderam emprego, perderam salário, perderam, Senhor meu Deus, até mesmo tudo que tinham, Senhor, e hoje estão em situação de rua, estão nas drogas, no alcoolismo, no crack, na maconha, na cocaína, Senhor, em outras drogas, Senhor meu Deus, que está destruindo a vida, a saúde e a moral destas pessoas. Meu papai querido, eu te peço para que o Senhor também possa libertá-los, salvá-los, ó Pai. Abençoa, Senhor Jesus. Abençoa também as nossas crianças que estão, Senhor, em situação de rua, crianças abandonadas pelos pais, porque também se encontram, Senhor meu Deus, em situação de rua, ó Pai. Meu Deus Todo-Poderoso, olha para esta criança que não tem onde morar, olha para esta criança que não tem onde recostar a sua cabeça e descansar, que não tem o aconchego do pai e da mãe, que não tem o aconchego do lar, da família. Meu Deus, socorre esta criança, Senhor. Meu Deus Poderoso, tenha misericórdia dos nossos jovens que também estão em situação de rua, meu Deus. Tenha piedade, Senhor amado, os nossos adolescentes, os jovens que estão, Senhor meu Deus, internados, Pai querido, em casas de recuperação, meu Deus Todo-Poderoso, tenha misericórdia, ajuda, jovens que estão no crime, Senhor, salva, Senhor, estes jovens. Contão tem reidade, Senhor, mas já tem uma longa ficha criminal, meu Deus. Salva, Senhor amado, estes jovens. Salva, Senhor Jesus. Pai querido, aqueles que estão na Fundação Casa, Pai amado, para serem conscientizados, para voltarem à sociedade e não cometerem mais crimes, não cometerem mais atrocidades, ó Pai, visita cada um deles agora, Senhor meu Deus. Visita, meu Pai, aqueles que estão internados em outras, sim, em outras casas de recuperação também. Sejam salvos, alcançados pelo Teu poder e pela Tua graça. Papai querido, eu te peço agora para que o Senhor possa, meu Pai, realizar, Pai Celestial, o desejo do coração desta mãe de ver o seu filho indo para a igreja para louvar, engrandecer e glorificar. Senhor, meu

0: Tenha misericórdia, meu Deus Todo-Poderoso. Venha abençoar, Papai querido. Sim. Venha abençoar, meu Deus Todo-Poderoso, cada um, Senhor, meu Pai. Cada pai, cada mãe. Senhor, meu Deus, que suplica, que pede, que ora, que chora. Pai Celestial, tenha misericórdia, Senhor. Ajuda, guarda e livra, meu Deus Todo-Poderoso. Eu te peço agora, meu Deus. Neste momento, Senhor amado, eu te peço, Senhor, que o Senhor possa abençoar, meu Deus. Abençoar, meu Papai querido. Sim, cada ouvinte que está pela Rádio Deus e Amor, cada ouvinte, Senhor meu Deus, que nos acompanha, que oram, que buscam. Senhor meu Deus, aqueles que estão pelas redes sociais, pelo YouTube, pelo Facebook, pelo Instagram. Senhor meu Deus, abençoa cada um deles também, ó Pai. Abençoa, Senhor amado, o nosso trabalho. Abençoa, Senhor Jesus. Abençoa, Papai querido, essa transmissão. Abençoa, Senhor Jesus, este programa, para que seja ungido, consagrado, abençoado, para que entre nos lares, ó Pai, para a salvação das almas, para que entre, Senhor, e faça a diferença. E essa diferença, Senhor, que essa diferença seja a paz, a alegria, a felicidade. Meu Pai Celestial, eu te peço agora que o Senhor opere maravilhosamente, Senhor. Meu Deus Todo-Poderoso, Pai querido, Deus amado, eu te peço neste momento, Senhor, por aqueles que são dizimistas fiéis, meu Deus, que sempre, Senhor meu Deus, tem sido fiel, Senhor meu Deus, na entrega dos seus dízimos. Venha abençoar cada um deles, quem oferta, quem faz voto, Senhor, abençoa em nome do Senhor Jesus. Pai, abençoe, Senhor meu Deus. Sim, o nosso dia seja um dia abençoado e perfeito na tua presença, em nome do Senhor Jesus, meu Deus. Amém. E amém, Senhor Jesus. Amém. Aleluia. Oh, glória a Deus. Que coisa linda. Buscar o Senhor. Falar com o Papai do Céu é maravilhoso demais. Por isso você tem que se achegar mais ao Senhor. É você. Busque o Senhor também. Cada dia mais. Tire um tempo para orar, para buscar o Senhor. E as bênçãos de Deus, realmente, ela nos contempla quando nós buscamos ao Senhor. E o Senhor está te contemplando, te abençoando, te guardando, te livrando, operando na tua vida. Nesta manhã maravilhosa, em nome do Senhor Jesus. Aceite o Senhor Jesus. Eu já te disse que o Senhor Jesus te ama e te ama muitíssimo. Sim, o Senhor Jesus te ama. É. Aceite o Senhor Jesus agora. Reconcilie-se com o Senhor. Diga comigo assim: Senhor Jesus, neste momento, eu te aceito como meu único e suficiente Salvador. Senhor Jesus, me perdoa todos os meus pecados. Lava-me, purifica-me, limpa-me de toda a iniquidade já praticada. Senhor Jesus, escreva o meu nome no livro da vida, sela com teu sangue, para que o inimigo nunca mais possa ter poder ou influência sobre a minha vida. Me ajuda para que eu possa estar firme diante do Senhor. Para que quando o Senhor vier buscar a sua igreja, eu esteja preparado. Ou no dia em que o Senhor me chamar para morar na glória eterna com o Papai do Céu. Em nome do Senhor Jesus. Muito obrigado. Deus te abençoe por esta decisão maravilhosa, em nome de Jesus. Entre em contato com a gente. Quero aceitar Jesus. @ipda.com.br é o nosso e-mail. Você pode mandar o seu e-mail dizendo: eu aceitei o Senhor Jesus, eu me reconciliei com o Senhor, e então você será orientado, em nome do Senhor Jesus, para o próximo batismo ou já para a próxima Santa Ceia. Entre em contato com a gente também através do nosso WhatsApp, que é 119-5094-4645. Eu disse 119-5094-4645. Envie a sua mensagem de texto ou de áudio, explicando que você aceitou o Senhor Jesus. E agora, neste momento, um pastor de plantão vai retornar a sua mensagem e então te orientar, como já disse, né, para o próximo batismo, para a próxima Santa Ceia, em nome do Senhor Jesus. Deus te abençoe. Seja bem-vindo à Igreja Pentecostal Deus e Amor. Mais que uma igreja, uma família. A família que vai morar no céu. Aleluia! Bom dia, bom dia, bom dia. Você orou, você chorou, você foi abençoado. Você foi abençoado, meu irmão, minha irmã. Bom dia. Ô, oh, de casa. Bom tudo dia. Bem contigo? Bom dia, louro. Bom dia, bom dia. Bom dia, menino. É, você tá preparado pra pegar o caminho da roça, louro? Ó, oh, gente. Preparado pra pegar no cabo do Guatambu. É. Eita. Preparado pra pegar no cabo da peroba? Rapaz, olha, menino. É isso mesmo. Ó, e depois de uma oração como essa que nós fizemos, muitas pessoas estão recebendo milagres. É. E nós vamos acompanhar o nosso irmão Cícero Pereira, é, que ele já fez oração, ele já buscou a Deus, já é, e Deus operou na vida dele. E o que, que vai acontecer agora? Ele vai testificar, testemunhar do que Deus operou na vida dele. Conte a benção, irmão Cícero! É contigo!
1: Muitas curas divinas que Jesus fez na minha vida. Depois que eu entrei nesse ministério, tinha muitos problemas de saúde. Deus, Jesus me curou de coração, me curou de problema de anemia, que eu tinha problema de coração, de chaga. Em 2001, eu estava passando por uma prova de fogo, aquela prova que está escrito lá em Isaías 43, eu estava passando por aquela prova de fogo. E eu estava desempregado, eu fui na igreja num domingo à noite, a pessoa que estava lá no púlpito pregou a palavra, o Espírito Santo usou ela e falou assim: aqui tem um irmão que você está procurando serviço. Eu levantei minha mão, confirmou, é você. Isso era num domingo à noite. Na segunda-feira de manhã eu saí para procurar serviço, achei, arrumei um serviço numa empresa, naquela empresa que eu trabalhei 1 ano e 10 dias. Deus me deu uma casa através daquele trabalho de 1 ano e 10 dias, que hoje eu moro numa casa que tem garagem embaixo. Garagem, a minha casa tem 5 cômodos. Eu moro 5 cômodos, 5 banheiros na minha casa tem. Essa casa que eu moro hoje. E muitas pessoas até não dão valor, muito valor à revelação. Essa revelação do Espírito Santo é verdadeira. Quando é o Espírito Santo que revela. Né? E hoje eu tenho essa bênção para contar dessa casa que Deus me deu, que hoje eu moro nela. E eu estou lá para a glória de Deus.
0: Aleluia! Glória a Deus! É, nosso Deus é bom demais, né, irmão Cícero? Verdade. Deus operou maravilhas na vida do meu Cícero. Ele contou várias bênçãos ao mesmo tempo, né? É, e ele pediu a Deus. Olha só, Deus abriu as portas para ele também. Ele falou assim que Deus, ó, fez algo extraordinário. É. Então, ele trabalhou numa empresa, não muito tempo, já conseguiu comprar a sua casa própria, né? Olha que bênção. Falou também que Deus curou ele da doença de chaga, né? A doença de chaga também, Deus curou ele e outras enfermidades, e Deus fez algo extraordinário na vida dele. É verdade. Olha só, Hoje, nesta quinta-feira, nós temos o culto em prol à Fundação Reviver. Isso mesmo. É em prol à Fundação Reviver. Hoje é o nosso culto. Começa agora, daqui a pouco, às 7 horas da manhã e também às 9 horas da manhã, às 11 horas da manhã, às 15 horas, que é 3 horas da tarde, né? E às 19 horas, que é 7 horas da noite, tá bom? Então nós temos 5 cultos no dia de hoje, nesta quinta-feira, exatamente. É em prol da Fundação Reviver. Traga o seu donativo, traga a sua oferta para ajudar a obra de Deus, e isso mesmo, para que as almas possam se achegar mais e mais da presença de Deus, porque você sabe que a partir do momento que você ajuda a obra do Senhor, o Senhor te abençoa, o Senhor te dá, o Senhor multiplica, porque quando nós ajudamos a obra do Senhor, nós emprestamos a Deus, é verdade, e Deus opera na nossa vida. Eita maravilha, Jeová! Quem tá chegando pra cantar aí com a gente? Quem tá chegando pra cantar aí com a gente? É, você quer cantar? Ah, é? Rapaz, menino de Deus, é, tá chegando nosso irmão Ivan Luiz pra cantar.

0: 6:39 na capital paulista. Bom dia, bom dia, bom dia, bom dia. Bom dia, vivente. Bom dia, homem. Bom dia, mulher. Bom dia, bom dia. Bom dia, senhor. Bom dia, senhora. Bom dia, jovem. Bom dia, mocinho. Bom dia, mocinha. Bom dia pra vocês. Ó, gente. É desse jeito mesmo que nós estamos aqui, alegre, contente, feliz com todos vocês no programa Sertão Evangélico. Cadê tu? Cadê você, rapaz? Cadê? Cadê? Vem, vem, vem. Vem comigo aqui. É, vem comigo aqui. A irmã Miriam de Macedo, ó, lá de Jardim, Mato Grosso do Sul, tá dizendo assim: manda um alô aqui para todos os irmãos e irmãs aqui para Jardim, Mato Grosso do Sul, ô terra boa, e para Bela Vista, Mato Grosso do Sul, está dizendo a Mamília. É, Deus abençoe, Mamília de Macedo, né? É, esse mesmo, ô maravilha. Mamília, Deus abençoe você, tá? Deus abençoe os irmãos de Jardim, no Mato Grosso do Sul, os irmãos de Bela Vista, é, os irmãos de Bela Vista, no Mato Grosso do Sul, a irmã Lucélia, o irmão Ramão, no Mato Grosso do Sul, é, ali em Bela Vista, e todos os irmãos que congregam na nossa igreja pentecostal Deus e Amor, em Bela Vista e também no Mato Grosso do Sul, em Jardim, tá bom? Deus abençoe, em nome do Senhor Jesus. Vamos que vamos. Quem mais tá com a gente aí, barbaridade? Fala comigo, fala conosco. É Marconi, de Minas Gerais. É mineiro, mineira. Marconi, nosso irmão Marconi, rapaz, irmãos do Sertão Evangélico. Estou no interior de Minas Gerais, ouvindo o programa. Toca a buzina do caminhão. Oh, meu Deus do céu. Pra acordar meu filho pra ir trabalhar. Ei, irmão Marconi, tem que levantar, né? É verdade. Olha só, tem que trabalhar, menino. Francisca Ribeiro, de Imperatriz do Maranhão. Olha só que uma abençoada. A paz do Senhor. Quero só agradecer por esta programação linda. Levantar pela manhã ouvindo a oração e o som da viola caipira, tocando louvores, dá um ânimo novo para enfrentar qualquer batalha da semana. É verdade. É o som da viola caipira, meu amigo. Vivente. Aí solta aí uma cabra, meu Deus do céu, o que, que é isso? Vamos, vamos que vamos. A bicharada tá com fome, né? A bicharada tá com fome. É, tem que alimentar os bichos aí, viu? Senão vai virar uma bagunça. É, Fátima das Chagas, de Passos de Minas Gerais, é. Tá dizendo bom dia. Já coloquei água fresca para a bicharada e tratei as das galinhas. Ó, que bom, vai ter ovo caseiro. Eita, maravilha. É, vai ter galinhada também, né? Vai ter galinha com quiabo. Opa, que é isso, rapaz? É, agora eu vou cuidar de tomar aquele café que derruba macaco do galho. Isso. É, sem açúcar, 3 colheres de café cheinho, viu? É, para 200 ml de água. Esse é o café que derruba macaco do galho. Fiquem todos na paz do Senhor Jesus. E olha, a porteira está aberta para quem quer falar conosco. Aproxegue-se, chegue aí, fala conosco, quem está com a gente aí. Em aberta, dá o play aí, vamos que vamos.
1: Estamos aqui no Mato Grossão aqui.
0: E é?
1: Daquele jeito abençoado.
0: Ó, oh, maravilha.
1: Clima gostoso, é. Maravilhoso.
0: É.
1: As máquinas para colher algodão já estão indo para o campo.
0: Que maravilha.
1: Tô aqui na minha caminhada aqui, tô vendo as máquinas de colher algodão indo pro campo.
0: Que benção. Isso aí.
1: Estamos a todo vapor aqui no estado do Mato Grosso. Deus abençoe, meus irmãos.
0: Amém.
1: Deus abençoe essa programação maravilhosa.
0: Deus abençoe.
1: É um canal de bênção na nossa vida.
0: Que isso,
1: Deus,
0: rapaz.
1: Abençoe a todos.
0: Vocês
1: a
0: também.
1: Senhor Jesus.
0: Vocês também são um canal de bênção na nossa vida, meu irmão. Muito obrigado.
2: Jesus.
0: Patinho,
2: bom
0: Jesus.
2: Dia.
0: Bom dia.
2: Aqui é irmão Diego, caminhoneiro.
0: Diga, irmão Diego.
2: Sou da cidade de Caraguatatuba, litoral norte de São Paulo.
0: Caraguatatuba.
2: Mas tenho viajado aí. Minas Gerais.
0: Minas Gerais. Que mais?
2: Para fazer uma descarga em Santos.
0: Ah.
2: Sintonizado no Sertão Evangélico.
0: Que bênção, menino.
2: Senhor Jesus, meus irmãos.
0: Amém.
2: Bom dia, um ótimo programa.
0: Bom dia. Logo, logo você tá passando aqui por São Paulo, então, para descer
3: para o Senhor, Porto de Santos. Pastores.
0: Paz do Senhor.
3: Bem, bom dia, Deus abençoe vocês.
0: Amém.
3: Jogada na minha sogra Aparecida aqui.
0: Ih, rapaz.
3: Eu tô demorando para levantar. Eu já fiz ter café, o café tá mais amargo do que burdo.
0: Eita.
3: Deus abençoe
0: Meu
3: vocês.
0: Meu Deus do céu. Que é isso? Tá jogando água na sogra? Cuidado, rapaz, cuidado. É corajoso esse homem.
4: Senhor, meus irmãos, bom dia.
0: Bom dia.
4: É, peço oração por toda a minha família.
0: Tá bom, nós vamos orar assim
4: já. Por toda a área da minha casa.
0: Tá.
4: Por todas as plantações, criação.
0: Certo.
4: Pelo dono da fazenda onde eu vivo aqui.
0: Tá bom.
4: Irmã Maria Rosa da Fazenda Boa Vista, em Bom Jesus da Cachoeira, Minas Gerais.
0: Vocês
4: têm um bom dia.
0: Bom
4: dia. E a paz do Senhor Jesus com todos vocês aí.
0: Tá bom.
4: Que Deus abençoe a todos aí.
0: Com vocês também. Que a paz do Senhor Jesus esteja com vocês também, tá bom? Que maravilha. Olha, chegando a irmã Irene Amaleia para louvar o Senhor.

0: São 6 horas, mais 50 minutinhos da capital paulista. Bom dia, bom dia. Bom dia, meu querido irmão. Bom dia, minha querida irmã. E neste momento chegou um momento tão lindo, tão maravilhoso, que é o momento da palavra de Deus. E eu, como sempre, e como de costume, eu tiro o meu chapéu para a palavra de Deus. Aleluia! Eita glória! No livro de João, no capítulo 6, versículo 47, a palavra do Senhor nos traz desta maneira. Diz assim: na verdade vos digo que aquele que crê em mim tem a vida eterna. Palavras de nosso Senhor e Salvador Jesus Cristo. Veja como que é fácil. Fácil demais. O Senhor Jesus está dizendo: na verdade, vos digo que aquele que crê em mim tem a vida eterna. Então, é isso que o Senhor tem, uma promessa para aqueles que fazem a vontade de Deus, para aqueles que creem no Senhor. Basta crer, porque se você crer, você tem fé. Se você tem fé, você agrada ao Senhor. Porque sem fé é impossível agradar ao Pai Celestial. Por isso, meu irmão, o Senhor, Ele quer tirar você desse monturo, desses problemas, dessa situação em que você vive, está destruindo a tua vida, o teu lar, a tua família, está destruindo tudo no teu caminho. A vida que você está levando não é vida. Vida de enfermidade, de miséria, de angústia, de medo, de desespero, de depressão, de opressão. Isso é vida? Não, isso não é vida. Não é isso que o Senhor quer para você. Mas se você crer, a palavra está dizendo claramente: na verdade vos digo, que aquele que crê em mim tem a vida eterna. Palavra de nosso Senhor e Salvador Jesus Cristo. Para mim e para você. Solução é crer, acreditar. Venha para a Igreja Pentecostal Deus e Amor para você aprender mais da palavra de Deus. Aprender a crer no Senhor Jesus Cristo. E ó, qual é a consequência? Vida eterna em nome de Jesus. Amém? Deus te abençoe. Aleluia. Glória a Deus. Que palavra. É palavra objetiva. Amém? Olha só. Deus abençoe você. É, que ouviu aí a palavra e já tomou uma atitude, né? Já tomou uma atitude, porque Jesus é bom demais da conta, só. Fala com a gente, quem tá com a gente, a porteira está aberta, chega mais, te aproxegue, vivente, te aproxegue, homem, te aproxegue, mulher, te aproxegue, meu irmão, minha irmã, aleluia. Fala, tô te ouvindo.
1: Senhor Jesus, meu irmão.
0: Ah, tá. Achei que você não ia falar.
1: Aqui é o irmão Carlos aqui de Aracaju, Sergipe. Tá ligado aí em vocês.
0: Amém. Viu?
1: No sertão evangélico.
0: Deus abençoe.
1: Bota o galo aí pra cantar, pra gente ouvir.
0: Amém.
1: E se tiver o canto do Bem Te Vi também é lindo.
0: Amém.
1: Deus abençoe. Tô ligado em vocês aí, viu? Amém. Não é da agora, não.
0: Deus abençoe.
1: Desde quando eu comecei a mexer aqui procurando a Rádio Evangélica, eu tô ouvindo pela internet. Abraço, a paz do Senhor Jesus Cristo.
0: Amém, a paz do Senhor Jesus Cristo. Meus queridos irmãos, minhas queridas irmãs, bom dia, ouvintes. Bom dia.
2: Ah, pastor, esse programa é uma bênção no meu lar.
0: Amém.
2: É uma bênção.
0: Muito obrigado. Eita, maravilha. Ó, eu quero dizer aos irmãos que estão pela Rádio Deus e Amor, que agora às 7 horas da manhã nós temos o horário político obrigatório, né? Então, nós vamos, pela Rádio Deus, Deus e Amor, nós vamos ficar com horário político, mas nós vamos continuar aqui pelo YouTube, pelas redes sociais, pelo Facebook, Instagram e tudo mais, com o programa Sertão Evangélico. Migra pra cá, vem pra cá pro YouTube, para que você possa ser abençoado mais e mais. Nós continuaremos aqui, em nome do Senhor Jesus, tá bom? Vamos que vamos então. Deus abençoe os irmãos da...
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1: Aleluia, no culto em prol do trabalhador. O prosseguimento da campanha e a farinha da panela não se acabará. Louvado seja Deus. Vamos abrir as nossas Bíblias no livro de Salmos, de número 84. Aleluia. Para iniciarmos este culto, louvado seja Deus, Salmo 84, que fala da felicidade daquele que habita no santuário do Senhor, aleluia, aleluia, a felicidade daquele que vive na presença do Senhor, que tem comunhão com o Senhor, aleluia, que tem intimidade com o Senhor, diz assim, aleluia. Quão amáveis são os teus tabernáculos, Senhor dos exércitos. A minha alma está anelante e desfalece pelos átrios do Senhor. O meu coração e a minha carne clamam pelo Deus vivo. Até o pardal encontrou casa e a andorinha ninho para si, para sua prole, junto dos teus altares. Senhor dos exércitos, Rei meu e Deus meu, bem-aventurados que habitam em tua casa, louvar-te-ão continuamente. Bem-aventurado o homem cuja força está em ti, em cujo coração estão os caminhos aplanados, o qual, passando pelo vale de Baca, faz dele uma fonte. A chuva também enche os tanques, vão indo de força em força, cada um deles em Sião aparece perante Deus. Senhor Deus dos exércitos, escuta minha oração, inclina os ouvidos, ó Deus de Jacó, olha, ó Deus, escudo nosso, contempla o rosto do teu ungido, porque vale mais um dia nos teus átrios do que em outra parte mil. Preferiria estar à porta da casa do meu Deus a habitar nas tendas da impiedade, porque o Senhor Deus é um sol e escudo. O Senhor dará graça e glória e não negará bem algum aos que andam na retidão. O Senhor dos exércitos, bem-aventurado o homem que em ti põe a sua confiança. Aleluia.

O Senhor é o meu pastor, nada me faltará. Deitar-me faz em verdes pastos. Guia-me mansamente às águas tranquilas. Refrigera minha alma. Guia-me pela vereda da justiça, pelo amor do seu nome. Ainda que eu andasse por um vale escuro como a morte, não temeria mal algum, porque tu estás comigo, a tua vara e teu cajado me consolam. Preparas uma mesa perante mim na presença dos meus inimigos. Unge a minha cabeça com óleo e o meu cálice transborda. Certamente que a bondade e a misericórdia me seguirão todos os dias da minha vida. E habitarei na casa do Senhor por longos dias. Aquele que habita no esconderijo do Altíssimo, a sombra do Onipotente descansará. Direi do Senhor, Ele é o meu Deus, o meu refúgio, a minha fortaleza, e nele confiarei, porque Ele te livrará do laço do passarinheiro e da peste perniciosa. Ele te cobrirá com as suas penas, debaixo das suas asas estarás seguro. A sua verdade é escudo e broquel, não temerás espanto noturno, nem a seta que voe de dia, nem a peste que ande na escuridão. Nem a mortandade que assole a meio-dia, 1.000 cairão ao teu lado, 10.000 à tua direita, mas tu não serás atingido. Somente com teus olhos olharás e verás a recompensa dos ímpios, porque tu, ó Senhor, és o meu refúgio, Altíssimo é a tua habitação. Nenhum mal te sucederá, nem praga alguma chegará à tua tenda, porque os seus anjos dará ordem a teu respeito, para te guardar em todos os teus caminhos. Eles te sustentarão nas suas mãos, para que não tropeces com teu pé em pedra. Pisarás o leão e o áspide, calcarás aos pés o filho do leão e a serpente. Pois quem tão carecidamente me amou, também lhe valuei, poluei no alto retiro, porque conheceu o meu nome, ele me invocará, e eu lhe responderei, e estarei com ele na angústia, livrá-lo-ei, glorificarei, dar-lhe-ei abundância de dias, e lhe mostrarei a minha salvação. Glorioso Deus e eterno Pai, Deus de toda graça, Deus de toda honra, Deus de toda misericórdia, Deus de toda bondade, Deus de todo amor, em nome de Jesus Cristo, nós te glorificamos, te exaltamos e bendizemos o teu santo nome, neste momento feliz, neste santo lugar, onde estamos, Pai, que é a tua casa de oração. Ó Senhor, queremos te agradecer, porque nós acordamos hoje, nós queremos te agradecer pelo fôlego de vida, nós queremos te agradecer pela misericórdia que já foram renovadas. Queremos te agradecer pela porta da graça que ainda está aberta. Queremos te agradecer pela graça maravilhosa. Ó Senhor querido, ó Senhor amado, ó Deus de provisão, ó Deus de maravilha, ó Deus da beneficência, eu te louvo, engrandeço, eu exalto o teu nome, Senhor. Ó Jesus querido, ó Jesus amado, obrigada, Senhor. Obrigada pela terra, Senhor, que é o estrado dos nossos pés. Obrigada, Senhor da glória, pelo céu dos céus. Obrigada, Senhor da glória, em nome de Jesus, pela tua salvação. Obrigada pelo perdão dos nossos pecados. Obrigada, Senhor, pelo ar que nós respiramos, não precisamos comprar. Nós respiramos, é de graça, e é 24 horas. Obrigada, Senhor. Obrigada porque o Senhor nos sustenta, Senhor da glória. Com a tua destra, aleluia, o Senhor sustenta andando, falando, Senhor da glória, nos movimentando, trabalhando, tudo isso vem de ti. Tudo isso vem da tua imensa bondade, da tua imensa misericórdia. Obrigada, Senhor, embora não mereçamos nada de ti, porque nós não somos, meu Pai, dignos, Senhor da glória. Nós somos dignos, somos pecadores, Senhor da glória, miseráveis, Senhor, que só merecíamos, Senhor, a morte. Mas a tua bondade, Senhor, a tua misericórdia, Senhor, o teu amor, Senhor, tem nos alcançado, Senhor da glória, em nome de Jesus. Eu quero te agradecer nesta manhã, ó Senhor, porque chegamos na tua casa de oração, porque o Senhor deu livramento, ó meu Pai, no coletivo, porque o Senhor deu livramento, meu Pai, até chegar aqui, Senhor. Muito obrigada, Senhor da glória, muito obrigada. Não temos palavras para mensurar, não temos palavras para expressar tanta bondade, tanto cuidado, Senhor. Ó Jesus querido, ó Jesus amado, nos ajuda, Pai, a retribuir, Senhor da glória, a sermos gratos, Pai, a sermos agradecidos, meu Pai querido, e meu Pai querido, obedecendo. A melhor forma de nós sermos gratos a ti é obedecer os teus santos mandamentos, a tua santa e bendita palavra, aleluia, fazer
fazer a tua vontade, ouvir a tua voz, aleluia, e seguir, aleluia, a tua orientação, a tua direção, ó Senhor da glória. Nos ajuda a sermos testemunhas fiéis nesta terra. Nos ajuda a ser luz, Senhor da glória, para que muitos que estão nas trevas venham a Ti através de nós. Que nós venhamos ser sal, Senhor, sal da terra. Que nós venhamos ser testemunhas fiéis e verdadeiras, Senhor. Ó Jesus querido, ó Jesus amado, eu quero, meu Pai, Te agradecer pela vida de todos os trabalhadores, Pai. Aqueles que estão nos lugares mais longínquos desta terra, nos campos, Senhor, nos igapós, nos lagos, na beira dos rios, Senhor, que estão na roça, no campo, Senhor. Também quero Te agradecer pela vida daqueles que estão nas grandes metrópoles, Senhor, que estão nas capitais, que estão nos vilarejos, Senhor, que estão nos municípios, ó Pai querido, eu quero Te agradecer. Todos os trabalhadores, Pai, os que trabalham cruzando os ares, Senhor, os que trabalham, meu Pai, cruzando os rios, mares, oceanos, Senhor, os que trabalham, Senhor da glória, cruzando, meu Pai, este mundo inteiro em estradas, Senhor, em BRs, Senhor da glória. Em nome de Jesus, abençoa cada trabalhador. Abençoa o trabalho das suas mãos. Que cada um trabalhe com amor, Senhor, com dedicação, fazendo tudo, meu Pai querido, da melhor forma possível, dando o seu melhor, aleluia. Também quero Te apresentar aqueles trabalhadores que estão desempregados, meu Senhor, que estão, meu Pai querido, esperando uma porta se abrir. Meu Deus querido, socorre, Senhor, socorre os trabalhadores que estão desempregados, socorre cada trabalhador, meu Pai, jovens, adolescentes, meu Pai querido, homens e mulheres, Pai, que são trabalhadores, mas, meu Pai querido, as portas estão fechadas, Senhor, abre essa porta. Para esse trabalhador, Senhor, da glória, ganhar o seu sustento, sustento dos seus filhos, pagar seus aluguéis, Senhor, em nome de Jesus Cristo, para que haja mantimento nesta casa, Senhor. Ó Jesus querido, ó Jesus amado, abençoa os trabalhadores, Senhor, os trabalhadores do Evangelho, Senhor, que levam a semente, Pai, que vão semeando e chorando, Senhor da glória, vão semeando a palavra, Senhor, a palavra de salvação, a palavra de libertação, a palavra de vitória, que é a Tua palavra, Senhor, a palavra de vida, Senhor, abençoa, abençoa os trabalhadores da Seara e levanta mais trabalhadores, porque a Seara, na verdade, ela é muito grande, mas os trabalhadores são tão poucos, Senhor. Quase ninguém tem tempo, Senhor. E muitos têm tempo, mas não têm atitude, não têm determinação de se levantar para fazer a Tua obra, Senhor. São tão poucos, Senhor. Levanta trabalhadores, levanta um exército de jovens, de adolescentes, de homens, de mulheres, de anciãos, de crianças, Senhor. Levanta, meu Pai, um exército, Pai, levanta círculos de oração de criança, levanta círculos de oração de jovens, de adolescente, de obreiro, diaconato, presbitério, levanta, Senhor, porque a obra intercessória, Senhor, também é um trabalho, a intercessão é um trabalho poderoso, glorioso, maravilhoso, onde nós estamos doando o nosso tempo e a nossa vida em favor da Tua obra, em favor das almas, em favor do próximo, Senhor querido, e é uma maneira de amar, Senhor, também é orar, é jejuar, Senhor, pelas pessoas, ó Pai querido, e é o que nós fazemos aqui, meu Pai querido, desde as 5:30 da manhã, ó Pai querido, levanta, levanta um exército para esse horário, Senhor da glória, para Te buscar. Meu Pai querido, meu Pai amado, em nome de Jesus Cristo, eu Te peço, Pai querido, salva, Senhor, os trabalhadores que não ainda Te conhecem, aqueles que já ouviram falar, mas não tomaram uma decisão. Ó, Espírito Santo, convence. Convence esse trabalhador, aleluia. Porque sem Ti ele não pode nada.
Não adianta viver 100 anos na terra sem a tua presença, Senhor, sem estar, meu Pai, te servindo, te seguindo, te adorando. É uma vida inútil, é uma vida em vão. Não adianta, Senhor da glória. Porque, Senhor da glória, um dia na tua presença vale mais do que 1000 anos em outros lugares, Senhor. Ó, Jesus querido, liberta. Liberta os trabalhadores cativos no álcool, cativo, Senhor, no cigarro, na maconha, na heroína, na cocaína, no oxi. Meu Pai, liberta os que estão presos em algum alucinógeno ou em narcóticos, Senhor, em nome de Jesus Cristo. Liberta os que estão na prostituição, no adultério, na fornicação. Meu Pai querido, nas seitas satânicas, nas ideologias, Senhor, humanista, nas ideologias, Senhor, políticas. Meu Deus, em nome de Jesus, liberta os trabalhadores, salva os trabalhadores, Senhor, e sustenta os trabalhadores do Evangelho em tuas mãos, sustenta as trabalhadoras, os trabalhadores nas tuas mãos, meu Pai, dando saúde, mais vigor, mais graça, mais poder, mais alegria para fazer a tua obra, Senhor. Uma grande dedicação eu te peço a nós, trabalhadores do Evangelho, o amor, Senhor, o amor, a dedicação, o zelo, a confiança, a firmeza, a convicção, Senhor, em nome de Jesus Cristo. Ó, Deus Santo, poderoso, entra nesta peleja, Senhor, pois a peleja, Senhor, não é nossa. A peleja, meu Deus, é tua. Senhor da glória, age. Também eu te peço que o Senhor venha repreender toda a obra contrária contra o teu povo, contra a tua igreja, Senhor. Abate a fúria de Satanás. Abate, Senhor, o ódio de Satanás contra o teu povo. Abate a inveja. Abate, Senhor da glória, em nome de Jesus, e arranca. Arranca, Senhor da glória, do meio da tua obra os abrolhos. Arranca os espinheiros. Arranca, Senhor da glória. Arranca todo o mal, o espírito faccioso, o espírito da briga, o espírito da guerra, o espírito da confusão, da dissensão, do desentendimento, Senhor, arranque. Arranque, Senhor da glória, em nome de Jesus Cristo, em nome de Jesus, e dê-nos grande vitória neste dia, Pai, do culto beneficente a partir das 6 da manhã, até, meu Pai, à tarde e à noite, meu Pai, o culto de oração. Senhor da glória, em nome de Jesus Cristo, venha nos dar uma tão grande vitória. Venha nos dar uma tão grande vitória, Pai, neste dia. Nos dê vitória, vitória, vitória para perseverar. Para perseverar, para sermos fiéis até o fim. Senhor querido, Senhor amado, em nome de Jesus eu te peço, venha operar neste primeiro culto. Venha operar, Pai, no culto das 8. Venha operar, Senhor, em nome de Jesus Cristo, no culto, meu Pai, até as 10h30. Venha operar no culto de meio-dia. Use cada pregador, Senhor da glória. Use, Senhor, o pregador desta manhã, que é a Ana, Senhor. Use, meu Pai, a pregadora, meu Pai, desta manhã. A pregadora desta manhã, Senhor. A irmã Conceição, Pai, é tua cooperadora, Senhor. Use ela poderosamente, grandiosamente na palavra. Revela o profundo, oculto, escondido. Senhor da glória, usa ela como uma labareda de fogo, Senhor. Como um instrumento afinado em tuas mãos. Usa, Senhor da glória, a Ana pela tarde, Senhor. Usa a minha irmã Vera ao meio-dia, Senhor da glória. Em nome de Jesus Cristo, cada uma usa, Senhor. Para que o teu nome seja exaltado, para que o teu nome seja glorificado, magnificado neste lugar. Em nome de Jesus Cristo, traga o povo para a oração, Senhor. Traga o povo para a oração, Senhor. Traga o povo para a oração, Deus vivo, Deus Todo-Poderoso. Traga o povo para a oração.
Traga, Senhor da glória. Coloque o desejo de vir orar. Coloca, Senhor da glória. Coloca o desejo de se reunir com os irmãos, Senhor da glória. Que eles venham, meu Pai, valorizar o efeito coinonia, Senhor da glória. Que venha valorizar, meu Pai, o Salmo 133, quão bom e quão suave é que os irmãos vivam em união. Precisamos nos unir em oração. Ó Jesus querido, anima, dá força, dá graça, tira a fadiga, tira o cansaço de um dia de trabalho, Senhor da glória. Sabemos que um dia de trabalho é

nestes dias de treva, nestes dias perigosos, violentos. Nos ajuda, Pai, a vigiar mais, a orar mais, Senhor. A pregar mais, Senhor. A consagrar mais, a amar mais, Senhor. A vigiar mais, Senhor, em

Deus. Confirma a bênção, a vitória, Pai, em nossas vidas, nesta manhã. Nos ajuda, Pai querido, seguir a santificação e a paz com todos, sem a qual não veremos o Teu rosto. Nos ajuda a fazer tudo sem ira e sem contenda. Nos ajuda a amar a beneficência. Nos capacita para a beneficência. Nos aperfeiçoa para a beneficência. Coloca a beneficência, meu Pai, em nosso coração. A palavra da beneficência em nossos lábios. Deus, ó Pai, em nome de Jesus Cristo, em nome de Jesus, amém? Saúde a igreja mais uma vez com a paz do Senhor Jesus, aleluia. Estamos na continuidade da campanha A Farinha da Panela Não Se Acabará. E estamos no culto em prol do trabalhador. Louvado seja o nome do Senhor, aleluia. Eu convido a todos a ficarem de pé, aleluia. Vamos abrir as nossas Bíblias no livro de Salmo, de número 41, aleluia. Livro de Salmo, de número 41, vamos ler só três versículos, louvado seja Deus. Apenas três versículos para a nossa meditação dessa manhã, aleluia. Para que a nossa fé venha a ser aumentada. Oh, aleluia, louvado seja Deus. O Salmo 41 fala dessa maneira, aleluia. Bem-aventurado é aquele que atende ao pobre. O Senhor o livrará no dia do mal. O Senhor o livrará e o conservará em vida. Será abençoado na terra, e tu não entregarás a vontade de seus inimigos. Aleluia! O Senhor o sustentará no leito da enfermidade. Tu renovas a sua cama na doença. Podeis assentar e glorificar o Senhor com palmas bem alegre. Aleluia! Aleluia!

seja Deus. Glorificado e exaltado seja o nome santo do Senhor. O tema desta campanha é voltado para a beneficência. Oh, aleluia, nós vamos ver três versículos dos benefícios que trazem a beneficência para a nossa vida. Oh, aleluia, louvado seja o nome santo do Senhor. O Salmo 41, ele começa, aleluia, falando do cuidado de Deus para com os pobres. Oh, louvado seja Deus. O evangelho, ele é considerado o evangelho para os pobres. Oh, aleluia. Os pobres de espírito, oh, aleluia, que reconhecem, que dependem totalmente, completamente de Deus. E que em si não tem nenhuma suficiência. Reconhece que Deus...

0: vai a lugar nenhum, ele não terá, aleluia, sucesso em nada se Deus não tiver em sua vida. Se Deus não tiver à sua frente, orientando, direcionando, aleluia, cada passo de sua vida. Tanto na sua vida material, quanto na sua vida sentimental, quanto na sua vida em família, quanto na sua vida ministerial. Orianda labaias, oriricantare machandare manaia. O próprio Cristo, aleluia, ele declara na sua palavra, sem mim nada podeis fazer. É por isso que nós estamos vendo um mundo em tão grande confusão. Os homens não se entendem mais. No governo, na educação, na saúde, eles estão todos confusos. Porque eles querem seguir uma trajetória sem Deus. Você vê os cientistas enlouquecendo. Porque eles querem seguir um caminho sem Deus. E sem Deus não podemos. Sem Deus não fazemos. Sem Deus não podemos nem respirar. O Deus, aleluia, todo-poderoso. É Ele que dá o respirar 24 horas. Se o Senhor tirar 5 minutos respirar, a terra está toda morta. E como o homem quer caminhar sem Deus? Eu vou, eu faço, eu venho, eu determino, eu determino? Só existe um. Que pode determinar é Deus, porque Ele é soberano. Oririanda remachanda remanaia, reclama de canta labaciando lobolobó. Só Deus é soberano, só Deus é o Altíssimo, só Deus é o Todo-Poderoso. Só Deus é o onisciente que sabe todas as coisas, sabe o início, sabe o meio, sabe o fim. E só Ele tem o poder de orientar, de direcionar o governo de uma nação, aleluia. O governo de uma igreja, somente Ele. Somente Ele, somente Ele e mais ninguém, aleluia. Nós temos visto na palavra do Senhor a vitória de homens e de mulheres que colocaram sua vida diante de Deus e obedeceram o mandado de Deus e foram fiéis até a morte. Exemplos poderosos. Aleluia. Daniel. Orianda labaias. José. Oh, aleluia. Aleluia. Eles colocaram tudo na mão de Deus. Toda a sua vida, toda a sua trajetória, aleluia, todos os seus problemas, suas dificuldades, seus sofrimentos, eles colocaram diante de Deus e esperaram a orientação e a direção de Deus e seguiram. Oh, aleluia, não adianta ouvir a voz do Senhor e não seguir. Temos que ouvir e seguir, fazer o que o Senhor manda, fazer o que Ele orienta, fazer o que Ele direciona. E aí nós teremos uma vida de sucesso. Aleluia! E toda essa sabedoria está dentro da palavra. Como o Senhor ensinou a Josué, antes medita no livro, neste livro, nesta palavra. Medita de dia, medita de noite. Não te aparta dela. E olha o poder que traz em meditar, em guardar e em seguir a palavra. Ninguém te resistirá todos os dias da tua vida. Ninguém vai te vencer. Ninguém vai ter vitória sobre ti. Nem Satanás, nem os demônios. Porque o Todo-Poderoso está contigo. Se vê muita gente reclamando, ai, irmã, sou eu na minha casa, sou crente. Se Deus está contigo, a maioria está contigo. Aleluia! O maior está com você. Oh, glória a Deus! Oh, aleluia! Bem-aventurado é aquele que atende ao pobre. Aquele que atende ao pobre na sua necessidade. Oh, aleluia! Que atende ao pobre com o vestir, ou com o calçar, ou com o alimento, ou cuidando, aleluia, quando está enfermo. Aleluia. Olha o que traz essa atitude. Mas tem que ser por amor. Tem que ser com amor. Oh, aleluia. Senão vai queimar a tua obra como palha. Se não for por amor. Aleluia. O Senhor o livrará no dia do mal. No dia do mal, o Senhor vai lembrar de toda a beneficência que você fez a alguém que estava necessitado. Você abriu a sua mão. Você estendeu a sua mão. Aleluia. Como aquela mulher viúva de Serepta. Ela não tinha nada, porque 3 anos de seca, já havia morrido todas as árvores frutíferas, não tinha mais água, o gado miúdo, o gado graúdo já havia morrido. Só havia morte naquela terra. Mas ela dividiu sua última água, e seu último alimento, com um servo de Deus. Que Deus havia mandado naquele lugar, para que viesse ser sustentado para aquela mulher. E aquela mulher recebeu a palavra de Deus através do profeta. E fez tudo como ele disse. E ali ela foi recompensada. Nunca mais faltou comida. Nunca mais faltou água. Até que terminasse aquele tempo de seca. E ela pudesse trabalhar para ganhar o seu sustento. Aleluia, louvado seja Deus. O Senhor conservará em vida. Oh, aleluia, outra promessa. Como o Senhor livrou aquela mulher da morte. É todos que praticarem a beneficência. O Senhor vai dar longevidade de vida. Oh, glória a Deus, oh, aleluia. E será abençoado na terra. Abençoado, aquele que estende a mão para o pobre, ele é abençoado na terra. Aleluia! Oh, louvado seja o nome santo do Senhor. Tu não entregarás a vontade de seus inimigos. Olha o livramento. Teus inimigos podem lutarem contra ti. De todas as maneiras, mas eles não vão vencer. Eles não vão ter vitória. Eles vão ser envergonhados. Eles vão cair. Todos que se levantarem. Aqui a promessa. O Senhor não vai nos entregar a vontade do nosso adversário, dos nossos inimigos, daqueles que nos querem ver derrotados, destruídos, acabados. Não, não vai. Pelo contrário, quanto mais os teus inimigos lutarem contra ti, para te destruir, para te derrotar, mais Deus vai te levantar, mais Ele vai te usar, mais Ele vai te prosperar. Oh, aleluia! E é em todas as áreas da vida. É em todas as áreas da nossa vida que nós somos abençoados. Aleluia. Através da beneficência. Cumprindo, aleluia, o amor a Deus sobre todas as coisas. E o próximo como a si mesmo. O Senhor o sustentará no leito da enfermidade. Aleluia. Quando você estiver enfermo, tenha a certeza e a convicção que se você pratica a beneficência, o Senhor vai estar lá com você, cuidando de ti, aleluia, fofando o teu leito, e vai trazer a cura, aleluia. seja Deus. Tu renovas a sua cama na doença. Oh, aleluia! Você será curado, renovado, aleluia! São as bênçãos que trazem, aleluia, a beneficência. No livro de Provérbios, capítulo 19, no versículo 17, ao Senhor empresta o que se compadece do pobre. Quem ajuda o pobre empresta a Deus. E Deus lhe pagará o benefício. Deus não deve nada para ninguém. Somos nós que temos uma dívida. Aleluia, diante de Deus que não podemos pagar. Aleluia, a misericórdia não podemos pagar. O amor de Deus não podemos pagar. O perdão dos nossos pecados não podemos pagar. O sangue de Jesus que foi derramado não podemos pagar. Temos uma dívida incontável com o Senhor, mas Ele não deve nada a ninguém. Ele paga todo o benefício, aleluia. No livro de Tiago, no capítulo 1, no versículo 27, está escrito sobre a verdadeira religião. Pura, imaculada para com Deus, o Pai é esta. Visitar o órfão, as viúvas nas suas tribulações, mas não é só isso não, e guardar-se da corrupção do mundo. Oh, aleluia! Oh, aleluia! Eclesiastes, no capítulo 1, oh, aleluia! Está escrito, lança teu pão sobre as águas, porque depois de muitos dias achará. Muitas águas significa muitas pessoas, muitos povos, onde nós formos, praticar a beneficência. Porque depois de muitos dias, quando precisarmos, quando houver necessidade, nós vamos ter de volta, como está escrito. Depois de muitos dias, achará. Reparte com 7, até com 8. Porque tu não sabes, aleluia, o que virá sobre a terra. E se você dividiu com muitos, muito, Senhor, você irá colher. Irmãos, eu vivo uma experiência que eu fico extasiada, eu fico maravilhada com tanto que eu colho. A colheita que você fica tão admirado, porque você estende a mão, você esquece, mas Deus não. Aí quando é um dia ela volta para você, ela volta para os seus filhos, ela volta para os seus netos, ela volta para os seus bisnetos, porque o Senhor a é, aleluia, com o justo, até 1000 gerações. Então, só nós não recebemos. Eu vivi uma experiência quando eu era criança, meu pai era comerciante. Quando ele chegava, ele trazia muitas coisas, muitas frutas, muitos tipos de fruta, e ele deixava um depósito cheio. Aí vinha uma pessoa carente comprar. Meu pai olhava. Ele não vendia, ele dava. Aí um dia eu, na minha ruindade, sem Deus, questionei. Tá vendo que uma criança ruim? Questionei. Eu disse, eu dá tudo. Ele dava tudo a ponto de não ficar para os filhos. Ele fazia isso. Se eu dá tudo, não deixou nada para nós. Aí ele disse, olhe, se eu não colher, um dia vocês irão colher. E isso é verdade. É verdade. Meus pais morreram cedo. Deixaram, sim, muita herança, mas todos criança. Dependíamos de tios, de família, para que vendesse, para que dividisse. Mas isso não aconteceu. E Deus usou pessoas para nos ajudar até que nós tivéssemos a idade de receber aquilo que nós era devido. Aleluia! E eu guardei no coração desde criança isso. A lei da semeadura. Oh, louvado seja Deus! E muitos não ajudam os outros porque ele olha para o que ele tem. Ele diz, eu só tenho 1 quilo de arroz, não posso dar. Só tenho 1 quilo de feijão, não posso ajudar. Eu só tenho esse dinheiro, não posso ajudar. A viúva pobre, aleluia, do evangelho, ela ajudou com as suas últimas moedas. Era tudo que ela tinha. E ela deu de todo o seu coração com amor. E o Senhor Jesus chamou os discípulos e disse, olhem essa lição. Aprendam, a viúva deu tudo o que ela tinha. Ela deu menos do que tudo, do que todos. Porque todos ali que deram muito, eles estavam dando do que eles tinham, muito que estava sobrando. Ela não. Ela deu tudo o que ela tinha. E deu de amor, que ela podia dizer assim, não, se eu tenho essa moeda, eu não posso ajudar. O Senhor disse, ela deu mais do que todos. Aleluia, aquela viúva de Sarepta, que não tinha mais expectação nenhuma, nem de vida. Sua expectação era morte. Mas ela creu contra a esperança. Nós temos que crer contra a esperança, como nosso pai na fé, Abraão, quando o Senhor disse, sai do meio da tua parentela e vai a um lugar que eu vou te mostrar. Deus não deu endereço, não deu GPS, não deu país, não deu, vai. E ele creu contra a esperança, ainda que ele não via, mas ele creu e foi. E se tornou pai de uma grande nação. Quando o Senhor lhe prometeu um filho, ele creu. Mesmo como a esposa idosa, onde não havia mais costumes, já tinha passado a menopausa, não tinha mais ciclo menstrual, estava com o útero amortecido. Mas com 90 anos, ela engravidou. Nós temos que crer contra a esperança. A esperança é a âncora da alma. Eu não estou vendo, mas eu creio em um Deus Todo-Poderoso que fez o céu, que fez a terra, que criou tudo do nada e Ele vai fazer. Se Ele prometeu, Ele vai fazer. Aconteça o que acontecer, passe o ano que passar, mas Deus vai cumprir. Deus é fiel na sua palavra, Deus é fiel nas suas promessas, Deus é fiel no seu amor. Deus é fiel, Deus é fiel, Ele é tão fiel que Ele diz que passarão os céus, passarão a terra, mas a minha palavra não passará. Vai cumprir, aleluia, tudo o que está escrito de Gênesis e Apocalipse. Sem faltar uma vírgula e um tio, aleluia. Louvado seja o nome santo do Senhor, aleluia. Quero chamar aqui a irmã Tamires, aleluia. Louvado seja o nome santo do Senhor. Diz o Senhor assim para ti, eu não me esqueci de nenhuma promessa que eu tenho feito a ti, aleluia. E todas elas irão cumprir, diz o Senhor, na tua vida sentimental, aleluia, na tua vida ministerial, aleluia, na tua vida material. Louvado seja o nome santo do Senhor, aleluia. Oh, aleluia, vim aqui, irmã Conceição. Assim diz o Senhor para ti, aleluia. a minha promessa, aleluia, de salvação. Na tua casa se cumprirá, diz o Senhor. Reclama, decanta, lavassura e vianda. Assim como tu não rejeita, aleluia, a minha obra, diz o Senhor. Tu aceitas convite e tu faz a minha obra. Senhor, diz, as minhas promessas estão, aleluia, diante de ti. Aleluia, diante de ti, na tua casa, na tua família, no teu matrimônio, aleluia, diz o Senhor, e se cumprirá. Aleluia. O Senhor está renovando promessa de salvação na família. Ana, Ivaneide, Léo, irmã Cecília, irmã Renice, a moça aqui, irmã, isso, pode vir. O Senhor está renovando promessas da salvação. Crê no Senhor Jesus, será salvo você e sua casa. Se você está lutando, está perseverando, está confiando, as promessas elas irão cumprir na tua vida. As bênçãos te seguirão e te alcançarão. Aleluia. É promessa. Louvado seja o nome santo do Senhor. Neste momento, eu gostaria de pedir as ofertas da casa do Senhor. Aleluia. Você que trouxe a sua oferta, você pode se dirigir até a livraria, está entregando, amém? Nós vamos orar pela oferta, aí você pode entregar na livraria. Senhor meu Deus, Senhor meu Pai, em nome de Jesus Cristo, abençoa, Pai, todos que trouxeram a sua contribuição nesta manhã, para ajudar a tua obra, para que haja mantimento na tua casa. Abençoa, multiplica, em nome de Jesus, abre portas, Senhor. Abre portas de emprego, abre portas, Senhor, de prosperidade. Em nome de Jesus, abre porta de saúde, porta de salvação, porta de libertação. Abre portas, Senhor, e abençoa, em nome de Jesus. Vamos ficar de pé. Vamos fazer a última oração, que a última oração é a oração, aleluia, para terminar o culto, entregar este culto na mão do Senhor. Vamos colocar a mão na nossa cabeça, aleluia, e vamos orar e vamos pedir a bênção, a vitória nesta manhã total e completa, neste dia em nossa vida. Senhor meu Deus, Senhor meu Pai, em nome de Jesus, abençoa, Pai, a todos que estiveram aqui. Que todos venham ser abençoados grandemente e poderosamente pela tua palavra, porque a tua palavra, Senhor, é a bênção maior em nosso coração. Ela é como uma fonte de água viva. Se ela está em nosso coração, ela é como uma fonte de água viva e vai jorrar, Senhor. Aonde nós formos, seremos canal de bênção para outras pessoas. Senhor, abençoa, livra, guarda, protege a casa de cada um, liberta e salva em nome de Jesus. Os que vão para casa, lá vem paz, acobertados pelo teu sangue. Os que vão ficar, Senhor da glória, abençoa da mesma forma. Em nome de Jesus.
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neste momento nós vamos clamar a Deus, vamos agradecer ao Senhor em oração. Grande e eterno Deus, Pai de nosso Senhor e Salvador Jesus Cristo. Nesta hora de oração, meu Deus poderoso, santo, em que nossos pensamentos voltados estão ao Senhor em oração. Nós queremos, ó Deus, uma vez mais te pedir perdão de nossos pecados, das nossas falhas, das nossas fraquezas. Pecado este, Senhor, cometidos por palavras, pensamentos, gestos, olhar e por obras. Senhor, santo e poderoso é o Senhor. Graças eu te dou, Senhor, por tudo em nossas vidas. Fica conosco, Senhor, fica com este ouvinte. Meu Deus, meu Pai, esta pessoa que colocou a sua mão sobre o seu receptor, que está, meu Deus, essa pessoa que está com esta enfermidade, com esta dor, repreende, meu Deus poderoso, estas dores desta vida. Repreende, Senhor, as dores do corpo deste homem, desta mulher. Em nome de Jesus Cristo, Senhor, opera o teu milagre. Opera, Senhor, a tua bênção nesta vida, nesta casa, nesta pessoa. Em nome de Jesus Cristo, Senhor, eu te agradeço por tudo, Pai. Abençoa, Senhor, este homem, esta mulher, pelo poder da tua palavra, pelo teu poder grandioso, Senhor. Meu Deus, muito obrigado, abençoa o pastor Andrés Brusque, a sua família. Abençoa, Senhor, meu Deus poderoso, a sua esposa, seus filhos, o seu ministério. Meu Deus, te agradeço por tudo, Senhor, pois hoje o Senhor, mais uma vez, tem demonstrado o seu cuidado, o seu amor, o seu zelo para com nossas vidas. Meu Deus, te agradeço pela vida da irmã Tamires Brito, a sua família. Abençoa a vida da tua filha, a sua saúde, a sua família. Abençoa a sua

Nova Conceição, seu sobrinho Caleb, seu irmão Antônio, seu pai Zé Antônio, a sua irmã Thaís. Abençoa, Senhor, meu Deus poderoso, a irmã Aurinéia, seu esposo, a sua filhinha, o seu lar e sua família. Abençoa, meu Deus, o meu irmão John, Senhor, a sua família. Meu Deus poderoso, te agradeço, Senhor, pela vida dos teus filhos. Abençoa, Senhor, meu irmão Manuel, que cola os votos. Meu Deus, abençoa meu irmão Fidelis. Abençoa meu irmão Daniel Altino. Abençoa meu irmão Ebrahim, Senhor. A irmã Denimar. Abençoa, Senhor, meu Deus, meu pai, irmã Valdenise, Senhor, a sua família. Abençoa, meu Deus, tremendo Deus, grandioso, a irmã Rejane. Abençoa, meu Deus, as tuas filhas pelo teu poder grandioso. Em nome de Jesus Cristo, Pai, confirma a bênção, a vitória, abençoa a irmã Inara, a sua família. Abençoa a irmã Tânia Mara, a sua família. Abençoa, Senhor, a irmã Simone Recheira, a sua família, a irmã Socorro Sá, a irmã Meire, a sua família. Abençoa, meu Deus, as irmãs que ajudam na Fundação Reviver. Abençoa a irmã Jussiane, a sua família. Abençoa, meu Deus, poderoso seu esposo, o irmão Nilton, Senhor. Abençoa, Senhor, também a irmã Juliana, a sua família. Eu te apresento, Senhor, a irmã Vânia Campos, a Pai, a sua casa, a sua vida, a sua família. Abençoa, meu Deus, as nossas vidas, pelo teu poder grandioso. Abençoa minha família, minha mãe, meus irmãos, o meu trabalho, Senhor, o meu sustento que o Senhor colocaste em minha mesa todos os dias, o ar que eu respiro, o alimento, a água. Muito obrigado, Senhor. Meu Deus, abençoa esta pessoa neste hospital. Visita esta pessoa, Senhor, meu Deus poderoso, neste leito, Senhor. Eu não conheço a vida, a necessidade desta pessoa, mas o Senhor conhece, Pai. Visita, Senhor, esta pessoa que está doente. E, meu Deus, esta pessoa que tem colocado o seu nome na oração aqui no nosso WhatsApp. Abençoa, Senhor, essas vidas pelo teu poder grandioso, Papai. Em nome de Jesus Cristo, meu Senhor, eu apresento a Ti, meu Deus. Ó, Santo Deus poderoso, a irmã Simonete, a sua família, sua casa, seu negócio, seu trabalho. Em nome de Jesus, abençoa seu esposo, salva, liberta, restaura, meu Deus, a sua vida, a sua saúde. Abençoa a irmã Raimunda Teixeira, a sua família, a irmã Liliana, a sua família, o irmão Aparecido lá em Itatinga, São Paulo, o irmão Sidney ali no Mauazinho. Abençoa a irmã Raimunda, Senhor, Maria Raimunda, a irmã Vianney Silva. Abençoa a irmã Ana, Senhor, meu Deus poderoso, a sua casa, a sua família. Abençoa a irmã Valéria Oliveira, irmão Mário Alzier. Abençoa o irmão Adriano Viana. Abençoa, meu Deus poderoso, Santo de Israel. Eu apresento a Ti, Senhor, Felipe. Felipe Ribeiro, meu Pai. Abençoa a sua vida, a sua casa, a sua família, pelo seu poder grandioso. Em nome de Jesus, te apresento, seu irmão Wendel, a irmã Daniela, Senhor, a sua vida, a sua família. Abençoa, meu Deus poderoso, a sua família, Daniela, o Jonathan, a Jordan, o Jordan, o Daniel e a Isa. Abençoa também a Rosimeire, a irmã Gabriele lá no Chiborena. Abençoa, Senhor, os irmãos ali no Chiborena, meu Pai. Todos os irmãos, Senhor, que estão sintonizados conosco no Chiborena. Meu Deus poderoso, no Vila Nova, na Vila do Careiro, na Vila Castanho. Meu Deus poderoso, visita os irmãos no Cacau Pireira, no Iranduba, Manacapuru, Presidente Figueiredo, Itacoatiara. Ali, Senhor, meu Deus poderoso, os irmãos, Senhor, meu Deus, ali no Rio Urubu. Visita os irmãos nas estradas, Senhor. Abençoa os irmãos ali, Senhor, meu Deus, no Rio Preto da Eva. Meu Deus poderoso, abençoa os irmãos na Lindóia. Meu Deus tremendo, Deus santo, visita, Pai, o teu povo que está na escuta do programa Voz da Libertação em Altazes, na Europa, no Japão, ali na África, nas Américas, aqui no Brasil, Senhor, em todos os estados brasileiros, onde estiver chegando estas ondas amigas desta programação. Abençoa, Senhor. Fica conosco, fica com este ouvinte. É o que eu te peço, Pai, em nome do Pai, do Filho,

Espírito Santo de Deus. Amém e amém, Senhor Jesus. Amém, Senhor. Muito bem, ouvintes, você que orou conosco, que Deus abençoe sua vida, sua casa, sua família. Vai agora uma linda canção para você se deleitar, você que está aí na sintonia conosco, Lágrimas. É o título do hino, é Lágrimas, do CD Caminhada. Chega cantando aqui para nós, nesta programação, Débora Miranda, do CD Caminhada, Lágrimas. É para você.

Maravilha! Vamos que vamos com esta programação. A Voz da Libertação. Chegando ao seu coração. E agora nós vamos ouvir o que marca o programa Voz da Libertação, que é os depoimentos de fé, os testemunhos de pessoas que foram alcançadas por Jesus Cristo aqui neste lugar. Este não é outro, a não ser a Igreja Pentecostal Deus e Amor, que é considerada o pronto-socorro de nosso Senhor Jesus Cristo. Nessa hora nós vimos que tem... Vamos acompanhar os depoimentos de fé. Senhor ouvinte do programa Voz da Libertação, estamos aqui com a nossa irmã Sinelma, e ela vai relatar agora como ela conheceu a Igreja Deus e Amor, como foi a sua trajetória para ela conhecer esse Ministério Santo, a qual hoje ela pertence e é membro deste lugar. Irmã Sinelma, paz Senhor Jesus, e pode relatar.

0: aquilo que Jesus fez na sua vida. Como foi para a irmã chegar até aqui na igreja Deus e Amor?
1: Irmão, eu passei por uma luta muito grande. E eu entrei em depressão. Eu não teve sabedoria, né, para buscar, né, Deus. Eu deixei me abater, né, pela luta. E aí eu chorava muito, chorava mesmo e pedia misericórdia de Deus. Senhor, me socorre, eu não sei mais o que fazer da vida. Chorando uma noite, eu via, chegava um homem. Eu não conseguia ver o rosto desse homem, não via nada dele, só sabia que era um homem. Ele pegava na minha mão e dizia, vamos caminhar. E eu saía com ele andando na cidade. Quando chegava numa certa parte, ele dizia, lá tinha sido um templo da Deus e Amor ali. Ele disse, aqui teve um templo da Deus e Amor, mas esse templo acabou. Mas aqui está as árvores e os frutos. Irmão, era tão linda as árvores, cheias de frutos. Todas aquelas árvores, muito tipo de árvores tinha ali, todas com fruto. E aí ele pegava, né, vamos. Aí saía comigo andando, né, novamente na cidade. Quando eu chegava num lugar, ele parava, mandava eu parar e... Era um templo, ali era um templo, ele estava construído. Aí ele dizia, entra. Eu dizia, não, não vou entrar não. Entra. Aí ele via que não entrava, ele me pegou pela mão e me levou até no púlpito. Aí ele dizia, o que que tu tá vendo aí, descrito aí nesse templo, aí na placa? Eu digo, Deus é amor. Pois é nessa igreja que é para te ficar. Irmão, naquela hora eu recebi um poder tão grande, irmão. Mas uma coisa tão gloriosa que aconteceu na minha vida. Eu chorava, eu pulava, eu falava em mistério. E quando eu me acordei realmente falando em mistério, irmão, essa alegria não saiu mais do meu coração. E eu teve um desejo tão grande de ficar nesse ministério. Que eu ainda lutei para voltar para a igreja que eu era, né? Mas não consegui mais esquecer. Eu tenho lutado, tem sido uma guerra para me ficar nesse ministério, mas eu estou disposta a pagar um preço. Eu quero, irmão. A alegria que eu senti, só Deus sabe a alegria que eu senti. Eu tenho sofrido, mas não é mais aquele sofrimento. Eu sinto agora uma alegria tão grande e um desejo de estar nesse ministério. Então eu estou aqui, né, agradecendo a Deus e eu quero ficar aqui nesse ministério, junto com os irmãos, porque o que Deus fez na minha vida foi muito glorioso. Meu nome é Sinelma, eu moro no Parque das Laranjeiras, na rua Barão de Suruí, meu número é 40.
2: Glória a Deus, cumprimento meus irmãos com a paz do Senhor Jesus. Quero contar um pouco aqui o que Deus fez aqui nessa igreja na minha vida. Eu quero falar para meus irmãos que eu fui curada na igreja Deus e Amor. 7 anos de câncer, estava desenganada, eu pesava 82 quilos, cheguei a pesar 54 quilos. E cheguei na igreja Deus e Amor, no último dia meu esposo me chamou para ir para o hospital e disse, acabou. Hoje tu tem que ir no hospital. Me ajoelhei, já estava vomitando sangue. E disse para ele, não, me leva lá na igreja Deus e Amor, que Jesus está me esperando lá. E aqui quando eu cheguei, o pastor acabou a pregação. Não era essa igreja, era outra, que era antiga, né? E ali o pastor pregou, quando acabou a pregação, ele disse, tem uma pessoa aqui, que alguém te chamou para ir para o hospital hoje, e tu disse que Deus ia te curar aqui. E aqui Jesus me curou, e para a honra e a glória do Senhor Jesus, faz 7 anos Jesus me deu vida, e estou caminhando na igreja Deus e Amor com a minha família. Aqui eu agradeço a oportunidade, em nome de Jesus.
3: Se Deus é por nós, quem será contra nós? Com esse versículo eu quero saudar a igreja na doce paz do Senhor Jesus, amém? Glória a Deus, para mim é muita alegria de estar aqui na casa do Senhor. Estava afastada, não da igreja, mas a peleja foi grande. 4 meses sem congregar, louvado seja Deus. Passamos por uma prova muito difícil, eu e meu esposo. Primeiro Deus provou meu esposo, depois fui eu. E essa prova, o Satanás, ele queria...

0: aquelas estátuas das servas de Deus que elas postavam e eu dizia: Senhor, será que eu nunca mais vou te adorar? Louvado seja Deus, mas hoje o Senhor me colocou de pé e ainda estou na peleja. Eu sofri de um infarto profundo do miocárdio, glória a Deus, mas o Senhor, Ele me concedeu livramento, me concedeu vitória, glória ao Senhor Jesus. E através também desse infarto veio esgotamento físico profundo, glória a Jesus. Eu não conseguia me levantar, eu não conseguia me levantar nem para comer, eu comia deitada, mas o Senhor me ergueu, louvado seja Deus. Mas hoje o Senhor me permitiu estar aqui porque eu queria estar aqui, aleluia, louvado seja Deus. E eu quero adorar o Senhor, quero agradecer o Senhor, porque só a fidelidade do Senhor para com nossas vidas.
1: Qual o nome da irmã?
2: Márcia Raquel.
1: Conte a bênção.
2: A bênção que eu tenho para contar é que o meu filho, ele passou mal, né, à noite. Aí nós levamos lá no Joãozinho, aí quando chegou lá, estava morto, bem dizer, estava morto. Aí eu clamando ao Senhor, para o Senhor dar mais uma oportunidade para ele. O meu esposo fez o voto do livramento. A doutora pegou, chegou com a gente e disse qual era a nossa fé, se era na família ou era em Deus, porque não existia mais vida para o meu filho.
1: Para o seu filho não existia mais solução. Seu filho já está desenganado. A doutora perguntou se você acreditava em Deus. Para a medicina já não tinha mais solução, apenas só para Deus mesmo.
2: Aí meu esposo fez o voto do livramento. Aí quando meu filho foi para a UTI, ele botou o voto do livramento debaixo dele. Ele fez um voto com o Senhor fizesse um milagre na vida dele, desse a vida dele de volta. Ele ia cumprir com aquele voto. E quando a gente fomos lá e tinha tirado o voto, aí ele fez outro voto do livramento. Quando ele fez outro voto do livramento, quando ele chegou lá, meu filho já estava fora de perigo. Já, até os médicos ficaram surpresos pelo que aconteceu com ele, pelo milagre que o Senhor fez na vida dele. A doutora que socorreu ele, quando viu ele, disse: esse menino ainda está vivo. Eu pensava que ele tinha morrido. E ela disse assim: ele pulou uma fogueira. Eu disse: não, o Senhor deu um grande livramento para ele. Deu a vida dele de volta. Essa é a bênção que eu tenho para contar.
1: Que grande milagre, hein, ouvintes? Deus, ele faz o impossível acontecer. Deus faz o impossível se tornar possível na vida de todos que comparecem à Igreja Deus Amor e que faz um voto com Deus. Para o seu filho não havia mais solução. Não havia mais esperança de uma vida melhor.
2: Não, não havia não. Ele já estava desenganado, ele já estava morto.
1: Há quanto tempo o seu filho passou na UTI?
2: 14 dias.
1: 14 dias de desespero, 14 dias de angústia. Como a irmã se sentiu? Qual foi a sua reação? A irmã conseguia dormir à noite? A irmã... Conte para os ouvintes como a irmã se sentiu em saber que o seu filho só tinha apenas alguns dias de vida.

0: pedir a Deus que Deus desse mais uma vida.
1: Uma oportunidade para ele.
0: Mais uma oportunidade de vida. Nós oremos, orei muito pelas madrugadas, pedindo ao Senhor, para o Senhor fazer esse milagre na minha vida, porque eu ia contar na casa dele, eu ia gravar.
1: Que na verdade, pela lei da vida, é os filhos que enterram os pais. Mas ele já ia ser o contrário. E o coração de uma mãe é difícil de suportar, né, minha irmã?
0: É, meu irmão. Verdade.
1: Mas a irmã fez o voto com Deus, juntamente com seu esposo. E hoje o seu filho está livre da morte. O Senhor deu uma nova vida, uma nova oportunidade para a sua família. Porque hoje ele é a alegria da casa. Hoje é um milagre.

0: faço um convite para aquelas pessoas que estão desenganadas, que estão sem esperança de uma vida melhor, que já bateram em muitas portas. E todas as portas que já bateram não encontraram a solução. Mas faça um convite para essas pessoas, assim como o seu esposo, a senhora, veio à Igreja do Amor e viu que aqui Deus opera milagres, fizeram campanhas e pegaram esse voto do livramento e levaram para o seu filho e Deus operou um milagre na vida dele.
1: É, aquelas pessoas que estiver desenganada, não desista não, porque Deus é a vida. E assim como Deus deu a vida do meu filho, Ele pode fazer na sua vida também. É, basta você crer e ter a fé e fazer o voto, porque o voto é muito importante, tá? O Senhor opera também através do voto, porque eu fiz um voto do livramento e o meu filho está aí pela honra e glória do Senhor Jesus.
0: Graças a Deus. Minha irmã, confirme então o seu nome e o seu endereço.
1: Meu nome é Márcia Raquel Góes Veloso, eu moro na Rua da Paz, número 15 Crespo.
0: Está feliz por este milagre?
1: Estou muito feliz com o meu Senhor. Fora outras bênçãos e bênçãos que o Senhor tenha me dado. Eu agradeço muito ao meu Senhor. Não sei, não tenho palavras para falar, mas eu creio no Deus que eu sirvo.
0: É isso aí, ouvintes. Milagres não se explica, recebe. O filho desta irmã estava com apenas 2 meses. Mal saiu do ventre da sua mãe. Já estava desenganado pela medicina. Mas o Senhor, com as suas mãos poderosas, ouviu o clamor dos seus pais, e através do clamor que eles fizeram a Deus e com o voto do livramento, Deus operou o milagre. E você que está nesta mesma situação ou em situações diferenciadas, saiba que existe um Deus que está nos céus e que opera aqui na Igreja Deus e Amor, que se localiza na Rua Comendador Alexandre Amorim, 525, no bairro Aparecida, que este Deus, ele faz o impossível acontecer. Venha você e toda a sua família em busca do milagre que Deus opera em sua vida. Maravilha, amigos ouvintes. Os milagres não param, os milagres não cessaram e jamais cessarão aqui na Igreja Pentecostal Deus e Amor. Aqui na Rua Comendador Alexandre Amorim, número 525, no bairro Aparecida.
2: É preciso esperar o tempo de Deus.
0: Nós ouvimos a dona Márcia Raquel contando do seu bebezinho, hein? Meu Deus, ela conta assim com tanto entusiasmo, tanta alegria. Não é para menos, né? Imagina uma mãe ver o seu filho nascer e depois receber a notícia de estar desenganado. Meu Deus, mas também depois ela vê que Jesus curou ali e deu a vida para o seu filho novamente, desenganado, ter poucos dias de vida e ainda ouvir dos médicos. Eu não sei como essa criança ainda está viva, não sei como que ela reviveu, não sei como que está aqui, porque, na verdade, o Senhor, ele surpreende e confunde os sábios e os entendidos, e dá graça aos humildes. Oh, que maravilha, que bênção. A dona Márcia Raquel já está com seu filhinho já grandinho, feliz com a sua família, isso porque também o seu esposo, ela, toda a família se disponibilizaram em fazer campanhas e votos do livramento. É importante você fazer voto com Deus, é importante você fazer campanha com Deus, e aí está o resultado. A dona Márcia Raquel com seu esposo receberam a boa notícia aos seus corações e hoje o seu filho está curado para a glória de Deus.
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0: E aquela senhora, aquelas duas senhoras, uma estava com câncer, desenganada já pela medicina. E o marido dela, não, eu vou te levar para o médico. Ela, não, antes de tudo, ela estava colocando sangue pela boca. Ela disse, me leva lá na Igreja Deus Amor. E o seu esposo trouxe ela. Chegando aqui, ela foi revelada e curada na hora, para a honra e glória do Senhor Jesus. A outra irmã também, o seu esposo sofreu o derrame, né? Sofreu derrame no miocárdio. E ela estava praticamente, ela também já estava já nas últimas, mas ela sofreu derrame do miocárdio, o seu esposo estava também muito doente, ali os dois para um lado, doente, e Jesus Cristo deu a voz, ela perdeu a voz, não podia mais louvar, não poderia nem falar mais, aí o Senhor restituiu a sua voz, restituiu o louvor que estava engatado na sua garganta, porque a irmã Almerinda, né? Irmã Almerinda, ela tem um dom do louvor, louva muito bem ao Senhor, para a glória de Deus, um dom maravilhoso que Deus deu a ela, e hoje ela faz o que mais gosta, é louvar, engrandecer o nome do Senhor. E a dona Sinelma, hein, que teve aquela visão extraordinária, de onde ela iria congregar, o anjo trouxe ela e mostrou, tá vendo, o que está escrito naquela placa? Ela olhou e estava escrito, Deus é amor, o altar na frente ali, e o letreiro lá, Deus é amor, é aqui que você vai congregar. Imagina, ouvintes, que maravilha, que coisa tremenda, meu Deus, para nos deixar arrepiados, cheios da graça de Deus, porque é Deus que está neste lugar, neste ministério, foi revelado por Deus esta igreja, Deus é amor. Da igreja Deus Amor está aberta para receber você, a sua casa, a sua família aqui na rua Comendador Alexandre Morim, 525, no bairro Aparecida. Aqui os cultos são diários, às 7 da manhã, às 9 da manhã, às 12, às 14 e às 18 horas. Eu disse às 7 da manhã, isso mesmo, 7 da manhã, às 9 horas, 7, 9, 9 da manhã, às 12 e às 14 e às 18 horas. Vem pra cá, povo de Deus. Vamos louvar a Deus, vamos louvar. Com quem nós vamos louvar hoje? Vamos ouvir esse que te louvou aqui. É preciso esperar e logo mais uma linda reflexão da história da Colgate. Vamos ouvir.

quase todo mundo já ouviu falar da marca Colgate. Nos Estados Unidos se pronuncia Colgate, mas eu vou falar Colgate porque é como ela é conhecida aqui no Brasil. O dono dessa empresa, Colgate, era William Colgate. A tradução de William para o português é Guilherme. Então eu vou falar aqui no Guilherme Colgate. O Guilherme Colgate era um rapaz do interior, de uma família numerosa, e ele era o irmão mais velho. E naquela época, a pobreza no interior dos Estados Unidos era muito grande. Quando ele completou 16 anos de idade, o pai dele falou: meu filho, é melhor você ir para a cidade grande, trabalhar, procurar um emprego e até mandar algum dinheiro aqui para a gente, para ajudar a sustentar os teus irmãos e a tua família. E Guilherme Colgate, com 16 anos apenas, pôs o pé na estrada em direção a Nova York. E ele, chorando pelo caminho, triste por se separar da sua família, ele encontrou um velho conhecido, um senhor de idade, cristão, fiel a Deus. E este senhor, quando viu Guilherme Colgate chorando, disse: que foi, Guilherme, por que você está chorando? Ele disse: é que eu vou embora de casa e eu estou triste por me separar da minha família e ir para uma cidade estranha como Nova York, uma cidade tão grande. E este velho então disse ao Guilherme Colgate: vamos ajoelhar aqui na estrada e vamos orar a Deus. E este velho orou junto com Guilherme Colgate. E este velho teve uma revelação de Deus. Ele disse para o Guilherme Colgate: Guilherme, alguém será brevemente o principal fabricante de sabão em Nova York. Espero que seja você. Seja um homem prudente. Dê o seu coração a Cristo. De cada dólar que você ganhar, dê a parte que pertence a Deus. Seja um dizimista fiel. Faça um produto honesto. Não roube no peso. E sei que você se tornará muito rico. Guilherme Colgate, a princípio, deu risada. Não acreditou. Porque tudo que ele tinha cabia naquela trouxinha de roupa que ele estava levando às costas. Chegando em Nova York, ele começou a procurar emprego e não achava. Ele se lembrou dos conselhos da sua mãe, que também era cristã. Se lembrou daquele velho que orou com ele na estrada. Ele procurou uma igreja, aceitou Jesus como Salvador e se tornou membro daquela igreja, mas não conseguia arrumar emprego. Então ele fez com Deus um voto. Ele disse: meu Deus, se eu arrumar um emprego, eu vou te dar o dízimo de tudo que eu ganhar. E Deus ouviu aquele voto de Guilherme Colgate. E veja como Deus trabalha. Ele arrumou um emprego justamente numa fábrica de sabão, mas era uma fabriquinha pequena. O dono da empresa era um senhor de idade, que não tinha família. E quando viu Guilherme Colgate, um rapaz do interior, aquele jeitinho caipira dele, um moço simples, puro, pedindo emprego, aquele velho deu emprego para o Guilherme Colgate na fábrica de sabão. E o Guilherme foi aprendendo o trabalho. E o velho foi vendo que o Guilherme Colgate era esforçado. Algum tempo depois, o dono da empresa de sabão disse para o Guilherme: você não quer ser meu sócio? E o Guilherme falou: eu gostaria, mas eu não tenho dinheiro para comprar uma parte da tua fábrica de sabão. E o velho disse: não, eu vou ser o sócio capitalista e você vai ser o sócio que trabalha. Porque eu já estou velho, já não tenho tanta saúde e você é jovem. Eu te dou sociedade. E o Guilherme Colgate então se tornou sócio da fábrica de sabão.
E Deus foi abençoando Guilherme Colgate, que dava o dízimo de tudo que ganhava. Alguns anos depois, aquele velho que era sócio do Guilherme Colgate na fábrica de sabão, ele morreu. Morreu de idade, morreu idoso. Guilherme Colgate então se tornou o único proprietário daquela fábrica de sabão. Ele mudou o nome da empresa, colocou o sobrenome dele, Colgate, refez todas as embalagens, começou a fazer um sabão puro, peso líquido certo, um produto honesto, chamou o contador da empresa, o guarda-livros, e disse: abra aí uma conta para Deus. E de tudo que a Colgate ganhar, lança o dízimo neste livro. E o contador obedeceu. E em pouco tempo, o sabão que Guilherme Colgate fabricava era o que tinha mais aceitação em toda a cidade de Nova York, e rapidamente a marca se espalhou por todos os Estados Unidos e depois também para Canadá, Europa, América do Sul. E Guilherme Colgate mandou muitos missionários e pregadores para o mundo inteiro através do dízimo da Colgate. Hoje mesmo eu estava em casa, fui abrir o tubo de pasta de dente e era Colgate. E eu me lembro sempre desta história. E Guilherme Colgate evangelizou uma grande parte do mundo, inclusive o Brasil, mandando missionários. Guilherme Colgate se tornou um homem muito rico. Ele dava o dízimo da Colgate, sustentou toda a sua família, seus irmãos se formaram, Guilherme Colgate se casou, os seus filhos se formaram, toda a sua família foi abençoada e ele sempre entregou todo o lucro ao Senhor. Eu estou te contando esta história porque o dizimista está no plano de Deus. O dizimista é aquele cristão fiel que sabe que de tudo que ele ganha, a décima parte pertence a Deus. E ele, com satisfação, entrega o dízimo ao Senhor. O dízimo para ele é sagrado, ele não mexe naquilo, porque ele sabe que o dízimo é santo ao Senhor. E o dizimista prospera. Faça teus planos com Deus. Seja um dizimista fiel. Se Guilherme Colgate não tivesse se tornado dizimista, você nunca teria ouvido falar dele. Ele não teria sido abençoado, nem prosperado, nem teria se tornado um homem rico. Mas quando ele fez o propósito com Deus, quando ele disse: Senhor, conte com a minha fidelidade, pode me abençoar, me ajudar, pode me incluir no teu plano, porque de tudo que a minha empresa ganhar, eu vou te dar o dízimo. E assim Guilherme Colgate prosperou e se tornou um homem muito rico. E o mundo foi abençoado pelos missionários que ele enviou, pelas ajudas financeiras que ele deu a missões. E ele se tornou uma bênção nas mãos de Deus. Sua vida foi abençoada, sua família foi abençoada. Tudo porque ele se lembrou: buscai em primeiro lugar o reino de Deus e a sua justiça, e as demais coisas vos serão acrescidas.

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2: 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O fim está chegando. E são muitas e muitas as pessoas que estão desapercebidas acerca do maior acontecimento que nunca houve na face da Terra. A última trombeta está para tocar. Aonde passarás a eternidade depois da sua morte? Lembre-se, você tem uma alma, e esta alma ela veio de Deus e para Deus ela quer voltar. Escute, você já ouviu falar da história do juízo final? Ainda não. Preste bastante atenção. E vi um grande trono branco, e o que estava sentado sobre ele, de cuja presença fugiu a terra e o céu, e não se achou lugar para eles. E vi os mortos, grandes e pequenos, que estavam diante do trono, e abriram-se os livros, e abriu-se o outro livro que é o da vida. E os mortos foram julgados pelas coisas que estavam escritas nos livros, segundo as suas obras. E deu o mar os mortos que nele havia. E a morte e o inferno deram os mortos que nele havia. E foram julgados segundo as suas obras. E a morte e o inferno foram lançados no lago de fogo. Esta é a segunda morte. E aquele que não foi achado escrito no livro da vida foi lançado no lago de fogo, onde o bicho nunca

aceite Jesus hoje. Pois amanhã pode ser muito tarde para você. Pois Jesus Cristo está voltando para buscar a sua igreja. Fome, terremoto, angústia, pai matando filho, filho matando pai. É o desespero que toma conta da face da terra. Mas ainda existe uma esperança. Jesus Cristo quer salvar a sua alma. Venha, ainda hoje, ao encontro de Jesus.

0: vamos que vamos, prosseguindo com o programa Voz da Libertação da Igreja Pentecostal Deus e Amor. Vamos orar, vamos clamar a Deus, vamos fazer um instante de oração com ele mesmo, pastor André Zembrowski. Vamos agradecer a Deus por esta programação. Coloquei um copo com água, uma peça de roupa sobre o seu receptor e vamos estar clamando a Deus a partir deste momento.
1: Que a graça e a paz do Senhor Jesus seja com todos os ouvintes. E tem prazer de vos saudar, seu irmão em Cristo, o presbítero André Zembrowski. Quero deixar aqui uma palavra de meditação e também fazer uma oração.

Deus é um Deus que salva, Ele é soberano, Ele que nos livra da morte. Quando nós olhamos para as Sagradas Escrituras, nós compreendemos que o maior propósito de Cristo Jesus vir sobre este mundo é nos salvar da morte, porque morte é sofrimento, morte é a condenação eterna, mas Cristo veio para nos salvar. E é que o salmista já declarava: Ele é um Deus que salva, Ele é o soberano, Ele que livra da morte. Então receba esta palavra, creia, persevera. Você que está em Cristo Jesus, persevera. Talvez você esteja parado, afastado, lembra, Cristo, Deus é o que salva, Ele é o soberano e Ele que tem poder de nos livrar da morte. Amém? Receba esta palavra e eu quero fazer uma oração pela sua vida, pela sua casa, pela sua família. Glorioso Deus, eterno Pai, ó Deus de maravilha, Deus de poder, estamos diante de uma palavra, Senhor, uma palavra poderosa, uma palavra que o salmista diz: o nosso Deus é um Deus que salva, Ele é soberano, Ele é o Senhor que nos livra da morte. Senhor, eu sei que nesse momento há pessoas que nos ouvem, ó Pai, pessoas que estão à beira da morte, pessoas que estão a caminho da morte, pessoas que estão vivendo uma vida tão difícil, meu Deus, a qual eles não conseguem enxergar a esperança na frente, mas talvez eles tenham enxergado a morte, o sofrimento. Mas eu creio, ó Deus, porque Tu és soberano. Vá ao encontro, Senhor, de cada vida, de cada pessoa. Vá ao encontro, Jesus querido, desse irmão, desta irmã, com as suas mãos poderosas, com a sua soberania, Jesus, dando força e graça pelo poder do Teu Espírito Santo. Alcança, ó Deus, os de perto, os de longe. Alcança, ó Deus, desde o menor até o maior, com as suas mãos poderosas, ó Pai. Abençoa, meu Deus, o nosso departamento da Igreja Pentecostal Deus de Amor, do Estado do Amazonas, a sede estadual, todos os departamentos, Senhor. Abençoa, Deus, cada vida que tem colocado as mãos neste arado, nesta grande obra, Deus. Vai abençoando, vai fortalecendo, porque Tu és o Deus que levanta o caído, Tu és o Deus que fortalece o fraco, Tu és o Deus que sustenta os que estão de pé. Senhor, meu Deus, o Senhor sabe que é uma grande obra, e se esta obra, meu Deus, é gigantesca, é porque a sua as mãos está, meu Deus, presente, as suas mãos está sobre a vida de cada pessoa. Senhor, eu creio, vai abençoando, continua abençoando, ó Pai, continua dando a direção para os teus servos, para a tua serva, para a nossa vida, para que esta obra possa continuar, para que nós venhamos alcançar almas para o teu reino, para que nós venhamos alcançar vidas para o reino de Deus. Muito obrigado, Senhor, por esta oportunidade. Abençoa em nome do Senhor Jesus. Que Deus abençoe o ouvinte. Creia na vitória. Creia no que Deus pode fazer na sua vida, na sua casa e na sua família. É um prazer de se despedir desta oração, pastor presbítero André Zimbruski.

ouvintes do programa Manhã com Deus. Aqui quem vos fala sua irmã em Cristo, Lorena Zimbruski, e estamos em mais uma programação nesta quinta-feira, primeira quinta-feira do mês de setembro de 2026, 3 de setembro. Glória a Deus. Somos gratos ao Senhor porque Ele nos ajudou. Somos gratos ao Senhor porque a sua misericórdia dura para sempre. E a sua misericórdia são as causas para que nós não viemos perecer a cada manhã. Então vamos ser gratos ao Senhor por mais uma quinta-feira, por mais uma manhã, na presença de Deus com vida, respirando, por mais que tenha sido difícil a noite, por mais que tenha sido difícil esses 8 meses que passou, mas somos gratos ao Senhor por tudo.

estamos iniciando hoje mais uma programação e você já pode estar mandando seu WhatsApp, pedindo seu louvor, mandando aí seu pedido de oração, que logo quando terminar esta programação estaremos orando e estaremos intercedendo por este pedido de oração em favor da sua vida, do seu lar, da sua família. Então, demora, pode pedir já o seu louvor, que estaremos já colocando em seguida após a oração. E que já está conosco nosso irmão Júnior Santos. Paz do Senhor, irmão Júnior, paz do Senhor, todos os irmãos aí da Feira da Pana aí. Que Deus abençoe, irmão Júnior, a sua vida, o seu lar, a sua família e todos que trabalham aí próximo ao Senhor, com o Senhor. Que Deus venha abençoar, prosperar grandemente, que através da sua vida, irmão Júnior, Deus venha alcançar mais vidas para o reino de Deus.

nosso WhatsApp é 92 984476580. Você já pode estar pedindo aí, mandando seu WhatsApp, mandando a paz do Senhor, mandando alô para alguém que você conhece que está junto conosco nesta programação. E você já pode também estar compartilhando o link desta programação nesta manhã. Sem perca de tempo, já pega aí a sua Bíblia. Vamos estar meditando, orando, entregando ao Senhor a direção desta programação, entregando ao Senhor, se você ainda não orou, não entregou ao Senhor a direção do seu dia, vamos estar orando conosco nesta manhã. A minha Bíblia se encontra aberta no livro de Salmo 42. Aonde o salmista Davi, por título, vai falar: a alma anela por servir a Deus em seu templo. A palavra do Senhor diz: como cervo brama pelas correntes das águas, assim suspira minha alma por ti, ó Deus. A minha alma tem sede de Deus, do Deus vivo. Quando entrarei e me apresentarei antes a face de Deus? As minhas lágrimas servem-me de mantimentos dia e de noite, porquanto me dizes constantemente: onde está o teu Deus? O salmista continua no versículo 5 nos falando: por que está abatida, ó minha alma? Por que te perturbas dentro de mim? Espera em Deus, pois ainda o louvarei na salvação da sua presença. E mais uma vez ele fala no último versículo: por que está abatida, ó minha alma? E por que te perturbas dentro de mim? Espera em Deus, pois ainda o louvarei. Ele é a salvação da minha face e o meu Deus. Glória a Jesus. O salmista Davi, ele é bem claro quando ele fala: por que está abatida, ó minha alma? Por que te perturbas dentro de mim? Muitas vezes a gente passa por situações, a gente passa por momentos tão difíceis, que por um momento a gente se interroga ao Senhor. Interroga nós mesmos. Eu creio que já aconteceu com você, com várias pessoas. Mesmo conhecendo quem é Deus, mesmo sabendo quem é Deus, a gente muitas vezes se põe pensando: por que eu estou ansiosa, eu estou ansioso? Porque eu estou preocupado e preocupada se Deus está comigo, se Deus está na peleja, se Deus está no controle, se Ele falou que está no controle, se Ele me falou que vai fazer, se Ele me deu uma promessa. Muitas vezes podemos fazer essa mesma pergunta para nós: por que está abatida a minha alma? Por que te perturbas dentro de mim? Eu tenho um Deus que cuida de mim, por que eu ainda estou assim? Isso não quer dizer que nós somos piores do que os outros, não. Isso só mostra a nossa pequenez e a nossa fraqueza diante desse Deus que tudo pode. Mesmo sabendo que Deus é Deus, nós somos seres humanos e Deus vê isso. Ele entende. Mas o Davi continua falando: espera em Deus,
sei, minha alma. Está ansiosa, está aflita, está preocupada, está perturbada aqui dentro. E ele responde para ele mesmo: espera em Deus. Eu vou esperar em Deus. Mesmo que minha vida está, mesmo que meu coração está ansioso, mesmo que minha noite não tenha sido fácil, mesmo que minha manhã não começou como eu queria, eu ainda vou esperar em Deus, na promessa de Deus, no que Deus tem para minha vida. E ele continua: mesmo diante de tudo, pois ainda o louvarei na salvação da sua presença. Ele diz: a salvação da minha face e o meu Deus, eu ainda louvarei.

mesmo que eu não esteja compreendendo o porquê de tantas coisas, o porquê está tão perturbada, porque está tão ansiosa a minha alma. Só que antes, Davi, no versículo 3, diz: as minhas lágrimas servem-me de mantimento de dia e de noite, porquanto me dize constantemente: onde está o teu Deus? Diante do que Davi estava vivendo dentro dele, diante da ansiedade, diante, vamos supor que diante das coisas não está dando certo naquele momento, talvez alguém pode, ou até mesmo Davi, mas vamos dizer, talvez alguém olha para Davi e diz: como é que aquele homem serve ao Senhor? Ele serve a Deus. Ele vai para os cultos, ele faz campanha, ele é dizimista, ele é ofertante. Ele é uma pessoa de coração bom, ele é uma pessoa de coração bom e ainda passa por isso. Onde está o Deus que essa pessoa serve? Aonde está este Deus na qual essa pessoa tem se dedicado, tem amado tanto? Aí ele fala: quando me lembro disto dentro de mim, derramo-me na minha alma, pois eu havia ido com a multidão. Fui com eles à casa de Deus, com voz de alegria e louvor, com multidão que festejava. Quantas vezes a gente chega na presença de Deus, sai de casa alegre com seu amigo, com a sua família, ou até mesmo sozinho, você sai alegre para ir para a presença do Senhor. Quando chega lá, louva, se alegra com os irmãos, se alegra ali no cada louvor, se alegra com a palavra, se derrama diante de Deus, sente a presença de Deus. Mas por um momento, quando saímos, o nosso coração continua ansioso. E muitas vezes a gente questiona: por que, Jesus? A palavra foi uma bênção, o louvor foi uma bênção, e meu coração se encontra triste, angustiado, preocupado. E por essa palavra, quando o salmista Davi vai falar no versículo 5, eu creio que ele mesmo, ele estava profetizando para ele mesmo: ei, acalma-te! Não é isso que eu quero para o meu coração. Ele diz: espera em Deus, coração, espera em Deus, alma. Porque mesmo diante do que está acontecendo, eu vou louvar, eu vou engrandecer, eu ainda louvarei, porque Ele é o Deus, a minha salvação, a salvação da sua presença. Eu estava, eu estou nisso. E para encerrar neste momento: porque está abatida a minha alma e porque te perturbas dentro de mim? E mais uma vez ele vai profetizar. Profetiza essas palavras para ti nesta manhã. Espera em Deus, pois ainda o louvarei. Ele é a salvação da minha face. Ele é o meu Deus. Ele é o meu Deus, Ele é o teu Deus, Ele é o nosso Deus. Espera no Senhor. Espera, alegra-te no Senhor. Espera nele. Oremos nesta manhã. Senhor meu Deus, meu Pai, aqui estamos, Senhor Jesus, em mais uma programação, em mais uma quinta-feira, Senhor, junto com os nossos irmãos ouvintes que está conosco nesta manhã, Pai. Ó Deus de graça, Deus de poder, eu te agradeço por tudo que o Senhor tem feito, Senhor, por mais uma oportunidade de estarmos juntos neste dia, Senhor. Pela vida, Senhor Jesus, pelo ar que respiramos, Senhor, por mais uma quinta-feira, por mais um início de mês, meu Pai amado, Pai querido. Senhor, toma direção, toma frente, Senhor Jesus, da nossa vida, do nosso lar, da nossa família, deste dia, meu Pai. Eu não sei como nossos irmãos, esse amado ouvinte se encontra, acordou, dormiu neste dia de hoje, meu Deus. Mas eu creio, Senhor Jesus, que a Tua presença o alcançou em mais um dia sim, Senhor, porque ele pode estar vivo, Senhor. E só de estarmos vivos, meu Pai amado, Pai querido, é um motivo para recomeçarmos diante da Tua presença. Já quero apresentar.

amados irmãos, meu Pai amado, o seu lar, o seu comércio, Senhor Jesus, aqueles que se encontram no trabalho, Senhor, no sítio, Senhor, se encontra viajando, se encontra na cidade, Senhor Jesus, no interior, se encontra nos ares, se encontra nos mares, nos rios. Que o Senhor venha alcançar a vida de cada um através desta programação, meu Deus. Pai amado, Pai querido, que diante desta palavra, Senhor, a Tua presença venha nos encher, venha nos preencher, meu Pai, com alegria, com paz, com gozo, Senhor. Venha nos preencher, meu Pai amado, com esperança, meu Pai, porque tendo o Senhor, temos a esperança de que um dia, Senhor Jesus, a lágrima, Senhor Jesus, ela terá resposta. Talvez essa pessoa acordou com o coração perturbado, com o coração ansioso, angustiado, triste, meu Pai. Entra agora neste coração, vai de encontro a essa pessoa, da alegria, da paz, meu Pai amado. Confirma Tuas bênçãos sobre esta vida. Continua conosco, meu Pai, abençoando o nosso dia, esta programação, para a Tua glória, em nome de Jesus. E vamos de louvor nesta manhã, louvor maravilhoso da cantora Débora e Leia. Esse Deus é maravilhoso, maravilhoso.

maravilhoso saber que Deus nos ama, saber que Ele está cuidando da nossa vida, saber que estamos nas mãos do Senhor Jesus. É maravilhoso, maravilhoso. É enriquecedor. Toda a riqueza que o ser humano possa adquirir não é riqueza de bens materiais, não é riqueza de termos algo melhor, não. A maior riqueza é sabermos que temos um Deus que cuida, que zela, que guarda, que livra. Maravilhoso é termos um Deus que está sobre todas as coisas na nossa vida, para a glória do Senhor Jesus.

Voltamos de mais um louvor, quero estar oferecendo para o irmão Júnior Santos, lá na Panaí, todos os irmãos que estão aí com o senhor, irmão Júnior. Quero oferecer também para todos do seu lado, a sua família. E o louvor é Resposta do Pai, da cantora Débora e Leia. Se você está precisando de uma resposta, creia tão somente que Deus é a resposta para a sua vida nesta manhã.

não tem, mas tá aí uma mensagem cantada com as cantoras Débora e Leia, com o tema Filho, não tema. A que e a quem você tem temido? A quem você e a que você tem se colocado, colocado acima de Deus? O louvor fala, filho, não temas. E o Senhor te diz nesta manhã, não temas. Diante da frustração de ter tentado algo e não ter conseguido. Não temas diante do que você está vivenciando nesta manhã, neste dia, nesses dias, nesses meses. Porque maior que tudo que você tem vivido, maior do que essa luta, do que essa provação, é o Deus na qual tu serves, na qual nós servimos. E nesta manhã ele diz para mim e para você, não temas, crê tão somente. Quando o Senhor, na palavra dele, vai nos dizer que diante de Jairo, diante da notícia que Jairo soube, diante de tudo que ele ouviu, apenas o mestre disse, crê tão somente, não temas, crê tão somente que Deus está no controle, crê tão somente que Deus está cuidando de todas as coisas, crê tão somente que Deus, ele é fiel para cumprir. É na tua casa, na vida dos teus filhos, na vida do teu esposo, da tua esposa, no teu comércio, na tua família. Se Deus é contigo, por que tu tem temido alguém? A opinião de homens e mulheres, opinião de alguém que não entende, que não conhece as tuas dores, que não conhece a tua vida, que não conhece as tuas lágrimas, que não conhece a tua trajetória até aqui. Por que você tem temido? Crê tão somente no Senhor Jesus.

pode nos entregar a vitória. E se Ele determinar na minha, na tua vida, quem mais irá impedir? Em Isaías, a palavra do Senhor, ela vai ser bem clara nos dizendo: agindo eu, quem impedirá? Agindo eu, quando a palavra do Senhor diz agindo eu, ela não está dizendo agindo o homem, agindo a vizinha, agindo o parente, agindo a minha mãe, a tua mãe, não. Agindo eu, agindo Deus, quem impedirá? Ninguém. Quando Deus quer agir na nossa vida, até o que não está dando certo coopera para o que Deus vem fazer. Então somente creia no Senhor. E ficamos de mais um louvor, louvor Horizonte Além, das mesmas cantoras Débora e Leia.

vamos de mais louvor. Quero estar oferecendo este próximo louvor para a irmã Marileide. Para a irmã Marileide, quero oferecer também para a irmã Simonete, quero oferecer para a irmã Tarliane, que está lá em Tefé, interior do Amazonas, para a irmã Marta Cândido, também que está lá em Tefé. Quero oferecer para a minha cunhada, que está lá em Irati. Para a minha cunhada dela, que estará em Irati, Santa Catarina. Que Deus abençoe grandemente. O louvor é Vaso de Honra, da cantora Débora Miranda.

0: Glória a Deus, ouvimos aí o vaso de honra, deixa Deus te usar, deixa Deus continuar te fazendo de instrumento nesta terra. Muitas vezes não sabemos o processo, não sabemos como chegamos até aqui ou como foi que chegou. Mas tudo é um propósito para que o nome do Senhor venha a ser glorificado. Ele nos molda como Ele quer, Ele faz de nós como Ele bem quiser. Mas tudo é para a honra e glória do seu reino. Então, tão somente creia, você é um vaso de honra. Você é um vaso de valor aos olhos de Deus. Mesmo que alguém não te dê valor, mesmo que alguém não te honre, mas a própria palavra do Senhor, ela já nos fala. Ela já nos dá esse valor. Nós que somos salvos em Cristo Jesus. Nós que recebemos esse Deus tão maravilhoso como único e suficiente Salvador da nossa vida, da nossa alma, já temos esse valor porque nós fomos comprados com o sangue do Senhor Jesus Cristo, remido na cruz do Calvário. Tão somente creia em nome de Jesus.
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0: E logo mais à noite tem a oração do Getsêmani. Antes de eu te chamar para a oração do Getsêmani, já quero te chamar, ainda dá tempo para você estar conosco nesta manhã no culto da Fundação Reviver. Culto em prol desse braço assistencial das nossas igrejas, culto da Fundação Reviver, não perca, você pode estar junto conosco, adorando, clamando e louvando ao Senhor Jesus, que estará ministrando a palavra do Senhor Jesus nesta manhã. É a cooperadora, nossa irmã Conceição Brito. Venha tão somente junto conosco fazer parte deste culto tão abençoado. E meu dia também tem culto. E às 14 horas, quem estará ministrando a palavra do Senhor é a cooperadora e nossa irmã Ana Paula Alves. Você não pode perder, irmãos. Você que está próximo aqui ao bairro da Aparecida, você que está na proximidade do centro, fica aí o convite para você estar junto conosco nesta manhã, no meu dia e à tarde. Também não deixando para trás, quero te convidar logo mais às 18 horas da noite, a oração do Getsêmani, a oração é a chave da vitória, você também não pode perder. E não venha só, venha você e mais um, traga mais um, mais dois, mais três, traga quem você quiser, quantos você quiser para buscar da palavra, para buscar da presença do Senhor. Estamos em uma campanha poderosa em busca dos dons. Ainda há vasos de Deus nessa terra. Deus ainda quer entregar os seus talentos sobre a nossa vida. Só que também não busque só o dom do Senhor, busque também o fruto do Senhor, busque a presença dEle também. Não venha só com interesse por algo, não. Venha principalmente com o interesse de se encher da presença do Espírito Santo de Deus. E vamos ouvir aí a chamada do nosso pastor presbítero André Zebrusque, nos convidando para esta oração abençoada às 18 horas desta noite.

graça e a paz do Senhor Jesus seja com todos os ouvintes do programa Voz da Libertação. Que prazer estar aqui para agradecer a Deus, agradecer a todos os nossos irmãos e irmãs em Cristo Jesus. Quem tem prazer de saudar seu irmão em Cristo, o presbítero André Zembrusque, pastor responsável da sede estadual Manaus, Amazonas. A palavra de Deus nos diz, livro de Tiago, capítulo 5, versículo 17. Elias era um homem semelhante a nós, sujeito aos mesmos sentimentos, e orou por instância para que não chovesse sobre a terra. E por 3 anos e 6 meses não choveu. E orou de novo, e o céu deu chuva, e a terra fez germinar seus frutos. Que palavra tremenda, ouvintes. Tiago vai nos despertar a respeito do poder da oração. Tiago desperta que Elias era um homem sujeito às mesmas paixões, mesmos sentimentos que nós. Mas Elias orou ao Senhor e Deus fez conforme ele orou a Deus. Eu estou convidando você para junto nós orar, para junto nós clamar, para junto nós buscar a Deus. Você que está aí e olha para a sua família, parece que não tem mais saída, não tem mais jeito, discórdia de um lado, contenda do outro, desentendimento, o filho querendo ir embora, a filha querendo se separar, enfim, tantas situações que levam você até mesmo ficar às vezes aí sem direção. Mas eu vim aqui para te convidar. Vamos orar ao Senhor, vamos clamar ao Senhor, vamos buscar ao Senhor, porque se Elias orou, Deus respondeu, com certeza, meu irmão, minha irmã, o nosso Deus há de responder. Falando de oração, estamos aqui para convidar quinta-feira da oração, oração do Getsêmani, a partir das 18 horas. Todos os presbíteros, diáconos, cooperadores da obra de Deus, dirigente das congregações, esteja conosco. Quinta-feira é o dia de nós clamar, buscar o Senhor, e teremos resposta para nossas vidas, para nossa casa, para nossa família, para nosso ministério. Que Deus abençoe seu nome em Cristo, presbítero André Zembrusque, pastor responsável da sede estadual Manaus, Amazonas.

Ouvimos aí a chamada do nosso pastor estadual, presbítero André Zimburski, para estarmos juntos em um só clamor, em uma só oração. A palavra do Senhor nos diz, a oração do justo pode muito em seus efeitos. Se a oração de um já faz efeito, imagina a oração de uma multidão clamando, buscando a presença de Deus. Então você não pode perder, você não pode também vir sozinho. Traga mais alguém para buscar da presença do Senhor Jesus. Logo mais à noite, a partir das 18 horas da noite. E ficamos com mais um louvor nesta manhã. Quero oferecer para ti, do meu esposo, Tivonete, que está lá em Formosa do Sul, Santa Catarina. Que Deus abençoe. Também quero oferecer para minha sogra, que Deus abençoe grandemente.

Levanta e vence nesta manhã. Não deixe que a tristeza, não deixe que a preocupação venha te fazer parar. Levanta e vence. Levanta e vence no Senhor Jesus. Levanta e vence. Declara sobre a tua casa, sobre a tua família. Eu vencerei. Vamos vencer. Nós venceremos em nome do Senhor Jesus. E vamos de mais um louvor. Ajoelhado, quero estar oferecendo para o ciclo de oração Unidas por Cristo e todas as mulheres de fé do Amazonas. E você, mulher de fé que está nos ouvindo de outro estado, de outro ministério, de outro país, que Deus abençoe sua vida, seu lar, a sua família e o seu ministério para a glória do Senhor Jesus. E ficamos com louvor. Ajoelhado, da cantora Débora Miranda.

de mais um louvor, quero saudar você e a paz do Senhor para você que clicou agora e está sintonizado conosco. Que Deus abençoe sua vida, seu lar, a sua família. E ficamos com mais um louvor depois da chuva da cantora Ângela Gonçalves. Quero oferecer para todos os irmãos ouvintes nesta manhã de quinta-feira gloriosa.

depois da chuva, sabemos que depois da chuva, a própria palavra do Senhor diz que houve bonança. Depois da chuva, haverá o milagre de Deus. Depois da chuva, haverá aquilo que o Senhor te prometeu. Muitas vezes a chuva vem, nos molha. Muitas vezes a chuva vem, nos deixa encharcado. Mas muitas vezes a chuva vem, não nos molha, não nos deixa encharcado, mas não nos permite sair de dentro de casa. Nós ficamos lá quietinho, parado, esperando a chuva passar, esperando o sol raiar. Mas nem por isso as mãos de Deus não está cuidando de nós. Molhado ou não molhado, as mãos de Deus está cuidando. Depois da chuva, sempre haverá um milagre. Depois da chuva, sempre tem uma nova esperança. E a gente pode imaginar os pássaros, os insetos, os bichos que está ali, vulnerável diretamente na chuva. Quando a chuva passa, a primeira coisa que a gente vê é a alegria deles saindo para uma nova jornada. Mesmo assim, deve ser o cristão, aquele que crê em Deus, aquele que tem a sua vida firmada no Senhor Jesus. Não em palavras de homens, mas na palavra de Deus. A chuva pode até parar ele por um instante. A chuva pode até estacionar ele por um momento. Mas depois da chuva, ele encontra a esperança. Ele encontra um novo recomeço para fazer o melhor possível.

cada um de nós. Creia tão somente que depois da chuva o milagre acontece. E eu também não posso deixar de te convidar para esse dia 5 de setembro, dia 5, próximo sábado, a partir das 20.

Amazonas, na rua Alexandre Amorim, 525, no bairro Aparecida. Vigília Mulher das Mulheres de Fé. Mas irmã, é só para mulher de fé, não. Para você, homem de fé também, para você que quer buscar a presença do Senhor, começa às 23 horas, vai até mais ou menos 4 e meia da manhã. Não, você não pode ficar de fora, venha buscar junto conosco nesta madrugada do dia 5 para o dia 6 de setembro. Quem estará ministrando a palavra do Senhor é a serva de Deus, irmã Renata, jovem Renata, que Deus abençoe grandemente. Deus tem a palavra, teremos irmãos convidados, teremos louvor, palavra e oração. Não pode faltar oração. Então, somente você não pode perder. Já faz aí a tua caravana, caravana de 2, de 3, de 4, de 10, de 15, de 30. Deixa Deus te usar, deixa Deus te usar. E venha conosco se alegrar na presença do Senhor, buscar a presença do Senhor. Vigília o mover das águas. Creia tão somente que o Senhor, ele tem um propósito para a tua vida nesta madrugada, né? Do dia 5 para o dia 6 de setembro, você não pode ficar de fora. Venha você e traga mais alguns contigo. Você não pode perder. Vigília Mulheres de Fé Administração. A irmã Renata Cevalho estará conosco.

Se a tempestade está tirando a tua paz, então não perca tempo, venha conosco neste dia 5 de setembro para a vigília Mulheres de Fé, buscar a presença do Senhor, buscar acalento de Deus, buscar se encher do poder do Senhor Jesus. E também já quero te convidar para amanhã, culto de libertação, culto guerra contra o mal, culto da sexta-feira, temos campanha amanhã pela sexta-feira, às 6 horas da manhã, 9 horas da manhã, meio-dia, às 14 horas e às 18 horas da tarde. Você não pode perder, irmão, não tenho tempo de ir de manhã, venha de meio-dia, não tenho tempo de meio-dia, venha à tarde, não tenho tempo de à tarde, venha à noite. Tem 5 horários para você aí se programar e vir buscar da presença do Senhor Jesus. Você não pode ficar de fora. Diz na palavra do Senhor que a nossa guerra não é contra o nosso irmão, não é contra o nossa própria carne, não é contra as potestades malignas, contra as hostes malignas sobre este mundo. Então temos visto aí que o inimigo está investindo de todas as formas para mudar os conceitos, para mudar a opinião do ser humano, para ele está agindo em todas as estratégias para destruir nosso lar, a nossa família, para destruir essa humanidade com as suas astúcias. Então você não pode perder o milagre que você precisa. Tem 5 horários, 6 da manhã, 9 horas, meio-dia, às 14 horas e às 18 horas. Todos os dias aqui. O endereço é Rua Alexandre Amorim, 525, bairro Aparecida, Manaus, Amazonas. E vamos ficar mais uma vez com um louvor que está pedindo a irmã Simonete, a paz do Senhor, irmã Simonete, que Deus abençoe também a sua vida, a sua família, e ela pede um louvor maravilhoso, e a diz: ofereço para minha mãe Sebastiana, que está na escuta desta programação abençoada, que Deus abençoe grandemente, irmã Simonete, irmã Sebastiana, um grande abraço, e ficamos com um louvor maravilhoso da cantora Débora e Leia.

0: Deus, ouvimos aí mais uma vez este louvor maravilhoso, maravilhoso mesmo, é sentir a presença de Deus, servir a esse Deus, ter esse Deus como nosso Deus, que Deus abençoe grandemente a vida de cada um dos amados irmãos e ouvintes, e vamos ficar com o último louvor, e você já pode estar abrindo a sua palavra, a palavra de Deus, a sua Bíblia. No livro de 1 Samuel, capítulo 16. 1 Samuel, capítulo 16. Vamos estar meditando na palavra do Senhor no livro de Samuel. 1 Samuel, capítulo 16. E ficamos com o último louvor nesta manhã. Eu quero oferecer para o nosso irmão Edivan Lopes, para minha tia Rita, que está lá em Olinda, Pernambuco. Que Deus abençoe, tia Rita. Um grande abraço. Irmão Edivan Lopes, que Deus abençoe também a sua vida, seu lar, a sua família, para a glória do Senhor Jesus. E os demais ouvintes que não nos mandou mensagem, mas está conosco, ouvindo. Seja você na sua casa, no seu trabalho, seja você no carro de aplicativo, seja você viajando, seja você descansando, porque tem gente que tem pessoas que trabalham durante a noite e ainda não conseguiu dormir, mas está nos ouvindo nesta manhã. Que Deus abençoe grandemente. Ficamos com o último louvor, Visita de Deus, com a cantora Leia Miranda.
1: 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E eu sei que Deus visitou muita gente aqui nesta noite. E visitou lares que estão nos ouvindo neste momento. A visita de Deus só traz bênçãos, vitórias, salvação,

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minha Bíblia se encontra aberta no primeiro livro de 1 Samuel, capítulo 16. 1 Samuel, capítulo 16. E o versículo 7. Quando o barulho dos outros não define quem você é. Quando a opinião de alguém não define quem você é. A palavra do Senhor nos diz, 1 Samuel, capítulo 16, versículo 7, diz: Porém, o Senhor disse a Samuel: Não atentes para a sua aparência, nem para a altura da sua estatura, porque o tenho rejeitado, porque o Senhor não vê como um homem vê, pois o homem vê o que está diante dos olhos, porém o Senhor olha para o coração. A palavra do Senhor, quando fala a respeito de não atentes para a aparência de alguém. Diante do contexto dessa palavra, quando Deus manda Samuel ungir a Davi como rei, sabemos que a história, além de Davi, ele tinha mas outros irmãos. E a própria palavra do Senhor diz que outros irmãos, aos olhos do homem, tinha mais qualidades do que Davi. Os outros irmãos de Davi tinham qualidades mais úteis, vamos dizer, diante dos olhos do tempos dessa história. Vemos que era um povo que vivia em guerra entre nações. E quem tinha qualidades de guerreiro, quem tinha qualidades de soldados, quem tinha porte para isso, ele era mais visto, bem visto com os olhos humanos. Eles eram mais cobiçados entre os exércitos. Mas o próprio Deus vai dizer na sua palavra que o Senhor não estava em busca de grande porte, de grande estrutura, de grande conhecimento, mas o Senhor estava em busca de alguém que ouvisse a sua voz e fosse obediente a Ele. Quando o barulho dos outros não define quem você é, Davi foi julgado pela própria família. Para muitos, ele era apenas um jovem pastor de ovelha. Ninguém imaginava que Deus já havia o escolhido para ser rei. Diante dos olhos, diante da palavra, do contexto da palavra, olhando para o rei anterior a Davi, o rei Saul, Saul tinha porte de rei, Saul tinha vamos dizer, um espírito de liderança. Saul tinha um entendimento estratégia de um ser humano em frente ao combate. Saul tinha uma autoridade, ele tinha uma persuasão diante de todos aqueles que o serviam. Saul tinha toda a característica, Saul tinha todos os pronomes para estar ao cargo na qual o Senhor o permitiu ele estar, não porque foi escolhido por Deus, mas por conta que o povo insistia e insistia para que viesse ter um rei na qual eles viessem servir naquela época. Servir no qual? Que tivesse ter uma pessoa que viesse comandar aquele exército, aquela nação.
porque rei só existe um, o Senhor Jesus. Mas como nos dias de hoje, existe prefeito, existe vereadores, governadores, presidentes, existe senadores, existe várias modalidades de governantes na nossa nação. E Saul foi o homem escolhido, permitido por Deus para ocupar um cargo na qual o povo estava pedindo demais um rei. Queremos um rei. E o Senhor colocou Saul como rei. Saul tinha todas características, tinha todo porte de rei. Mas sabemos que diante da palavra do Senhor, diante do contexto desta palavra, por um momento aquele rei, na qual servia, ouvia conselhos de um homem de Deus, pedia direção do homem de Deus através de Deus, para que viesse conduzir o seu povo e o seu exército. Mas por um momento aquele homem se afastou, por um momento aquele homem deixou de ouvir a voz do Senhor, ouvir os conselhos do profeta através, o conselho de Deus através do profeta. E diz na própria palavra do Senhor que o Senhor o rejeitou Saul. Não porque ele guerreava mal, não porque ele conduziu mal o seu exército, não, mas porque não ouviu a palavra de Deus. Não ouviu a voz do Senhor. E para agradar, talvez vamos dizer, para ter um nome ainda mais reconhecido, para ter ainda mais um reconhecimento diante daquele povo, diante do seu exército como rei, Saul foi ao contrário do que o Senhor tinha ordenado a Saul. A partir daquele momento, o Senhor rejeita. Só que antes de acontecer, o Senhor já tinha preparado algo, já tinha preparado alguém para estar ocupar o lugar de Saul. E esse alguém que o próprio Deus escolheu era uma pessoa que ainda não tinha um caráter de rei, não tinha uma estrutura de rei, não tinha um conhecimento de liderança, não tinha o conhecimento de estratégia no cotidiano que era a vida de Saul, do povo de Israel. A vida do homem que Deus tinha escolhido para ocupar o lugar de Saul era a vida de um homem, de um homem que vivia no campo, de um homem que não lidava com pessoas, lidava com animais. Então Davi era um homem a ser moldado ainda por Deus. Mas mesmo ele ainda sendo que seja um homem a ser moldado por Deus na época, acima de tudo era um homem que ouvia a voz de Deus. Porque não adianta eu ser moldado por Deus, não adianta o Senhor trabalhar em mim se eu não escuto a palavra, não escuto a voz do Senhor, não escuto aquilo que Deus fala para a minha vida e quero fazer com as minhas próprias vontades, com meus próprios entendimentos. Muitas vezes também somos mal interpretados por pessoas. Pessoas que tiram conclusões sem conhecer a nossa história, questionam nossa intenção e fazem julgamento precipitado sobre a nossa vida. A vontade de ser, de se explicar para todos pode ser grande, mas nem sempre isso mudará o coração de quem já decidiu não compreender e não entender a nossa história. Isso não vai mudar a opinião de ninguém. Até o próprio pai de Davi já tinha uma opinião que Davi não, aos olhos dele, Davi não era
uma pessoa adequada para ocupar o lugar. Então, tal que quando o profeta Samuel, ele vai até Jessé, enviado por Deus, o próprio pai diz, começa a apresentar, ele abre, começa a apresentar os seus outros filhos que trabalham no exército do rei, que serve ao rei na frente do exército junto com ele, guerreando, lutando por essa nação, mas esquece de falar de Davi. Porque Davi não tinha uma estrutura, vamos supor, fisicamente e talvez nem emocionalmente para estar à frente de uma liderança. Mas existe guerras na qual enfrentamos que não é com homem a homem. Existem guerras que nós enfrentamos que somos com nós mesmos. Dentro de nós existe guerra que nós enfrentamos que ninguém vai ver, ninguém vai entender. Diante daquilo, diante do que estava para acontecer, diante de tudo aqui, do cotidiano, de quando Davi foi levantado como rei, aos olhos humanos, Davi não queria ser o rei de Israel. Mas quando o Senhor escolheu a Davi, não foi automaticamente que Davi foi ser rei. Quando Deus tem algo para entregar nas nossas mãos, antes Ele vai nos preparar. E às vezes o preparo é das mais doloridas formas. É das mais doloridas situações. A Bíblia nos ensina que a nossa identidade está em Deus, não na opinião das pessoas. Nem todo julgamento merece uma resposta. Quando Deus conhece o nosso coração, Ele conhece o seu coração. Não viva buscando a aprovação de pessoas. Permaneça fiel ao Senhor. Permaneça naquilo que você buscou do Senhor, aprendeu do Senhor. Permaneça fiel ao Senhor e deixe que seus frutos falem por você. A opinião dos outros, Davi jamais teria sido colocado naquela posição. Mas a opinião de Deus não dependia da opinião de ninguém. A opinião que Deus tem sobre a tua vida não depende da opinião do teu vizinho. Não depende de alguém que te conhece só por passar. Não depende de alguém que te conhece por algum tempo, por alguns meses. A opinião que Deus tem sobre a tua vida, aquilo que Deus tem sobre a tua vida, não depende do que as pessoas te vê. Porque as pessoas nos vê com os olhos, elas nos julgam podem nos julgar com os olhos. Elas fazem interpretações, elas fazem julgamentos precipitados. Mas isso não quer dizer que eu e você é o que eles pensam. Por isso que a própria palavra do Senhor nos diz, permaneça naquilo que o Senhor te ensinou. Permaneça sendo fiel a Deus, independente da opinião de alguém, independente do que os outros acham. Aquilo que Deus tem para fazer na minha e na sua vida não depende do próximo, ela depende de mim e de você. Então aquilo que Deus tinha planejado para a vida de Davi não dependia do que o pai dele conhecia, não dependia do que o pai dele estava falando, não dependia da característica dos seus irmãos, não dependia do porte dos seus irmãos, dependia dele com Deus. Deus conhecia o coração de Davi, sabia que Davi era um homem atento à sua voz, atento à sua palavra, atento aos seus mandamentos, atento à voz de Deus. Independente de como ele era, independente de como ele haveria ser, o Senhor conhecia Davi como ninguém conhecia ele. Então Deus te conhece de uma forma como ninguém te conhece.
Deus, como diz o ditado, Deus conhece aonde o teu calo aperta. Deus, ele sabe até onde você suporta. Deus sabe de onde te tirou. Ele sabe como ele te formou. Diz na palavra do Senhor, ainda que você chegasse ao ventre da tua mãe, o nosso Deus, o próprio Deus já o conhecia. Ele sabia quem era você. Ele sabia quem sou eu. Ele sabia quem é a irmã Maria, quem é irmão José. Ele sabe, ele te conhece pelo teu nome. Ele não te conhece pelo teu apelido. Ele não te conhece tão somente pelo que você viveu lá atrás. Ele te conhece pelo hoje, pelo que ele te formou. O próprio Deus que nos formou, ele sabe, ele conhece as nossas fraquezas, as nossas limitações. Ele sabe, ele conhece e sabe o porquê ele te colocou aonde você está hoje. Porém, o Senhor disse a Samuel, não atente para a aparência, nem para a altura da sua estatura, porque eu tenho rejeitado. Porque o Senhor não vê como o homem vê, pois o Senhor vê o que está pois o homem vê o que está diante dos olhos, porém o Senhor olha para o coração. Alguém observa a forma que você fala, a forma que você anda, a forma que você se veste. Alguém observa se você tem muitos amigos ou poucos amigos. Alguém observa se você é sociável ou não é sociável, mas Deus conhece o teu coração. Não adianta a gente querer mostrar para alguém aquilo que a gente não é, se o próprio Deus conhece o nosso coração. Ele conhece a nossa sinceridade diante dele. Ele sabe, ele conhece. Se você está aqui hoje, é porque Deus o sabia e o planejou exatamente o que você está vivendo nos dias de hoje diante do Senhor. Ele ainda diz, então chamou Jessé e começou a apresentar os seus outros filhos. Mas tinha alguém que o Senhor já tinha escolhido. Quando Deus escolhe fazer um milagre na vida de alguém, pode passar um, pode passar dois, pode passar três. Mas aquilo que Deus prometeu para fazer na sua vida, na sua família, no seu lar, ele vai fazer. Me faz lembrar daquele paralítico há 38 anos, no tanque de Betesda. Passava um, passava dois, passava três. Empurrava para um lado, empurrava para o outro, não ajudava. Mas quando o milagre, o dia, o momento, a hora chegou para aquele homem, o milagre aconteceu. Não precisou passar na frente de ninguém, não precisou derrubar ninguém, não precisou empurrar ninguém, não precisou ser melhor que ninguém. Deus viu e chegou com o milagre no momento certo. No momento certo, Deus chega. No momento certo, Deus vê. No momento certo, Deus levanta. No momento certo, Deus opera o impossível. Aos olhos do pai de Davi, dos seus irmãos, até de Davi, era impossível um jovem de estatura de criança, vamos dizer assim, ser um rei de Israel. Mas o Senhor já tinha visto Davi. Não foi a opinião dos outros que Deus buscou para levantar Davi. Quando Deus quer fazer na minha, na sua vida, ele não está preocupado com a opinião de alguém. Porque se Deus fosse consultar alguém, alguém ia dizer, poderia dizer até assim, olhando para quem nós somos. Ah, Senhor, esta pessoa aí não serve para ser líder. Essa pessoa não serve para reger, essa pessoa não serve para ter essa posição, essa pessoa não serve para ter esse emprego, essa pessoa não serve para estar no meio dos grandes, essa pessoa não serve para sentar essa cadeira, essa pessoa não serve para ter esse carro, para ter essa casa, essa pessoa não serve, Senhor. Olha os defeitos dela, olha os defeitos dele. Mas o Senhor conhecia todo e tudo que Davi era. Então não deixe
que a opinião dos outros, não deixe que o barulho dos outros defina quem você é. Seja quem você é diante do Senhor Jesus. Continue sendo fiel ao Senhor. Continue sendo fiel à palavra do Senhor. E deixe que seus frutos falem por você. Deixe que as suas atitudes diante do Senhor falem por você. E deixe que Deus fale por você. Creia tão somente. Não deixe a opinião de ninguém parar você na caminhada. Em nome de Jesus.

0: louvaremos ao Senhor nesta manhã. Quero agradecer a você, amados irmãos e ouvintes que esteve conosco nesta programação. Que Deus continue te abençoando, que Deus continue falando com você. Um abraço para a nossa irmã Karina, que esteve conosco. Irmã Karina, um abraço, que Deus abençoe grandemente a sua vida. E oremos ao Senhor. Senhor, meu Deus, meu Pai, te agradecemos, Senhor, por tudo que o Senhor tem feito. Te agradecemos, Senhor Jesus, por mais uma oportunidade. Te agradecemos, Senhor Jesus, por tudo que o Senhor tem feito, Senhor Jesus. Pai amado, Pai querido, toma a vida, Senhor Jesus, de cada um em Tuas mãos. Abençoa cada amado irmão ouvinte. Eu quero apresentar nosso irmão Edvan Lopes, irmão Simonete, irmão Júnior Santos. Quero apresentar minha tia Rita, tia Ivonete, irmã Tarliane, Senhor. Eu quero apresentar, Pai amado, irmã Karina. Eu quero apresentar também, Senhor Jesus, a irmã Marta. Abençoa, Pai amado, Pai querido, a cada uma das nossas irmãs que estão conosco, meu Pai, desde cedo, Senhor Deus. Pai amado, Pai querido, visita o lar, a família, Senhor. Entra, Senhor Jesus, com resposta. Entra com um milagre, Senhor Jesus, diante dessa palavra, Senhor, que nós não viemos parar, que nós não viemos, Senhor Jesus, dar ouvido à opinião, ao barulho de que os outros pensam de nós, meu Pai. Que diante, Senhor Jesus, desta palavra, o Teu nome venha ser glorificado na nossa vida, meu Pai. Ó, Senhor Jesus, meu Pai amado, Pai querido, visita os hospitais, aqueles que se encontram enfermos, Senhor, que precisam de um milagre das Tuas mãos nesta manhã, Senhor. Visita os lares, as famílias, entra com providência, com salvação, com libertação, entra com transformação, Senhor, na vida deste homem, desta mulher, na vida deste filho, ó, Pai amado, Pai querido, visita as UTIs, meu Pai, visita o hospital do câncer, do coração. Ah, Senhor Jesus, toca da cabeça, da planta dos pés, meu Pai. Ó, meu Deus, nos conduza cada dia mais, vivendo os Teus caminhos, na Tua verdade, meu Pai amado, Pai querido, continua abençoando essa programação, continua abençoando nossos irmãos que estão por aqui no decorrer da semana, Senhor. Pai amado, que vimos ser instrumento para a Tua glória, meu Pai, abençoa o culto hoje à noite, agora à tarde, meu Deus amado, continua abençoando, abençoa desde já nosso fim de semana que está chegando, Senhor, confirma a bênção e a vitória sobre a nossa vida, sobre o nosso lar e a nossa família, em nome de Jesus, amém.
1: Eu sou o Deus de Elias, de Isaac e Jacó.
0: Que o Deus de Elias, de Isaac e Jacó seja conosco, que o nosso Deus seja conosco todos os dias. E aqui que vos despede com a paz do Senhor Jesus, é a sua mãe Cristo, Lorena Zimbrusque. Até a próxima quinta-feira, se Deus permitir. E fiquem todos na paz do Senhor Jesus.

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1: 11 horas e 4 minutos.
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3: Deus é Amor. Tem estreia hoje aqui no Voz da Libertação, é o quadro Milagres de Jesus com ele, Gabriel Miranda. E Gabriel, eu tô ansioso, hein?
4: Ah, eu também. Eu também estou ansioso para ver qual é o desenrolar, né? Porque já estamos há um tempo já na expectativa, sabendo de algumas coisas dos bastidores, mas ver completo e editado. Ah, eu estou com a expectativa lá em cima porque vai me ajudar muito na pregação.
3: Muito bem. O apóstolo João disse que se todos os milagres de Jesus fossem escritos, não teriam papéis, né? Exato. Mas o Gabriel Miranda chega trazendo uma explanação dos que foram registrados. E a gente vai acompanhar agora o milagre, a cura da sogra de Pedro. Vamos estrear agora no Voz da Libertação e você pode acompanhar também no nosso canal do YouTube a partir das 13 horas e também no ipdaplay.com.br. Toda quinta-feira, episódio novo. Vamos acompanhar.

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1: Eu sou Gabriel Miranda e você está assistindo ao Milagres de Jesus. No episódio de hoje, vamos falar sobre um milagre que aconteceu dentro de uma casa, assim como nessa casa aonde nós estamos agora. Sem multidão, sem palco, só uma família com uma necessidade e Jesus presente. O reino de Deus não acontece apenas nas sinagogas, mas também dentro da rotina da nossa vida. Então, agora vamos ler Marcos capítulo 1, versículo 29 e 30.
2: Logo que saíram da sinagoga, foram com Tiago e João à casa de Simão e André. A sogra de Simão estava de cama, com febre, e falaram a respeito dela a Jesus.
1: Olha como esse milagre começa. Jesus sai da sinagoga, acompanhado de Tiago e João, e vai para a casa de Pedro. Isso tem um significado muito importante. Na cultura judaica, a sinagoga era o centro religioso da cidade. Era um lugar da lei, de oração e de ensino. Mas Jesus mostra que o seu poder não fica limitado à sinagoga. Ele entra na casa, na rotina e no ambiente familiar. E isso é algo muito profundo, porque o evangelho nunca foi apenas sobre um público. O evangelho transforma qualquer lugar. E quando Jesus chega naquela casa, encontra a sogra de Pedro com febre. Hoje, quando ouvimos falar febre, parece algo simples. Mas naquela época, uma febre alta podia significar uma infecção grave e até levar à morte. Ainda mais dentro de uma família simples de pescadores na Galileia, que não tinha muitos recursos. Naquele contexto, quando uma mulher mais velha adoecia, toda a casa era afetada. E isso continua muito atual. Quantas famílias hoje carregam pesos silenciosos? Às vezes não é uma febre física, é uma ansiedade, um cansaço emocional ou uma pressão financeira. Algo muito bonito no texto é que eles levam o problema até Jesus. Eles não escondem a situação que estão passando. E aqui existe um ensinamento espiritual muito importante. A fé bíblica não é fingir que está tudo bem. É levar a sua necessidade até Cristo. Agora, continuaremos a leitura bíblica. Vamos ver o que a Bíblia nos revela no verso 31.
2: Então, ele se aproximou dela, tomou-a pela mão e ajudou-a a se levantar-se. A febre a deixou. Então, ela começou a servi-los.
1: Na mesma passagem, só que no Evangelho de Lucas, diz que Jesus toma a sogra de Pedro pela mão, levanta ela e repreende a febre. Isso é muito forte. Lucas usa a mesma ideia de repreender que aparece nos outros momentos, quando Jesus repreende os ventos e os espíritos malignos. Isso não significa que uma doença é um espírito mau, mas mostra algo que é muito importante. E imediatamente ela foi curada. Isso não foi uma recuperação que demorou dias. A febre foi embora na hora. O mais bonito é o que acontece depois. Ela começa a servir. Na cultura da época, isso tinha um significado. Porque servir a casa novamente mostrava que ela estava totalmente restaurada. A Bíblia não está mostrando apenas uma mulher melhorando fisicamente. Ela está mostrando uma vida voltando ao propósito. Jesus não faz restaurações pela metade. Ele não apenas tira a dor. Ele devolve força, alegria e propósito. Isso fala muito sobre os nossos dias. Tem gente vivendo sem força emocional até para as coisas simples. Sem vontade de viver, sem ânimo, vivendo no automático. Mas quando Jesus toca uma vida, ele não restaura apenas o exterior. Ele devolve vida por completo. Concluindo, Jesus também se importa com aquilo que acontece dentro da nossa casa. A Bíblia mostra que Cristo não é o Senhor apenas das multidões. Talvez alguém olhe para a sua luta ou para a febre daquela mulher e pense que pode ser algo pequeno. A Bíblia também nos mostra que aquilo que pode ser pequeno importa para Deus. Jesus continua entrando em casas, continua restaurando lares e continua tocando famílias. Para mim, o maior ensinamento desse milagre é que o poder de Deus não aparece apenas em grandes momentos. Milagres também acontecem no secreto, dentro da nossa casa, aonde sentimos a presença de Jesus. Senhor, meu Deus e meu Pai, obrigado, Pai. Obrigado pelo seu ensinamento, por mostrar para nós, Pai, a sua mensagem. E não só a sua mensagem, mas também mostrar que o Senhor não está só nas coisas grandes. O Senhor está dentro do nosso lar, dentro da nossa casa, olhando as nossas dores, olhando os nossos problemas, olhando as nossas dificuldades e acolhendo cada uma delas. Obrigado, Senhor Jesus, por olhar para cada um de nós e entender as nossas dores. E eu peço, Espírito Santo, que venha se revelar a cada um, ó Pai. Eu peço, Espírito Santo, que não só se revele nas grandes multidões, mas no quarto, no íntimo de cada um. Venha se revelar, eu peço, ó Pai. E venha, Senhor, mostrar a Tua mão, a Tua poderosa mão, para tirar qualquer dor e qualquer impedimento e qualquer risco que essa pessoa possa ter, ó Pai. Eu peço, Senhor Jesus, que o Senhor, assim como fez com a sogra de Pedro, faça o seu milagre e entrega a sua vitória. Em nome de Jesus, amém. Amém. Obrigado por assistir mais um episódio de Milagres de Jesus. Que Deus te abençoe e até a próxima.
3: Olha, extraordinário, Gabriel, a qualidade das imagens, a trilha sonora, tudo que foi abordado ali, muito bem, viu? Gostei.
4: Sim, o conteúdo de fácil...
3: fácil compreensão.
4: Isso, tem como você não compreender a forma didática que foi passada, né?
3: É verdade, uma linguagem simples, clara, direta, objetiva, mostrando não só a fala, mas as imagens que acompanham a explicação. Inclusive, para quem está acompanhando pelo rádio, você pode voltar a assistir o episódio de hoje do Voz do nosso canal do YouTube, ou às 13 horas vai ter também esse lançamento oficial desse episódio exclusivo do quadro Milagre de Jesus no YouTube. E você vai poder acompanhar as imagens, Jesus aparece ali, né? Achei muito interessante aquela abertura com Jesus ali, com a luz do sol, meu Deus. E você pode acompanhar tudo isso e muito mais em um só lugar, ipdaplay.com.br, a nossa plataforma, de forma grátis para você acompanhar em altíssima qualidade. Gabriel, eu lembrei agora que você fez uma cobertura no dia da formatura dos alunos da primeira turma do Projeto Sacar.
4: Fiz.
3: E, inclusive, a gente está falando sobre PDA Play, né? É um curso de capacitação audiovisual.
4: Sim, de capacidade incrível. Eu, acompanhando a formatura, primeiro eu acompanhei o TCC, mas fazer a matéria para a formatura foi algo incrível. Ver tantas pessoas ali ministrando, ou discursando, que é o jeito correto, tanto discurso ali de alta qualidade, fora que as pessoas, meus formandos, falaram muito bem.
3: É verdade. E olha, foi um momento emocionante. Né? Eu estava lá também. Eu estava, como diz Olavo, como cliente. Na verdade, eu estava atuando na fundação.
4: Exato.
3: E você representando aqui o Voz, fazendo essa cobertura. Sim. E a gente preparou a matéria, né? Quer dizer, você estava lá, a gente...
4: Sim, sim.
3: Agora vamos entregar. Vamos acompanhar, então, uma matéria que foi preparada pelo nosso Gabriel Araújo, a nossa equipe também, sobre a formatura da primeira turma do Projeto Sacar. Vamos acompanhar.
5: A comunicação tem o poder de cruzar fronteiras, mas quando o conhecimento técnico se une aos princípios cristãos, então o audiovisual ganha um propósito transformador. E hoje o Voz da Libertação vai acompanhar um momento de celebração e conquista, a entrega dos diplomas dos formados do projeto Issacar.

0: Eu quero agradecer ao Senhor Jesus, né? Ele merece a nossa honra por estarmos aqui, porque foi Ele quem sonhou esse projeto antes de nós. Foi Ele quem abriu as portas, quem levantou recursos, quem capacitou os professores, preparou os alunos e sustentou cada etapa dessa caminhada. Hoje celebramos muito mais do que uma formatura. Hoje celebramos histórias transformadas e vocês sabem disso muito bem.
1: Deus de amor está sendo responsável pela formação de jovens e também formando eles justamente também para a igreja.
2: Eles aprendem ali uma profissão e também ensinamentos bíblicos são colocados ali no meio. Então a igreja está contribuindo para a melhoria da sociedade.
3: Quando você senta aqui e começa a ver essas pessoas formadas, acho que a primeira coisa que eu lembro é quando vieram perguntar para a gente, poxa, a gente queria criar esse projeto, a gente não sabe onde fazer, como fazer, quem serão os professores, qual equipamento a gente vai usar. É muita felicidade, o nosso coração se regozija quando a gente vê projetos saindo do papel e se transformando em transformação de vidas, né?
4: Gratidão a Deus. Deus nos ajudou todo o caminho, desde o projeto. Esse projeto é um projeto de 2 anos atrás. Vamos fazer trabalho com muita competência. Fundação Reviver e o IPDA Play investiu nisso, na formação das pessoas.
5: Vocês acabam de dar o primeiro passo na indústria da criação, do audiovisual, da criatividade, né? Então a criatividade, que é uma das primeiras características, desde que é a primeira apresentada por Deus, então sabemos que somos criadores.

0: capacitando, se aperfeiçoando, principalmente na área que eles mais se identificaram.
1: Você via no final do curso que eles estavam entendendo assim, vamos aprender sobre técnica e vamos falar sobre Jesus.
2: Nunca parar de estudar. Hoje a gente deu a base para eles, a gente deu o início, deu o start para eles. Eles conseguiram evoluir em todos os sentidos, saíram totalmente capacitados daqui para o mercado de trabalho.
3: Lembre-se que o que está acima de vocês deixou uma lição de humildade e desceu para lavar os pés.
2: Uma mente capacitada e um coração alinhado com o propósito. É assim que o projeto Issacar entrega hoje ao mercado de trabalho e à obra de Deus também novos contadores de história. Que cada imagem gerada e cada texto escrito por eles continue abençoando vidas. Meu nome é Gabriel Araújo, pro Voz da Libertação.
4: Muito bem, primeira turma do Projeto Sacar, wow. E você estava lá, hein, Gabriel, parabéns, ó.
5: Estou
4: você,
5: aprendendo.
4: Você, excelente repórter.
5: Aprendendo com um dos professores
4: isso,
5: do Projeto Sacar, que vocês sabem, nós já comentamos sobre isso, mas o Ítalo é o professor de roteiro junto com o Thiago, né?
4: Só está comentando aí.
5: O pessoal fala aí. Não, e umas dicas aí, lógico, eu também sou novo nesse negócio de montar matérias, não sei o quê, e eu... Algumas dicas ali bem pontuais, né? Deixou muito, vai lá e faz, se vira. Mas um bom incentivo.
4: Muito bem, olha só. Essa foi a primeira turma, a formatura, no caso, né? Graças a Deus concluímos o projeto começando. Estamos já na segunda turma, já está acontecendo. E prepare-se para o ano que vem, hein? Inclusive, Varão, você vai se preparar para o ano que vem, né?
5: Sim, Ana. Ah, 59 dias para eu casar, ano que vem vou estar na minha casa, estamos um pouco mais próximo daqui. Perfeito para eu fazer.
4: O Levi está com a gente lá, tá com tudo, Varão. Tá estudando, tá?
5: Olha.
4: Levi quer aprender também. E você que tem em casa pode aprender, pode fazer parte do Projeto Sacar. E quem sabe atuar com a gente aqui, né, Gabriel?
5: Exato. Quem sabe um dos câmeras, um dos...

0: muita oportunidade tem, né? Nossa igreja, ela sempre trabalha com muita oportunidade, campo para trabalhar, então é uma ótima formação. Tanto quem já era formado e fez, falou assim, ó, não tenho o que falar, dá uma boa estrutura, uma base muito sólida.
1: É isso aí, é parceria do IPD Play com a Fundação Reviver e Igreja de Deus e Amor, e você pode fazer parte disso. Olha só, agora a gente vai falar da nossa enquete. Será que o pessoal tá votando, Gabriel? Eu tenho uma expectativa para essa resposta aí, Varão.
0: Então, o pessoal gosta muito, né? Uns falam pegadinha bíblica, mas o pessoal gosta bastante, comentam bastante. O que eu acho legal é que eles não só votam, eles comentam muito sobre. É. Aí coloca o texto bíblico, coloca uma frase que acha que é. Então, muita gente comentando, graças a Deus. Obrigado, viu, por seus votos. Que Deus abençoe.
1: Então, a gente vai fazer o seguinte agora. A gente vai encerrar a nossa enquete para a gente ver qual é a resposta certa. A pergunta de hoje é a seguinte. Na divisão de Canaã, qual filho de Jacó não recebeu o território próprio? José, Levi ou Benjamim? Vamos com o nosso amigo Nino, que vai rufar os tambores para o encerramento da enquete. Olá, Gabriel Araújo, pergunta feita, agora a resposta é com você, Varão.
0: Bom, vamos lá. Josué, capítulo 14, versos 3 e 4. A resposta certa é a tribo de Levi, olha, mas que seja uma tribo, eles não possuem terra própria. Aqui é a confusão. Alguém pode dizer, mas não foi José? José recebeu porção dobrada. Só que essa porção dobrada viraram para os filhos de José. Que é Efraim e Manassés. Verso 3 e 4. Porque as duas tribos e meia tribo já dera a Moisés herança além do Jordão, mas aos levitas não tinha dado herança entre eles. Verso 4. Porque os filhos de José foram duas tribos, Manassés e Efraim, e os levitas não deram herança na terra, senão cidade que habitasse os seus a rebaldes para seu gado, para sua possessão, como o Senhor, verso 5, ordenara a Moisés. Assim fizeram os filhos de Israel e repartiram a terra. Ou seja, os 12 filhos, por assim dizer, cada um recebeu herança e foram uma parte da terra, uma porção da terra. Só que a Levi ficou sem terra própria e José, tecnicamente, também ficou sem terra. Então as tribos ou os meninos que herdaram essa terra foram Efraim e Manassés. Porém, Levi, por mais que Levi não tivesse uma terra própria, cada tribo tinha uma família da tribo de Levi. Ou seja, existiam casas na tribo de Judá, que era da família de Levi. Existiam na terra de Manassés família de Levi. Então, a família de Levi basicamente tomou uma parte da terra, ou tinha local de viver em todas as tribos. Essa é a diferença. Só que terra própria, ou terra exclusiva, eles não tiveram.
1: Não receberam o Estado ali, né?
0: Exato.
1: Imaginemos Israel como um país, uhum, e cada um dos filhos de Jacó recebeu o Estado com seu nome, né? Benjamim, Dan, entre outros. Mas a gente percebe, Gabriel, que a tribo de Levi não recebeu território próprio por um motivo. Como é que eu posso dizer? Por uma honra, né?
0: Sim.
1: Eles receberam ali a profissão, digo assim, a qualificação de cuidar do templo, cuidar das coisas concernentes, digamos, ministeriais da época, né?
0: Sim, Josué 13:33. Porém, a tribo de Levi, Moisés não deu herança. O Senhor Deus de Israel é a sua herança, como já lhe tinha dito. Então, a herança não é uma terra, mas a herança da tribo de Levi é o próprio Senhor Jesus.
1: Muito bem, muito obrigado, Gabriel, por essa resposta, que Deus abençoe, e amanhã vai ter mais enquete, hein?
0: Temos enquete.
1: Muito bem, já estou na expectativa já para a enquete de amanhã. Olha, para você que votou, participou, muito obrigado, com certeza você aprendeu, amanhã tem mais enquete, todo dia tem enquete nova aqui no Voz da Libertação. Infelizmente, chegamos ao fim de mais uma edição, no entanto, estaremos aqui amanhã às 10 horas, neste canal do YouTube, para compartilhar com você a Palavra de Deus, informações da nossa igreja, curiosidades e muito mais. Muito obrigado pela sua audiência, que Deus te abençoe. Você vai ficar com a oração do meio-dia agora. Gabriel Araújo, muito obrigado também.
0: Agradeço.
1: Deus abençoe, até amanhã. E você, fique na paz do Senhor Jesus, e se Deus permitir, amanhã estaremos de volta com você.

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1: Fala, muito boa tarde, na doce e gloriosa paz do nosso Senhor e Salvador, Jesus Cristo. Uma tarde excelentíssima na presença do nosso Deus. Quinta-feira, 3 de setembro, temos muito, muito a viver, muito a compartilhar. Eu sou o seu irmão em Cristo e amigo, Erwin de Lalande, e você está conosco para esta oração. Agora já sabe, um pouco mais cedo, por causa de todos os compromissos que as nossas comunicações têm neste momento de campanha, não é, política e eleitoral. Passado isso, voltamos à normalidade e programação que segue a bom porto. Quero trazer uma palavra, Salmo 55, um texto para que o Senhor seja glorificado. Inclina, ó Deus, os teus ouvidos à minha oração e não te escondas da minha súplica. Atende-me e ouve-me. Lamento-me e rujo. Por causa do clamor do inimigo e da opressão do inimigo, pois lançam sobre mim iniquidade e com furor me aborrecem. O meu coração está durido dentro de mim e terrores de morte sobre mim caíram. O salmista traz aqui uma queixa daquilo que ele tem enfrentado, daquilo que ele tem vivido todos os dias. Eu sei que você também vive, eu vivo, nós vivemos isso. E o salmista então pede a Deus que incline o seu ouvido à sua oração e que o atenda. É a mesma coisa que você bater na porta de alguém, não é? E sabendo que a pessoa está lá, diz, ó, por favor, me atenda, por favor, me ouça, eu tenho uma situação para resolver. É o que o salmista está a falar com Deus: Senhor, ouve e atende-me também, e resolve, responde, porque se o Senhor não fizer, ninguém mais vai fazer. Então eu quero orar contigo, eu quero orar junto a ti, fala com Deus, pede para que o Senhor te ajude e responda e solucione toda esta situação. Falemos com Deus, o nosso Pai. Maravilhoso Deus, poderoso e eterno Pai, Senhor de vida, Senhor de graça, Deus de favor e também de milagres. Ó Pai, eu quero honrar e glorificar e bendizer o Teu santo nome e declarar o quanto o Senhor é bom e a Sua misericórdia tem durado para sempre. Ela é duradoura, Senhor. Sim, meu Pai. E tem alcançado a nossa vida de uma forma extraordinária, ó Deus. Ó Pai amoroso, ó Pai maravilhoso, eu sei que o Senhor tem ouvido as nossas orações. Por isso é que estamos até aqui. Chegamos até aqui, meu Pai, porque continuamente temos clamado junto a Ti e temos suplicado ao Senhor para que a Sua misericórdia esteja sobre nós. Pai, clamamos, pedimos ao Senhor, ó Deus, que além de perdoar os nossos pecados, lave a nossa alma e purifique os nossos caminhos. Já somos humanos, fragilizados, fracos, dependentes da Tua graça e do Teu favor. E por que fracos? Porque se fôssemos fortes, talvez, ó Pai da Glória, não estaríamos na Tua presença. E não é uma fraqueza imposta, não é condicionada à nossa carne, ao nosso ser. Mas o Senhor nos ajuda a todo instante, a todo momento. E por isso cá estamos, ó Pai. Ó Deus maravilhoso, ó Deus poderoso e Deus gracioso. Oramos, Senhor, porque o nosso coração sente a necessidade, ó Deus, de viver um tempo, uma história e um momento diferente. Ó Espírito Santo, assim como o salmista clama, oramos nós também. Inclina, ó Deus, o Teu ouvido ao nosso clamor, ao meu clamor, à minha súplica. E atende-me, ó Deus, é o clamor de alguém que está ferido que está machucado, que está magoado, que está a ser perseguido, que está a ser injuriado, que está a ser difamado, que está a levar sobre os seus ombros uma culpa que não é sua, que está a enfrentar dores, ó Pai da Glória, causadas por forças externas e depende só do Senhor, ó Deus. Ó Pai maravilhoso e Pai gracioso, Tu podes, Senhor, mudar o cenário da nossa vida. Tu podes mudar o cenário da nossa casa e da nossa família também. Meu Deus, eu sei que oro com vidas agora que têm, Senhor, enfrentado dores profundas, ó Pai. E muitas vezes a raiva, o ódio, a inquietação e muitas vezes a culpa tem dominado o seu coração. E muitas vezes, Pai da Glória, o remorso, Senhor, ou o dever, meu Pai, de ter feito mais e não conseguiu, tem consumido os seus dias. Senhor bendito, eu oro com mulheres que se acham insuficientes para a sua casa. Eu oro com homens que se acham insuficientes para a sua casa. Eu oro com famílias que se acham nada, assim como foi com Gideão, Senhor. Quando o Senhor chama Gideão, ele diz, mas não, o Senhor nos abandonou. Deus nos abandonou porque nos sobreveio todo este mal. Onde está Deus? Deus nos deixou de lado. E Deus estava ali para escolhê-lo como um homem que iria fazer a diferença. E além de ele achar que Deus o havia abandonado, ele então começa a dizer, não, mas a minha tribo é menor, a casa é menor, a família é menor. Eu só quero dizer, tudo para ele era insignificante, tudo para ele não tinha o mínimo valor, mas Deus já o havia escolhido. Oh, aleluia! Oh, Deus maravilhoso! Deus já o havia escolhido, porque viu o seu trabalho, viu o seu esforço, viu a sua audácia, a sua coragem e a sua determinação. E muitas vezes nós achamos que estamos a fazer, meu Pai, porque tem que ser feito, não. Mas nós estamos a desenvolver habilidades e qualidades que o próprio Senhor vem em nós e nos escolhe. Foi assim com Abraão, quando o seu coração começa a enfrentar algumas dúvidas na terra em que morava, Deus se apresentou, oh, aleluia. Foi assim com Moisés, o Senhor permite Moisés 40 anos no Egito e de repente o seu coração começa a querer defender o seu povo. Quando Deus observa o coração de Moisés já mudado para defender o povo, então Deus vê a hora de tratar com Moisés. Acontece todo aquele cenário, ele tem que fugir 40 anos no deserto ou em casa do seu sogro. Sim, meu Pai. Então muitos de nós que está aqui em oração, Senhor, precisa entender que o Senhor tem usado os talentos, a capacidade, tem usado a força, a determinação e a coragem, mas nós achamos que não vale para nada. Nós achamos, Pai da Glória, não merecedores. Nós achamos que tinha que ser diferente e muitas vezes estamos no caminho e muitas vezes estamos no trajeto. E muitas vezes estamos na ponta para tomar decisões assertivas. Sim, meu Pai, por isso é que o salmista ora. Por quê? Porque ele estava na direção certa, estava no caminho certo, e ele começa a enfrentar guerras, ele começa a enfrentar adversários, ele começa a enfrentar inimigos, ó Pai, e ele precisa orar. Senhor, os que estão à minha volta têm lançado iniquidade sobre mim. Os que estão à minha volta têm tentado manchar a minha reputação. Os que estão à minha volta têm me criticado, têm me condenado, têm me ofendido. E o meu coração, por vezes, quer ficar ferido, oh, aleluia, mas eu, Senhor, estou aqui em oração. Ele poderia ter revidado, mas ele não fez. E por que que ele não fez? Porque ele sabia que em oração poderia resolver todo o seu problema. E eu sei que estou a orar com vidas aqui agora, que tem a oração como o único recurso da sua vida, oh, glória. Eu sei que estou a orar com vidas aqui, meu Pai, que tem a oração, Senhor, como o único meio de desabafo, o único meio em que podem chorar, o único momento em que podem ser elas mesmas, o único momento, meu Pai, em que podem, Senhor, trazer tudo aquilo que está na mente e eles não conseguem falar, mas o Senhor está com eles, aleluia. E é neste momento de oração que o Espírito Santo, Senhor, toma conta. Ariandari me clama, aleluia, da nossa vida, e nos levanta, e nos fortalece, e nos aprimora, e nos enche, Senhor, porque nós achamos pouco, achamos nada, achamos sem valor, achamos inválido, mas o Senhor vê o nosso esforço, o Senhor vê a dedicação, vê a entrega, o Senhor sonda os corações, esquadrinha os rins, o Senhor conhece esta vida e não vai abandoná-la, aleluia. Aleluia! Por isso oramos, renova, Senhor, a fé deste homem e desta mulher. Renova a vida, meu Pai, deste homem e desta mulher agora. Senhor, se o único recurso que nós temos é a oração, então vamos nos deleitar no Senhor. Vamos entregar tudo que temos e que somos. E não importa se o mundo está a desabar. E não importa se ao nosso redor flechas são lançadas. E não importa se no prato tem veneno, e não importa, meu Pai da Glória, se tem enfiado facas nas nossas costas, tem nos apunhalado, meu Deus, o que importa, Senhor, é que o Senhor está conosco, e quando o Senhor vem, a cura vem, o milagre vem, a resposta vem, a porta se abre, o caminho, Pai da Glória, se torna nobre, oh, aleluia, a bênção do Senhor vem, meu Deus e meu Pai. Eu tenho certeza que o Senhor está conosco neste momento de oração e escuta esta mãe desesperada, e escuta este pai desesperado, e escuta esta família desesperada que não sabe o que fazer, meu Deus. Já tentaram vários caminhos e recursos e têm vivido, Pai da Glória, frustrações, Senhor, meu Deus, frustrações espirituais, frustrações emocionais, frustrações sentimentais, financeiras, oh meu Pai, mas Tu és Deus e outro igual não há, Tu és Deus e outro não há, Tu és Deus e melhor do que o Senhor não há, Tu és Deus, aleluia, oh glória, e eu sei, Senhor, que vais mudar o quadro desta família, vais mudar o quadro desta casa, vais mudar o quadro deste lar, vais mudar esta situação, Senhor, quantas pessoas, Pai da Glória, que estão a olhar para o espelho e não sentem alegria, ou até tentam disfarçar, mas não têm contentamento, não encontram respostas, não encontram, Pai, a alegria de viver, mas o Senhor vai mudar o cenário agora, em nome de Cristo, meu Deus, em nome de Cristo, meu Pai, o Senhor vai mudar o cenário, porque tudo que nós fazemos tem valor, todo o nosso esforço tem recompensa, toda a nossa entrega tem valor, e o Senhor vai atender o clamor desta mãe, que talvez não conseguiu dar tudo aos seus filhos, mas deu daquilo que ela conseguia e poderia dar, o Senhor vai honrar este pai, que talvez não deu tudo ao seu filho, porque também não teve tudo, meu Pai, mas ele deu conforme aquilo que estava ao seu alcance, ele deu do seu melhor, oh meu Deus e meu Pai, aleluia, o nosso melhor, meu Deus, quantos têm entregue o seu melhor e têm achado, Pai da Glória, sem valor, mas eu sei que o Senhor vai responder com poder, com graça e com virtude, o Senhor vai responder, meu Deus, e trará vida, e vida com abundância, e vai dar saúde a tanta gente que está doente, a tanta gente enferma, que se adoentou, meu Pai, por ser um prestador de serviços para a família, para amigos, para o bairro, e de repente a saúde, meu Pai da Glória, ficou debilitada, Senhor, e hoje ele olha para trás e diz que não valeu de nada, que ele não é nada, oh Senhor, cura este coração, cura, meu Pai, esta vida, Senhor, dá uma oportunidade, meu Deus, para que enxergue a maravilha da vida, e na tua presença, oh Pai, Oh Deus, ó Deus gracioso, ó Deus poderoso, eu sei que estás conosco, Senhor. Oriandari me clama, aleluia! Renova, Senhor, tira, meu Deus, tira deste coração, tira desta mente, tira desta alma que não presta, o que não vale, Senhor. Ó Deus, tanta vida tem se esforçado, meu Pai, tanta vida tem lutado, Senhor Jesus, e parece que tem caminhado no mesmo lugar, parece que tem remado, Senhor, mas o nosso barco está atracado ainda e as cordas não foram soltas. Só que, meu Deus, nós não conseguimos enxergar essas cordas. São cordas invisíveis, ó Pai, que tem nos feito ficar à beira-mar e não seguir nosso sonho. E quantas vidas estão a remar de um lado para o outro, muda de lado, muda de braço, trocam de remo, meu Pai, mas estão no mesmo barco, atracados e não conseguem seguir viagem, porque estão presos, Senhor, a uma insignificância imposta por homens, por escolha de homens, por vontade de homens. Mas o Senhor chamou essa mulher e esse homem para um propósito. O Senhor chamou essa família para um propósito. O Senhor chamou essa casa por um propósito. Então quebra agora, Senhor, toda a corrente maligna, diabólica e satânica agora. Quebra, meu Deus e meu Pai, todo atrapalho que limita esta vida e esta fé. Quebra em nome de Jesus Cristo, meu Deus, tudo aquilo, Senhor, que tem aprisionado essas vidas e não deixa seguir a viagem que o Senhor tem preparado. Ó Deus maravilhoso, ó Deus poderoso, e não importa o quanto ao nosso redor tem desvalorizado o trabalho e o esforço, o Senhor conhece o coração de cada um e dará segundo a sua graça, assim como foi com o rei Ezequias. Ei, Deus! Oh, aleluia! Ah, meu Deus, Ezequias recebe a notícia de que ele vai morrer, porque ele está enfermo, ó Pai, e ele ora. E quando ele ora, ele está a mostrar exatamente isso, que ele foi útil. Ainda que as pessoas ao seu redor não percebessem isso, ele diz: Senhor, lembra-te que andei na tua presença, ó Deus. Lembra-te, Senhor, que eu estive diante de ti. Lembra-te, Senhor, oh aleluia, que eu fui fiel. Ah, meu Deus, é o que o salmista está a dizer. Inclina o teu ouvido para mim, Senhor, e atende o meu clamor, oh glória. Talvez, Senhor, eu ore com pessoas que já não têm mais força, já não têm mais ânimo, perdeu a coragem. Muitos têm perdido até a vontade de viver, o prazer da vida. Mas eu sei que o Senhor não esqueceu dos seus filhos. Eu sei que o Senhor se lembra desta mulher. Eu sei que o Senhor se lembra deste homem, que em algum momento da vida ele fez uma oração sincera. Em algum momento da trajetória ele orou ao Senhor com toda a sua alma. Em algum momento ele clamou ao Senhor. Eu sei que o Senhor se lembra. Aleluia! Eu sei que o Senhor conhece este coração que está coberto, Senhor, com tantas capas para que ninguém descubra o que está lá. Mas esta vida sabe o tamanho da ferida. Eu sei que o Senhor se lembra desta mulher. Eu sei que o Senhor se lembra deste homem, que em algum momento da vida ele fez uma oração sincera. Em algum momento da trajetória ele orou ao Senhor com toda a sua alma. Em algum momento ele clamou ao Senhor. Eu sei que o Senhor se lembra. Aleluia! Eu sei que o Senhor conhece este coração. Este coração que está coberto, Senhor, com tantas capas para que ninguém descubra o que está lá. Mas esta vida sabe o tamanho da ferida. Esta alma sabe o tamanho da dor e o Senhor também conhece. Então, Pai, como foi com o rei Ezequias, faz com os teus servos que oram agora. Lembra-te, Senhor, meu Deus, de algum momento da vida em que houve sinceridade, agarra-te a isso, Pai, muda essa história. Porque há vidas que estão cansadas de sofrer, cansadas de apanhar, cansadas de ser humilhadas, cansadas de ser perseguidas. E pergunto, Senhor, até quando essas dificuldades vão permanecer? Até quando a minha vida vai andar em um círculo tão vicioso de dor, tristeza, angústia, e eu não vejo paz, eu não tenho paz nem alegria, mas é no nome de Cristo que eu oro, e eu sei que o Senhor mudará o cenário desta vida para a glória do seu nome, aleluia! Ó Deus, só escuta o clamor de alguém que ora, Senhor, e não consegue falar com palavras, mas o seu coração geme e chora, a sua alma geme e chora. Talvez esteja, Senhor, no trânsito, na rua, no trabalho, não sei. Mas às vezes as palavras não saem, mas o seu coração, Senhor, está a trazer a oração a Ti. Senhor, inclina o Teu ouvido, porque o Senhor conhece a voz de um coração. A voz de uma alma que chora e que ora. Oh Deus, Senhor, entrego os Teus filhos em Tuas mãos, certos de que o Senhor cuidará e dará bênção e dará vitória. Em nome de Jesus, cuida e ampara pelo Teu poder, em nome de Cristo. Amém. E graças a Deus. Que Deus abençoe a sua vida, a sua casa, a sua família e também o seu lar. Eu quero que você que está comigo agora, no nome de Jesus, eu quero que você use uma palavra de fé agora. Em nome de Cristo, você que está comigo, sim, em nome de Jesus, você vai escrever nos comentários agora ou mandar para o WhatsApp. Eu tenho valor. Você crê nisso? Você tem valor e você sabe disso. Está difícil, a vida está uma peleja, batalha, mas você tem valor em nome de Jesus. Eu quero que você escreva isso. Não importa a dor, não importa a luta, não importa a situação. Há valor em ti e Jesus já viu isso. Assume isso. Assume esse papel. Aceita o que Deus tem para a tua vida. Você tem valor. Escreva, eu quero que você escreva nos comentários. Está pelo YouTube, Facebook, Instagram. Você está pela rádio. Você vai escrever, eu tenho valor. E não é sobre soberba, é sobre aceitar aquilo que somos, a vida que vivemos e o quanto podemos melhorar. Enquanto você escreve, eu quero orar com vidas agora que vão entregar a sua vida para Jesus. Você sabe que tem valor, do jeito que está não dá. Então ore comigo, entregue a sua vida. Fale comigo, Senhor Jesus, eu entrego a minha vida em Tuas mãos. Eu sei que tenho valor, eu sei que o Senhor me conhece e sabe dos meus erros e dos meus acertos. E perdoa-me de todos os meus pecados, que o meu nome esteja escrito no livro da vida para o dia do arrebatamento e da vida eterna, em nome de Cristo. Senhor, eu oro por cada vida que tomou a decisão. Segure em suas mãos, ó Pai. Sustenta-os com teu poder e graça e vem confirmar a tua obra. Se o Senhor os chamou, é porque o Senhor achou graça aos seus olhos esta vida. Então há valor. Ó glória! Seja conosco, meu Pai. Que maravilha! Oh, obrigado, Jesus, por essas vidas que se entregam a ti. Cuida delas, ó Pai, pelo teu poder. Amém e graças a Deus. Queridos irmãos, Deus abençoe. Eu sinto a alegria e a presença de Jesus aqui conosco. Ah, porque eu sei que nós temos um valor para Cristo. Então, segure e fique firme. Que Deus te guarde e Deus te proteja, tá bom? Quero aceitar Jesus, @bpda.com.br, 11950-9446-45 ou 11982923392. Deus abençoe. Hoje tem culto Fundação Reviver. Fique na paz de Cristo e até lá, no nome do Senhor Jesus.
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11: Opa, boa tarde para você que está se preparando para ir almoçar. Agora, 20 e pouco, horário de Brasília.

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1: 12:24.
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1: Mensagens Cantadas, este é o programa que começa agora e vai até as 14 horas. Muito boa tarde na paz gloriosa do Senhor, que essa paz esteja abundando o seu coração, o seu lar, a sua vida. Vos cumprimenta Débora Miranda e é uma alegria estar com os irmãos todos os dias, de segunda a sábado, neste horário, trazendo o melhor do coração de Deus para você. As mensagens cantadas, aquele momento que a gente dá a dica de saúde para você ter uma vida melhor, mais saudável, e também momento da família. É, tudo isso com notícias do que está acontecendo no mundo afora, você fica sabendo aqui através do programa. A palavra de Deus diz que devemos adorar ao Senhor em espírito e em verdade, e é o que diz esse hino, É Assim Que Adoro, Débora Miranda, do CD do mesmo título.

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0: Vamos meditar, vamos ver o que Deus tem a falar conosco nesta tarde. Em João capítulo 12, versículo 3, nós temos aquela passagem bonita, né? Quando Maria se encontra com Jesus. Uma passagem bastante conhecida, mas a cada dia Deus tem uma palavra diferente. Até no mesmo texto Deus revela coisas interessantes na sua palavra, que às vezes lemos todos os dias, já conhecemos de cor. E aqui está São João, capítulo 12, versículo 3, que diz assim: Então Maria, tomando uma rátel de unguento de nardo puro, de muito preço, ungiu os pés de Jesus e enxugou-lhe os pés com seus cabelos e encheu-se a casa do cheiro do unguento. Qual seria o cheiro deste perfume, deste unguento? É um lindo exemplo que nós encontramos nessa passagem aqui no Novo Testamento, ilustrando, mais do que qualquer outro, o significado de uma vida consagrada a Jesus. O perfume maravilhoso de nardo puro, usado por Maria, não se evaporou no passado, não. Eu digo que essa deliciosa fragrância se espalhou pela cidade de Betânia e chegou até os anjos no céu e continuou a recender pelos tempos, pelos anos, pelas eras. O próprio Jesus afirmou: em qualquer lugar do mundo inteiro onde este evangelho for anunciado, também o que ela fez será contado em sua memória. Que passagem linda. O próprio Jesus disse estas palavras. E nós vemos aqui, na expressiva demonstração da devoção de Maria, o vaso de alabastro era da melhor qualidade. Precioso não apenas pelo preço em si, mas também pelo que representava emocionalmente. Era, vamos dizer assim, de todas as formas, algo extremamente precioso, valioso. E eu digo que havia no mínimo quatro opções de uso para aquele perfume. Primeiramente, Maria poderia ter utilizado aquele perfume do vaso para si mesma, como muitos faziam. Em segundo lugar, ela poderia ter aspergido aquele perfume em outra pessoa, a quem também amasse, além de Jesus. Em terceiro lugar, Maria poderia tê-lo dividido talvez com outra pessoa. E em quarto lugar, a opção que ela escolheu, dedicá-lo exclusivamente ao Senhor Jesus. Que lindo! Que expressão maravilhosa de amor! E o ato de derramar aquele perfume sobre Jesus revelou o grande amor e a profunda devoção de seu coração por Jesus. Eu creio, ouvintes, que naquela, vamos dizer assim, inusitada situação, podemos também destacar quatro coisas que mostram uma real consagração a Jesus. Primeiro, para Maria, um louvor somente verbalizado não foi suficiente. Um louvor somente que se fala, que expressa por palavras. Não, ela precisou expressar esse amor através de uma oferta. Quando eu digo oferta, não estou dizendo dinheiro, estou dizendo dar algo de si mesma a Deus como sacrifício. Vemos também, poderemos destacar, uma segunda característica que mostrou uma real devoção a Deus, ao Senhor, porque ela diz que algo barato não correspondia à dimensão do seu amor por Jesus. Não, ela mostrou que esse algo seria precioso e ela precisava de algo caro para demonstrar a sua devoção ao Senhor. Em terceiro lugar, outra característica que mostra essa real consagração a Jesus, ela somente poderia demonstrar esse amor derramando todo o perfume, não apenas parte dele. Somente parte do perfume não bastava. Ela queria usar tudo. Ela precisou usar tudo, todo o perfume que estava dentro daquele vaso. E em quarto lugar, podemos destacar assim uma característica também muito linda. Ofertar o vaso inteiro não foi suficiente. ela teve que quebrar este vaso. O apóstolo Paulo nos revelou porque para Deus somos o aroma de Cristo entre os que estão sendo salvos e os que estão perecendo. Pense nisso, ouvinte. Quase 2000 anos atrás, quando Maria derramou e ungiu a cabeça e os pés de Jesus com perfume, ela se tornou um aroma de devoção a Jesus. Podemos trazer-nos para os dias atuais o que nós temos feito com os membros de nossa família, com os membros da igreja, e que faça sentir o aroma precioso dessa devoção a Jesus que nós podemos demonstrar com a nossa própria vida. Será que nós estamos exalando esse perfume? Hoje não estamos derramando literalmente esse perfume sobre Jesus, mas toda essa passagem, ela mostra, ela significa que nós ofertamos daquilo que temos em nossa vida para servir a Jesus. Não estamos falando de pegar um vidro de perfume caro, francês, e derramar, não. Estamos falando de oferecer a nossa vida como sacrifício vivo, agradável a Deus, que tenha e que traga um aroma suave. Quando Jesus vir, o nosso sacrifício que possa exalar e subir como perfume suave às narinas de Deus. Como estamos demonstrando o nosso testemunho, que é este perfume? A nossa vida, que significa este perfume? Será que está sendo bem receptivo às narinas das pessoas que estão à nossa volta, às nossas palavras? Temos de mudar a nossa maneira de pensar, a nossa maneira de falar, de agir, para que possamos exalar o bom perfume que realmente Paulo falou, porque para Deus somos o aroma de Cristo entre os que estão sendo salvos e os que estão perecendo. Pense nisso. Como está sendo a sua devoção a Jesus Cristo? Como você tem demonstrado essa devoção de que você ama, de que você serve a Deus por amor? Derrame hoje, no altar de Deus, esse perfume suave, como um testemunho de vida íntegra, uma vida íntegra, um testemunho íntegro, um caráter íntegro, cristão, que possa realmente representar essa devoção ao Senhor Jesus. Pense nisso. Jesus, fala conosco nesta tarde.

0: Aqui é a Rita de Muriaé, estou ligadinha aqui nos irmãos. Gosto muito de ouvir esse programa. Que Deus abençoe a senhora, a família da senhora, esposa, esse programa tão abençoado que fala com nossos corações, né?
1: Eu tenho escutado sua programação e estou escutando agora, nesse momento. Gosto da sua programação. Meu nome é Maria Corrêa dos Santos, de Bebedouro, estado de São Paulo.
2: Eu sou Lael Jorge, daqui de Colatina, Espírito Santo, moro no bairro São Marcos. Sou um ouvinte assíduo do programa. Programa esse que tem, de certa forma, edificado minha casa também. A paz do Senhor a todos. Fico na paz do Senhor Jesus.
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4: Dica de saúde. Será que existe algum exercício que possa ser feito para melhorar a memória? Ou seja, será que nós precisamos exercitar os músculos, entre aspas, da nossa mente, do nosso cérebro? Que hábitos, por exemplo, podemos fazer e ter para exercitar a nossa memória? Olha, repetição de informações com associação ao contexto da pessoa é um grande exercício. Entender a informação nova é também bastante benéfica para que ela seja memorizada, assim como a relevância emocional que essa informação tenha. Agora, manter uma vida saudável com períodos de atividade intelectual misturados com período de atividade física é importante para o bom desempenho da memória, sim. Não somente você fazer palavras cruzadas, buscar hábitos diferentes que você não está acostumado, por exemplo, escovar de manhã os dentes com a mão esquerda se você é destro, pentear o cabelo com a mão direita se você é canhoto, né? Sabe-se que também hábitos de vida que diminuem o risco para doença cardiovascular diminuem a chance de doença de Alzheimer, né? Antigamente a gente falava que a pessoa estava com problema mental, né? Hoje já tem um novo título, né? Doença de Alzheimer, né? Vocês sabiam que o controle da hipertensão é importante também para uma memória saudável? Ou seja, vocês que têm pressão alta, têm de tirar a medição todos os dias, no mesmo horário, para vocês controlarem, às vezes, essa doença, né? Diabetes é péssimo para a memória. Se você controla essa doença, você terá uma boa memória. Aumento do colesterol também influencia na atividade mental. Se você tem o colesterol controlado, vai ajudar. Tabagismo, péssimo para a memória. Quem fuma tem menos memória saudável. Sedentarismo, mais pior do que péssimo. Fui redundante aqui, né? Falei até errado para poder fazer... Que você entenda que o sedentarismo, a pessoa que não pratica exercício, que não caminha, que não faz nada, ela realmente tem uma grande chance de ter o mal de Alzheimer. O sedentarismo contribui para a saúde da vida mental e também da vida física. Os músculos ficam flácidos, essa pessoa sempre tem palpitação no coração ao subir um lance de escada que seja. Então, tudo isso, juntamente com atividades que você não está acostumado a fazer durante os seus dias, vai ajudar realmente você a ter uma memória mais saudável. Claro, com uma atividade física, comendo bem, controlado, evitando gorduras, frituras, açúcar em demasia. Enfim, tudo isso vai ajudar você a ter uma memória saudável. É claro que é um conjunto de coisas, né, Lorival? É um estilo de vida diferenciado, saudável, que vai fazer com que isso reflita na sua boa memória, sendo uma memória saudável.

0: meu querido esposo, meu companheiro de todos os dias no programa. Não está chegando atrasado, porque você estava numa ótima situação, vamos dizer assim, porque estava preparando algumas matérias importantes para nós, né, Lore? A paz do Senhor.
1: A paz do Senhor, queridos irmãos. Quero agradecer a todos vocês que estão aí do outro lado, não é? Eu diria, prestigiando essa programação. Você é o motivo de estarmos aqui, levando coisas boas para o vosso coração. Fique aqui, aqui é a sobremesa do Rádio Evangélico para você.
0: Vamos a mais um louvor, Sigo em Frente. É uma mensagem bonita de motivação, de fé, de coragem para você meditar com André e Alexandre, CD que traz o título Coração Adorador.

0: Achei interessante a atitude de alguns policiais que durante a patrulha, né, alguns deles acabam então fazendo uma coisa interessante. Eles, policiais evangélicos, não é? Eles distribuem alimentos, fazem orações e fornecem frutas, água, uma ação social, não é? Eu acho que isso aproxima muito, assim, a polícia do cidadão.
1: Da sociedade, né?
0: Porque eu não sei se você pensa como eu, mas em muitos casos, né, nós temos medo da polícia em muitos casos.
1: E ela tem como objetivo, o principal foco e alvo do policial é cuidar e proteger a população.
0: Não é?
1: Então, quando faz isso,
0: servir
1: faz jus...
0: Servir e proteger, né?
1: É, faz jus àquilo para que eles foram formados, né? Servir e cuidar e proteger a sociedade, né?
0: Então esses policiais, eles realmente fizeram um bom trabalho, né? E aqui já vi várias vezes também policiais ajudando pessoas com cadeiras de rodas e tal. Então, acho que o trabalho do policial é um trabalho que é interessante, é um trabalho, na minha opinião, mal pago e muitíssimo perigoso. Então, às vezes, acontece que o policial, ele tem que se defender, não é? Mas, infelizmente, existem muitos policiais que são muito agressivos, o que acaba tornando, assim, criando uma certa barreira, né? As pessoas passam a ter medo. Né? Mas existem muitos policiais também que são bons policiais e
1: bom caráter,
0: que são policiais totalmente agradáveis, não é? Então, aqui no Brasil já vi isso acontecer, muito interessante, e também policiais, né, que em outros países fazem esse trabalho, que é um trabalho bonito, né, um trabalho interessante. Então, são iniciativas que eu acredito que remetem as pessoas a terem mais confiança e um pouquinho mais, né, já que a polícia está para servir e proteger, eu acho que a população, a sociedade deveria não ter medo da polícia de jeito nenhum, não é? Então, uma iniciativa muito boa realmente e que coisa tremenda. E também, Débora, aconteceu, né, esse vendaval aqui no estado de São Paulo.
1: Teve em Campinas, né?
0: É, na região de Jarinu, Campinas, eles falam que foi tipo uma explosão, né?
1: É, uma microexplosão.
0: Uma microexplosão e tal. E, infelizmente, né, aqui no interior de São Paulo, havia um grupo orando e o teto da igreja desabou e algumas pessoas ficaram feridas. Até aí eu acho que é totalmente normal, né? Aconteceu uma catástrofe natural como essa. É claro que 20 pessoas que estavam naquela vigília, algumas pessoas ficaram feridas, é claro, né? E uma pessoa, também uma mulher de aproximadamente 40 anos, acabou sendo atingida por um raio. É, quando ela se abrigava, isso já não é questão da igreja, mas em um ponto de ônibus, e essa veio a falecer. Então, a gente, primeiramente, pede às pessoas que tomem cuidado com raios. O Brasil é um país campeão de raios. Já falamos aqui e a gente volta a falar. E, assim, me causa estranheza a forma de comentário das pessoas. A gente tem que tomar cuidado, né? Porque nem tudo porque às vezes acontece, por exemplo, pegou fogo lá na boate, lá em Santa Maria. Aí as pessoas já vêm, não, porque foi a mão de Deus, foi o castigo de Deus. E um rapaz se achou no direito de falar, e agora? Caiu o teto da igreja, o pessoal estava orando. O que aconteceu? Foi castigo de Deus? Então a questão é, as pessoas devem sempre tomar cuidado com as suas palavras, não é?
1: Nem tudo é castigo de
0: Deus,
1: né?
0: Não é? E é claro, e às vezes se usa muito, por exemplo, aconteceu quando a barragem lá de Minas Gerais, lá de Mariana, rompeu-se, uma denominação evangélica que tinha uma igreja em determinado local, a lama não chegou até lá, e as pessoas, não, é um milagre de Deus e tal, tal, tal. E, na realidade, ouvintes, a gente tem que tomar cuidado, avaliar, porque existem coisas que acontecem, que tem que acontecer. Algumas acontecem e contribuem para o bem daqueles que amam a Deus. E não se esqueçam de Jesus, uma vez, falando a algumas pessoas, ah, o Senhor serviu lá, estavam construindo lá a torre, caiu, morreram. Pois é. E eles estavam se achando assim, tipo, não, porque eram pecadores. E Jesus falou, olha, se vocês não se arrepender, de igual modo perecerão. Ou seja, é uma coisa que está sujeita a acontecer a todos. Não é? E aconteceu. Quando acontece uma coisa boa, não é? Nós podemos exaltar o nome do Senhor. Agora, quando acontece uma coisa ruim, necessariamente temos que atribuir a Deus?
1: Claro que não.
0: Não é? Então, assim, é uma coisa que acho que a gente poderia não julgar com tanta rapidez certas coisas que acontecem. Porque crentes morrem de acidente de carro também. Acontece cair telhado de igreja, acontece. Porque isso acaba criando uma rixa, Débora. É uma rixa, é isso que eu quero falar. Uma rixa de pessoas que acabam comprometendo situações que não tem por que serem comprometidas a questões espirituais que não vão levar a lugar nenhum. Desastres acontecem para todas as pessoas. É só você se lembrar de homens de Deus que foram também para as arenas, alguns foram degolados, e homens de Deus que foram livres. Ora, Deus faz o que Ele quer fazer, do tempo que Ele quer fazer, com o que Ele quiser fazer. E ao mesmo tempo que coisas podem acontecer de forma que eu diria que Deus não tem uma interferência, eu diria, por aquilo lá acontecer necessariamente, né? Então, assim, eu até não consegui explicar, na minha opinião, direito o que eu queria explicar. Eu tenho na minha mente, né? Às vezes nós tomamos cuidado. O que eu quero dizer, aconteceu um acidente, morreu um ator, um artista. Ah, morreu de carro o cantor que cantava música de A, B, C ou D. Imediatamente aparece um grupinho. Porque cantava para Satanás, porque... Então é isso que eu quero dizer, a gente tomar cuidado com a língua, né? Não se precipitar no falar.
1: É melhor a gente mais ouvir.
0: Melhor agora, né?
1: Mais ouvir do que falar. Atenção, atenção, neste momento nós vamos dar espaços para os prefixos e já voltamos com o MC para você.
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18: Treze horas e cinco minutos.
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2: Além das tempestades, vamos ouvir. Caterine canta do CD Abrace o Reino.

0: gosto muito de ouvir a programação de vocês, estou muito feliz, né? Umas mensagens que edificam todos os dias a nossa vida, para a edificação do lar e a família. Estou muito feliz por estar ouvindo vocês todos os dias, amém?
1: Eu quero dizer para todos vocês que sou um ouvinte fiel. Eu escuto o programa de vocês há muitos anos, desde 97. Eu escuto esse programa de vocês. Sou muito feliz, tenho aprendido muitas coisas com esse programa. Sou aqui de Goiânia, município de Aparecida de Goiânia. E lembrando que eu me chamo Lindaí. Me chamo Lindaí da Costa Amorim e congrego aqui na Deus e Amor, aqui em Aparecida de Goiânia.
2: Aqui quem fala é Davi de Ouro Verde de Minas, estado de Minas Gerais. Moro numa comunidade rural. Também sou ouvinte do programa Mensagens Cantar há mais de 20 anos e gosto muito desse programa. Tem sido um culto diário em meu lar e serve para edificação espiritual de todos nós.
3: Aqui quem fala é Ana Sara, de Pelotas, Rio Grande do Sul. Estou sempre ouvindo o programa Mensagens Cantadas, que tem sido uma bênção em meu lar. Que Deus abençoe as nossas vidas.
4: Muito obrigada a todos vocês que estão mandando o seu recadinho, a sua mensagem de voz aqui para o nosso WhatsApp. Mande a sua mensagem também para 98292-3392. DDD 11 98292-3392 e desde já o nosso agradecimento.
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4: Um tema que eu queria falar aqui no Momento da Família de hoje é um tema que eu nunca falei e que eu achei tão interessante, de como nós podemos ensinar os nossos filhos a serem organizados nas suas coisas. Vocês conhecem aquele velho ditado que diz: a disciplina é uma qualidade divina? É, se ao menos os nossos filhos pudessem gravar isso em suas mentes, seria maravilhoso. Vejam que a incrível bagunça que às vezes alguns filhos deixam para trás é uma prova real de que valores como limpeza e organização não são naturais do ser humano, mas conceitos a serem aprendidos. Não é verdade? Olha, ouvintes, a única maneira de nós ensinarmos os nossos filhos esses valores de organização e limpeza é pelo bom exemplo. É uma educação persistente. De todos os dias nós estamos falando a mesma coisa. Agora, felizmente, graças a Deus, por serem qualidades que podem ser aprendidas, a limpeza e a organização podem ser assimiladas como bons hábitos que substituem os maus que nós costumamos ter. Mas a grande questão é como, irmã Débora, como nós podemos fazer com que isso seja aprendido? Primeiro, a resposta se encontra na habilidade de você saber explicar ao filho como fazer, aquela habilidade de comunicar-se com o filho. Os seus objetivos para o seu filho precisam ser transmitidos de maneira clara. A criança precisa entender na linguagem dela o objetivo daquilo que você está ensinando. E o objetivo principal que seu filho precisa aprender a esse respeito é como se tornar uma pessoa disciplinada. Ou seja, ela tem determinação sempre e sempre faz aquilo metodicamente, como você ensinou todos os dias. A criança precisa saber que o maior desejo dos pais é que ela se torne um indivíduo responsável. Se ela não entender o objetivo do autocontrole, o seu esforço vai ser praticamente frustrado, né? Aquele esforço seu para moldar os hábitos dela serão sempre frustrados. Mas se seu filho assimilar essa noção de responsabilidade, você não vai precisar se esforçar tanto. E os hábitos saudáveis vão permanecer com ela até a vida adulta. Saibam que nós temos de ensinar na idade infantil as coisas. A Bíblia diz: ensina o menino. Vamos lá, lembrando sempre de que a maior parte da comunicação que você estabelece com seu filho é não verbal. E vou repetir essa frase para você, preste atenção. A maior parte da comunicação que você estabelece com seu filho não é falando, e sim com atitudes. Eu começo destacando algumas formas de ensinar a importância da limpeza e da organização. Você quer um adulto organizado? Você quer um filho adulto limpo, disciplinado? Comece agora. E eu quero fazer aqui uma autoanálise juntamente com você, pai e mãe. Você vai fazer uma pergunta agora. Existe algum comportamento que espero que meu filho tenha e que eu mesmo não esteja dando um bom exemplo? Deixo minhas coisas jogadas pela casa? Quando faço o almoço, fica tudo desorganizado? É espumadeira de um lado, é panela suja em cima da pia, é o pano de prato está lá na copa. Outra pergunta. Quando faço alguma sujeira, eu a limpo? Terceira pergunta. Considero-me uma pessoa desleixada? Vejam, são perguntas que temos de fazer primeiramente a nós, porque, como eu falei, a maior comunicação que nós estabelecemos com os nossos filhos é não verbal, é pela atitude. Outra pergunta. O nível de organização que espero de meu filho é apropriado para a idade dele? Esperar que uma criança se comporte como um adulto quase nunca dá certo. Vamos ser reais nisso aqui, né? Olha, crianças, vocês têm de fazer o que a mamãe falou. Mas será que você está fazendo aquilo que você está falando? Vamos lá. Evite a síndrome do sargento. O que é isso? Você conhece aquele tipo de... aquele estereótipo do sargento durão, que dá suas ordens gritando para os pobres soldados? Por que o soldado obedece? Ele obedece porque tem medo. Mas o que o soldado vai dizer quando chegar lá no alojamento? Ele vai falar o que do sargento? Nada muito bom, né? A aplicação no relacionamento entre pai e filho é óbvia. O pai é muito mais eficiente quando consegue motivar o filho com algo que não provoque medo. Entenderam isso? Nós vamos ouvir mais um hino, depois eu vou trazer mais alguns exemplos de como trazer e fazer com que dentro do seu filho seja estimulado a organização e a limpeza. Vamos ao hino, a grande ceia com Ivan do CD Jubileu de Ouro, e depois eu volto já com mais alguns exemplos, prosseguindo ainda no momento da família. Ouçamos!

mensagem bonita, nós ouvimos na voz do Ivan Luiz. 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Dando

momento da família, eu trago aqui algumas maneiras, algumas formas de ensinar a importância da limpeza e da organização aos nossos filhos. Você, pai e mãe, pode substituir as ordens e comandos que vocês trazem ao filho por opções. Por exemplo, filho, o que você prefere? Arrumar o quarto ou ficar sem o computador esta noite? Desta forma, você está jogando a responsabilidade para a criança decidir. Se ela preferir não arrumar o quarto, ela estará tomando uma decisão consciente de que perderá o privilégio de ter o computador naquela noite. Porque esse tipo de situação desencadeia um processo de tomada de decisão baseado na responsabilidade. E essa é a melhor coisa que se pode ensinar. Outra dica. Você, pai e mãe, seja gentil com seu filho, mas firme ao mesmo tempo, sem gritaria, sem ser bravo, mas seja firme. Se a bronca geralmente acompanha sempre as suas ordens, seu filho vai aprender a não atender você até sentir que você está prestes a explodir. Entenderam? Então fale gentilmente, mas firme. Agora, se os seus pedidos encontrarem resistência na parte do seu filho, é claro que isso é normal, não se surpreenda. Mostre calmamente que você está falando sério e que não adianta discutir. Por exemplo, João, gostaria que você arrumasse a cozinha antes que sua mãe chegasse em casa. Mas, pai, eu quero sair. Você vai falar com calma. Tudo bem, filho, eu sei que você gostaria de estar com seus amigos agora. E poderá ir assim que você terminar de arrumar a cozinha. Veja lá, o detergente já está no gabinete embaixo da pia. Vocês viram? Neste exemplo, o pai não foi tomado pela síndrome do sargento. É, você tem que arrumar. Se você não arrumar, você apanha, não. Ele reconhece, aquele pai reconhece que o filho tem vontade de estar com os seus amigos naquele momento, mas o pai permanece firme em sua ordem. Então as crianças obedecem e vão obedecer se souberem que não vai adiantar em nada implorar. Nessa altura, o controle da situação depende apenas da paciência do pai e da mãe. Numa próxima oportunidade, vamos dar mais exemplos de como você trazer ao filho noções de limpeza e organização.

Muito bem, prezados ouvintes, nós vamos dando sequência à nossa programação. Vamos. E olha, o pecado que todo pastor gosta de confessar. Em entrevistas para emprego, às vezes nós vemos a pergunta do entrevistador, né? Qual o seu maior defeito e tal? E muita gente fala, ah, eu sou cabeça dura, quando eu tô certo, tenho certeza de alguma coisa, estou certo, eu não arredo o pé, eu sou briguento pelos valores que acredito, e aí vai. Não é? Na verdade, o que a pessoa está dizendo é que essa fraqueza dela, na verdade, não é nenhum defeito, mas a pessoa está inventando, a pessoa está vendendo uma imagem de uma pessoa que, quando sabe que está certa, ela é firme, enfim. Está falando mais de uma virtude que de um defeito. Mas esse mesmo erro vem sendo cometido por pastores e alguns até que eu conheço. Já aconteceu comigo numa época da minha vida e eu gostaria que muitas pessoas tomassem cuidado com isso. Gastamos, às vezes, muito tempo no nosso ministério. Mesmo sabendo que isso, às vezes, prejudica a nossa família. E, às vezes, não levamos a sério essa questão. Claro que, como pastores, nós gostamos de estar na igreja, somos apaixonados pelo ministério, gostamos de pregar, estar com as pessoas, mas nós temos que entender essa questão da família. Nós temos grande facilidade em planejar cultos, articular ideias, fazer campanhas, nos debruçarmos nas empreitadas da igreja, né? Mas às vezes nós não temos esse mesmo planejamento em relação à nossa família. Às vezes não pensamos numa estratégia para a nossa família. Não pensamos no momento para estarmos com os nossos filhos. Isso prejudica, sim, a nossa família. E às vezes confessamos, olha, o meu defeito é que eu sou aguerrido e eu estou aqui na casa do Senhor e o meu defeito é esse. Eu sei que eu estou aqui, estou trabalhando e não arredo o pé. O seu defeito não é estar na casa do Senhor. O seu defeito é deixar de dedicar um tempo para a sua família e dedicar todo o seu tempo apenas para o seu ministério. Então toma cuidado, pastor. Eu tenho falado com os amigos, tenho falado com os irmãos, mesmo no nosso ministério, a gente tem orientado os pastores para reservar um tempo saudável com a sua família, né? Porque muitos não percebem que vai criando uma certa ausência, né? E pais ausentes, pai ausente, não é bom, é preciso estar ali junto com a esposa, com os filhos. Se o pastor falha em algo no ministério, é ruim. Mas o pastor pode tentar de novo e refazer tudo. Mas se ele falha na família, a família pode desmoronar e muitas famílias são desmoronadas porque o pastor tem negligenciado um tempo saudável, um tempo de qualidade com a sua família. Por isso, querido pastor, não se esqueça de tirar um tempo com a sua família, um tempo com a sua esposa. O dia tem 24 horas, tira alguns momentos com a sua família. A semana tem 7 dias, tira um momento com a sua família. E até o seu ministério vai melhorar muito mais e você não vai perder a sua família. Então, olha, eu sei que você é trabalhador, né? Ninguém nega isso, mas a partir do momento que você negligencia a sua família, você pode colocar também o seu ministério a perder. Pense nisso, tá bom? Tá?

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acontece todas as terças e quintas, neste programa, nós apresentamos o quadro Minha Vida no Passado. E em minhas mãos, eu leio a carta de Ednei Maria Pacheco Barreto, que mora no Parque Vitória Régia, de Sorocaba, São Paulo. Cumprimento a todos os ouvintes, com a paz do Senhor. Escreve Ednei Pacheco Barreto. Queria compartilhar com os milhões de ouvintes partes da minha vida no passado. Eu residia na cidade de Tapetinga, Bahia. Morava juntamente com duas irmãs, sendo uma mais velha com 4 anos e a mais nova com 9 meses e eu com 3 anos. Nesta mesma época, meu pai, ele resolveu abandonar a nossa casa. Foi embora, simplesmente deixou a nossa família. Ficamos praticamente abandonados, sem dinheiro, sem afeto, sem o cuidado necessário. Ficamos assim como que perdidos, como um navio no meio de um mar revolto. Começamos a passar necessidades porque mamãe não tinha como trabalhar. Cidade tão pobre, com falta de empregos, e ela não conseguia trabalhar. Batia de porta em porta, comentava com as pessoas, sabe de algum lugar que precisa pessoas para trabalhar? E assim, a necessidade foi crescendo dentro da nossa casa. Irmã Débora, eu tinha apenas alguns anos de vida. Eu tinha 3 aninhos. Mas isso foi tão forte que marcou a minha memória. E parece que, ao lembrar disso, esses momentos estão tão vivos na minha mente. Que tristeza quando o papai nos deixou. Certo dia, minha mãe saiu para procurar alguém que lhe doasse comida. Afinal de contas, não tínhamos nada na geladeira, não tínhamos nada no armário, não tínhamos nada de nada. Não tínhamos um pão seco para comer e nós éramos pequenininhos. A mais velha com 4 anos, eu com 3, e a mais novinha com 9 meses. Não, eu tenho que procurar alguma coisa para dar de comer a elas. Como é isso? E minha mãe nos contou isso. Que ela saiu procurando, batendo de porta em porta, para ver quem poderia doar alguma coisa de comer. Não era dinheiro, simplesmente comida. Só isso. Talvez um punhado de farinha, talvez uma fruta, o que fosse. E assim começou a nossa jornada de sofrimento. Irmã Débora, que tristeza, que miséria, que falta de alegria naquele lar, que falta de saúde. Nós tínhamos falta de tudo, desde a parte espiritual até a física. E minha mãe começou a trilhar pelas ruas ali de Tapetinga, na Bahia, e ela começou a conversar com alguém na rua, e começou a conversar, e de repente ela se esquece de que nós estávamos ali sozinhas em casa. Eu e minhas 2 irmãzinhas. 4, 3 e 9 meses. E conversa daqui, conversa dali. Quando ela voltou, ela encontrou a casa como se tivesse acontecido alguma coisa. E realmente havia acontecido uma tragédia. Ela chegou e disse, o que foi? O que foi? O que está acontecendo?
E alguém respondeu para ela: olha, uma das suas filhas está quase morta aí dentro. O quê? Quem morreu? E ela foi entrando e colocando as pessoas de lado para poder entrar na casa, porque havia muita gente. Todo mundo queria saber quem havia morrido, quem estava quase morrendo. E esta filha aqui que estava quase morta, era eu. Era eu. Irmã Débora, aconteceu realmente um acidente. O nosso fogareiro era de lata. Não era um fogão. E eu fui brincar com a latinha, com o fogo. E o que aconteceu? Aquele fogo tomou conta do meu cabelo, do meu corpo, da minha roupa. E não sei o que aconteceu exatamente, porque foi tanta confusão na hora, só sei que eu fui levada para o hospital. Fui examinada e fui colocada na UTI. As queimaduras levo no meu corpo até o dia de hoje. E ao vê-las, posso me lembrar desta grande tragédia que aconteceu na nossa casa. Irmã Débora, fiquei ali internada alguns dias, fui medicada e voltei para minha casa. Minha mãe não sabia o que fazer. A fome batendo forte na nossa casa. Todo mundo ajudando aqui, ali. Todo mundo, digo, quem podia dar? Quem tinha de sobra? Mas ali na cidade a maioria era muito pobre. A maioria não tinha nem para eles mesmos. Enfim, havia dias que comíamos e outros não. Mas vocês sabem que a comida não é opção. Nós temos de nos alimentar, senão morremos. Estávamos desidratadas, estávamos magrinhas, desnutridas. E minha mãe, vendo aquela situação, colocou a mão na cabeça e disse: meu Deus, a única opção que tenho agora é doar as minhas filhas. Doar as minhas filhas. Esta era a única exclusiva opção que minha mãe tinha naquele momento. Se elas ficarem comigo, vão morrer de fome, vão morrer de desnutrição, vão morrer totalmente sem comida. Senhor amado, imagine o que poderia acontecer. Minha mãe não tinha condições de nos criar. E agora conto a minha história. Fui doada para uma família. Esta família residia em uma cidade próxima onde morávamos. Agora eu já tinha 4 anos. O meu corpo estava ainda com muitas marcas, algumas feridas, devido às queimaduras que eu havia sofrido. Outros estavam apenas a cicatriz. Mas ainda eu necessitava de cuidados para que aquelas feridas não necrosassem, não virassem um câncer. Mas como ter cuidados médicos se eu não tinha o que comer, nem isso? Mas com o tempo fui me restabelecendo. Irmã Débora, o tempo foi passando. E eu me tornando uma pessoa muito infeliz. Fui crescendo, todavia, com as marcas do passado. Me tornei uma pessoa revoltada. Uma pessoa muito triste. Felicidade nunca bateu na porta do meu coração até então. Porque guardava comigo as lembranças dos xingamentos, difamações atinentes à minha mãe. É, minha mãe me xingava. Não era bronca, era xingamento. Eram acusações. E aquelas palavras guardo em minha mente até o dia de hoje. As pessoas ao redor entendiam que nós passávamos necessidades por culpa da minha mãe. Minha mãe não trabalhava, mas dizia ela: não consigo emprego.
mas eu era uma pessoa muito infeliz. Revoltada com tudo, me tornei um adulto totalmente com complexo de inferioridade. Ninguém gosta de mim, sou infeliz, sou feia, nada é bom para mim, tudo é muito feio, tudo é muito cinzento. Devido à minha infância de abandono, falta de carinho e de ser sido doada. Pois, no meu modo de entender, não havia sentido para mim. Me sentia excluída da sociedade, me sentia excluída do seio familiar. Quanto complexo de inferioridade em minha vida. Passei a ter mágoa da minha mãe. E a mágoa foi crescendo, crescendo, até que chegou um dia que eu vi que era a raiz de amargura, não era mais mágoa. Ah, por que raiz de amargura? Fiquei sabendo que mamãe foi embora para São Paulo e nem deixou o endereço. Ah, irmã Débora e ouvintes, tudo isso resultou em traumas. Esses fatos verídicos, não estou tirando nada, nem acrescentando nada. Tudo isso resultou em muito trauma e muita dor, sofrimento para minha vida, para minha alma. Eu era uma adulta infeliz, uma adulta sozinha, desamparada. E eu, nesta outra casa, onde fui adotada, recebi muito carinho, mesmo sabendo que todo o meu passado me rasgava por dentro. Certo dia, algo maravilhoso aconteceu. Esse algo maravilhoso foi que uma pessoa me levou para assistir um culto evangélico numa igreja. Nossa, que ambiente bom! Aqui há pessoas felizes. Ah, as pessoas cantam. Se cantam porque estão felizes, estão alegres de alguma coisa. Há motivos para serem alegres. Eu nunca tinha visto isso. Eu nunca havia entrado numa igreja evangélica. Ali parecia um pedaço do céu. E ali o pregador daquela noite começou a falar da palavra santa de Deus, a pregar o evangelho transformador, o evangelho de Jesus. Ah, que palavras doces, mansas, curadoras. Parecia que o pregador conhecia a minha vida. Ele relatou toda a dor e revolta que haviam dentro de mim. Ah, eu não pude segurar as lágrimas durante aquela mensagem. Como é bom nós sabermos que Deus conhece a todos nós. Saber que Deus conhece o que vai dentro do nosso coração. E eu tenho certeza, como você que está ouvindo, Deus me amava, me ama e te ama também. Comecei a chorar ali no banco daquela igreja. Comecei a chorar copiosamente, soluçando, derramando através daquelas lágrimas toda a dor, todo trauma, toda angústia, toda revolta. O Senhor me lavava pela sua palavra. Aleluia. Não tive outra opção a não ser abraçar a Jesus, que me recebia de braços abertos. E ali, aceitando a Jesus como meu único, o meu suficiente Salvador e o meu Senhor. Irmã Débora, fui para casa leve. A partir daquele momento, comecei a sentir que não tinha mais aquele fardo de rancor, de ódio, de tristeza, de dor que havia dentro de mim. A minha vida foi transformada pelo poder da palavra de Deus. A palavra do Senhor é viva, ouvintes. É uma espada de dois gumes. Ela ultrapassa todos os nossos sentimentos.
como fui feliz naquele momento em escolher a Jesus. Fui para minha casa como se eu nunca tivesse tido problemas, dores, angústias, abandono da minha própria mãe. O calor do Espírito Santo aqueceu meu coração. Jesus preencheu o vazio da minha existência. Hoje eu posso dizer que estou transformada. Eu sou uma nova pessoa. Sou filha de Deus. Porque Jesus entrou dentro de mim, preenchendo tudo que precisava ser preenchido, curando as feridas da minha alma e também me salvando. Jesus Cristo apagou toda aquela tristeza e angústia que haviam dentro de mim. Ah, irmã Débora e ouvintes, eu tenho um lar abençoado por Deus. E pela sua misericórdia, eu e meu esposo somos conselheiros da mocidade em Sorocaba, no bairro Bom Sucesso, na Igreja Pentecostal Deus de Amor. Servimos a Deus com alegria. Posso afirmar que eu e minha casa serviremos ao Senhor para sempre. Estou tão agradecida por Ele ter transformado o meu viver, trazendo salvação, não somente para mim, mas para todos os meus entes queridos. Ah, eu sei, irmã Débora, que agora há ouvintes que estão passando pela mesma situação, ou pior, ou semelhante, que eu passei. Que não desistam, não permitam que a revolta domine a sua vida. Aceitem a Jesus como seu Senhor. Agora mesmo, porque Jesus quer te abraçar, quer morar no seu coração, transformar as vossas vidas. Eu confesso algo a vocês, ouvintes, que aceitar Jesus como Salvador da minha vida foi a melhor decisão que eu tive em toda a minha vida, porque Ele transformou a minha história. Hoje eu posso dizer que eu sou uma pessoa feliz, salva, porque o meu nome está escrito no livro da vida. Agradeço a oportunidade que me foi concedida. Me despeço na santa e gloriosa paz do Senhor Jesus. Resido na rua Vitória Escábia, Parque Vitória Régia de Sorocaba, São Paulo. Escreve sua ouvinte, Ednei Maria Pacheco Barreto.

Louvamos o nome do Senhor Jesus por este lindo testemunho. E você vai escrever também como você conheceu a Cristo? Escreva hoje, programa mc@ipda.com.br ou então Caixa Postal 204, São Paulo, capital. Oremos a Deus. Ó Pai bendito, maravilhoso, nos achegamos a Ti no nome de Jesus Cristo, nosso Senhor, para Te agradecer por este programa, para Te agradecer por este momento, Senhor, onde entramos em vários lugares, nos presídios, nos hospitais, nos lares, no trabalho, nos veículos. Senhor, meu Deus, eu sei que a Tua palavra que foi pregada hoje aqui, através de um hino, através de uma mensagem explanada, ela não voltará vazia. Senhor, olha este ouvinte que está há tempo ouvindo o programa e ainda não se decidiu para Ti, Senhor. Ainda não se entregou para ser um servo, uma serva do Senhor. Meu Deus, complete esta obra, porque a semente foi lançada e o Senhor dará o crescimento. Senhor, vá ao encontro desta família com problemas, que está com problemas de enfermidade, de saúde, na justiça, de aposentadoria, enfim, Senhor, são problemas diversos, mas o Senhor tem poder, e eu sei que através do milagre, da libertação, da cura divina, da solução desse problema, o Senhor alcançará o seu objetivo, que é, acima de tudo, a salvação desta alma. Senhor, obrigado por nos dar esta oportunidade de falar do seu amor para milhares, como não dizer milhões de ouvintes em todo o Brasil e fora dele. Fica conosco, Senhor, e que este programa prossiga com seu intuito muitos anos ainda, levando a Tua palavra genuína. Em nome de Jesus Cristo, nós Te agradecemos. Muito obrigada, Senhor. Amém, Jesus. E vamos colocando um ponto final no programa MC, já convidando vocês para nos ouvir amanhã, a partir das 12h30. Você que aí tem condições de nos acompanhar pela internet, você também pode nos ouvir pela internet, www.ipda.com.br. Fiquem na paz do Senhor, são as despedidas do pastor Lourival de Almeida e esta que vos fala agora, irmã Débora Miranda. Fiquem na paz do Senhor, em nome de Jesus.

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20: 14 horas e 3 minutos.
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22: Meu nome é Stephanie, sou de Florianópolis e não sou convertida. Sexta-feira eu tinha saído com a minha amiga e minha irmã e a gente levou nosso sobrinho numa casa com piscina. Quando foi no sábado, a gente foi procurar ele, ele estava dentro da piscina, morto. A sorte que Deus enviou um anjo, que foi um bombeiro, que não fazia 2 anos que ele não ia ali na casa da mãe dele. Ele foi ali, a mãe dele não estava. E ele ouviu os berros e veio socorrer. E salvou a vida do meu sobrinho, porque se não fosse ele, ele estaria, não estaria aqui mais que a gente hoje. E eu quero agradecer muito, muito, muito a Deus. Eu não sou convertida, mas a minha avó, ela é minha família. Eu tenho 23 anos. A minha irmã, mãe do neném, tem 21 anos. O nome dele é Pedro Henrique. E eu queria pedir muita, muita oração pela vida dele. Ele saiu da UTI ontem. E agora ele tá bem, não tem nenhuma sequela. Tudo pela honra e a glória de Deus. Eu queria agradecer muito, muito, muito a Deus. E falar que Deus é maravilhoso. Deus, Deus é Deus dos impossíveis.
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14: Mais uma vez, o programa Voz da Libertação apresenta o espaço Eu e Mais Um. É o discipulado da Igreja Deus é Amor, esse projeto que visa ensinar, apoiar, guiar os novos convertidos, os novos filhos da fé, para que possam conhecer a cada dia o caminho do Senhor. Estamos falando sobre ética cristã na igreja, nós estamos falando já há vários programas, não estamos repetindo não, é porque esse tema é bastante extenso e necessário ser estudado. Estamos falando dos relacionamentos humanos do crente, falamos da ética cristã na igreja e vamos falar um pouquinho mais sobre ser um crente alegre, cortês, de bom testemunho e um bom conversador. No bom sentido, é claro, né, gente? O melhor conversador, aquela pessoa que é extrovertida, é aquele que ganha amigos desde o seu primeiro encontro. É aquele que escuta, é aquele que entende aquela pessoa que está conversando com ela, ou seja, seu interlocutor. Você sabia que muitas pessoas necessitam ser ouvidas? Você sabia que muitas pessoas necessitam ser compreendidas? Você pode conseguir o que você quer se você é um bom ouvinte. Eu digo, se você ouve as pessoas. Nós temos dois ouvidos e uma boca, e sempre minha professora falava isso. Dois ouvidos para ouvir mais e falar menos. Então, quando nós temos esta habilidade, eu digo esta habilidade porque não é todo mundo que tem, de ser um bom ouvinte, você vai ser procurado. Você vai ser querido, você vai ser aconchegado, porque as pessoas sabem que podem contar com você quando abre o coração, né? Deixe que esta pessoa que vem trazer para você, vamos dizer assim, despejar para fora tudo que está sentindo de tristeza, deixe que ela se esvazie daquilo que está trazendo tristeza para o coração dela. E logo você poderá dizer o que você quer falar após ter ouvido ela. Eu vejo que muitas pessoas falam bastante e pouco ouvem. E nós precisamos ter, vamos dizer, essa característica como crentes, para a gente poder aconselhar, para a gente poder ajudar, não sermos precipitados em falar algo ou completarmos a frase de uma pessoa que começou a falar, ela nem conseguiu terminar e a gente já vai e termina a frase concluindo o que ela nem quer dizer. Isso também faz parte da ética cristã. Ouvir, ouvir e falar menos. Vejam que a ética cristã também, ela mostra a participação do crente na comunidade. Você aceitou Jesus, não quer dizer que você agora tem que se isolar, né? Ah, talvez lá no seu bairro vai ter uma ação social de que você é convocado para ajudar, por exemplo, em varrer, por exemplo, um pátio, porque ali vão dar vacinas, vão cortar o cabelo. Enfim, sabe aqueles dias da ação social onde os profissionais se juntam voluntariamente e você talvez é convocado pela sua profissão ou talvez pelo seu voluntariado que você sempre fez,
0: você pode continuar fazendo. Participe dos projetos da ação social da sua comunidade. Eu digo que isso é um dos distintivos do cristianismo, do evangelho, que é o amor pelos necessitados. Nós já vimos como os crentes das igrejas gregas ofertavam aos pobres. Então, é importante você se fazer notar em qualquer projeto comunitário, um projeto da sua igreja, da ação social da sua igreja. Aqui na nossa igreja temos aí a Fundação Reviver. Seja um doador da sua vida em apoiar, fazer um trabalho, ou até orar, doar. Você pode fazer do evangelho algo maravilhoso, transmitindo isso, toda esta alegria de servir através dessas ações sociais no seu bairro ou então na escola do seu filho. Mostre o quanto você tem o distintivo do amor de Jesus na sua vida. O Senhor será glorificado pela a sua ação, pela sua disposição e voluntariedade. É importante você se guiar a estas recomendações, que não são de uma igreja, de uma denominação, mas são da própria palavra de Deus. Ética cristã, na igreja, na sociedade, no seu trabalho, é essencial esse bom testemunho para ganhar aqueles que estão ao seu redor, muito mais da sua família. Por hoje é só, eu vou deixando aqui o nosso contato e eu quero receber o seu comentário do que você aprendeu nesta série de Ética Cristã. Nosso WhatsApp é 11 98292-3392. Meu forte abraço e até a próxima oportunidade. Se despede Débora Miranda.
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23: É muito fácil louvar quando tudo bem está em nossa casa. Parece que não estamos passando por momentos difíceis. O coração não ficou amargurado, não ficou triste. Até esquecemos de louvar a Deus. Mas quando vem a prova, quando vem a tribulação, o fogo da prova, da luta, é tão difícil louvar. Mas aquele que louva sabe o segredo de louvar. Aquele que louva a Deus de coração sabe o segredo.

Maravilha, já estamos com você aqui direto de Manaus, capital do Amazonas, e vamos seguindo com o programa Voz da Libertação da Igreja Pentecostal Deus e Amor, um programa feito especialmente para você. Um programa de todos e para todos. Deus abençoe você, Deus abençoe sua casa, a sua vida, a sua família. Este é o programa Voz da Libertação, órgão oficial e informativo da Igreja Pentecostal Deus e Amor, que tem a sede mundial em São Paulo, na Avenida do Estado, número 4568, no bairro Liberdade. E está sob a supervisão da mulher de Deus, Ereni Miranda, que é presidente da Igreja Deus e Amor e do programa Voz da Libertação. E a sede estadual das Igrejas Deus e Amor em Manaus está na rua Comendador Alexandre Amorim, número 525, bairro Aparecida, e está sobre a supervisão do pastor André Zembrusco. Os cultos são diários, às 6 da manhã, às 7, às 9, às 12, 14, 18 horas. E o fundador é o saudoso missionário Davi Martins Miranda. Comunicação e apresentação, eu, Raimundo Cruz, que Deus abençoe sua vida, sua casa e a sua família. E agora vamos clamar a Deus, vamos buscar a face do nosso Deus enquanto podemos achá-lo, invocá-lo enquanto ele está perto. Vamos buscar a face do Senhor nosso Deus em oração, pois a oração é a chave da minha, da sua, da nossa vitória. Então buscamos ao nosso Deus Criador do céu e da terra. Vamos buscar a face do Senhor.

Grande eterno Deus, Pai de nosso Senhor e Salvador Jesus Cristo, nesta hora, Senhor, de oração em que os nossos pensamentos voltados estão a Ti, nós queremos uma vez mais, Senhor, Te pedir perdão de nossos pecados, das nossas falhas, de nossas fraquezas, pecados estes cometidos por palavras, pensamentos, gesto, olhar e por obras. Graças dou a Ti, ó Pai, por tudo em nossas vidas. Muito obrigado, Senhor, pelo Seu amor, pela Sua misericórdia. Senhor, eis-nos aqui, Senhor, diante da Sua presença. Eis-nos aqui, ó Pai, pelo Seu poder. Muito obrigado, Senhor, por tudo, pelo Seu amor, pela Sua fidelidade, pela Sua benevolência. Meu Deus, meu Pai, Te apresento, Senhor, esta vida que está aí do outro lado, este pai de família, esta mãe de família, este jovem, esta jovem, este estudante, esta criança, este adolescente. Abençoa e visita, Senhor, esta mulher que está grávida. Abençoa, meu Pai, a gravidez desta mulher. Meu Deus poderoso, visita, Senhor, esta pessoa. Meu Deus, também eu Te apresento aquela vida nos hospitais, na UTI. Eu Te apresento a irmã Ozelita, Senhor, ali no SECOM. Visita, Senhor, meu Deus, meu Pai querido, meu Pai amado, a irmã Ozelita, a sua vida, a sua saúde, pelo Seu poder grandioso. Visita os doentes, ó Pai, ali, meu Deus poderoso, no hospital, no Dr. Thomas, ali no Tropical. Visita, Senhor, aquelas vidas ali, Senhor, no Alfredo da Mata, no Emoan, no SECOM, meu Deus, no 28 de agosto, no Delfim Aziz. Visita, Senhor, meu Deus, meu Pai, aquelas vidas que estão, Senhor, internadas nos hospitais. Onde quer que esta pessoa esteja, Senhor, neste hospital ao qual não vem ao meu conhecimento, ao qual também não lembro o nome, mas o Senhor sabe, Pai. Visita os doentes. Esta pessoa que está em casa, que foi mandado para casa, desenganado pela medicina, para morrer em casa, pois a medicina não encontrou mais cura, mais jeito, mas o Senhor é o milagre. O Senhor é a solução. Meu Deus poderoso, Santo de Israel, abençoa essa vida. Abençoa, meu Deus poderoso, pelo Seu poder grandioso. Visita, Senhor, esta vida, em nome de Jesus, Senhor. Visita, Senhor, este doente. Visita, Senhor, meu Deus, esta pessoa. Meu Deus, esta pessoa, meu Pai, que saiu de casa e deixou esta pessoa doente em casa. Essa pessoa já não sabe mais o que fazer. Essa pessoa já até sentou numa praça, embaixo de uma árvore, e chorou, e olhou para o céu, dizendo, o que pode fazer? Senhor, o Senhor conhece o sofrimento, o coração desta pessoa. A aflição que está corroendo esta vida, Senhor. Meu Deus poderoso, visita este doente. Visita esta criança, Senhor, que está no hospital. Que está, meu Deus, meu Pai, deixando esta mãe, este pai, Senhor, meu Deus, noites e noites sem dormir. Meu Deus poderoso, este pai, esta mãe, já até se afastou do trabalho devido para cuidar do seu filho. Meu Deus, este homem já até caiu de rendimento no trabalho, esta mulher também.

a vida pelo seu poder. Em nome de Jesus, Senhor. Meu Deus, hoje é o culto também aqui na nossa igreja, Senhor. Beneficente com a Fundação Reviver. Meu Deus, visita. Visita, meu Pai querido, Pai amado, os necessitados. Abre portas, ó Senhor, onde não há portas. Esta pessoa, Senhor, meu Deus, meu Pai, que está desempregada, Senhor, abre portas pelo seu poder. Pois, meu Deus, meu Pai querido, Senhor, abre portas onde não há portas. Meu Deus, também, Senhor, esta pessoa está sendo ameaçada no seu trabalho de pegar as contas, de ir embora. Meu Deus, o Senhor diz na sua palavra, Pai, que a porta que o Senhor abre, ninguém fecha. E a porta que o Senhor fecha, ninguém abre. Pois essa porta, Senhor, foi o Senhor que abriu, ninguém vai fechar. Esta pessoa, Senhor, prosperará em meio à crise. Meu Deus, olha, Senhor, quantas crianças, a família que necessita, Senhor, desse sustento deste homem, desta mulher. Meu Deus poderoso, visita, glorifica o seu nome, Pai. Meu Deus poderoso, que toda arma forjada do diabo, Senhor, não venha prosperar contra esta vida. Que toda arma forjada do inimigo não venha prosperar. E toda língua inflamada, meu Deus, meu Pai, contra esta pessoa, Senhor. O Senhor venha lançar por terra, Senhor. Que não venha prosperar este mal contra esta pessoa, Senhor. E todos os acusadores, meu Deus, meu Pai, sejam envergonhados e confundidos, ó Pai, os inimigos que tentam, meu Pai, contra esta vida, contra este trabalho, deste homem, desta mulher. Abençoa, Senhor, esta pessoa, pelo Teu poder. Meu Deus, meu Pai, olha, Senhor, este coração conturbado, Senhor, esta vida, Senhor, está sem, meu Pai, sossego, este coração aflito. Meu Deus poderoso, visita, Senhor, este coração, visita, Senhor, meu Deus, trazendo calmaria, pois o Senhor, meu Pai, é a calmaria, o refrigério para as nossas almas. O Senhor é o nosso remédio, o Senhor é o bálsamo, ó Pai, de Gileade. Há remédio em Gileade, há remédio em Ti, Senhor, meu Deus poderoso, Pai. Visita, Senhor, meu Deus, meu Pai querido, Pai amado, esta vida, esta pessoa nos seus estudos, meu Pai. Visita, Senhor, esta pessoa, meu Pai, que está estudando esta matéria, não entra, essa pessoa não consegue absorver esta matéria e entender. O Senhor, meu Deus, é o dono da sabedoria. O Senhor diz na sua palavra que ele que não tem sabedoria peça a Deus. Dá sabedoria, Pai. Dá sabedoria para mim também, Senhor. Eu necessito, meu Pai, da Tua sabedoria. Dá-me graça, Senhor. Também pedirei para mim também, Senhor. Abençoa minha vida, minha casa, minha família, meu trabalho, meu sustento. Me cobre do Teu sangue, me livra e me guarda de todo mal. Esforça nosso coração, Senhor, para nós fazermos o melhor para Ti. Para que nós venhamos, ó Pai, fazer a cada instante o melhor para o Senhor. Meu Deus poderoso, abençoa-nos, ó Pai, pelo Seu poder. Abençoa o pastor desta igreja, Senhor. Abençoa o pastor André Zembrusque, a sua família, o seu ministério, o seu trabalho. Abençoa a irmã Tamires Brito, Senhor. Abençoa a sua vida, o seu trabalho, o seu ministério, o seu trabalho. Cobra o teu sangue, guardando, livrando de todo mal. Dá graça pelo seu poder. Abençoa a irmã Simone Teixeira, seu esposo, seu lar, sua família. Abençoa a irmã Jeane, o seu esposo, o seu lar, a sua família. Abençoa a irmã, meu Deus, meu Pai, Vânia, a sua família. Abençoa, meu Deus, meu Pai, a Catriane, a sua família. Abençoa a irmã Tânia, a sua família. Abençoa o irmão Ebraim, o irmão Manuel, o pastor Daniel Altino, a sua família. Abençoa a irmã Socorro Sá, a irmã Socorro Calado, a irmã Fátima Pimentel. Visita, Senhor, os irmãos que ajudam direto e indiretamente na sua obra.
Visita o irmão John, Senhor, a sua família, a sua esposa, a irmã Daniela Colares,

a sua filhinha, Senhor Radassa. Abençoa a irmã Cristiane, Senhor das crianças. Meu Deus, meu Pai, abençoa as professoras de crianças. Abençoa, meu Pai, os irmãos que ajudam na tua obra, direto e indiretamente. Abençoa a irmã Dora Cavalho, a sua família. Abençoa os dizimistas da sua casa, os ofertantes. Abençoa, Senhor, cada vida, cada lar, cada família, pelo seu poder. Em nome de Jesus, o que eu lhe peço, em nome do Pai, do Filho e do Espírito Santo de Deus. Amém, amém e amém, Senhor Jesus. Recebe, Senhor, nossa humilde oração. Amém, Senhor. Muito bem, ouvintes, você que orou conosco, que Deus abençoe você, a sua casa, a sua família. E agora fique com esta canção, Ele é Santo, cantando Caterine Magalhães, do CD Abraça o Reino. É pra você. Música.

0: escrito está na palavra de Deus.
1: O Senhor, pois, é aquele que vai adiante de ti. Ele será contigo, não te deixará, nem te desamparará. Não temas, não te espantes. Deuteronômio 31:8.
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3: Uma tarde abençoada e repleta do amor de Deus. Você está ouvindo o programa A Voz da Libertação. Boa tarde.
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5: Muito bem, nós oramos, nós louvamos a Deus com a nossa irmã Caterine. E agora nós vamos ouvir o que marca o programa Voz da Libertação. O que marca o programa Voz da Libertação? É o que o nosso Deus faz aqui na igreja. Deus é amor. Vamos acompanhar os testemunhos, as maravilhas do nosso Deus, aqui na nossa sede estadual de Manaus, na rua Comendador Alexandre Amorim, número 525, no bairro Aparecida. Vamos acompanhar as maravilhas do nosso Deus.

0: Seu nome?
1: Nazirete.
0: Conte a bênção.
1: A bênção que eu quero edificar foi o trabalhar e o agir de Deus na vida da minha neta com o companheiro dela, que abusou eles dois, e atendo o que Deus revelou para o pastor André Bruce sexta-feira passada, e ela queria quebrar o carro dele. Foi uma contenda horrível, e eu peguei o voto do sangue de Jesus, dobrei meu joelho e clamei o Senhor. E Deus respondeu pela infinita misericórdia, Deus deu um grande livramento entre eles dois. Aí peguei o voto, botei debaixo do colchão dele, da cama deles, porque ela tinha mandado ele embora. Maior coisa horrível no meio da rua, e eu pedindo misericórdia de Deus. E Deus fez um milagre, graças a Deus, que o Satanás está por terra e a paz do Senhor reinou sobre eles. Estão tudo na santa paz de Jesus Cristo. Meu nome é Nazirete, eu moro no São Raimundo, Rua Vista Alegre, número 29.
0: Honras e glórias ao nosso Jesus pela vida da irmã, que acaba de relatar este maravilhoso depoimento de fé. Seu nome?
2: Nome é de Sandra.
0: Conte a bênção.
2: A bênção que eu tenho para contar, eu comprei um óculos. Aí eu fui mandar fazer a lente, tudinho. E antes de qualquer coisa, eu quero dizer que eu sou dizimista da casa do Senhor. E o Senhor, quando a gente é fiel, Ele não deixa a gente se enganar. Aí eu peguei, fui na ótica, tudinho. Aí Ele fez a lente. Aí eu fui para casa. Ele disse que eu tinha que treinar meu óculos. O óculos não prestou, a lente não prestou. Eu voltei lá. O outro rapaz disse que eu tinha sido enganada pela lente. Eu vim pra casa do Senhor e pedi pro Senhor resolver tudo, e o Senhor resolveu. E eu tô de óculos novo, eu tô de lente nova, e tá tudo certo, em nome de Jesus. E eu pedi pro Senhor, e o Senhor me concedeu essa bênção. E eu quero agradecer em nome de Jesus. E é muito bom a gente ser dizimista da casa do Senhor e ser fiel.
0: Confirme seu nome e seu endereço.
2: Meu nome é Lisandra e eu moro na Rua São Geraldo.
0: Honras e glórias ao nosso Jesus pela vida da irmã, que acaba de relatar este maravilhoso depoimento de fé. Seu nome?
3: Elza Leitão.
0: Conte a bênção.
3: Eu passei um tempo, muito tempo mesmo, me tratando pressão alta, né? E aí, de um certo tempo pra cá, começou um negócio do meu coração agitado. Aí eu fiz exame, consulta, aí foi pro CIREG, né? E aí foi constatado que eu tava também com problema no coração. Quando eu subi a escada para vir para cá, pra igreja, lá perto de casa, só faltava era morrer. Muito ruim mesmo, mas o Senhor me deu a vitória através dos votos. Eu vim para cá, vinha, não deixava de vir, né? No culto também da sexta-feira, fiz bastante voto do sangue de Jesus tem poder. E para a honra e a glória do Senhor, o Senhor me honrou com os votos do sangue de Jesus tem poder num propósito que eu coloco no coração, de eu fazer 3 votos segunda-feira no culto doutrinário, mas foi com os votos, sangue de Jesus tem poder, né? E eu via também na sexta-feira e pedia. E o Senhor me curou. Nos terceiros votos eu já estava curada. Eu cumpri porque foi foi Deus que colocou no meu coração para fazer esses 3 votos. E para a honra e a glória do Senhor, meus remédios estão tudo lá. Não tomo nem a vitamina mais.
0: Porque Jesus curou.
3: Jesus me curou e eu nunca mais senti dor de cabeça, nem necessidade de tomar remédio. E eu vivo bem, fazendo minhas coisas, já estou até trabalhando com venda, que eu não trabalhava por causa de vida da enfermidade, da pressão alta, né? Sentia vários sintomas, falta de ar, sabe? De vez em quando meus filhos me levaram no pronto-socorro. A última vez que eles me levaram, me deu um sono de 2 dias, fiquei sonolenta com remédio.
0: Glória a Deus. Confirme o seu nome e o bairro que você mora.
3: Eu me chamo Elza Leitão, sou obreira daqui da sede e moro na Redenção.
0: Honras e glórias ao nosso Jesus pela vida da irmã, que acaba de relatar este maravilhoso depoimento de

0: Maravilha, ouvintes, que Deus abençoe você, a sua casa, a sua vida e a sua família. Vamos seguindo aqui com o programa Voz da Libertação, da Igreja Pentecostal Deus e Amor, um programa feito especialmente para você, um programa de todos para todos. Nós ouvimos aí os testemunhos, depoimento de pessoas que foram alcançadas por Jesus. Vamos ouvir mais um depoimento, já já voltamos. Seu nome?
1: Alvinete.
0: Conte a bênção.
1: A minha bênção, irmã, é de cura. É que eu tinha uma dor terrível, mais de 10 anos. Depois do acidente que houve comigo, eu fiquei sequelas com uma dor no meu pescoço que vinha para a coluna. Aí, um certo dia, eu estava aqui, né, na campanha e na revelação que Deus usou o pastor. E Deus revelava, né, que ele estava me curando daquela enfermidade. Irmão, e graças a Deus, para a honra e glória do Senhor Jesus, até hoje essa dor, essa enfermidade nunca mais apareceu na minha vida. Era uma dor que ela aliviava, mas não passava. Era uma dorzinha muito acomodante, mas graças ao meu bom Deus.
0: Aliviava e não passava, mas após a revelação, Jesus curou. E nunca mais apareceu.
1: Graças, meu bom Deus. Eu agradeço muito a Deus pelo hospital que tem aqui em Manaus, aqui na igreja Pentecostal Deus e Amor. Você que está enfermo, venha para a igreja. Venha para o hospital do Senhor Jesus.
0: Confirme seu nome e seu endereço.
1: Meu nome é Alvinete Sampaio. Eu moro no Tarumã Sul.
0: Honras e glórias ao nosso Senhor Jesus Cristo pela vida da irmã que acaba de relatar este maravilhoso depoimento de fé. É isso aí, ouvintes. A nossa igreja Deus e Amor está na rua Comendador Alexandre Amorim, número 525, aqui no bairro Aparecida.

0: Seu nome?
1: Nazirete.
0: Conte a bênção.
1: A bênção que eu vou contar foi o grande livramento que Deus deu pro meu neto, que ele comeu, disse que uma pizza à noite, aí quando foi de madrugada, se acordou, provocando, me passando mal. Aí a mãe dele foi trabalhar, deixou ele comigo. Quando foi de manhã, eu fui pegar ele, Caleb, embora. Ele disse, mamãe, eu não aguento nem ficar em pé, mamãe. Tô fraco, fraco. Aí peguei ele já pra cima. Quando eu cheguei lá em cima, ele foi ficando o lábio dele roxo, roxo, roxo. E ele foi ficando mudado. Eu peguei o voto do livramento, dobrei meu joelho e fiz um clamor diante de Deus. E eu falei pra Deus, se ele curasse meu neto, desse o livramento da morte, eu ia contar essa bênção. Em nome de Jesus.
0: Glória a Deus. E ele está curado, ele está aqui cumprindo com o voto que você fez com Deus.
1: Cumprindo com o voto que eu fiz diante do meu Deus. Graças a Deus, para honra e glória, o Senhor ouviu o meu clamor e deu a vitória para o meu neto.
0: Quem foi que te curou?
2: Jesus.
0: Como é teu nome?
2: Caleb.
0: Caleb. Confirme o seu nome e o bairro que você mora.
1: Meu nome é Nazirete, eu moro no bairro São Raimundo, num da minha casa, 29.
0: Honras e glórias ao nosso Senhor Jesus Cristo, pela vida da irmã que acaba de relatar este maravilhoso depoimento de fé.
3: É ouvinte, só um depoimento de pessoas que foram alcançadas por nosso Senhor Jesus Cristo, aqui na Igreja Pentecostal Deus é Amor. Nosso Deus, ele é o Deus do impossível. Nosso Deus, ele faz o impossível acontecer. E você não pode apenas ficar em ouvir, mas seja um participante das bênçãos de Deus. Corre para cá, para a Igreja Deus e Amor, na rua Comendador Alexandre Amorim, número 525, aqui no bairro Aparecida. Vamos a uma canção aqui da gravadora MC Music. Vamos aqui do CD Vaso de Honra. Vamos ouvir aqui o louvor... Tua glória é para você, cantando Débora Miranda.

Tiramos alguns minutinhos deste dia para falarmos de família. Família é uma ideia de Deus e nós precisamos entender essa ideia, amar essa ideia, abraçar esta ideia. Momento da família no ar.

vamos falar da família e hoje eu queria falar ajudando o próximo, ajudando o sofredor após uma tragédia, após um luto, né? E está aqui baseado em Efésios 1:15. A gente podia fazer uma pergunta: como podemos ajudar alguém quando não nos sentimos capazes de ajudar? Às vezes, né, uma notícia trágica do médico, um acidente sofrido por um ente querido, uma perda, a morte, o falecimento de uma pessoa, e a gente vê que pessoas da nossa família ou não, necessitando de conforto e compaixão, você não sabe o que dizer. É uma situação difícil, né? Porque nós também estamos sofrendo. Quando as pessoas estão sofrendo, não precisam ouvir que a tragédia de algum modo vai ajudar elas, não, que aquela é a si mesmo. Ora aí, irmão, Deus vai dar vitória. Na verdade, elas precisam ser ouvidas, elas precisam ser cuidadas, mas com palavras e motivações adequadas. Existem formas pelas quais podemos ajudar quem está sofrendo. Primeiramente, ouvindo. Ouça não só o que a pessoa diz, mas também as palavras que não são ditas. Hoje é tão difícil a gente ser ouvido, não é? E ser ouvido corretamente é um presente especial para quem sofre. Enquanto você escuta, você pode notar sentimentos de confusão, raiva, tristeza, depressão. Mas seja objetivo e claro. E Tiago nos adverte em sua carta, em capítulo 1, versículo 19, sejam todos prontos para ouvir e tardios para falar. Então, deixe a pessoa extravasar sua dor, o seu desespero. Porque a nossa tendência é tentar libertar o outro do seu sofrimento e tristeza e falar em cima. Não, deixe ela falar. É claro que o sofrimento faz parte da nossa vida. As lágrimas são, eu digo que seria um elemento de cura. Até Jesus se angustiou e chorou com a morte do seu amigo Lázaro, né? Então nós devemos encorajar a pessoa a falar, libertar suas emoções, sentimentos, mesmo que sejam hostis, confusas, inadequadas. Tenha disponibilidade para auxiliar a pessoa que sofre. Telefone periodicamente, ore com ela, ore por ela. Transmita a sua preocupação porque ela está sozinha, que ele está sozinho. Transmita a sua disposição para ouvi-la, ouvir a pessoa no instante que ela precisa. Aprenda a permanecer em silêncio ao lado dela. Não tente saber o que ela sente, apenas fique quieto ao seu lado ouvindo, sentindo empatia por seu sofrimento. Às vezes a gente tenta explicar a tragédia ou interpretar a tragédia, não é? Não é essa a nossa responsabilidade. Use a palavra do Senhor. Se ela perguntar, se ela questionar algo, use a palavra do Senhor, porque a palavra do Senhor, ela traz alento, ela traz alívio, né? Não use chavões. Ó, meu irmão, ora aí que tudo vai dar certo. Não, isso é um chavão. Cada experiência é única. Porque a maioria dos chavões leva a pessoa a imaginar que sua dor não é profunda nem saudável. Cada experiência é única. Cada experiência é particular e exclusiva da própria pessoa. E você mesmo, em alguma ocasião da sua própria vida, foi confortado pelo Deus de todo conforto. E agora Ele está te chamando para confortar os outros. Então pense nisso. Seja sensível aos que estão sofrendo ao seu redor. Principalmente as pessoas de sua família. Há muitos sofrendo. E você pode se tornar um presente especial para essas pessoas. Entregue-se e confie no Espírito Santo, porque Ele vai te capacitar e vai te orientar para dizer as palavras certas e manter o silêncio adequado quando for necessário. Que Deus os abençoe.

Muito bem, vamos dando uma pausa aqui nesta programação, A Voz da Libertação, e logo mais voltamos com você, e que a graça, a paz, o amor e a comunhão do Espírito Santo estejam na sua vida, em sua casa e em seu coração. Mas antes, vamos a um instante de oração. Senhor meu Deus poderoso, Criador do céu e da terra, Santo Deus poderoso, Pai, muito obrigado, Senhor, por tudo em nossas vidas. Abençoa, Senhor, esta vida. Abençoa, Senhor, esta casa, esta família. Recebe, Senhor, este programa em suas mãos, ó Pai. E abençoa este ouvinte, esta pessoa que está aí do outro lado, Pai. Fica com ela, guardando e livrando de todo mal pelo seu poder. Em nome do Pai, do Filho e do Espírito Santo de Deus. Amém. E amém, Senhor Jesus. Amém, Senhor. Muito bem, ouvintes, vou ficando já por aqui. Se despede eu, Raimundo Cruz, que a graça, a paz, o amor e a comunhão do Espírito Santo esteja presente em sua vida, em sua casa e em seu coração. Deus abençoe Manaus, Deus abençoe Amazonas, Deus abençoe Brasil. 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
1: Horas e 4 minutos.
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0: 15:05 em São Paulo, a paz do Senhor Jesus Brasil, a paz do Senhor a todo mundo. Deus abençoe você que está sintonizado na Rádio Deus e Amor, através do seu rádio receptor, através da internet, em todos os países. Todos são bem-vindos a essa programação maravilhosa, onde vamos falar das atividades das instituições Reviver, que é o braço assistencial da nossa Igreja Pentecostal Deus é Amor. Muita coisa temos que falar. Hoje temos o culto aqui na sede mundial, um culto abençoado. Tivemos ainda há pouco pelo YouTube o nosso podcast Pode Reviver, uma bênção maravilhosa. E aqui estamos para transmitir a você coisa boa, trabalho social, pessoas sendo assistidas e abençoadas por Deus. Aceite a paz do Senhor Jesus. Aqui na locução, pastor Paulo Martins, na técnica de som, Diácono Armando Medina. A direção e supervisão geral está na responsabilidade da nossa irmã Ereni Miranda.
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0: Vamos prosseguindo então com a nossa programação. Na tarde de hoje, olha, Deus tem milagres para a sua vida. Você vai ouvir aqui pela nossa programação, você vai assistir pelos canais oficiais da nossa Fundação Reviver, da Igreja Deus e Amor, da Associação Reviver Help. Você vai assistir o culto dessa tarde, a nossa querida irmã Fernanda Soares pregando a palavra de Deus, orando por todos, na quinta da multiplicação. Portas abertas, a campanha realizada aqui na nossa sede mundial, culto em prol às instituições Reviver. Então você vai assistir, participar, receber a bênção de Deus. E lembrando que em todas as nossas igrejas Deus é Amor do Brasil, nós temos o culto nesta quinta-feira. Os tiveram de manhã, outros estão tendo agora à tarde, outros à noite, mas temos a quinta-feira, é o culto em prol às instituições Reviver. Deus abençoe você que tem feito esse trabalho maravilhoso, essa obra maravilhosa, que ajudar o necessitado, ajudar aquele que precisa da bênção de Deus. É o Senhor abençoando a minha, a sua, a nossa vida, através do nosso trabalho, atendendo vidas, visitando pessoas, e o Senhor, com certeza, vai ajudar essas pessoas carentes. Nós chegaremos até elas e você vai ser muito mais abençoado pelo Senhor. Então, nessa tarde, a irmã Fernanda Soares pregando a palavra de Deus aqui na nossa sede mundial. Nas suas igrejas também nós temos aí um homem de Deus, uma serva de Deus estará pregando a palavra do Senhor. E Deus, com certeza, vai falar, operar maravilhas e você terá a oportunidade de ajudar a obra social da nossa Igreja Pentecostal Deus e Amor. Falando em obra social, já quero aqui adiantando, temos muito que falar para você. Olha, nós estamos já trabalhando para 2027 nosso kit escolar, que realmente é um projeto maravilhoso. Estamos aí atendendo a muitas regiões e 2027 está chegando, estamos já se preparando os orçamentos, fazer as mochilas, comprarmos todo o material e vai ser um investimento muito grande e precisamos do teu apoio. Nós estamos aí apresentando a você esse projeto para que você possa nos ajudar, fazer propósito com Deus e ser abençoado pelo Senhor. Vamos então, nesse momento, ouvir essa chamada tão especial.
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0: Vamos prosseguindo então com a nossa programação, depois ouvirmos aí esse lindo trabalho que é o kit escolar. Lembrando, irmãos, que esse ano nosso kit escolar será de R$ 150,00. Você quer apoiar nosso projeto, nos ajude para que nós possamos alcançar mais famílias. E outra, esse ano nós estaremos ajudando com mais de 1.000 kits escolares nas regiões ribeirinhas ali de Belém, nas ilhas próximo ali a Belém. Estaremos fazendo um trabalho maravilhoso com as crianças ali da região. Então nos ajude, estamos avançando cada vez mais e você pode colaborar. Faça a propósito com Deus de você ajudar um dos nossos projetos e o Senhor vai estender as mãos, abençoar a tua vida, vai te dar vitória maravilhosa dos céus, em nome do Senhor Jesus. E vamos prosseguindo com a nossa programação, vamos ouvir partes de um belíssimo hino. Abra a tua mão para ajudar o pobre, o necessitado, ajudar a obra social.

0: Vamos prosseguindo aqui com a nossa programação e eu quero aproveitar, irmãos, e já ler alguns nomes de pessoas que têm enviado as suas doações aqui no WhatsApp central da Fundação Reviver. Mas antes de eu ler esses nomes, eu quero já pedir para o Diácono Armando já soltar aqui o nosso WhatsApp central. Você anotar esse número, que você pode enviar aqui o seu comprovante que você fez a doação para a Fundação Reviver. Pode pedir os nossos vídeos, informações. Esse é um telefone que está à sua disposição. Anote aí, daqui a pouco estarei lendo os nomes das pessoas.
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0: Está aí então o nosso WhatsApp central, que você pode entrar em contato conosco, enviar aí as suas informações, das suas doações, como também solicitar nossos vídeos, as informações dos cultos, dos nossos projetos, que estaremos aí transmitindo a vocês em nome de Jesus. Olha, falando em interação com os ouvintes, como sempre falamos aqui na nossa programação, quero agradecer o irmão João Gilberto Ferreira. Ele acabou de enviar o comprovante, ele fez a sua doação aqui, o Pix, realizado às 15 horas e 17 minutos. É o DDD11 aqui de São Paulo. Deus abençoe, em nome do Senhor Jesus, Deus prospere grandemente e te dê a vitória. Acabou de chegar outro aqui também, do irmão Pedro Carlindo de Souza. Muito obrigado, Deus abençoe, em nome de Jesus. São irmãos que fizeram suas doações e já enviaram o seu comprovante. Que Deus possa abençoar a tua vida, em nome de Jesus. Também o nosso irmão Edivan Santos da Silva. O irmão Edivan é um irmão que ama mesmo a obra de Deus, lá de Imperatriz, no Maranhão, e ele faz muitas vezes as doações, enviam para nós aqui o comprovante. Muito obrigado, viu? Deus abençoe a sua vida grandemente. Eu quero agradecer também o irmão Tarcísio Ribeiro Matos, lá do Rio de Janeiro, que enviou a sua doação. O Rafael da Mota Santos, de Silveiras, aqui em São Paulo. A Maria Lisiane França de Castro Moreira, lá de DDD85. A Maria Adriana Cipriano, é lá da Bahia, também enviou a sua doação. Rosilda Porfírio da Silva e Itapecerica da Serra. A Sandra Aparecida da Silva Costa, DDD12. Simone Sanches, aqui de São Paulo. Sebastiana Aparecida Bento Machado, é lá de Santa Catarina. João Gilberto Pereira, aqui de São Paulo. Pedro Carlindo de Souza, também de São Paulo. Creuza Rodrigues Marinho Ribeiro, de Barrinha, interior de São Paulo. José Arley Delgado, DDD19. Marcos Carneiro de Oliveira, da Bahia. Roberto Carlos de Lima, DDD16. E Dinilza Maria da Costa Souza, de Minas Gerais. Deus abençoe grandemente em nome do Senhor e Salvador Jesus Cristo. Que Deus possa derramar a tua vitória gloriosa dos céus sobre a sua vida, sobre a sua casa, sobre o seu trabalho, e o nome do Senhor seja glorificado em nome de Jesus Cristo. Que Deus possa abençoar você grandemente. E olha, os irmãos que têm ajudado, têm feito com amor, com alegria, e fazem propósitos. Nós temos uma maneira de ajudar também, que está ganhando aí uma dimensão tão grande, que tem feito a diferença, que é as tampinhas, nós coletarmos tampinhas nas nossas igrejas, irmãos levam no seu trabalho, nas escolas, e é um projeto para que possa, com a coleta das tampinhas, nós unificarmos as arrecadações, vendemos, e aí o valor é investido nos projetos sociais. Um deles muito importante, que é o projeto Casa Aberta, que nós vamos ouvir agora a chamada desse projeto maravilhoso.
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0: Horas e 25 minutos em São Paulo. Muito obrigado a você que está na sintonia da nossa programação. Quero agradecer os irmãos que estão aqui conosco, entrando em contato aqui pelo nosso WhatsApp central. Muito obrigado a vocês que estão pedindo Pix para ajudar a nossa instituição. Que Deus abençoe a sua vida grandemente. Irmãos, teve uma pergunta aqui de uma pessoa de Curitiba e eu acho muito importante também isso para vocês. Nosso Pix, ele é unificado.

0: que quer ajudar na obra social, você envia pelo nosso Pix Central e daqui nós vamos ajudar todas as nossas igrejas ou nossos projetos. Aonde estivermos, onde tiver um projeto, nós estaremos ali ajudando em nome do Senhor Jesus. Então você pode enviar por esse Pix, porque aqui você contempla todos os nossos projetos. Estamos aqui para ajudar você, ajudar vidas, orientar. Você quer ajudar o projeto Água para o Nordeste? Envia o seu Pix. Quer ajudar o projeto Oasis? Você estará contribuindo, ajudando com o seu Pix. Eu tenho certeza que Deus vai abençoar grandemente em nome do Senhor e Salvador Jesus Cristo. E Deus vai dar a vitória maravilhosa do céu para você, para as pessoas da sua família, e você terá o nome do nosso Deus na sua vida, te engrandecido Ele, você recebendo milagres, vitórias maravilhosas dos céus, em nome de Jesus. Deus abençoe a irmã Elaine, que entrou em contato conosco também, ela conseguiu anotar o número agora, está ouvindo o rádio. Deus abençoe, em nome do Senhor Salvador Jesus Cristo. Deus vai te dar a vitória, que eu tenho certeza que Deus vai tocar na sua vida, você vai ser próspera, abençoada, e Deus vai te dar a vitória. Viu, irmã Elaine? Em nome de Jesus, irmã Elaine, Deus abençoe a sua participação em nome de Jesus. Olha, nós vamos nesse momento orar a Deus, porque já são 15 horas e 27 minutos, nós temos o culto dessa tarde. Eu quero já deixar o espaço para a transmissão, para todos participarem, todos ouvirem o culto, que vão nos acompanhar pelo rádio e participar desse culto na sua casa, adorando, glorificando a Deus e o nome do nosso Deus dentro do teu lar, dentro do teu trabalho, a glória do Senhor manifestando aí na tua vida, você será abençoado em nome de Jesus. Então, nesse momento, vamos falar com Deus. Grandioso Deus, maravilhoso, eterno e santo Pai, na tua presença, Senhor, estamos nessa tarde, juntamente com todos os amados e queridos ouvintes da Rádio Deus e Amor. Senhor, muito obrigado pela oportunidade que nos concede de estarmos aqui para fazer essa obra, Senhor, estar aqui para colaborar, ajudar pessoas em todo o Brasil. E nesse momento eu peço perdão dos meus pecados para que a minha oração chegue diante de Ti, Senhor. E agora eu apresento todos os queridos ouvintes, aonde estiverem, sejam tocados, abençoados poderosamente. Senhor, visita os lares aonde há tristeza, luto, angústia, tem tomado conta. Meu Deus, tenha misericórdia. Visita também as famílias que há o desemprego, Senhor, a falta do dinheiro. Meu Deus, que possamos, em nome de Jesus, alcançar mais e mais vidas serem ajudadas e apoiadas. Senhor Deus, eu quero apresentar todos os irmãos que são voluntários nas obras sociais, da Fundação, da Help, irmãos que têm trabalhado com amor. Meu Deus, eu quero te glorificar e exaltar o teu nome, porque o Senhor tem abençoado tantas vidas. E nós tivemos no mês de agosto, Senhor, nos finais de semana, durante a semana, vamos ainda setembro adiante, cultos, ó Pai, onde pessoas foram abençoadas, onde pessoas ouviram a Tua palavra, pessoas levaram suas doações, ó, meu Deus, abençoa poderosamente. Meu Deus, visita cada vida, completa a bênção em cada lar. Senhor, muito obrigado por ter abençoado a vida do irmão, da irmã, e ele está com as mãos estendidas sobre os trabalhos sociais. Meu Pai, abençoa a irmã Irene Miranda, a sua família, a diretoria da fundação, da igreja, da associação Help. Senhor, abençoa o culto nessa tarde. Usa de uma forma gloriosa a tua serva, Senhor. Dai a vitória gloriosa dos céus. Deus, eu apresento também a festividade nesse final de semana. Meu Deus, que bênção, jovens do Brasil inteiro reunidos aqui na nossa sede mundial. Senhor, derrama do teu poder, usa poderosamente os pastores, cantores. Pai, faz a obra gloriosa, abençoa, Senhor, que os jovens saiam daqui revestidos do teu poder. Abençoe poderosamente. Senhor, eu apresento todos os eventos, viagens dos teus servos fazendo a tua obra. Guarda poderosamente. É o que nós pedimos, Senhor, e agradecemos, em nome de Jesus. Amém.
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0: Muito bem, vamos ficando por aqui.

0: Nós iremos ouvir as contas das instituições Reviver e já em seguida estaremos direto do altar no culto dessa tarde, em nome do Senhor Jesus. Que Deus possa abençoar a sua vida grandemente. Forte abraço, que Deus possa visitar você, responder a tua oração, você que fez o propósito, você que ajudou a obra de Deus, que Deus multiplique e abençoe a tua vida grandemente. Despede-se na locução, pastor Paulo Martins, na técnica, diácono Armando Medina, direção e supervisão da nossa irmã Ereni Miranda. Fiquem todos com Deus.
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4: 15 horas e 33 minutos.
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1: Glória a Deus. Foi um toque com fé. Foi um toque com fé. E será que tem alguém nessa tarde tocando com fé? O coração de Jesus tem alguém? Aleluia. Então você pode ficar de pé e dar glória para Ele. Então fique, se coloque de pé e glorifique ao Senhor. Você veio tocar com fé nessa tarde. Aleluia. Eu cumprimento a todos com a paz do Senhor Jesus. Amém. Quero saudar meus irmãos ouvintes com a gloriosa paz do Senhor Jesus. Vocês que estão nos acompanhando pelas plataformas digitais, que Deus abençoe a sua vida. Fique conosco porque este é o momento crucial, o momento da palavra de Deus. E o Senhor tem uma palavra para o nosso coração nesta tarde de hoje. Compartilhe, alguém precisa ouvir a voz de Deus nesta tarde. Alguém precisa de um milagre nessa tarde. Você pode ser canal de bênção na vida desta pessoa que precisa de um toque de fé. Amém? Em nome de Jesus Cristo, eu sou grata a Deus por esta oportunidade e eu quero ministrar a palavra de Deus que está no livro de 2 Reis, capítulo 4. É a campanha da multiplicação. Quem veio buscar a multiplicação de Deus? Quando falamos de multiplicação, não estamos simplesmente falando de uma multiplicação na vida material, mas a multiplicação em um todo na nossa vida. Nós precisamos de saúde, nós precisamos de paz, nós precisamos de amor, nós precisamos da bênção completa de Deus sobre a nossa vida. Não sei o que você veio buscar da parte de Deus. Não sei qual milagre que você busca. Você que está nos ouvindo pelo programa Voz da Libertação. Não sei qual é o milagre que você está buscando nessa tarde. Mas uma coisa é certa. O Senhor está indo de encontro a você, amado ouvinte. O Senhor está indo de encontro a você, amado internauta. Irmãos aqui presentes na igreja. O Senhor, Ele te vê onde você está e conhece a sua necessidade. E essa é uma tarde de resposta. Louvado seja Deus, em que você glorificará este nome. Nome poderoso que opera maravilha. 2 Reis, capítulo 4, amém? Diz assim a palavra do Senhor. E uma mulher das mulheres, dos filhos dos profetas, clamou a Eliseu, dizendo: meu marido, teu servo, morreu. E tu sabe que o teu servo temia ao Senhor. E veio ao credor a levar-me os meus dois filhos para serem servos. E Eliseu lhe disse: que hei de eu fazer? Declara-me o que tens em casa. E ela disse: tua serva não tem nada, senão uma botija de azeite. Então ele disse: vai, pede para ti vasos emprestados a todos os teus vizinhos. Vasos vazios, não poucos. Então entra e fecha a porta sobre ti, sobre os teus filhos, e deita o azeite sobre todos aqueles vasos e põe à parte o que estiver cheio. Partiu, pois, dele e fechou a porta sobre si e sobre seus filhos. E eles o trazia os vasos e ela os enchia. E sucedeu que, cheios que foram os vasos, disse a seu filho: traze-me ainda um vaso. Porém, ele lhe disse: não há mais vaso nenhum. Então, o azeite parou. Então, veio ela e fez saber ao homem de Deus e disse ele: vai, vende o azeite, paga a tua dívida e tu e os teus filhos vivei do resto. Poderoso Deus e eterno Pai, fala comigo, Senhor. Fala com a tua igreja, Pai. Fala, meu Deus, aos nossos corações nessa tarde, Senhor da glória. Revela a Deus a tua vontade, o teu querer. Que não seja, Senhor, revelada a carne e o sangue, mas o teu Espírito Santo venha falar conosco, pois nós estamos ansiosos para receber a tua mensagem, Senhor. É tu, ó Deus, que conhece as nossas necessidades. É o Senhor, Deus poderoso, para cumprir as tuas promessas. É o Senhor que não desampara. É o Senhor, socorro bem presente na hora da angústia. E esta é hoje, Senhor. Esta tarde, meu Pai, marcada pela tua presença. E eu te peço, meu Deus, venha ao nosso encontro. Venha ao nosso encontro, Espírito de Deus. Venha ao encontro desta pessoa. Venha ao encontro deste homem, desta mulher que busca nesta hora, Pai, a resposta do Senhor. Uma cura, um livramento, a libertação, a transformação, uma porta aberta, Deus. Estende as tuas mãos poderosas. Venha alimentar-nos, ó Senhor, pois nós precisamos da tua graça. Derrama da tua virtude santa, derrama da tua força gloriosa sobre nós nesta hora. Eu te peço, Pai, em nome de Jesus Cristo, que a tua palavra venha de encontro a cada coração, onde estiver, meu Pai, o coração contrito, aberto para ti, Senhor. Fala, meu Deus querido, responde, ó Pai, em nome de Jesus Cristo, em nome de Jesus. Você pode adorar, você pode adorar, aleluia, glória a Deus, louvado seja o nome do Senhor. Eliseu libera a palavra de multiplicação. Em um tempo difícil, depois de toda a seca que houve em Samaria, muitos ainda estão vivendo em dificuldades. Depois do reinado caótico depois da tirania de Jezabel, de Acabe, depois de toda a seca destruidora que veio pela rebeldia do povo e de um reinado, mesmo com a chuva, há muitos que estão padecendo. É como depois da pandemia, como a pandemia passou, e ainda estamos sentindo o reflexo de tudo o que aconteceu. E assim muitos estão vivendo. E esta mulher é uma delas. Esta família é uma das famílias, em meio a muitos que estão vivendo este momento difícil. Será que você se identifica com esta mulher? Será que você está vivendo igualmente esta mulher depois de toda a situação que nós passamos neste século 21? Nesse tempo de seca extrema, nesse tempo de dor, de sequidão a qual nós passamos, pois esta mulher está vivendo um momento de desespero. Só que no meio do desespero ela lembra de Deus. E nesse tempo Eliseu, sucessor do profeta Elias, ele está cuidando dos profetas, ele é o mentor de profeta. E o esposo desta mulher, ele veio a óbito, ele morre e deixa dívida. E dívidas altas, e a Bíblia diz que veio os credores deste homem a cobrar esta dívida. E essa mulher vivendo num momento difícil, tendo que tomar conta, cuidar, criar dois filhos, depois de uma seca extrema, ela não tem como pagar. O desespero toma conta, o medo de perder os seus bens mais preciosos. Só que ela lembra de Deus. Ela lembra do Senhor. Ela lembra da fidelidade do seu esposo a Deus. Embora este homem acumulou dívida, não se sabe o porquê, mas ela lembra da sua fidelidade. Ela diz: o meu marido era servo do Senhor. O meu marido servia a Deus. Ela toma uma posição e ela se levanta. Ela não vai ficar chorando dentro de casa, vendo a sua família ser escravizada, a perder tudo o que tinha, mas ela toma a posição de se levantar. Tem momento na nossa vida, queridos irmãos, que nós precisamos tomar a atitude de se levantar. A ameaça vem, o desespero toma conta de nós, mas nós não vamos olhar para a adversidade, para as ameaças, nós temos que olhar para a grandeza de Deus, colocar a fé em ação e se levantar, que em meio à dor, em meio ao desespero, em meio à ameaça iminente de uma escravidão ou até mesmo de morte, nós temos um Deus poderoso que muda a situação. Nós servimos a um Deus vivo que muda a história, que muda o cativeiro, que pode escrever algo novo. E nessa tarde Deus está falando com alguém que está em desespero e é uma tarde de mudança. E o Senhor vai fazer você entender que há esperança em meio a toda essa situação. Há esperança para aqueles que acreditam, há esperança para aqueles que creem na promessa de Deus. Se o Senhor te deu, o diabo ele não vai escravizar. Se o Senhor te deu, ele não vai destruir o projeto do Senhor sobre a tua vida. Pode até estar batendo na tua porta, pode até estar querendo escravizar, mas esse tempo de escravidão não entrará dentro da tua casa. Não vai levar, porque o Senhor, ele é Deus que te vê em meio a toda dor e desespero. Essa mulher, ela se levanta. E ela vai ter com o profeta Eliseu. Ela diz, o meu marido era teu servo. O meu marido era servo do Senhor. Está dizendo, faça alguma coisa por mim. Porque o meu esposo era fiel. Ele deixou dívida. Eu não tenho condições. Mas eu creio que o teu Deus pode fazer alguma coisa. Ela sabe que o profeta Eliseu não vai pagar a dívida. Mas ela não vai atrás de dinheiro, ela vai atrás de uma palavra. Ela está indo atrás de uma direção. Quando nós vemos na presença do Senhor, quando nos derramamos na presença de Deus, nós buscamos direção do Espírito Santo. É o Espírito Santo que vai direcionar a solucionar todo o problema. A você olhar e ver uma saída. Se você está buscando a direção de Deus nessa tarde, Deus já está te encaminhando para um novo projeto. Deus já está te encaminhando para a solução de um problema. Pode ser impossível para você, mas para Deus nada é impossível. Nós estamos vivendo em um tempo que o inimigo quer escravizar o que é nosso. E quanto está vivendo este momento de escravidão? Quantas mães que estão chorando, vendo seus filhos escravizados na droga, na prostituição? Quantas noites, no final de semana, que não consegue dormir até que o filho chegue? Quantos joelhos dobrados, quantas lágrimas que se derrama, porque o inimigo está batendo na porta querendo escravizar. Você não vai parar, você não vai desistir, você vai lutar pelo que é seu, porque o inimigo ele não vai ter autoridade sobre a tua casa. Você pode olhar e para os lados não ver saída, a porta está fechada, o azeite estará acabando, só que ainda não acabou. O azeite ainda não terminou. Você tem fé. E é por essa fé que você está me ouvindo nessa tarde. É por essa fé que você está aqui nessa tarde.

glorificado na tua casa. Ainda não acabou. Ainda não terminou. A última palavra vem do Senhor. É o Senhor que dará a última palavra sobre a tua vida.

Mexeica, las, andas, emanai. Declara o que tem. Declara o que você tem. O que você tem ainda. O que você tem? Você tem o louvor. Você tem lágrimas. Você tem esse choro abafado dentro de você pelas dores, pelas cicatrizes da vida. O tempo que passou, o luto que você não viveu, porque a crise era tão grande e não permitiu que você vivesse o luto, porque você tinha que ter a autoridade de tomar conta da casa para que o inimigo não destruísse. Você tem algo dentro de você que até você desconhece, uma força inabalável que não é tua. É uma força que vem do céu, é uma força que vem do alto, e quem sabe este é o momento que o Senhor preparou para se revelar para ti, para que você entenda que você não está fraco, que você não está fraca, que a força vem dele e ele te fortalece. Este é o momento para que você possa viver o sobrenatural, para que você possa viver milagre, para que você possa viver o que verdadeiramente ele tem preparado para você. Não, você não vai se esconder no meio desta afronta. Você não vai se esconder no meio desta ameaça. Você não vai se esconder no meio desta situação desesperadora, não. Você vai acreditar, porque você vai declarar o que tem para Deus. E o Senhor te direcionará a operar um grande milagre. Será glorioso este dia. É o dia do Senhor sobre a tua vida. Ah, mas eu não tenho nada. Eu só tenho um pouquinho de azeite. É este pouquinho. É esta pouca força. É o que você tem, é o bastante para que o Senhor opere o milagre. Quando pensa que estou fraco, eu estou forte. Aleluia. Porque a alegria do Senhor é a nossa força. A alegria do Senhor é a nossa força. Quando você está querendo desistir, quando você está querendo parar, e você pega este pouquinho de azeite, essa pouca força que você tem, e você se levanta e vai em busca da solução, você vai mais uma vez bater na porta, você vai continuar batendo, batendo, porque você acredita, esta porta se abrirá. E essa tarde é a tarde que a porta do céu se abre sobre a tua vida, a porta do céu se abre sobre a tua família, o céu se move em teu favor para mudar decreto. O decreto seria de escravidão, o decreto seria de destruição, mas o Senhor, ele muda este cenário. O Senhor está mudando esse cenário e dizendo: vai, pede vasilhas emprestadas para os teus vizinhos. É uma prova de fogo o Senhor dar para ela. Pede. Tem comunhão? Tem paz com teu vizinho? Tem comunhão com o teu próximo? Tem as mãos limpas? Anda de cabeça erguida na rua? Vai lá e pede vasilhas emprestadas. E pega esse pouquinho de azeite que você tem. Pega os teus filhos. Entra no quarto e fecha a porta. O Senhor prova ela. Se tem bom testemunho, se tem vida com Deus, tem vida com o próximo. Se tem comunhão com Deus, tem comunhão com o próximo. E nesta comunhão, o Senhor operará milagre. Então pega a vasilha, vai lá. Os seus vizinhos também não têm nada. Os vizinhos estão vivendo a mesma situação. Mas vasilha vazias ele tem. Eles não têm vasilhas cheias. Não tem nada para dar. Não tem azeite, também não tem comida. Estão vivendo a mesma situação. São famílias vivendo um momento de escassez muito grande. Mas tem vasilhas. Diz: vai lá e pede.
Sabe por quê, querido? Quando nós temos comunhão com Deus e com o próximo, e quando Deus vem abençoar, a bênção não vai ser somente sua, muitos serão também ricamente abençoados. Porque aqueles que estão do teu lado precisando de um socorro também. Aqueles que estão ali no teu lado, aleluia, que precisa de um milagre também. E você pode ser canal de bênção nessas vidas. Deus quer usar você para fazer a diferença. E muitas vezes Deus nos coloca em situações difíceis. Deus nos coloca mesmo no estreito para querer nos levantar. Para que outros sejam abençoados. É você que Deus vai posicionar. Deus vai posicionar você. Para que outras vidas sejam ricamente abençoadas e transformadas. Para que a provisão não chegue somente até você. Mas que Deus venha alcançar essas famílias também. E isso a Reviver faz muito bem, né? Isso a Fundação Reviver e a Reviver Help tem feito de uma maneira muito maravilhosa. E esse é o nosso papel na terra, aleluia. E esta mulher, ela vai, ela pega os filhos e diz, vai lá. Busca vasilhas. Pede vasilhas para os vizinhos. Os meninos trazem vasilha, ela entra dentro de casa, entra no quarto. E quando ela começa a deitar aquele pouquinho de azeite, o azeite começa a encher essas vasilhas. É um particular com Deus. É no secreto, é onde ninguém vê que o Senhor está derramando sobre você a força necessária que você precisa. É no particular com Deus que Ele vai operar o maior milagre da sua vida. É no secreto, é onde ninguém está vendo que o Senhor está te forjando, o Senhor está trabalhando. É no espiritual, você não vê, mas Deus já está operando o milagre, aleluia. Naquele momento em que você dobrou o joelho e falou com Deus, naquele secreto, naquele particular, o Senhor te ouviu. E essa tarde o Senhor está derramando sobre você a bênção que você precisa, a bênção que você buscou, a multiplicação sobre tudo a qual você pediu diante do Senhor. O Senhor é aquele que multiplica sobre nós. Não acabou até o Senhor dizer o contrário. Não terminou. O Senhor vai multiplicar aí. O Senhor vai derramar da sua virtude, da sua graça sobre você neste particular, nessa tarde, neste particular a qual o Senhor te chamou. O Senhor vai derramar do seu Espírito Santo sobre a tua vida. A sua glória será manifesta sobre a sua casa. E esse tempo de escravidão, esse tempo de ameaça, o Senhor está dando basta. O Senhor está dizendo, chega, o inimigo está lá.

poderoso que faz o impossível acontecer. E você está esperando Ele chegar. E quando Ele chegar e bater na porta, você vai dizer: aqui não, Satanás, aqui não.

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10: 16:04.
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13: Pra quê? Pra não perecer novamente. Então Deus vai dar a direção. Deus direciona essa mulher, ela vem de quando o inimigo chega, quando ele bate na porta. Quando chega no dia, ele bate na porta convicto que ia levar as crianças embora. Ela está esperando com o dinheiro para pagar. Diz aqui não. Diz não, tá aqui ó. Nos meus filhos você não toca não. Aleluia. Meu marido devia, a dívida era dele, eu estou pagando. E há um, igreja, há um que já pagou o preço por mim e por você. Há um que já pagou o preço. Jesus já pagou o preço e hoje você não precisa pagar preço nenhum. Você não precisa pagar mais preço, porque ele pagou o preço. Este preço já foi pago, o preço de cruz, o preço de sangue pela vida. Então o inimigo não tem mais autoridade. Ele não vai escravizar, ele não vai entrar, porque você foi comprada com sangue. Você foi comprada com sangue, comprado com sangue, e o inimigo não toca, porque há poder no sangue de Jesus. Este sangue que te comprou, este sangue que te lavou, te dar o direito de filho de Deus, e como filho você tem herança em Cristo Jesus, nosso Salvador. E o inimigo, ele vai batendo em retirada. Porque é uma marca, há um preço que já foi pago. Então imagine hoje, Satanás chegando e você dizendo, tem uma marca, eu tenho um selo da promessa, aqui tu não entra não, rabaca, lava sol, aramanda, e estou com a mamãe, aqui não, porque é a presença, há o selo do sangue, o sangue de Jesus tem poder, ele te repreende, a minha casa está guardada. Lembra do Egito? Lembra da praga no Egito? Aqueles que estavam guardados com a marca do sangue do Cordeiro, a morte não passou, não houve escravidão, antes foram libertos da tirania, antes foram libertos da escravidão. O Senhor é Deus que liberta, é Ele que transforma. Então tenha certeza que o Senhor já está transformando vida, o Senhor já está libertando vida, o Senhor já está restaurando a tua casa, o Senhor já está restaurando o teu lar, porque a marca da promessa, há um selo do Espírito de Deus sobre a tua vida. Você é filho, você tem uma herança, este sangue está sobre você, e como esta marca o inimigo não pode tocar. Arabai, calavassouri ande comanácia. Ele está batendo em retirada. Então não se desespere, porque Jesus está contigo. Não se desespere, porque Deus está nesta situação. O Senhor está contigo, Ele não abre mão de você. Ele está contigo e não vai deixar que os teus sejam escravizados. Onde é que o inimigo tem tocado? É na tua saúde. Onde é que o inimigo tem tocado? É nas tuas finanças. Onde é que a escravidão tem chegado na tua vida? Não importa onde esteja, não importa o que você está passando, o importante é que você crê que nessa tarde o azeite está transbordando. A presença de Deus está transbordando. A presença de Deus está sobre você, sobre a tua vida. E as tuas causas o Senhor já tomou nas mãos. Ele toma as causas impossíveis nas mãos dele para te dar a vitória. Pode adorar, pode adorar, pode adorar, pode adorar. Adore e recebe porque ele tem para dar. Adore e receba porque Ele tem. Adore e receba porque Ele é Deus que multiplica, é Deus que transforma. Ele é Deus que restaura, o impossível é Dele. E você veio buscar o impossível. Só quem está nessa tarde ouvindo esta mensagem é quem precisa do impossível do Senhor. E essa é a sua especialidade. Você tem um pouquinho, esse pouquinho vai se transformar. Ah, o inimigo está sendo confundido. Porque confundido e envergonhado ficará o inimigo de nossa alma. Confundido e envergonhado ficará o inimigo quando ver o que Deus está fazendo sobre a tua vida. Ele vai ficar confundido e dizendo, mas como assim? O plano foi tão perfeito. Nós fizemos tudo direitinho, não fez não. Quem fez o plano perfeito mesmo foi o nosso Deus. Foi Deus que permitiu você viver este momento de tristeza, de angústia, de dor, para você viver o maior milagre da sua vida. Foi Deus que permitiu você passar por este momento de afronta, de perseguição. Foi Deus que permitiu você viver esse momento de desespero, de escassez. Foi Deus que permitiu para Ele derramar sobre você o milagre que Ele tinha para te entregar. Foi Ele te preparando, foi Ele te moldando, porque se você não vive este momento, você não se posiciona para buscar. Se você não vive este momento, você não se levanta e vai até Ele buscar uma direção. Então Ele permite, dizendo, vem filho, venha, porque eu quero mudar a tua história. Vem filho, porque eu quero mudar a tua vida. Chega de sofrer, chega de desespero, chega do credor está batendo na tua porta querendo roubar o que é teu. Chega de ameaça, o diabo tem te ameaçado constantemente, chega disso. O inimigo tem escravizado, o mundo lá fora está cheio de destruição, mas eu tenho vida e vida em abundância. Eu tenho paz para derramar sobre você, filho. Eu tenho alegria, paz a qual o mundo não dá. Você pensa que acabou, que não tem nada para me oferecer, que está vivendo uma vida errante de pecado. Que você está no vício e não consegue sair, está na prostituição e não consegue largar. Mas vem, filho, porque você tem algo precioso para mim. Eu te formei desde o ventre, eu te conheço. Eu sei que tu me ama. Que o peso do pecado é grande e tu não consegue sozinho. Mas se você vir, eu vou derramar sobre você. Eu vou multiplicar este azeite. Eu vou multiplicar esta fé. Este amor, esta tua pouca força se multiplicará sobre você. Se você abrir o teu coração e vir para mim. Venha para Jesus. Venha para Jesus porque há esperança nele. A esperança, eu lembro de um tempo, amados irmãos, que eu estava literalmente no fundo do poço e querendo tirar a minha própria vida. Em cima do viaduto, na liberdade, eu tentei tirar a minha vida. E foi naquele momento o despertar de Deus para a vida. Foi o despertar do Senhor no santuário de oração para viver. O encontro real com Cristo, o encontro real com o Senhor. E entender que Jesus me dá a paz a qual o mundo não me trouxe. E quando eu saí do palco da dança, do teatro, da televisão, para me derramar e me humilhar diante do Senhor, Ele derramou sobre mim vida a qual eu não tinha. E esta vida Ele quer derramar sobre você que está afastado dos caminhos do Senhor. Sobre você que está longe da casa do Pai. Você que está em desespero, Você que está longe da presença, ou você que ainda não abriu seu coração e entregou a sua vida para Cristo. Nessa tarde, Jesus te chama. Ele quer multiplicar sobre a tua vida. Ele quer derramar o azeite do teu espírito sobre você. Você é este vaso que está vazio. E este vaso vazio precisa de azeite. Ele precisa da presença, aleluia. Imagine esta mulher quando ela devolve as vasilhas. Ela devolveu as vasilhas vazias. Ela não devolveu vasilhas vazias. Ela manda os filhos de volta, derramando com a vasilha, com azeite, a provisão. A provisão sobre aquelas famílias que estavam precisando. E é isso que o Senhor está fazendo nessa tarde. Em vidas, em vasos que estão aí, derramando azeite, aramandai. Levando a presença, a graça, o milagre multiplicando dentro da tua casa, dentro de você, fazendo transbordar esse azeite, esta presença. É necessário abrir o coração para Cristo, abrir o coração para o Senhor, para não sermos escravizados neste tempo. O inimigo está com pouco tempo. Jesus está chamando. E eu quero que você se coloque de pé nessa tarde. E eu quero orar por você. Aleluia. Eu quero orar por você que está afastado dos caminhos do Senhor. Ou você que ainda não entregou a sua vida para Cristo. E ouviu a palavra de Deus nessa tarde. E você quer entregar hoje a sua vida para Jesus. Dizer: Jesus, escreve o meu nome no livro da vida. Jesus, eu não quero mais viver nesse desespero. Viver debaixo dessas ameaças, Jesus. Jesus, eu estou cansado de escravidão. Eu estou cansado desta humilhação, Jesus. Eu quero mudar de vida. Eu quero convidar você a se levantar, aceitar Jesus como seu Salvador e voltar para casa. Cadê você? Em nome de Jesus Cristo. Tem alguém nessa tarde que ouviu a palavra do Senhor e quer reconciliar e voltar para Jesus? Eu oro por sua vida. Ou você que está em casa, você que está nos ouvindo, onde você estiver e quer reconciliar hoje com Cristo, seja bem-vindo de volta. Seja bem-vinda, minha irmã. Seja bem-vindo, meu irmão, em Cristo Jesus. O braço do Pai estará aberto para te abraçar, para tirar toda a dor, todo o cansaço, todo o peso. O inimigo tem te ameaçado e escravizado, mas este é o tempo de voltar. É o tempo de abrir o coração e entregar a vida inteira para Cristo. Pode se derramar, pode chorar. Eu sinto a graça do Senhor nesta hora. Eu sinto a presença do Senhor com corações que estão se abrindo para Cristo nesta tarde. Aleluia. Tem alguém que está chorando neste momento, se derramando, porque não aguenta mais. Este é o tempo. O Senhor não se esqueceu de você. Ele te vê nesta hora, Ele toca neste momento, Ele te fortalece. Venha cansado, oprimido, sobrecarregado, venha do jeito que você está, porque Jesus, Ele muda a história. Se coloque de pé, amada igreja, eu quero orar em nome de Jesus. Em nome de Jesus, oremos ao Senhor. Mas tem alguém aqui para voltar para Cristo, eu oro por você, reconciliar, eu oro por você. Em nome de Jesus, ou Espírito Santo de Deus. Espírito Santo da verdade, aleluia. Eu rendo graças a ti, Senhor, nessa tarde por esta alma. Eu te dou graça, meu Deus, por essas vidas, Senhor. Em nome de Jesus Cristo, eu creio, meu Pai, no teu operar. Eu creio, meu Deus amado, por quantas vidas, Senhor. Senhor, que estão angustiadas, que estão entristecidas, que estão, meu Deus, em desespero, que estão longe da Tua presença, mas está neste momento voltando para Ti. Senhor da glória, derrama da Tua fortaleza, derrama da Tua presença, derrama da Tua graça, da Tua virtude santa. Ó Senhor, repreenda toda a fúria do adversário, todo o laço do inimigo. Repreenda, Senhor, toda a fúria do adversário agora, em nome de Jesus Cristo, toda a opressão maligna, meu Deus, vai queimando agora, Senhor, vai repreendendo agora, meu Pai, em nome de Jesus Cristo, ó Deus, abraça, meu Deus, este homem, abraça, meu Deus, esta mulher, vai abraçando agora, vai tocando agora, vai tirando o medo, a insegurança, Senhor, meu Deus, ele se afastou do Teu caminho, saiu da Tua presença, mas entende, meu Pai, que este é o dia de voltar, é o tempo de voltar, Senhor, de tomar a posição na Tua presença e buscar a Tua face, buscar ao Senhor enquanto se pode achar. Meu Deus, toca neste momento, revestindo da Tua força e da Tua glória, escrevendo, meu Pai, o nome desta pessoa no livro da vida e selando com Teu sangue para o grande dia da Tua vinda, Pai, em nome de Jesus Cristo, segura nesta mão, Senhor, segura e guia, segura e direciona, segura e fortalece, meu Pai, derramando, Senhor, virtude, derramando graça, vai tocando, Jesus, para curar o coração ferido, para curar, Senhor, este coração, meu Pai, que está cheio de mágoa, esse coração, Senhor, que está angustiado, carregando o peso da mágoa, Senhor, meu Deus, vai limpando agora o coração desta pessoa que diz, eu não vou voltar porque eu não consigo perdoar, eu não vou voltar porque eu não consigo esquecer o que fizeram comigo. Meu Deus, visita agora, Senhor, visita neste momento, derrama do Teu azeite, derrama da Tua presença, derrama agora, Senhor, vai abraçando, abraça e cura, abraça e cura esta alma aflita, abraça e cura esta alma, Senhor, angustiada. Oh, Espírito Santo, Espírito de Deus, visita esta obreira, visita esta obreira, Senhor, que não consegue mais se levantar, se posicionar e não quer mais voltar para casa, não quer mais voltar para cooperar. Senhor, visita este obreiro, visita agora, Jesus. Aremanai. Onde calavassurianda calamandai? Visita agora, Aramanda e a sol. Espírito de Deus, toca. Toca nestes vasos, Senhor. Traz para o secreto e derrama azeite. Traz, Senhor, de volta, Aramandai. E derrama da Tua glória hoje. Abre o céu e direciona esta pessoa. Esta pessoa que diz não. Eu não sirvo mais, que está dizendo não, eu não consigo, eu não tenho mais força para voltar, o meu fim é a morte, o meu fim é o alcoolismo, eu vou continuar da mesma maneira nas drogas. Deus diz não, não, não, não vai, porque Ele é poderoso para libertar. Volte hoje, volte hoje, volte hoje, na bandeira soriande calamanai. Volta hoje, ande calavração. Eu vejo alguém se ajoelhando e chorando e mão pra ele. Eita, lamandaia, sou. O Espírito de Deus está me mostrando alguém de joelhos dobrados chorando. Lamandaia, sou, dará. Ai, se que anda, vassou. Rimbadara, sim. Ele te abraça, ele te toca. Ele te renova. Ei, é o tempo novo chegando. É o tempo de alegria. É o tempo de paz. A afronta passou. O desespero passou. Aramanço e calavação da Ramadã. Ele te viu. Ele te viu aí. Ouça a voz do Senhor. Ouça a voz do Senhor. Ele te ama. Ele te vê. Ele cuida de ti. Ele sara hoje. Ele cuida hoje. Ele abre porta hoje. Arabaca lavassou. Hanai de comanai. Haste que onde passou da rabadai. Receba o abraço de Jesus aí onde você está. Receba o abraço de Jesus aí onde você está. Receba o abraço de Jesus aí. Receba o toque de Deus aí. Recebe aí. Parou para ouvir. Recebe, ele segura nas tuas mãos. Você não vai desistir. Volta hoje. Vai dizendo, volte. Vem, eu te quero. Eu te aceito. Eu te quero. Eu te aceito como você está. O mundo te rejeitou, mas eu te amo, Rabadai. Eu te amo. Eu te amo. O mundo te rejeitou, mas eu te amo. O mundo te abandonou, mas eu cuidei de ti. Arabassou. Aramandai assim, de calamandai. Anassou, Arabadai. Te feriram, mas eu te saro. Te feriram e eu te saro. Te rejeitaram e eu te abraço hoje. Arabandai assim, calabassou, de comandai. Aramandai assim, oh, Espírito de Deus. Espírito de Deus, eu sinto a glória do Senhor invadindo este lugar. Eu sinto a graça de Deus invadindo corações nessa tarde de hoje. Eu sinto a presença de Deus e pedir contra a vidas nessa tarde de hoje. Deus está falando com você. Receba a paz de Jesus, porque Ele reescreve o teu nome no livro da vida e sela com o sangue dele. E não haverá mais escravidão. Cadê a igreja que adora? Você pode adorar, você pode adorar. Aleluia. Oh, glória. Tem alguém aqui nessa tarde? Quer sair do seu lugar e vir no seu altar confessar a Cristo? Tem alguém? Em nome de Jesus. Então, se demore, Jesus está voltando. Amém? Você que está em casa, que aceitou a Jesus nessa tarde de hoje, você que reconciliou, entre em contato conosco pelo número do WhatsApp que estará aparecendo aí na sua tela. Entre em contato conosco. Nós vamos te orientar para que você não caminhe sozinho a partir de agora, em nome de Jesus Cristo. E seja bem-vindo de volta à casa do Pai.

0: Senhor. Aleluia. Vamos adorar a Deus, vamos adorar. Oh, glória. A paz do Senhor, minha amada.
1: Glória a Deus. Cumprimento, igreja, com a paz do Senhor Jesus, amém. Com a paz do Senhor Jesus, amém. Vamos louvar ao Senhor.

0: alegre, as palmas para Jesus, mais alegre, a Ele a honra, a Ele a glória, a Jesus o louvor e toda a adoração. Eu quero saudar uma vez mais os irmãos presentes com a paz do Senhor Jesus, amém? Quem recebe a paz de Jesus, dá glória a Deus. Quem recebeu a palavra, quem recebeu a palavra, glorifique a Jesus com as palmas, mais alegre para Ele, mais alegre para Jesus, o nosso Salvador. Ele é digno, oh glória, oh alabassume darai. Queridos, eu quero passar mais dois vídeos, se a nossa equipe do GC puder já soltar. Quero que você preste atenção, são dois vídeos bem curtinhos. Estamos em um culto em pró às instituições de viver. Vamos lá?
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0: O amor de Deus socorre vidas. Pode louvar a Deus, pode engrandecer a Jesus. Esse é o amor que está no nosso coração. E esse amor precisa transbordar para socorrer as vidas. Você acabou de ver um pouquinho dos projetos das instituições Reviver. São muitos projetos, nós vimos apenas dois, mas são muitos projetos que estão em andamento por todo o Brasil. É isso mesmo, por todo o Brasil, projetos como esse estão beneficiando centenas de pessoas. Nesse momento, eu quero ler um versículo bíblico, porque eu quero que você pegue aquilo que você pode, aquilo que você tem condições para ajudar esta obra beneficente. Você não vai pegar qualquer coisa, mas você vai pegar aquilo que você tem de melhor, aquilo que pode, aquilo que está disponível para ser usado para suprir a necessidade de outras pessoas e fazer com que projetos como esse continuem em andamento, para que mais vidas sejam abençoadas. A minha Bíblia está aberta. Se você quiser, pode ir se colocando de pé. Em 2 Coríntios, capítulo de número 9 e o versículo de número 7. Está escrito: cada um contribua segundo propôs no seu coração, não com tristeza ou por necessidade, porque Deus ama ao que dá com alegria. Então, aleluia, pegue o seu melhor com alegria. Se for com tristeza, deixa guardado aí mesmo, porque você vai até ajudar, mas Deus não vai receber. Porque Deus recebe aquele que dá com alegria. E nós queremos mostrar a Deus todo o nosso amor e toda a nossa alegria em poder contribuir como projetos como esse, que servem para suprir a necessidade daqueles que realmente necessitam. Se coloque de pé, pastor, eu não tenho em espécie, já está disponível tanto à minha direita como à minha esquerda, e você que está no YouTube também já está disponível no rodapé do vídeo o QR Code, juntamente com as contas bancárias das instituições Reviver, onde você vai fazer a sua transferência, o seu Pix, vai ajudar, vai contribuir, e o Deus desta obra será na sua vida. Ele não vai deixar faltar no seu celeiro, ele não vai deixar faltar no seu guarda-roupa, ele não vai deixar faltar o pão sobre a sua mesa. Levante, pastor, eu quero um voto. Está aqui os nossos obreiros, você pode pegar o voto para ajudar também as instituições de Viver. Eu quero orar com você e eu quero orar por você. Levante a sua oferta, levante as suas mãos. Senhor Deus e Pai, nesse momento apresentamos ao Senhor as ofertas, ó Pai, da igreja que contribui, Deus, dentro, ó Pai, do culto em prol às instituições Reviver. Vai abençoando, vai multiplicando, vai repreendendo, meu Deus, o devorador. Ah, meu Deus, nos dá da semente para esse semeador semear no teu reino, semear na tua obra e fazer com que o teu reino avance, que o teu reino se expande por todo lugar. Pai amado, Pai querido, vai de encontro, meu Deus, às finanças do meu irmão, vai de encontro às finanças, ó Deus, das nossas irmãs. Abençoa mesmo, Jesus, abençoa mesmo, Jesus, abre portas aonde não tem portas e confirma a bênção da multiplicação. Deus já multiplicou, Deus já multiplicou, não vai faltar o azeite, não vai faltar a farinha, não vai faltar Ele.

0: abençoando a sua renda em nome de Jesus. Oferte, queridos irmãos, oferte, irmãs, com alegria, porque é para a glória do nosso Deus. Já vamos retornar a palavra à nossa irmã Michele e as palmas, nossa irmã Fernanda, e as palmas são bem alegres para Jesus, o nosso Salvador.
1: Glória a Deus. Oferte com alegria, porque essa é uma obra maravilhosa que tem abençoado muitas vidas, muitas famílias. E é você. Você que num culto como esse, você que está aí nos acompanhando, que tem ofertado com amor, com dedicação, com o coração aberto a essa obra e tem abençoado ricamente a vida de alguém. E eu quero nessa tarde fazer um voto, um compromisso com Deus. A nossa instituição, a Fundação É Viver, completou 32 anos para a glória de Deus. E esse voto será de R$32. Nós não colocamos valor. Só que eu fui ricamente abençoada por Deus este ano que passou, e um voto de R$31. Eu fiz um compromisso com Deus e eu recebi uma bênção imensurável, de uma maneira muito linda. Eu cumpri no dia 30 o voto ano passado, de 31, que foi de um ano que fiz esse voto. Mas me alegrou de uma maneira tão linda. Eu já recebi muitas bênçãos na Fundação Reviver. E eu quero convidar você a fazer um compromisso com Deus nessa tarde, para a próxima quinta-feira. E você que está nos acompanhando também, a igreja mais próxima, ou você vai apontar o QR Code aí para a tela, você vai ofertar no nosso próximo culto, ou agora mesmo, num voto com Deus. Mas não pelo valor, você vai fazer o compromisso com o Senhor, o impossível de Deus. Eu coloquei o meu impossível nas mãos do Senhor, e o meu impossível aconteceu, o meu milagre chegou, e não em um ano, foi muito rápido. Só que como eu tinha feito o voto com Deus de cumprir com um ano e contar o testemunho, assim eu fiz. Mas não que Deus levou um ano para me abençoar naquilo que eu fiz o compromisso com Deus. Foi de imediato. Foi muito lindo. E olha, amados irmãos, eu tinha um medo terrível. Eu tinha um medo muito grande de atender. Eu tinha uma profissão, mas eu não atendia. Eu me escondia. E eu tinha passado por uma dor muito grande, porque foi a perda do meu filho. Eu tive um aborto espontâneo em 2025. E no agosto verde do ano passado, tinha poucos dias e eu estava ainda na dor daquele luto, daquela perda irreparável. Mas foi naquele culto da Fundação Reviver que eu fiz um voto com Deus, um compromisso com o Senhor. E o Senhor me restaurou por inteiro. Quando eu achei que eu não teria mais força para me levantar, o Senhor mudou a minha história de uma maneira muito grande. Foram poucos dias. Eu estava de pé, com uma alegria tão grande dentro de mim, e com projetos e sonhos que estavam mortos dentro de mim. E o milagre começou a acontecer, e eu estou aqui, porque o Senhor, Ele é fiel, Ele é maravilhoso. E você que está com um sonho, que está com o seu projeto morto, que acha que acabou, que é o fim, é esse o projeto que você vai colocar diante de Deus. Eu não sei se é o seu marido, se é o seu filho. O que está morto? O que é que o inimigo está levando de você? Você vai fazer um compromisso com Deus. Você vai fazer um voto com o Senhor. Você vai se levantar, dizer: Deus, eu creio que o Senhor é com esta obra. Eu vou abençoar esta obra. Alguém será abençoado. E assim eu creio que o Senhor abençoará a minha vida naquilo que eu preciso. Porque tem tempos que a gente não acredita mais. E eu estava desta maneira. Eu estava desacreditada. Mas o Senhor me levantou naquele culto. Me posicionou para acreditar no impossível. Eu disse: eu creio. Eu me posiciono mais uma vez, Senhor. Eu creio mais uma vez. Eu lembro que eu peguei o voto e levantei. Eu disse: Jesus, eu creio. Ferida, destruída do jeito que eu tô, que o Senhor fará o impossível na minha vida. E vai mudar a situação. E o Senhor mudou, e você vai se levantar hoje. Em nome de Jesus Cristo. Cadê as irmãs com o voto? Vai passar o voto, as irmãs vão passar o voto, a Fundação Reviver. Os obreiros vão estar passando. Enquanto isso, você vai se colocar de pé. E eu vou orar pela sua vida. Em nome de Jesus, se coloque de pé. Oremos ao Senhor. Glória a Deus. Eu quero orar por você e com você, em nome de Jesus. E as irmãs vão passar o voto, os obreiros vão passar com o voto. Você que está em casa, você vai fazer o compromisso com Deus, em nome de Jesus, e vai colocar diante do Senhor o impossível. É onde a sua mão não alcança, é o que você não pode, é onde as suas esperanças estão indo embora, é o que você coloca diante de Deus. Lembra da mulher? O inimigo estava querendo levar os seus dois filhos para ser escravizado. Mas ela se posicionou e ela foi até o profeta, ela foi até o homem de Deus. E quando ele, na sua palavra, diz, declara o que tem, vai lá, pega, pede vasilhas emprestadas, pega o azeite, entra no secreto, deita o azeite, depois vende, paga a dívida e vive tu e teu filho do resto. Ela obedeceu e na obediência o Senhor operou o grande milagre. A obediência veio à solução. Receba essa palavra nessa tarde, leva no teu coração, porque o Senhor há de multiplicar na tua vida aquilo que está acabando, aquilo que está indo embora. Não vai acabar, não vai embora em nome de Jesus. Sai do teu lugar e vem para cá. Sai do teu lugar e já vem dando glória. Vem todos aqui para frente, em nome de Jesus Cristo, poderoso Deus e eterno Pai. Deus maravilhoso, ó Deus eterno, nesta hora, Senhor, eu me coloco uma vez mais diante de ti, meu Deus, e eu oro por esta vida. Eu clamo, Senhor, meu Deus, por esta pessoa que precisa de um milagre, que precisa da resposta do Senhor. Pai, em nome de Jesus, estende as tuas mãos gloriosas agora. Vai abençoando, Senhor, este lar, esta família. Vai abençoando este homem, esta mulher que ora, que clama comigo nesta tarde de hoje, ó Pai. Eu creio, Senhor, que há um bom tempo novo, que a restauração, que a mudança do Senhor está chegando nesta vida, Senhor. Pai, em nome de Jesus Cristo, manifesta a tua glória, manifesta, Deus, o teu poder, manifesta, Deus, a tua presença. Vai quebrando as cadeias neste momento, as barreiras que impede, Senhor, esta pessoa de prosseguir. Pai, em nome de Jesus, em nome de Jesus Cristo, vai operando agora, vai tirando impedimento agora, Senhor. Toca, meu Deus, e vai dando vitória. Toca, meu Deus, nessa vida que está enferma, Senhor, que está, meu Pai, desesperada, que precisa da restauração, da saúde. Deus, em nome de Jesus, em nome de Jesus, é no nome sobre todos os nomes agora. Satanás, bate e retirada agora, em nome de Jesus Cristo. Você não vai escravizar esta casa, você não vai escravizar esta família, em nome de Jesus Cristo. Agora, para o caminho você vem, mas por sete bate e retirada, em nome de Jesus, em nome de Jesus. Toda angústia, toda tristeza, todo desespero, sai agora. É desespero, sai agora. Depressão, sai agora. Ansiedade, sai agora. Em nome de Jesus, sai. Em nome de Jesus.

desta família, em nome de Jesus Cristo, em nome de Jesus, meu Deus, toca agora. Vai tocando e vai libertando, Senhor. Vai tocando e vai libertando, Senhor. Entra com a libertação. Liberta, meu Deus, esta vida. Liberta de toda.

tocando aí. Sarabaia, solda, calamanda, estou. Em nome de Jesus, meu Deus, toca e cura. Meu Deus, toca e cura. Meu Deus, vai tocando. Olha o livramento do céu chegando aí. Olha o livramento do céu chegando aí. Vai multiplicar, não vai acabar, não.

de Jesus, meu Deus, vai destruindo agora. Meu Deus, vai queimando agora. Meu Deus, vai queimando agora. Há poder no sangue de Jesus. Há poder, há poder.

Senhor abre porta onde não há filho. O Senhor abre porta onde não há filho. O Senhor traz a existência. É milagre. É milagre. É milagre. É mudança. É mudança. Para mais. Tem mudança. A lá manda e a sol. Oh, Espírito Santo de Deus. Espírito Santo, alegra hoje. Alegra hoje, alegra hoje, alegra hoje. Alegra hoje. Ele está curando feridas. Ele está curando as enfermidades. Muda o diagnóstico. Ah, a cirurgia está marcada. Mas o Senhor está operando milagre. Vai chegar novamente para análise. E o Senhor está dizendo: não, não vai haver cirurgia.

0: Recomanai. Oh, Deus tremendo. Espírito de Deus, o Espírito Santo de Deus está me revelando. Três irmãos, e o Senhor está curando de próstata. A próstata está inflamada, e o Senhor está curando hoje. Arabaste calavasso. Riviande calamandas. Recebe aí. Recebe aí, Rade Calamantase. Recebe cura. Recebe milagre. Porque Deus é Deus de livramento. Deus é Deus, já está sentindo lá, ó. Já está sentindo, Calamantas. Estembandai. Porque Deus é Deus de milagre. Cura, cura, cura. Não vai passar, não, porque Jesus chega primeiro. Cadê? Cadê? Tem um ouvinte, está em casa. Tem um que está em casa. O Senhor está visitando, está preocupado. A próstata está inflamada. O Senhor te visita nesta tarde. Se tu crer, segura a tua vitória. Segura aí, amandas. Em nome de Jesus, porque é milagre do céu. Cadê outro? Cadê? Pai, Filho, Espírito Santo lá, ó. Em nome de Jesus, isso. Isso, meu filho, recebe. Recebe que é milagre. Receba de Deus, em nome de Jesus, o grande livramento. Aleluia. Oh, coisa maravilhosa. Coisa linda é o culto em prol da Fundação Reviver. E você está saindo carregado de bênção, carregado de vitória, porque o Senhor nos visitou nessa tarde maravilhosa. Eu sou muito grata a Deus e a nossa...
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0: tarde a todos os ouvintes, a paz do Senhor Jesus.
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0: Está no ar o programa A Voz da Libertação, na responsabilidade do Grupo de Missões Adote uma Alma, com o cooperador Regino Nogueira.
2: Francisco Cardoso.
0: É isso aí, nessa quinta-feira, na Grande Manaus, apenas 16 horas e um minutinho.
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0: Esse é o programa Voz da Libertação, que chega até o seu lar nessa tarde, levando a paz, levando a palavra de Deus e a salvação de vida eterna. Nós temos a palavra da tarde aqui que diz assim: porque Deus há de trazer a juízo toda a obra e até tudo que está encoberto, que seja bom ou que seja mal. Nesse momento, vamos fazer nossa oração de agradecimento, de gratidão a Deus por esse dia 3 de setembro de 2026, na Grande Manaus, Igreja Pentecostal Deus e Amor. Vamos ouvir a oração com o nosso pastor Francisco Cardoso.
2: Olá, boa tarde, o amado ouvinte, nossos irmãos também em Cristo. Aqui que vos saúde é o vosso irmão em Cristo, Francisco Cardoso. É um prazer, uma honra, estamos aqui mais um dia. Louvado seja Deus para nós, aleluia, anunciarmos o ID do Senhor. E agora, neste momento, meu amado ouvinte, ligue aí conosco, vamos fazer uma oração. E aí eu creio que Deus, aleluia, está nesta tarde conosco e vai te abençoar aqui grandemente, em nome de Jesus. Oramos ao Senhor. Soberano e amado Deus e eterno Pai que está no céu, nessa tarde, Senhor, te damos graça, meu Deus, por mais um dia, Senhor, que estamos aqui, Senhor, nesta missão a qual nos confiou, Senhor. Aqui oramos, Pai, pelos amados ouvintes que vão ouvir, Senhor, este programa, meu Pai. Eu te apresento a vida de cada um, Senhor. Abençoa, Senhor, este programa, meu Pai, que cada louvor, meu Pai, cada palavra, Senhor, que sair deste programa, meu Deus, venha, Senhor, meu Pai, aleluia, ser aplicada no coração daquela pessoa, meu Deus, que vai ouvir, Senhor. E assim, meu Pai, eu te peço nesta tarde, em nome de Jesus, amém.

Deus, seja Deus, então você ouvinte que está aí no seu trabalho, na sua lavoura, no seu sítio, até mesmo aí na sua empresa, é, você que gostaria de pedir um louvor, uma oração, né? Entre em contato conosco no DDD 92 984 47 65 80. Este é o contato do programa Voz da Libertação, aqui mesmo da sede estadual. Estamos aí no ar, já a partir de agora, né? Você que gostaria aí, peça seu louvor, peça seu pedido de oração. Sabemos que na Grande Manaus está muito quente, mas o Espírito Santo está aí para entregar o alívio na sua casa, no seu corpo, na sua alma, em nome de Jesus.

louvado seja Deus. Então é isso aí, povo de Deus. Na Grande Manaus são apenas 16 horas e 6 minutinhos. Então vamos de primeiro hino nesta tarde, o hino A Voz da Libertação, dedicado a todos os ouvintes que estão sintonizados no programa A Voz da Libertação. Vamos lá, Pastor Raimundo.

0: louvado seja Deus. É isso aí, amigos ouvintes. Então, vamos agora nessa tarde, né? Neste calor abençoado por Deus aí. Vamos ouvir a palavra de Deus. Nós temos que semear. Nós temos que anunciar que Jesus breve irá pegar sua igreja. Na voz do pastor Francisco Cardoso, a palavra de Deus nessa tarde.
1: A paz do Senhor Jesus, uma boa tarde a todos meus amados irmãos e ouvintes que nos ouve. Aqui é o vosso irmão em Cristo, né, irmão Francisco Cardoso. Nós estamos aqui falando com mais uma missão. A missão é essa, louvado seja Deus, de levar o ide do Senhor e Salvador Jesus Cristo. Nessa tarde, meu amado ouvinte, você que nos ouve, nós vamos estar lendo aqui a palavra do Senhor, aonde se encontra em Mateus capítulo 4 e versículo 17. Louvado seja Deus. Uma palavra poderosa a qual o Senhor próprio Jesus nos deixou, aleluia, para a edificação da nossa vida, aleluia, e todos aqueles que nos ouvem. Eu, nessa tarde, você, aleluia, vai, glória a Deus, meditar conosco aí a palavra do Senhor Jesus, que Ele vai falar no teu coração nessa tarde. Vamos ler a palavra de Deus? A palavra do Senhor vai dizer para nós nessa tarde. Desde então começou Jesus a pregar e a dizer: arrependei-vos porque é chegado o reino dos céus. Amém? Somente este versículo para meditação nesta tarde. Vamos fazer uma breve oração e vamos ver o que o Senhor vai falar conosco nesta tarde. Deus amado, Deus poderoso, Pai, aqui eu te apresento, Senhor, a tua palavra, Senhor, que já foi lida, Pai, neste momento. Eu quero te pedir, Senhor, que o teu Espírito Santo dirija, meu Pai, que neste momento agora não seja eu, mas o Senhor, que o conduza, Pai, ao coração, Pai, de todos aqueles que estão nos ouvindo, Senhor, esta palavra. Meu Deus, que o Senhor venha libertar, que o Senhor venha curar, que o Senhor venha salvar, que o Senhor venha restaurar, meu Deus, vida, Senhor, através desta palavra, Senhor. Meu Deus, aqui eu te apresento, Pai, a minha vida, Pai, neste momento, nossos irmãos que estão conosco, eu apresento, meu Deus amado, aquele que está, Senhor, doente, meu Deus, que venha, Senhor, ouvir esta palavra, meu Pai, e ela venha até completar, meu Deus amado, na tábua do seu coração, Senhor. Nessa tarde, meu Deus, abençoa, Senhor, e fica conosco, em nome de Jesus. Amém.

Meu amado ouvinte, nós lemos aqui a palavra do Senhor. Nós meditando a palavra do Senhor nessa tarde, meu amado irmão e ouvinte, o Senhor vai dizer na sua palavra: arrependei-vos porque é chegado o reino dos céus. Quando o Senhor vai falar arrependei-vos porque é chegado o reino do céu, o Senhor está dizendo, meu amado ouvinte, nessa tarde para mim, para você, louvado seja Deus, que o tempo do Senhor estava chegando, o tempo do Senhor, aleluia, glória a Deus, para a humanidade, aleluia, estava chegando. O tempo, qual é esse? O tempo, aleluia, dar à humanidade se arrepender de seus pecados, porque, aleluia, o Rei Jesus Cristo, aleluia, veio à terra, aleluia, trazer salvação, aleluia, para a humanidade. O Rei Jesus Cristo, aleluia, nosso Senhor e Salvador, aleluia, tinha chegado, aleluia, glória a Deus, para trazer, aleluia, a libertação, para trazer, aleluia, a restauração, para trazer, aleluia, a vida, aleluia, onde, glória a Deus, não havia mais, louvado seja Deus, glória a Deus, esta palavra, meu amado, nós vamos ouvir, aleluia, o vosso, aleluia, glória a Deus, homem Cristo, louvado seja Deus, profeta de Deus, aleluia, aleluia, João Batista, glória a Deus, a qual começou anunciando esta mesma palavra, e ele disse, louvado seja Deus, arrependei-vos porque é chegado o reino do céu, aleluia, glória a Deus, ele ali já estava abrindo caminho, louvado seja Deus, para o próprio Jesus Cristo, louvado seja Deus, porque ele sabia, aleluia, que o Filho do Homem havia de vir, louvado seja Deus, aleluia, então neste momento, o Filho já se encontra aqui, meu amado, glória a Deus, e ele adota esta mesma palavra dizendo, louvado seja Deus, para a humanidade. O que ele estava dizendo, meu amado, louvado seja Deus, nessa tarde, glória a Deus. O Senhor estava dizendo, aleluia, glória a Deus, vocês estão mortos, vocês estavam mortos, aleluia, vocês estavam perdidos, aleluia, vocês estavam sem esperança, louvado seja Deus, mas agora, louvado seja Deus, vocês, aleluia, glória a Deus, pode adquirir uma nova vida, vocês, aleluia, glória a Deus, têm uma nova oportunidade, louvado seja Deus, aleluia, glória a Deus, porque, aleluia, o homem, aleluia, em si estava, aleluia, condenado, louvado seja Deus, o homem estava perdido, meu amado, para o homem, aleluia, não havia mais esperança, louvado seja Deus, mas o Senhor, aleluia, glória a Deus, olhou do céu, aleluia, e disse, louvado seja Deus, aleluia, que ele não o daria, louvado seja Deus, a sua descendência, a sua nação, aleluia, glória a Deus, a mão dos inimigos, louvado seja Deus, mas que ele o restauraria, que ele o resgataria, louvado seja Deus, aleluia, glória a Deus, e nós vemos aqui esta palavra, meu amado, louvado seja Deus, quando Jesus, ele veio à terra, louvado seja Deus, ele não veio, aleluia, para condenar o homem, mas ele veio para salvar o homem, louvado seja Deus, ele veio para restituir o homem, ele veio, aleluia, para dar vida ao homem a qual se havia perdido, louvado seja Deus, aleluia, essa palavra muitas vezes, aleluia, a pessoa pode entender, glória a Deus, aleluia, louvado seja Deus, aleluia, que pode, louvado seja Deus, Senhor Jesus Cristo já está, aleluia, glória a Deus, às portas, louvado seja Deus também, mas aleluia, ela também, aleluia, ela leva mais a esta parte, louvado seja Deus, quando ele diz a arrependei-vos porque é chegado o reino do céu, era porque, aleluia, naquele momento tinha chegado, aleluia, a salvação para o homem, naquele momento tinha chegado, aleluia, uma nova esperança para o homem que estava perdido, louvado seja Deus, então, louvado seja o nome santo do Senhor, glória a Deus, aleluia, desde aquele dia então, meu amado, louvado seja Deus, o nosso Jesus Cristo, aleluia, ele continua, aleluia, salvando o homem, ele continua resgatando o homem, ele continua restituindo o homem, louvado seja Deus, aleluia, porque o Senhor, aleluia, ele não tem, aleluia, prazer na morte do ímpio, louvado seja Deus, mas ele tem

Abraço a Ele, aleluia, glória a Deus, e reconhece que só Ele é o Senhor, aleluia, Salvador da sua vida, louvado seja Deus, aleluia. Jesus, aleluia, meu amado, Ele está nesta tarde, louvado seja Deus, de braços abertos, aleluia, para, aleluia, receber todo aquele, aleluia, que se arrepender de seus pecados, todo aquele que reconhecer que Ele, aleluia, é o Salvador, louvado seja Deus, aleluia. Então, meu amado, nesta tarde eu quero te dizer, aleluia, uma palavra. Jesus, aleluia, não veio nesta terra para te condenar, mas Ele veio para te salvar. Ele veio para te resgatar. Ele veio para te curar. Ele veio para te libertar. Louvado seja Deus, aleluia. Você muitas vezes pode estar pensando aí, aleluia, ah, não tenho mais jeito, aleluia. Eu não posso mais, eu não consigo mais sair deste vício. Eu não consigo mais, aleluia. Aleluia, saí, louvado seja Deus, aleluia, eu já fiz tanta coisa errada, para mim eu sei que não tem mais jeito, eu quero te dizer que tem sim, louvado seja Deus, eu lhe canto, Laias, eu quero te dizer que tem sim, meu amado, aleluia, porque esse mesmo Jesus, aleluia, que estava falando aqui, aleluia, arrependei porque é chegado o reino do céu, Ele hoje também te faz o mesmo convite, louvado seja Deus, aleluia, o reino do céu para ti ainda está aberto, aleluia, o céu, aleluia, para ti está te esperando, louvado seja Deus, aleluia, porque enquanto a vida é esperança para o homem nesta terra, louvado seja o nome santo do Senhor, aleluia, basta, glória a Deus, a cada um se arrepender e reconhecer que Ele é o Senhor e Salvador das nossas vidas, louvado seja Deus, aleluia. E Ele não parou, meu amado ouvinte, eu quero te dizer nessa tarde, que esse Jesus, aleluia, Ele operou muitos milagres, muitos prodígios, muitas maravilhas Ele fez, aleluia. A Bíblia vai dizer, meu amado, aleluia, glória a Deus, que não há livro nesta terra, neste mundo, aleluia, glória a Deus, que o consiga, aleluia, escrever, aleluia, o que o Senhor Jesus Cristo, Ele fez nessa terra, louvado seja Deus. Dá para imaginar, meu amado, louvado seja Deus, que grandes prodígios, maravilhas o Senhor fez, aleluia, glória a Deus, que não pode nem se contar, louvado seja Deus, aleluia, quão grandes coisas o Senhor fez, louvado seja Deus, o Senhor fez, aleluia, Ele não está fazendo, mas está fazendo, aleluia, Ele está salvando, Ele continua salvando, Ele continua operando os seus milagres, Ele continua, aleluia, libertando, aleluia, as almas, aleluia, perdidas, louvado seja Deus, aleluia, glória a Deus, aleluia, o Senhor, aleluia, Ele tem o maior prazer, meu amado, aleluia, glória a Deus, em todo aquele que se arrepende, louvado seja Deus, aleluia, glória a Deus. Nós vemos na Bíblia Sagrada, meu amado ouvinte, aleluia, de quantas pessoas, louvado seja Deus, chegaram, nosso Senhor Jesus Cristo, aleluia, glória a Deus, oprimidos, louvado seja Deus, aleluia, cheio de cássias de demônio, aleluia, muitas vezes doentes, aleluia, muitas vezes, aleluia, defuntos, aleluia, glória a Deus, aleluia, o Senhor ressuscitou, aleluia, o Senhor, aleluia, libertou, o Senhor salvou, louvado seja Deus, aleluia, o Senhor dizia somente uma palavra, meu amado, aleluia, levanta, aleluia, vai, a tua fé te salvou, louvado seja Deus, aleluia, glória a Deus, e hoje Ele também está conosco, meus amados, hoje Ele também, aleluia, aleluia, Ele pode entrar na tua casa, Ele pode entrar na tua vida, Ele pode entrar na tua família, Ele pode entrar no teu casamento, Ele pode entrar no teu filho, louvado seja Deus, nos teus negócios, seja o que for que você está passando, que você está, aleluia, aí pensando, glória a Deus, o que que eu faço, louvado seja Deus, aleluia, glória a Deus, o que vai ser de hoje para frente, aleluia, glória a Deus, eu não consigo mais, não posso mais, pode, se você, aleluia, confiar neste Jesus Cristo, aleluia, que está sendo pregado nesta tarde, eu quero te dizer que Ele pode todas as coisas, louvado
Louvado seja Deus. Não há nada impossível aos vossos olhos que não possa se tornar possíveis aos olhos do Senhor Jesus Cristo. Louvado seja Deus, aleluia. Por isso mesmo que hoje estou aqui, nós estamos aqui, louvado seja Deus, aleluia. Porque, aleluia, nós, aleluia, arrependemos de vossos pecados e nós reconhecemos que nós tínhamos um Deus Todo-Poderoso, aleluia, glória a Deus. E hoje Ele está conosco e nós estamos com Ele, louvado seja Deus. Este mesmo Deus que eu te ofereço, este mesmo Deus que eu prego para ti, louvado seja Deus, aleluia, glória a Deus, aleluia. A enfermidade pode estar te assolando, mas Jesus é maior, louvado seja Deus, aleluia. O problema pode estar grande na tua casa, na tua família, mas Jesus é maior, louvado seja Deus, para resolver nessa tarde, louvado seja Deus, aleluia. Será que o Senhor ainda me quer, louvado seja Deus? Será que eu, aleluia, posso adquirir a salvação? Pode, louvado seja Deus. Se você se arrepender dos seus pecados, Jesus está de braços abertos, independente do que você fez, do que você passou, Jesus está de braços abertos para te receber. Jesus está, louvado seja Deus, a toda hora, a todo momento, para escrever o teu nome no livro da vida, aleluia, para te tirar, aleluia, da escravidão, aleluia, deste mundo de pecado, deste mundo, aleluia, de ilusão, louvado seja Deus, aleluia, glória a Deus, louvado seja o nome santo do Senhor. Então, meu amado ouvinte, você que nos ouviu esta palavra nessa tarde, louvado seja Deus, põe a tua fé em ação, a tua fé em prática, louvado seja Deus, que Jesus Cristo, aleluia, Ele tem o maior prazer, aleluia, em te abençoar nessa tarde, você, a sua casa e a sua família, no nome de Jesus Cristo, louvado seja Deus. E aqui, louvado seja Deus, aleluia, agradeço a oportunidade, louvado seja Deus, que esta palavra, aleluia, fique aplicada, aleluia, no teu coração nesta tarde, em

Isso aí, amigos ouvintes, louvado seja Deus. Que belíssima palavra, meu irmão. Arrependei-vos, porque é chegado o reino dos céus, de Deus. É hora de voltar para a casa do Pai. É hora de voltar da onde você saiu. Você que está afastado, você que está distanciado, você que ouviu esta palavra. A palavra que penetra no seu coração é uma palavra de arrependimento. Então, meu amado ouvinte, não perca tempo. Olha que o Senhor está alertando, está chamando o povo para o arrependimento, né? Pastor Francisco pregou muito bem esta palavra, explanou muito bem. Arrependei-vos, porque é chegado a hora, meu irmão. Então não há momento mais de nós brincarmos. Nosso irmão cooperador Luzivaldo Marinho, o que é que você diz?

Jesus, ele está às portas, Jesus está voltando, está tudo aí. Nós que conhecemos a santa palavra de Deus, sabemos que tudo isso está escrito para aviso nosso, né? Eu queria deixar aqui uma palavra que está em Atos capítulo 3, no versículo 6, que diz assim: disse Pedro, não tenho prata nem ouro, mas o que eu tenho, isso eu te dou. Em nome de Jesus Cristo, Nazareno, levanta-te e anda. Perceba que aqui a Bíblia diz que Pedro e João iam subindo às 3 horas da tarde para orar ali no Alpetre, no templo de Salomão. E a Bíblia diz que este homem aleijado, coxo, ele ficava todo dia ali, louvado seja Deus, pedindo esmola daqueles que entravam, daqueles que saíam. Mas Pedro, cheio do Espírito Santo, juntamente com João, aleluia, olhou para aquele homem de íntima compaixão, de misericórdia, porque o Espírito Santo de Deus, ele é misericordioso, ele é amor. Então ele teve misericórdia naquele momento daquele homem. E a Bíblia vai dizer no meu e no teu coração, para finalizar aqui, aleluia, em Atos capítulo 3, no versículo, aleluia, no versículo de número 19, arrependei-vos, pois, e convertei-vos, para que assim sejam apagados os vossos pecados, e venha assim o tempo do refrigério pela presença do Senhor. Aleluia, perceba que o apóstolo Pedro agora ele vai pregar e também ele vai mandar arrepender dos pecados, arrepender da iniquidade, arrepender daquilo que nos afasta de Deus. Então você que está ouvindo agora e ouviu a mensagem que foi pregada, você que está ouvindo a palavra do Senhor, aleluia, chegou o momento de você se arrepender e se converter. E o próprio apóstolo Pedro ele vai dizer aqui, louvado seja Deus, que não há outro Deus abaixo do céu a quem a gente possa ser salvo. Não há outro nome, aleluia, dado entre os homens a quem eu e você possamos nos salvar. Ah, eu posso recorrer para outro Senhor, para outro Deus? Existe? Não. Só tem um que pode nos levar, aleluia, para o céu, salvar a minha alma, aleluia, do inferno, que é o Filho de Deus, Jesus Cristo de Nazaré. Eu finalizo aqui dizendo, aleluia, arrependei-vos, pois, e convertei-vos, para que assim seja apagado os vossos pecados e venha assim os tempos do refrigério pela presença do Senhor. Que Deus abençoe.

0: É isso aí, amigos ouvintes. Então, você que está aí do outro lado aí, ouvindo a palavra de Deus, né? Nós estamos, irmãos, nos últimos minutos sobre essa terra. Nós somos peregrinos, sabemos que aqui não é a nossa casa. A nossa casa, como diz lá, é João capítulo 14, o Senhor, ele foi preparar lugar, né? Para aonde ele estiver, nós estivermos com ele. Mas ele tem que vir buscar nós, né? Então, hoje é uma palavra de arrependermos. Arrependimento é para você que não está mais trilhando no caminho da salvação. Por causa do A, por causa do B, você saiu da presença, se afastou, né? E as coisas vêm perecendo. As coisas não vêm dando certo e você fica perecendo, perecendo e perecendo. Então, enquanto o filho pródigo não reconheceu o seu próprio erro, não teve mudança na sua vida. Né, Pastor Francisco? O arrependimento vem, né, quando nós mesmos reconhecemos. O filho pródigo, aconteceu isso com ele, né, Pastor Francisco?
1: Com certeza. O filho pródigo, louvado seja Deus, ele vai dizer, né, louvado seja Deus, e levantou ele, né, louvado seja Deus, e olhou e lembrou da casa de seu pai, louvado seja Deus. Então, ele tinha, glória a Deus, ali saído da casa do pai, louvado seja Deus, né, e foi procurar.

0: aleluia, outro lugar, louvado seja Deus, né? Para ver se ele, aleluia, seria melhor para ele. Mas, aleluia, foi quanto ele se enganou. Porque para onde ele foi, louvado seja Deus, ele, aleluia, ali, glória a Deus, estava perecendo, louvado seja Deus. Ele estava, louvado seja Deus, já mendigando. Mas a Bíblia vai dizer que ele diz, aleluia, que caiu em si, louvado seja Deus, e lembrou da casa do Pai. Na casa do meu Pai, aleluia, todos os trabalhadores têm abundância de pão. E eu aqui, mendigando, louvado seja Deus, aleluia. Então voltar-me-ei, louvado seja Deus, e irei à casa de meu Pai, louvado seja Deus, aleluia. Glória a Deus. E nessa tarde, glória a Deus, essa palavra também, louvado seja Deus, é para você, louvado seja Deus. Você que está afastado dos caminhos do Senhor, louvado seja Deus. Glória a Deus, lembra dessa palavra, louvado seja Deus, que o Pai está de braços abertos, louvado seja Deus. Lembra da casa do teu Pai que ainda está te esperando, glória a Deus, aleluia. Aleluia, louvado seja Deus, e ele vai te receber, aleluia, e ele pode te dar o melhor, aleluia, glória a Deus, calçado, melhor alimento que você está necessitando nessa tarde, que é o perdão, louvado seja Deus, aleluia, da sua vida, aleluia, o perdão dos seus pecados e a salvação eterna.
1: Louvado seja Deus, louvado seja Deus. Então, nessa tarde, nós vamos soltar um louvor, né, após esse louvor, né? Nós vamos aqui divulgar o cronograma do projeto Adote uma Alma, as missões que foram realizadas essa semana e que vai ser realizada aqui para frente, né? Então vamos no louvor Filadélfia, amém? A pedido aí da minha esposa, nossa irmã Aparecida, está aí sintonizada no programa, né? Eu também aqui, com todo respeito e carinho, ofereço também para a esposa do nosso irmão Luzivaldo, a tia das crianças do Galileu, né? A esposa do nosso pastor Francisco Cardoso, né? Tá também sintonizado aí também. Então, esse louvor, Filadélfia, para todas as nossas amadas irmãs, nossa esposa e nossos ouvintes que estão aí conosco nessa tarde abençoada de quinta-feira.
2: Deus fala com a sua igreja. E ele traz uma mensagem para vocês nesta noite. Eis que venho sem demora. Guarda o que tens para que ninguém tome a tua coroa. Igreja de Filadélfia! Vocês que são igreja de Filadélfia, guardaste a palavra.

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0: É isso aí, amigos ouvintes da Grande Manaus, apenas 16h40. Esse é o programa Voz da Libertação, na responsabilidade do grupo de missões Adote uma Alma, na pessoa, nossa irmã Sebastiana Santos. Chegou agora o grande momento do nosso cronograma de missão do projeto Adote uma Alma, na voz do nosso cooperador Luzivaldo Marinho.
1: Glória, glória a Deus. Vamos lá. Vamos lá, vamos começar, né? Chegou o momento da divulgação do cronograma do grupo de missões Adote uma Alma. É, na responsabilidade do grupo de missões Adote uma Alma. Nós temos aqui uma campanha poderosa de segunda-feira, às 12 horas. O tema da campanha é Eu Sou o Senhor que te Sara. Toda segunda-feira está aqui o grupo de missões, às 12 horas, né? O tema é Eu Sou o Senhor que te Sara. Segunda-feira o evangelismo é no semáforo, é segunda-feira, aqui da sede estadual saiu uma equipe aqui do Valor de uma Alma. Terça-feira, visita nos lares, com a líder estadual, com a nossa... A terça-feira, visita nos lares, perdão, é com a nossa irmã Conceição. Aleluia, seus liderados. É, terça-feira, visita nos lares. Louvado seja o nome do Senhor. Quarta-feira, mapeamento da sede estadual em casa, é, com o nosso pastor Francisco, que está aqui conosco no estúdio, que pregou a palavra de Deus. E quinta-feira, o evangelismo é no semáforo, é, daqui a pouco, já tem uma equipe ali, louvado seja Deus, já se ajeitando, já ali orando, para que o Senhor Jesus possa usar seus servos ali no semáforo, é, aqui com a Lu, aqui na rua Comendador Alexandre Amorim, aqui com a Luz Antonin, atrás do Colégio Militar, no coração do centro de Manaus. Sexta-feira, evangelismo no Porto de Manaus. Sexta-feira com nossa irmã Neide, pela manhã, 8 horas da manhã, saindo aqui, louvado seja Deus, nossa irmã Neide, seus liderados, louvado seja Deus, ali pro Porto. Sábado, o evangelismo no centro de Manaus, com a nossa irmã Rosângela também e os seus liderados. Sábado, o evangelismo pela manhã, saindo 8 horas, indo ali pro centro de Manaus. E domingo, o evangelismo é no mercado municipal com nosso irmão Renato, louvado seja Deus, e os seus liderados. Então tá aqui, louvado seja Deus, de segunda a domingo nós temos aqui uma equipe saindo aqui da sede estadual, rua Comendador Alexandre Amorim, bairro de Aparecida, número 525 da igreja, aleluia, você é o nosso convidado especial. E já de antemão aqui, aleluia, diga de passagem, né, pastor Regino, agora sábado, nós temos o que, pastor Regino, sábado pela manhã?
0: Sábado pela manhã tem a grande caravana para a grande comunidade do Livramento. É, você que gosta de fazer missão, junte-se a nós. Projeto Adote uma Alma está espalhado no quatro cantos de Manaus. É nesse sábado, na responsabilidade, né, do nosso líder, Luzivaldo, e nossa irmã cooperadora Sebastiana, vão estar aí com a comitiva na comunidade do Livramento. E no domingo nós temos uma grande caravana. Aproveitando aí, nossa irmã Karina, né? Boa tarde, grupo de missões Adote uma Alma. Que é, nessa tarde vem a ser uma grande vitória. Um alô para a irmã, as irmãs da Cidade de Deus 2. Pastora Karine, que Deus abençoe a mulher de Deus. No domingo, a grande caravana para Manacapuru. O terceiro aniversário do Adote uma Alma de Manacapuru. Vai ser benção, né, pastor Francisco? Louvado seja Deus. É isso aí, povo de Deus. Então vamos ouvir agora os nossos irmãos que estão aí mandando mensagem na voz do pastor Francisco Cardoso. Nunca ouviram
2: uma mensagem. É isso aí, meu amado ouvinte. Louvado seja Deus. Estamos aqui, né, mais um dia. Glória a Deus. E agora, louvado seja Deus, nós, aleluia, mandamos um alô aí a todos nossos irmãos que nos acompanham, né? A nossa irmã, louvado seja Deus, Simonete, né? Louvado seja Deus. Deus abençoe a senhora, sua família, seu ministério. Louvado seja Deus. Também vai o nosso alô aí para nossa irmã, louvado seja Deus, Euciane, louvado seja Deus. Que Deus abençoe. Euciane de Manaquiri. Deus abençoe a senhora, Deus abençoe, aleluia, louvado seja Deus. Também, glória a Deus, nosso alô aí para vosso e nossa irmã, louvado seja Deus, missionário, né, louvado seja Deus, Moro, né, louvado seja Deus, missionário, Moura. Deus abençoe também aí grandemente. Glória a Deus. Nossa alô aí também para a vossa irmã Karina, né? Santos, que Deus abençoe. Vossa irmão, nosso irmão João, Jonas Batista. Jonas Batista, Deus abençoe. Nosso irmão aí, louvado seja Deus. Glória a Deus. Também vai o nosso alô aí para o nosso irmão, nossa irmã Antônia, Antônia Moura, Deus abençoe também aí, glória a Deus, nós estamos aqui, louvado seja Deus. E é isso aí, meu amado, Deus abençoe a todos que estão nos acompanhando nessa tarde, você aí do interior, você aí, glória a Deus, que está no centro, no sítio, em outra cidade, em todo lugar, aleluia, deste Amazonas, onde você estiver nos ouvindo nessa tarde, vai o nosso alô especial aí a você e a sua família, que Deus possa, aleluia, dar aí uma tarde abençoada, uma noite abençoada por Deus, né? Mais uma quinta-feira, louvado seja Deus, estamos aqui, agora neste momento são as 16 horas e 44 minutos, louvado seja Deus, de quinta-feira, sol, aleluia, bastante, louvado seja Deus, é assim mesmo, aleluia, Deus, aleluia, é grande, Deus é maravilhoso.
0: Hoje dou glórias a Deus. Vamos de mais um louvor nessa tarde, né? Aí com a nossa irmã Débora Miranda, Angélica Trombeta, né, na voz da nossa cantora aí do programa Voz da Libertação, nossa irmã Débora.

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0: É isso aí, amigo. Chegou agora o momento também da divulgação da nossa sede estadual, na responsabilidade do nosso pastor presbítero André Zebrusque, na voz do nosso irmão cooperador Luzivaldo Marinho.
1: Glória a Deus, é isso aí. Na Grande Manaus, 4h50 da tarde. Aqui, louvado seja Deus, na nossa sede estadual da Igreja Pentecostal Deus e Amor. É, nós temos 6 cultos por dia, louvado seja Deus. Aleluia. O primeiro culto da manhã começa às 6 da manhã, que é o culto do trabalhador. Então, segunda-feira já abre as portas às 6 da manhã, para você, louvado seja Deus, ouvir aquela palavra que vai aumentar a tua fé, aleluia, que vai te salvar, a palavra de Deus. Em seguida, tem um outro culto das 7 horas da manhã também, o culto do trabalhador, é. E amanhã temos um culto aqui, louvado seja Deus, das 7, que está na minha responsabilidade, né? Então vamos estar aqui pregando a palavra de Deus, aleluia, das 7 do culto do trabalhador. Das 6 aí já passa para mim 7 horas, aí tem o da seguida, das 9 horas, né, da manhã. Louvado seja Deus, é outro culto abençoado. Venha, aleluia, traga alguém, traga sua família, traga essa pessoa que está enfermo, que já está sem esperança de viver, essas pessoas que Deus ama, que Deus tem um propósito de salvação na vida delas. E às 12 horas também nós temos culto aqui na sede estadual, aqui no centro de Manaus, aqui na rua Alexandre Amorim, na nossa igreja pentecostal Deus e Amor. E às 14 horas também temos culto aqui na nossa sede estadual, aqui no centro de Manaus, atrás do Colégio Militar. E finalizando o culto da noite, às 19 horas, louvado seja Deus, é o culto que, aleluia, da noite, finalizando. O endereço da tua bênção, da tua vitória é na sede estadual, Rua Comendador Alexandre Amorim, número 525, bairro de Aparecida.
0: Louvado seja Deus, também não esquecendo a grande caravana que vai sair daqui de Manaus para a cidade de Parintins, lá com o presbítero Pedro, né? Dia 11, 12 e 13 de setembro. Você que gosta de viajar fazendo a obra de Deus, procura a nossa irmã Sebastiana Santos. É, tá bem aí já. É 11, 12 e 13 de setembro. Você também que está aí disponível no dia 26 de setembro. Nós temos o quê, Luzivaldo? Dia 26 de setembro?

0: Deus. É, pastor Regina, é isso aí. Dia 26 de setembro, nós temos ali, louvado seja Deus, no Lago do Limão. Aí, louvado seja Deus, sairá, louvado seja Deus, o Adote Uma Alma. Estará lá no Lago do Limão, pregando a palavra de Deus. Almas sendo alcançadas, pessoas sendo libertas e o nome do nosso Deus sendo glorificado. Glória a Deus.
1: É isso aí, amigos ouvintes. Chegou agora o momento da oração explosão de milagre. Na voz do nosso pastor Francisco Cardoso, você que está aí enfermo, né? Sobrou a nossa irmã Sebastiana aí que está no hospital, já pode tomar posse da cura em nome de Jesus.
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3: É isso aí, meu amado ouvinte, mais uma vez, aleluia, estamos aqui. E vamos agora, né, de oração. Louvado seja Deus, você coloca sua fé em ação neste momento, é pequenos minutos, louvado seja Deus, mas, glória a Deus, se você crê, você verás a glória do Senhor Jesus, amém? Glória a Deus, soberano e amado Deus e eterno Pai que está no céu, Senhor, nessa tarde, meu Deus, eu quero te dar graça, meu Pai, por mais um dia, mais uma tarde, Senhor, que estamos aqui, Senhor, na tua presença, eu quero te apresentar, Senhor, a vida daquela pessoa, meu Pai, que está enferma, Senhor, aquela pessoa que está problemática, meu Deus, que está passando, meu Deus amado, por depressão, Senhor, aquele que está no leito, Senhor, nessa tarde, meu Deus, Senhor, eu te convido, meu Pai, nessa tarde, visita, Senhor, a vida desta pessoa, vai ao hospital, Senhor, meu Deus amado, onde estiver, Senhor, esta pessoa, meu, vai operando, Senhor, vai libertando, vai curando, meu Deus amado, pelo poder que era o teu sangue, Pai, eu te apresento, Senhor, meu Pai, aquela vida, Pai, que está na UTI, Senhor, ah, meu Deus, para muitos não há mais esperança, mas no Senhor Jesus Cristo a vida e a vida em abundância, meu Pai, em nome de Jesus, Senhor da glória, eu te apresento, Senhor, meu Deus, aquela pessoa, meu Pai, que está com canceroso, meu Deus, Senhor, vai repreendendo agora, Pai, nessa tarde, meu Deus, toda lepra, Senhor, toda doença, meu Pai, incurável, Senhor, vai repreendendo, vai queimando pelo poder o teu sangue, Pai, essa pessoa que está aí, meu Deus amado, colocando a sua fé em ação, talvez até um copo de água, meu Deus amado, apresentando nesta oração, Senhor, consagra, Pai, esta vida, consagra, meu Deus amado, e unge, Pai amado, esta vida, meu Deus, pelo poder que era o teu sangue, Pai, em nome de Jesus eu te peço nessa tarde, fica conosco, meu Deus, amém, Jesus, e amém.
4: Dezesseis horas e 58 minutos.
1: É isso aí, amigos ouvintes. Então chegamos mais um final de um programa, né? Na responsabilidade do grupo de missões Adote Uma Alma. Mas também quero mandar um louvor pro nosso, um alô pro nosso irmão pastor Luiz, né? José Luiz também aí na comunidade aí do Omar Aziz, né? Bairro Omar Aziz aí, nosso irmão pastor José Luiz, né? Queremos fazer nossos agradecimentos primeiramente a Deus, né, que nos concede o fôlego de vida de nós estarmos aqui. Nosso pastor André Zibruski, nosso segundo pastor Arante, a nossa irmã Sebastiana, o nosso cooperador, nosso irmão Raimundo, que está aí também nos auxiliando na sonoplastia desta tarde na rádio, na Voz da Libertação. Então este é o programa Grupo de Missões Adote Uma Alma. Nosso irmão que se despede, cooperador, o irmão Regino Nogueira,
3: Francisco Cardoso,
0: Luzivaldo Marinho.
1: Que a graça do nosso Deus e a bondade do Pai, do Filho e do Espírito Santo esteja conosco até a volta do Senhor.
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8: 18:03.
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11: Sentadas, deitadas, em pé. Não importa a posição física que elas estão. O importante é que os seus corações estão ligados com os céus e a sua alma está entrelaçada com a tua graça, com a tua misericórdia. Ah, meu Deus e meu Pai, está escrito que tudo o que pedirmos em oração, crendo, receberemos. Tudo o que pedires ao Pai em meu nome, eu farei para que o Pai seja glorificado no Filho. Por isso agora, meu Pai, em nome de Jesus Cristo, nós estamos pedindo o Teu amparo, o Teu socorro, o Teu auxílio. Venha dar alegria ao triste, meu Deus. Venha dar paz ao atribulado. Venha dar orientação ao desorientado. Venha dar ânimo ao desanimado. Venha dar força ao cansado. Alento ao desalentado, esperança ao desesperançado. Venha abrir a porta do emprego ao desempregado. Venha ajudar o teu povo, a tua igreja, meu Pai. Por favor, por favor, por favor. Os nossos olhos estão postos em ti, ó Deus. Assim como os olhos das servas estão colocados nas mãos das suas senhoras, e os olhos dos servos estão postos nas mãos dos seus senhores, assim os nossos olhos estão postos em ti, ó Deus, sabendo que o nosso auxílio, o nosso socorro, a nossa ajuda vem do alto, vem dos céus, vem das tuas mãos. Nós não estamos esperando livramento ou auxílio da direita, da esquerda, da frente, da retaguarda. Mas o nosso auxílio vem do alto, vem dos céus. Somente o Senhor pode nos socorrer. Somente o Senhor pode nos ajudar. Somente o Senhor pode, meu Pai, realizar uma grande obra e abençoar todas as pessoas carentes e necessitadas. Quantas pessoas, meu Pai, que estão desesperadas, angustiadas, desorientadas, desalentadas, sem saber o que fazer das suas vidas, porque a situação que eles se encontram, eles não veem uma porta de saída, uma porta de escape, uma porta de livramento. Mas o Senhor é o Deus que tudo pode, o Deus que tudo faz, o Deus que tudo acontece. O Senhor é o Deus que mora acima das estrelas, acima de todos os céus, céus dos céus. Ali está o seu trono. O Senhor é aquele que está entronizado entre os querubins da glória. O Senhor é o Deus onisciente, onipotente, onipresente. O Deus que tudo pode, tudo faz, tudo acontece. E embora o Senhor seja tão soberano, tão glorioso, o Senhor também é o Pai amoroso, o Pai nosso que estás nos céus. O Pai compassivo e misericordioso, que conhece as nossas fraquezas, que conhece as nossas necessidades, que não olha para os nossos defeitos, para os nossos erros, mas olha para a Tua misericórdia. Por isso, ó Pai, estamos convictos, estamos certos, que através da Sua infinita misericórdia, através do Seu imensurável amor, o milagre vai acontecer. A vitória vai chegar. A boa mão de Deus vai ser manifesta, como está escrito. Nós oramos, nós jejuamos, nós pedimos isso ao nosso Deus, e Ele se moveu sobre as nossas orações. Que o Senhor possa se mover agora. Está escrito que o Senhor se coloca em pé no Seu trono para ouvir o clamor dos pobres, gemidos dos necessitados. A Tua mão não é curta, a Tua mão não é pequena. As Tuas mãos não estão encolhidas, mas estão estendidas para ajudar e socorrer o Seu povo. Meu Pai, nós não cansamos de pedir, porque sabemos que somente o Senhor pode nos ajudar. Somente o Senhor pode nos socorrer e nos auxiliar. E temos certeza que nesse momento de oração, através do sangue do Cordeiro, todos os nossos pecados são perdoados. A nossa alma é purificada, é limpa, é lavada no Teu sangue. E nós entramos na Tua presença agora. E nós queremos Te agradecer, meu Deus, pelas maravilhas que o Senhor tem operado para conosco, pelos livramentos que o Senhor tem realizado. Te agradecemos pelo pão, pela água, pela vida. Te agradecemos pelo perdão, pela salvação. Pelo nosso nome está escrito no livro da vida. Te agradecemos pelas adversidades, pelas dificuldades. Todas as coisas contribuem para o bem daqueles que amam a Deus e que são chamados pelo Seu decreto. Por isso, meu Pai, vem entrar com providência na vida de todos os irmãos e irmãs que agora estão orando, estão clamando, muitos estão com lágrimas nos olhos, chorando, implorando, rogando a Tua ajuda. O choro pode durar uma noite, mas a alegria vem pela manhã. Bem-aventurados que choram, porque eles serão consolados. E Deus impará de seus olhos toda lágrima. E ali não haverá mais pranto, nem clamor, nem dor. Porque já as primeiras coisas são passadas. O Senhor é Deus e coisas novas. Venha fazer algo de novo, algo de maravilhoso, algo de extraordinário na vida de todos os nossos amados ouvintes. Essas portas que estão fechadas agora vão se abrir. O Senhor diz em Sua palavra: eu tenho a chave de Davi, a porta que eu abro ninguém fecha. O Senhor é o Deus que abre portas, e a porta que o Senhor fecha ninguém abre também. Por isso, meu Deus, abra uma porta diante desse irmão, dessa irmã, e realize uma grande obra extraordinária e gloriosa na vida de todos. Deus é o nosso refúgio e fortaleza, socorro bem presente na hora da angústia, pelo que não temeremos ainda que a terra se mude, ainda que os montes se transportem para os meios dos mares. Há um rio que alegra a cidade de Deus, o santuário das moradas do Altíssimo. Deus está no meio dela, e ele se levantará ao romper da manhã. Ainda que um exército me cercasse, o meu coração não temeria. Ainda que a guerra se levantasse contra mim, no Senhor confiaria. Em nome do meu Deus eu saltarei uma muralha. Em nome do meu Deus eu vencerei um esquadrão. 1.000 cairão ao teu lado, 10.000 à tua direita, mas tu não serás atingido. Ah, meu Deus, os que esperam no Senhor renovarão as suas forças, subirão com asas como águia, correrão e não se cansarão, caminharão e não se fatigarão. Esperei com paciência no Senhor, e ele se inclinou para mim, tirou-me de um lago horrível, de um charco de lodo, colocou os meus pés sobre uma rocha e firmou os meus passos. Agora, meu Deus, o Senhor está entrando com providência na vida dessa pessoa. Essa pessoa que está num lamaçal, num charco de lodo, num pântano. Quanto mais ele se mexe, mais ele afunda. Por isso, a única coisa que uma pessoa está num pântano pode fazer é esperar um livramento que venha de fora. E esse livramento agora está vindo do céu, do alto. E o Senhor está colocando os pés dessa pessoa em cima de uma rocha, em cima de uma pedra. E está firmando seus passos e colocando um novo cântico na sua boca, o hino da vitória. Meu Deus, as portas do inferno não prevalecerão contra a sua igreja. Por isso agora, meu Deus, coloca por terra todas as muralhas do diabo, toda a barreira, toda a nuvem negra, toda a força diabólica e contrária seja dissipada e queimada pelo sangue de Jesus Cristo. Este sangue é forte, esse sangue é poderoso. Esse sangue é glorioso, esse sangue é maravilhoso. É esse sangue que fala mais forte que o sangue de Abel. E que esse sangue foi derramado antes da fundação do mundo. É o sangue imaculado do Cordeiro de Deus. Eis aí o Cordeiro de Deus que tira o pecado do mundo. Porque Deus amou o mundo de tal maneira que deu seu Filho unigênito para que todo aquele que nele crê não pereça, mas tenha a vida eterna. Os céus manifestam a glória de Deus. E o firmamento anuncia a obra das suas mãos. Um dia faz declaração a outro dia. E uma noite mostra a sabedoria a outra noite. Sem linguagem, sem fala, ouvem-se as suas vozes. Em toda a extensão da terra, as suas palavras até o fim do mundo. Nele expôs uma tenda para o sol, que é qual noivo que sai do seu tálamo e se alegra como herói a correr pelo caminho. A sua saída é desde uma extremidade dos céus, e o seu curso até a outra extremidade deles. Nada se furta ao seu calor. A lei do Senhor é perfeita e refrigera a alma. O testemunho do Senhor é fiel e dá sabedoria aos simples. Os preceitos do Senhor são retos e alegram o coração. O mandamento do Senhor é puro e alumia os olhos. O temor do Senhor é limpo e permanece eternamente. Os juízos do Senhor são verdadeiros e justos juntamente. Mais desejáveis são do que o ouro, sim, do que o ouro fino, e mais doce do que o mel e o licor dos favos. Também por eles é demonstrado o seu servo. Em os guardar há uma grande recompensa. Quem pode entender os próprios erros? Expurga-me tudo os que me são ocultos. Também da soberba guardo teu servo, para que não se assenhorie de mim. Então serei sincero e ficarei limpo de grande transgressão. Sejam agradáveis as palavras da minha boca e a meditação do meu coração perante a tua face, Senhor meu e libertador meu. Venha, Senhor, atender o nosso clamor. Venha ouvir o nosso gemido, meu Pai. Venha manifestar a sua presença em nossas vidas. Venha manifestar a sua presença em nosso lar, em nossa casa, em nossos corações. A tua presença nos alegra, nos anima, nos encoraja, nos fortalece. Faz os nossos corações arder com a tua presença. Enche-nos, ó Deus, com a porção dobrada do teu Espírito Santo, para que assim possamos navegar nas águas profundas do Espírito, para que assim possamos mergulhar nos rios do Espírito. Ó Espírito de Deus, ó Paráclito Divino Consolador Celestial, vem se apoderar de nossas vidas, vem se apoderar dos nossos corpos, vem encher o nosso coração de gozo e de felicidade, porque na presença do Senhor há abundância de alegrias e à sua direita há delícias eternamente. Por isso, ó grande Deus, nós te pedimos o teu amparo, o teu socorro, o teu auxílio, o teu livramento. Ao nosso favor, nós te pedimos agora também, ó Pai, vem abençoar a diretoria da Igreja Deus e Amor, a diretoria deliberativa, a diretoria executiva, a diretoria da Fundação Reviver, a diretoria da Associação Reviver Help. Vem abençoar os pastores, presbíteros, diáconos, cooperadores, membros, frequentadores, simpatizantes, frequentantes. Vem abençoar os novos convertidos que aceitaram Cristo como Salvador, que agora estão se preparando para descer as águas batismais. Que o Senhor possa dar força e graça para que essa pessoa possa obedecer a tua palavra e andar na tua presença. Quem está em Cristo, nova criatura, é. As coisas velhas passaram e tudo se fez novo. Meu Deus e meu Pai, que essa pessoa possa deixar a vida promíscua e pecaminosa que levava. Uma vida de vícios, de pecado, de drogas, de vaidade, coisas que não agradam a Deus. Que essa pessoa possa agora fazer um concerto com Deus e receber a libertação e a transformação e a regeneração. Para que quando descer as águas batismais, possa ser uma pessoa totalmente liberta e transformada. E assim cumprir a justiça de Deus, sendo batizadas por imersão em águas correntes, em nome do Pai, do Filho e do Espírito Santo, e também receber o selo da promessa, o batismo no Espírito Santo. A promessa diz respeito a vós, aos nossos filhos, aos que estão perto, aos que estão longe, e a tantos quanto Deus nosso Senhor chamar. Por isso, meu Deus, batiza o teu povo no teu Espírito Santo. Aqueles irmãos, aquelas irmãs que ainda não receberam esse selo da promessa, possam receber agora o batismo no Espírito Santo e falar línguas estranhas e profetizar e ter visões e revelações de Deus e ouvir a voz de Deus. Batiza o teu povo com teu Espírito Santo. Aqueles que estão fracos da fé, que não conseguem orar, não conseguem jejuar, não conseguem vir na igreja, não conseguem examinar a tua palavra, não conseguem te servir, não conseguem andar na tua presença. Renova as suas forças, meu Deus, para que eles possam se fortalecer e estar constantemente na tua casa, ouvindo a tua palavra, recebendo a mensagem do coração de Deus, ouvindo a mensagem do Espírito Santo e sentindo a sua presença e renovando as suas forças espirituais. Está escrito que mais vale um dia na tua casa do que em outra parte mil dias. Preferiria eu estar à porta da casa do meu Deus do que habitar nas tendas da impiedade, para ver a tua glória, a tua fortaleza, como te vi no santuário. Meu Deus e meu Pai, traga o teu povo para a tua casa, para te adorar, para te servir, para sentar na mesa contigo e participar do teu corpo e do teu sangue. Ah, meu Deus, nós queremos orar também em favor daquelas pessoas que estão desviadas do Evangelho, lá no mundo de pecado, de vaidade. Muitos estão viciados em drogas, meu Pai, o diabo os levou a essa vida de vício. Ah, na cocaína, na heroína, no crack, no LSD, na maconha, no baseado, drogas injetáveis, inaláveis, químicas, sintéticas, viciados na bebida alcoólica, viciado no cigarro, viciado numa vida promíscua e pecaminosa, longe de Deus, longe da salvação, longe do perdão, longe da vida eterna, longe do teu Espírito Santo. Traz eles de volta para os teus braços, torna a escrever os seus nomes no livro da vida e faça uma obra de transformação e libertação. Meu Deus, nós queremos orar também em favor dos teus obreiros, homens, mulheres, pastores, presbíteros, missionários que viajam, que pregam, são ganhadores de alma, pregadores da tua palavra, no Brasil e no mundo. Em qualquer lugar onde tenha um homem de Deus, uma mulher de Deus, anunciando a tua palavra, usa os teus servos, meu Deus, para ganhar as almas perdidas. Salva as almas, meu Deus, traz as almas perdidas para a tua casa, para a tua presença, para aceitarem Cristo como Salvador e receberem a salvação que há na pessoa bendita de Jesus. Meu Deus, queremos orar também em favor dos missionários, aqueles homens e mulheres corajosos que deixaram a sua pátria, a sua cultura, o seu país, a sua nação e foram em busca das almas perdidas. Abençoa-os, guarda-os, livra-os, usa-os poderosamente pelos dons do teu Espírito, que eles possam voltar, meu Pai, para a sua pátria de origem com muitas almas ganhas para o teu reino, almas salvas, com o seu galardão aumentado, com bastante frutos, meu Deus. Queremos orar, ó Pai, em favor de todos os enfermos, cura os enfermos, liberta a todos os oprimidos, doenças patológicas, congênitas, hereditárias, doenças espirituais, emocionais, sentimentais, síndrome do pânico, esquizofrenia, surto psicótico, insônia, pesadelo, aflição, desespero, medo, angústia, toda obra do diabo, obra do Satanás, obra do capeta, seja repreendida e expulsa agora, doença patológica também, saia desse corpo, saia dessa vida. Que todos aqueles que estão orando, que estão clamando, recebam a cura, recebam a vitória, recebam o livramento, recebam a bênção do Pai, do Filho e do Espírito Santo, que a boa mão de Deus alcance a todos agora, em nome de Jesus. E dessa forma, nós queríamos agora fazer um convite às pessoas que não aceitaram Cristo como Salvador, que possa fazê-lo agora, orando juntamente comigo, e aqueles que estão afastados da presença de Deus, possa voltar para os

0: braços do Senhor agora orando. Ore comigo dessa maneira. Senhor Jesus, eu creio que o Senhor morreu na cruz para me salvar. E eu te aceito como meu Salvador. Escreve o meu nome lá no céu, no livro da vida. Sela com teu sangue e eu prometo nunca mais sair dos seus santos caminhos. Você que está afastado da presença de Deus, ore comigo assim: Senhor, eu quero voltar para os teus braços, para a tua presença. Eu quero reconciliar contigo. Torna a escrever o meu nome lá no céu, no livro da vida. Sela com teu sangue. E a partir de hoje, eu prometo nunca mais sair dos seus santos caminhos. Você que aceitou Jesus, o reconciliou, compareça na igreja Deus de Amor mais próxima da sua casa e diga ao pastor que você aceitou a Cristo através do programa e ele vai ajudar você. Ou então, entre em contato conosco através do e-mail queroaceitarjesus@ipda.com.br ou no WhatsApp 011-950-944-645. Eu disse 011-950-944-645, 24 horas por dia, uma pessoa pronta para atender você. E assim estamos chegando ao final de mais essa oração do entardecer, desta quinta-feira, dia 13 de setembro. Estamos no inverno brasileiro, 22 graus na capital paulista. Esse programa tem a direção geral da nossa irmã, Eleni Miranda, quem teve o prazer de orar com todos vocês, foi seu irmão em Cristo, pastor Luiz Rubio. Dizemos a todos que o Senhor te abençoe e te guarde, que o Senhor resplandeça o seu rosto sobre ti, que o Senhor tenha misericórdia de ti, que o Senhor sobre ti levante seu rosto e te dê a paz.
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2: Como é feliz quem teme o Senhor, quem anda em seus caminhos. Você comerá do fruto do seu trabalho e será feliz e próspero. Salmos capítulo 128, versículos 1 e 2.
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0: distribuir. E eu já cheguei distribuindo paz. Que a paz do Senhor Jesus vá de encontro à sua vida e que encha aí agora. Encha a tua casa dessa paz e que você possa desfrutar das bênçãos de Deus. Sim, porque as bênçãos de Deus são incansáveis. O tempo todo ele está abençoando. Está abençoando a minha vida, está abençoando a sua vida, está abençoando a vida da Lari, a vida do Cido.
1: Amém.
0: A vida de todos os nossos ouvintes. Está ou não está?
1: Sem dúvida nenhuma. É o tempo todo, porque Deus é bom o tempo todo. E você que está chegando agora na sintonia, seja muito bem-vindo, muito bem-vinda. Não importa se você está no seu carro, no seu caminhão, no seu trabalho, na sua casa. Teve um dia cansativo, agora vai parar um pouquinho, vou ver a programação. Inclusive, o informativo Reviver está mais curtinho, né? Por causa da propaganda eleitoral gratuita.
0: Me adaptando com esse novo tempo.
1: É, a gente precisa de mais tempo, né?
0: Eu preciso, porque olha, eu tenho tanta coisa para falar com os ouvintes.
1: É, então.
0: Eu gosto de falar com os ouvintes. Eu gosto de contar para eles da minha vida.

0: Pentecostal, eu amo falar das instituições Reviver, da Igreja Pentecostal Deus é Amor, porque eu vou dizer para vocês, gente, a boca fala do que o coração está cheio.
1: Verdade.
0: Então, se meu coração está cheio de amor por tudo isso, eu tenho que falar, não é?
1: E leva tempo, né?
0: Leva tempo. E assim, olha, cada dia uma história nova.
1: É verdade.
0: É algo novo e vou falar para vocês, viu? Hoje, Cido me pegou aqui numa brincadeirinha aqui, vou falar pra vocês, viu? E eu caí direitinho, pô.
1: Gente, eu quase chorei de rir.
0: Eu caí direitinho.
1: Ai, ai, ai.
0: Se alguém oferecer pra mim aí um óculos sem lente na rua, que não é pra eu aceitar, não.
1: Não deixa colocar em você.
0: Exatamente.
1: Exatamente.
0: É.
1: Por quê?
0: Por quê? Porque é armação, gente. Olha que eu sou piada, vira que eu ouvi, mas eu venho. Sabe por que eu venho? Porque é assim, ó. O povo que tá ouvindo lá, sabe de uma coisa que eles falam pra mim? Que eles amam dar risada com nós, viu? Eles falam, irmã Eliana, eu dou risada com a irmã, eu choro com a irmã, eu conto pros outros que a irmã fala, eu divido os testemunhos e tem mais, ó. Essa semana, eu estive, esse fim de semana passado, eu estive, sabe onde?
1: Onde?
0: Lá no meu Paraná querido.
1: No Paraná.
0: É, terra querida, que eu sou paranaense, pra quem não sabe, viu? Eu sou lá de Santo Antônio da Pratina, é assim que a gente fala lá.
1: Santo Antônio da Pratinha.
0: Da Pratina.
1: Pratina.
0: É, então, e aí, estive lá em Curitiba, e lá na nossa sede, né? E estive também lá na nossa sede de Rio Verde, também ali no Paraná. E vou dizer uma coisa pra você. As irmãzinhas tudo vieram me abraçar. Irmã Eliana, eu não perco um programa de jeito nenhum. Todo dia eu fico esperando pela irmã. Eu já vou vendo a hora e já vou lá procurando. Teve uma senhorinha que eu estava no altar, aí ela pediu pra mim, pra eu descer lá, né? Pertinho dela, eu desci. Mas me beijou, me encheu de beijo. E ela falou assim, eu não perco de jeito nenhum. Eu já amava tanto a irmã. E agora de conhecer a irmã pessoalmente, então, agora eu amo mais ainda. Inclusive, tem a irmã, ai meu Deus, ela me falou o nome dela, acho que é Julinha, ai não me lembro, olha gente, é muita coisa para lembrar. Mas em todo caso, todo o povo que me recebeu com tanto carinho, com tanto amor, e todo o povo que nos acompanha através aí, né, das emissoras, esse programa maravilhoso, né, que nós apresentamos aqui, ó, dessas rádios que estão espalhadas por aí, porque essa programação 24 horas é bênção nas nossas vidas.
1: É bênção.
0: Eu digo isso sem medo de errar. É bênção. Então, ó, que Deus abençoe vocês. Muitíssimo obrigado. E recebe aquele abraço gostoso, aquele abraço apertado do Espírito Santo de Deus aí, ó. Vai sentir a presença dele. É o abraço que eu enviei. Tá chegando aí na sua casa.
1: É.
0: Eita, glória, hein, Cido?
1: Ó, vou te falar, viu? E é bom dividir. E às vezes a pessoa ouve pelo rádio, né? Muita gente pensa, eu já me deparei muito trabalhando em rádio, tendo contato com artista. É, claro, tem o dia que a pessoa tem, ela não tá bem, né? Mas uma coisa que a gente não pode ir muito longe é sair do que a gente é no nosso cotidiano, no nosso trabalho, não importa a área que a gente esteja. Por quê? Porque a gente divide, e como a Eliana falou, e por sinal muito bem, a boca fala o que o coração está cheio. Então a gente tem que espalhar assim o carinho, o amor, a gente tem que agradecer esse espaço que você dá na sua vida, na sua casa. Você para, que ela citou, e por sinal muito bem, uma senhorinha que chega um momento, vai, vou colocar no radinho lá, vou ouvir a programação. Está se dedicando, está abrindo mão de um momento no dia para ouvir a palavra, para se dedicar, para sorrir um pouquinho mais. Às vezes teve um dia tão difícil, né? Aí para no momento, já dá uma risada, já dá uma descontraída, e a gente só tem a agradecer esse carinho, né?
0: Que já criaram os filhos, né? E agora já estão se cuidando, porque tem bastante irmãzinhas que criaram os filhos e agora elas passam a maior parte do tempo sozinha em casa, né? Então elas já têm ali, digamos assim, um compromisso conosco. E nós temos esse compromisso com eles também.
1: Também, né? Somos eles, companhias, né?
0: Tem os irmãos também que vêm falar, que ficam felizes e que falam que é um programa descontraído, um programa que realmente eles gostam de terminar ali o dia, né? Ouvindo a nossa programação, e eu só tenho que falar
1: Verdade.
0: Eu quero, inclusive, agradecer a nossa presidente, né, Irene Miranda, por me permitir nesse espaço aqui de representar as instituições Reviver, que é tratado com muita seriedade, né, apesar da descontração, mas nós tratamos tudo com muito amor, com muita seriedade, porque é um trabalho tão satisfatório, é um trabalho tão gratificante, e eu conheço o amor dela, o zelo dela por essas obras. Por que obras? Pela a fundação e pela associação, pelas duas instituições. Eu sei que o amor dela é grande, eu sei o carinho que ela tem para com cada pessoa que é assistida, que é cuidada pelas nossas instituições. Então, assim, acredite, eu estou aqui também porque ela pensou com bastante carinho. Então, eu sou grata a ela, né? Grata a toda a nossa diretoria, que me permite estar aqui à frente dessa programação. E chega de falar, senão eu vou ficar emocionada.
1: Ah, mas é. Mas olha, quem pôde estar aqui nos 32 anos, no culto de 32 anos da Fundação, como eu, né? E a gente pôde ver isso.
0: Ver de perto, né?
1: Pessoal que acompanhou na internet também pôde, teve essa oportunidade. É evidente que quando a gente está perto, a gente sente a emoção aflorada, né? Mas não é diferente para quem assistiu. E quando você fala que ela tem muito carinho, notório. É notório quando ela falava da fundação, quando ela falava no culto, o carinho, o amor, a entrega que é feita. Porque a gente pode até criar um personagem e disfarçar um mês, dois meses, três meses, mas não uma vida inteira. Não 64 anos, não 32 anos. É uma história maravilhosa de luta e resultado, né?
0: Exatamente. E é assim, gente, olha, ter estado ali falando, né, comemorando junto com nossas igrejas lá no Paraná o Agosto Verde, foi algo assim realmente maravilhoso. E tem mais, viu, o Cido? É. A partir de agora, sabe que eu sou embaixadora das instituições Reviver.
1: Glória a Deus, hein?
0: Onde tiver trabalho das instituições Reviver, eu vou estar ali para a honra e glória do nome santo do Senhor Jesus. Porque, na verdade, eu já sou, né?
1: É, então.
0: 32 anos.
1: Tipo, é novidade? Não!
0: Não, mas eu nunca vi esse título, mas agora eu vou.
1: Mas ficou bonito. Agora fala assim, a apresentação,
0: a embaixadora das instituições.
1: Olha como Deus
0: esse título, mas agora eu vou.
1: Mas é que Deus te capacita, te honra, não é à toa, não é à toa, porque não é pouca luta que você tem na história, né?
0: Não. Mas as bênçãos.
1: Isso. Aí, as vitórias são muito maiores.
0: Meu Deus do céu. Começar a contar aqui, gente. Vou falar pra vocês, viu? Tá difícil falar, tá difícil.
1: Verdade.
0: Falar, porque esse tempo não para.
1: Não filho. Para, o tempo voa. E tem um pessoal que sentiu no coração, falar, eu quero fazer parte da instituição Reviver através da ajuda. Não é isso? Porque quem ajuda faz parte. Exato. Porque não é uma luta de um grupo só. É um batalhão, é um exército. Ajudando com força, com oração, no financeiro, de todas as formas.
0: E mais, as pessoas talvez ainda não entenderam que as duas instituições, elas trabalham juntas, né? Tem projetos que é só da Help, tem projetos que é só da Fundação, mas elas trabalham juntas porque a intenção é a mesma, o nosso amor é o mesmo, a fé é a mesma. Então, assim, nós pertencemos ao mesmo corpo, ao corpo de Cristo. Então, nós trabalhamos juntas. Às vezes a pessoa fica em dúvida. Ah, mas qual que eu devo ajudar, a Fundação ou a Help? Qualquer uma das duas que você ajudar. Inclusive, para deixar bem claro aqui para vocês, é assim, olha, se você leva a sua ajuda nas nossas igrejas Pentecostal Deus e Amor, tudo o que entra nas nossas igrejas Pentecostal Deus e Amor é metade de uma e metade da outra. Independente se o voto é da Help, independente se o voto é da Fundação, não importa, porque as duas instituições precisam de verba para poder colocar os projetos em prática e manter os que já tem, né? Então, é tudo metade, metade. Então, assim, é uma parceria que tem dado certo, veio para ficar, e onde quer que este evangelho for pregado através das nossas igrejas Pentecostal Deus e Amor, também estas obras, as duas, serão lembradas para honra e glória do nome santo do Senhor Jesus. Mas você quer fazer aí, agora? Então presta atenção como você faz.
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0: Chegou aquele nosso momento especial. Momento de meditarmos na palavra de Deus. É o nosso pão de cada dia, exatamente isso. E como no programa anterior eu comecei falando da Rainha Esther, eu quero concluir a mensagem porque o nosso tempo é muito curtinho, né? Vamos ver se dá tempo de concluir hoje. Então vamos ler lá em Esther, capítulo 8, versículo 6, que diz o seguinte: pois como poderei ver o mal que sobrevirá ao meu povo? E como poderei ver a destruição da minha geração? Então disse o rei Assuero à rainha Esther e ao judeu Mardoqueu: eis que dei a Esther a casa de Amã, o qual penduraram numa forca, porquanto estendera as mãos contra os judeus. Escrevei aos judeus como parecer bem aos vossos olhos, em nome do rei, e selai-o com o anel do rei, porque o documento que se escreve em nome do rei e que sela com o anel do rei não se pode revogar. Então, vamos continuar aqui, porque Esther foi escolhida como rainha e então Amã sai aí com um decreto que era para matar todos os judeus. E esse decreto tinha ali o selo do anel do rei. E então Mardoqueu, ao saber disso, que era aí o primo tio da rainha Esther, ao saber disso, ele faz o quê? Ele vai até a rainha Esther e diz para ela: rainha Esther, você precisa interceder em favor do povo. E ela diz: mas eu estou num processo agora que, se eu for chamada na presença do rei, eu posso ir. Mas se eu não for chamada e eu me apresentar na presença do rei, então eu serei morta. Vai custar a minha vida e eu não poderei fazer nada. Mas ele insiste: para este tempo você chegou a este lugar. E aí ela dá uma ordem para ele: levante todos os judeus em jejum de 3 dias, que eu também, com as minhas servas, jejuarei. E nesse processo de jejum, que elas começam ali, ao terminar o 3º dia de jejum, ela se apresenta diante do rei. E ao se apresentar diante do rei, o rei acha graça aos olhos dela e estende o cetro de ouro para ela. Ela toca a ponta do cetro de ouro e aí ele pergunta para ela: o que você quer que eu faça por você? Ela o convida para um jantar, ele vai, um outro jantar, ele vai. E ali então ele diz para ela o que que ela deseja que ele faça, porque até metade do reino ele entregaria a ela, porque ela é uma rainha que agrada aos olhos do rei. E ali então ela diz: ó rei, nada mais quero do que a minha própria vida, já que saiu um decreto e nesse decreto a minha vida corre perigo, porque eu sou uma judia. Ninguém sabia que ela era uma judia. Ela manteve a sua identidade escondida. E o rei, ao saber disso, então ele pergunta: mas quem fez isso? E aí ela explica: ó rei, Amã, através da autoridade que o rei deu a ele, ele colocou em vigor um decreto em que todos os judeus serão mortos. E ali o rei, então, se enfurece contra Amã, tira o anel do seu dedo, tira a autoridade que havia sobre ele e passa essa autoridade para Mardoqueu. E esse trecho que eu li aqui é exatamente quando a rainha Esther, ela vai e fala: como eu poderei ser feliz? Como eu poderei viver sabendo que a minha geração e toda a geração anterior da minha descendência foi morta ao fio da espada, foi morta numa forca? Como que eu poderei viver sabendo de tudo?

0: todo onde houvesse um judeu, em todas as províncias onde houvesse um judeu, que nenhum sequer morresse de maneira nenhuma. O rei não revoga um decreto, mas ele revogou um decreto. Por quê? Porque uma rainha, uma menina simples, que tudo que ela queria era voltar para a sua terra e voltar para a sua casa, para a sua parentela. Deus a fez rainha no lugar de outra rainha para que ela servisse como intercessora, para que o povo de Deus recebesse livramento. E por isso, até hoje, nós contamos a história da rainha Esther. E ela é lembrada com honra pelos judeus, porque sim, a rainha Esther fez com que as máscaras daqueles que eram inimigos do povo de Deus caíssem. E sim, o povo de Deus fosse mais uma vez livre pelas mãos do Deus Todo-Poderoso, que tudo sabe e estrategicamente a preparou para este tempo. E chegamos ao final de mais um Informativo Reviver. Lembrando que estamos aí com o nosso tempo reduzido de 20 minutos, mas todos os dias, de segunda a sexta, nós voltamos, permitindo Deus, é claro, em nome do Senhor Jesus. Até lá, se Deus quiser.
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6: Dezoito horas e 59 minutos.
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11: Olá, boa noite.
9: Boa noite para você que nos acompanha em todo o país.
11: Quinta-feira, 3 de setembro de 2026.
9: Vamos aos destaques do dia.
11: Saúde das mulheres tem novas regras.
9: Sancionada a lei que assegura o direito de realizar avaliação médica completa pelo menos uma vez ao ano no SUS. Márcia Fernandes.
12: O objetivo é reforçar a prevenção e ajudar a identificar doenças e outros problemas de saúde o mais cedo possível.
11: Mais segurança no PIX.
9: Contestação de golpes fica mais fácil para o usuário. Nazi Brum.
13: O sistema vai facilitar a identificação do tipo de golpe e a vítima terá um campo disponível para descrever como ocorreu a situação.
11: Está chegando o fim do prazo para escolher os livros didáticos que vão ser usados a partir do ano que vem.
9: Escolas públicas têm até 8 de setembro para definir as obras. Gabriela Noronha.
14: Os livros didáticos serão utilizados nos próximos 4 anos, por estudantes e professores do primeiro ao quinto ano do ensino fundamental.
11: Hoje, na apresentação da Voz do Brasil, eu, Mariana Jungmann e Luciano Seixas.
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11: A saúde das mulheres ganha novas regras no SUS.
9: Uma lei publicada nesta quinta-feira garante o direito a uma avaliação médica completa, pelo menos uma vez por ano, com exames de rotina e ações de prevenção.
12: As mulheres vão ter direito a uma avaliação médica completa pelo SUS, pelo menos uma vez por ano. A medida está prevista em uma lei publicada nesta quinta-feira no Diário Oficial da União. O objetivo é reforçar a prevenção e ajudar a identificar doenças e outros problemas de saúde o mais cedo possível. A avaliação deve incluir exames de rotina e de triagem, definidos de acordo com a idade e as principais doenças que atingem a população feminina. O atendimento também vai levar em conta fatores como condição de saúde, situação socioeconômica e local de residência. A nova lei prevê ainda campanhas para incentivar os cuidados com a saúde das mulheres. Entre as ações estão orientações sobre alimentação, atividade física, saúde mental e vacinação, além da realização de exames preventivos. As novas regras entram em vigor 180 dias depois da publicação da lei. Márcia Fernandes, para a Voz do Brasil.
11: Foi apresentada hoje a Central de Comando das UTIs Inteligentes do SUS, que monitora em tempo real os pacientes internados em 6 hospitais do Brasil.
9: Sediada na Universidade de São Paulo, a sala contará com monitoramento 24 horas e vai contribuir para o atendimento dos pacientes.
11: Para isso, as UTIs Inteligentes vão utilizar a conectividade e a inteligência artificial, como destacou o ministro da Saúde, Alexandre Padilha.
1: Inteligência artificial é uma realidade quando é aplicada a uma estrutura, ou seja, trazer essa incorporação tecnológica para servir os pacientes do SUS. Isso é inovação com acesso. Essa é uma tecnologia que vai ser apropriada também pelos hospitais privados, pela saúde suplementar, vai crescer na densidade tecnológica do país.
9: A expectativa é reduzir as complicações clínicas e o tempo de internação dos pacientes, aumentar a rotatividade dos leitos e o acesso aos serviços do SUS.
11: Início das aulas desperta aquele interesse pelo material novinho que vai acompanhar o aluno durante toda a jornada daquele ano.
9: Escolas públicas de todo o país têm até a próxima terça-feira para decidir quais livros serão usados pelos próximos 4 anos.
14: Escolas públicas de todo o Brasil têm até o dia 8 de setembro para escolher os livros didáticos que serão utilizados nos próximos 4 anos por estudantes e professores do 1º ao 5º ano do ensino fundamental. O processo de seleção faz parte do Programa Nacional do Livro e do Material Didático, iniciativa executada pelo Fundo Nacional de Desenvolvimento da Educação, o FNDE, em conjunto com o Ministério da Educação. Para auxiliar as equipes na decisão, Fernanda Pacobaíba, presidente do FNDE, explica que o MEC disponibiliza o Guia Digital, ferramenta que reúne informações sobre as obras aprovadas. Segundo Fernanda Pacobaíba, os livros selecionados passam por uma análise criteriosa.
2: O FNDE disponibiliza, a partir de uma seleção, junto com o Ministério da Educação, quais foram as obras selecionadas. Então, vamos imaginar, para português, tem 4 possibilidades. E aí é o professor, junto com a rede, que vai dizer, ah, eu quero a obra do autor X, porque ela tem mais a ver com a minha peculiaridade aqui.
14: A escolha dos materiais, segundo a orientação do MEC, deve ser realizada de forma coletiva, incluindo professores, coordenadores e gestores escolares. E essa decisão tem até oficina para preparar toda a equipe na escola pública onde a Juliana Cristina Silva trabalha em Brasília. Ela é coordenadora pedagógica e afirma que é fundamental que os livros atendam à realidade dos estudantes.
6: Professora, o que está na sala de aula mais próximo ao aluno?
14: Roberto Alves, diretor da mesma escola onde a Juliana trabalha, conta que mesmo em um cenário cada vez mais cheio de telas e aparelhos eletrônicos, o livro didático segue como um aliado essencial no processo de ensino e aprendizagem.
6: O livro físico, ele é muito importante ainda, apesar de tanta tecnologia, né? Então as crianças gostam de receber, colocam o nome, colocam o telefone, colocam a série, porque não pode perder o livro, tem que ter cuidado. O livro é um parceiro do dia a dia.
14: Após a análise das obras e a definição dos livros escolhidos, o diretor da escola ainda deve enviar o registro no sistema PNLD Gestão, com acesso pela conta gov.br. Reportagem Gabriela Noronha.
11: E professores podem ter acesso a descontos em compras e serviços. Para isso, devem participar da iniciativa #TôComProf.
9: Com mais de 40 empresas físicas e online aderiram à iniciativa de bancos e farmácias a aplicativos de alimentação e cursos de pós-graduação.
11: As empresas podem ser identificadas por meio do selo #TôComProf ou ser verificadas na página do programa no portal do MEC.
9: Para ter acesso aos benefícios, basta apresentar a Carteira Nacional Docente do Brasil.
11: O documento pode ser solicitado por professores da educação básica e superior de escolas públicas e privadas de todo o país, que estejam no exercício da profissão.
9: Confira como obter o documento com Graziela Mendonça.
15: Professores da educação básica e superior já podem solicitar a Carteira Nacional Docente do Brasil. O documento pode ser emitido por profissionais em exercício em instituições públicas ou privadas de todo o país. A solicitação é feita pela internet, no sistema oficial da Carteira Nacional Docente, com acesso pela conta gov.br. O sistema verifica os critérios de elegibilidade e os dados do vínculo com a instituição de ensino. Para solicitar o documento, é necessário ter o CPF regular e cadastro ativo no E-Social pelo empregador. Depois da conferência dos dados, o professor deve completar o cadastro, enviar uma foto e confirmar as informações para a emissão da versão digital. O documento tem validade de 10 anos e possui QR Code para verificação. Ele também permite acesso a benefícios previstos para professores, como descontos em hotéis, estabelecimentos credenciados e eventos culturais, além de condições específicas em produtos e serviços. Para saber mais e solicitar a Carteira Nacional Docente, acesse maisprofessores.mec.gov.br. Graziela Mendonça, para a Voz do Brasil.
11: E por falar em pesquisa, você que é professor da Educação Básica, uma oportunidade de formação profissional e acadêmica.
9: O Ministério da Educação e a Coordenação de Aperfeiçoamento de Pessoal de Nível Superior, a CAPES, divulgaram mais de 8 mil vagas em cursos de pós-graduação para docentes da rede pública de ensino.
11: As oportunidades contemplam mestrado e doutorado acadêmico em áreas como matemática, letras, biologia, história e demais áreas do currículo escolar.
9: Também serão oferecidas mais de 1000 vagas para mestrados profissionais nas áreas de educação inclusiva e educação tecnológica.
11: Os interessados podem se inscrever pelo portal Formação Mais Professores no endereço gov.br/mec.
9: Uma mistura improvável que promete construir casas mais frescas e sustentáveis.
11: Cientistas da Universidade Federal de Lavras, em Minas Gerais, desenvolveram um bloco de concreto usando fibra de coco e restos de mineração.
9: O novo material reduz a transferência de calor e pode criar ambientes mais confortáveis.
11: Os detalhes dessa novidade você confere agora no quadro Ciência em Prática.
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17: Uma forma sustentável para um velho conhecido da construção civil. Um bloco de concreto mais resistente, feito com fibra de coco e resíduos de mineração da rocha quartzito.
18: Sou Isabelle Cristina de Carvalho Terra, sou engenheira civil e doutora em engenharia de biomateriais da Universidade Federal de Lavras. A pesquisa, ela teve como objetivo avaliar a possibilidade de produzir blocos de concreto para alvenaria incorporando dois tipos de resíduos. Resíduo de quartzito, que é proveniente da mineração, e fibra de coco, proveniente de resíduos agroindustriais.
17: Dois ingredientes inusitados e uma receita que promete conforto para os lares brasileiros. Os blocos de concreto prometem amenizar o calorão dos materiais tradicionais.
18: Os blocos convencionais de concreto, eles podem apresentar elevada transferência de calor. Então, a pesquisa mostrou que a utilização das fibras de coco reduz a condutividade térmica dos blocos. Então, na prática, isso pode contribuir para menor transferência de calor, ambientes internos mais confortáveis, menor necessidade de climatização artificial, possibilidade de redução do consumo de energia. A contribuição ambiental da pesquisa, ela é bastante significativa, porque ela transforma dois materiais que seriam considerados resíduos em matérias-primas para a construção civil. A incorporação desse material em blocos de concreto oferece uma alternativa de destinação tecnicamente viável. Isso representa uma lógica de economia circular.
17: Acompanhe a pesquisa na página da Universidade Federal de Lavras. E esse foi o Ciência na Prática, com produção de Warby Calil e edição de Edinaldo Júnior. E nosso encontro com o Saber Científico volta na próxima semana. Até lá!
9: O Pix tem novas regras para que os usuários tenham mais clareza para contestar uma operação identificada como fraude ou golpe.
11: As mudanças deverão ser efetuadas pelos bancos, dando mais liberdade para que o usuário encaminhe documentos e informações.
19: Disponível desde 1º de outubro de 2025 nos aplicativos das instituições que oferecem um Pix, a funcionalidade de contestação por meio do Mecanismo Especial de Devolução, MED, passa a contar com uma jornada mais orientativa. O sistema vai facilitar a identificação do tipo de golpe e a vítima terá um... anexar documentos e comprovantes que serão analisados pela instituição financeira. O MED também vai trazer orientações em casos que não envolvam fraudes, como a não entrega de produtos comprados por meio do Pix, direcionando o usuário para os canais de atendimento do consumidor. Outras mudanças se referem a funcionalidades dos aplicativos. As instituições deverão informar quando houver mudanças no destinatário de contatos salvos para operações de Pix. A função Pix automático deverá trazer em destaque a identificação do recebedor. As novas regras entram em vigor em 1º de março de 2027. O prazo é para que as instituições façam as alterações em seus aplicativos. Nazi Brum, para a Voz do Brasil.
9: rico em proteína e nutrientes, como, por exemplo, ômega 3, uma gordura boa que faz bem para o cérebro e para o coração.
11: Pode ser feito assado, cozido, grelhado, ensopado.
9: Estamos falando de peixes e frutos do mar.
11: E já começou a semana do pescado, que estimula o consumo dessa carne tão saudável.
2: Incentivar o consumo de pescado no Brasil. Esse é o objetivo da Semana do Pescado, que este ano é realizada entre 1º e 15 de setembro. Criada em 2003 pelo Ministério da Pesca e Aquicultura, a iniciativa também tem o objetivo de valorizar o empreendedorismo pesqueiro. A campanha propõe que as pessoas criem o hábito de incluir o consumo do pescado ao menos uma vez por semana.

0: Itaim e Tambaqui.
1: O peixe foi o meio de sobrevivência do seu Francisco dos Santos Bezerra, que desde os 9 anos de idade já acompanhava o pai, que era pescador. Hoje, aos 65 anos, está aposentado da profissão.
2: Saí assim 2:30 da manhã e quando era 1 hora da tarde já estava chegando de volta. Minha família toda eu criei a coisa de pescaria.
1: E foi justamente o pescado que fez a merendeira Marli Pereira de Souza ganhar até prêmio. Só de saber os ingredientes, já dá a vontade de experimentar essa receita, que leva o nome de peixe joia rara.
3: Leite de coco, extrato de tomate, vem a batata inglesa, vem o queijo mussarela, que dá todo o diferencial, né? Todo o sabor do peixe. Nós colocamos o tomate, a cebola, o pimentão, a manteiga, para dar aquela refogada, aquela apurada, e é onde vai dando sabor.
1: E esse prato é um dos preferidos de Ana Júlia Ramos da Silva, de 9 anos.
4: Gosto muito do peixe porque o peixe é macio e também do queijo e da batata.
1: A diretora escolar Maria Ângela Rolim de Oliveira garante que os alunos aprovam essa refeição.
5: Na escola, a gente usa muitas estratégias para a criança aceitar bem o peixe. Então, aqui na escola, eles amam o peixe assado. Eles amam esse peixe, né, que a nossa merendeira faz com batata, com queijo mussarela. Então, assim, tem uma boa aceitação.
1: O pescado chega até as escolas públicas de diferentes regiões do país por meio do PNAE, o Programa Nacional de Alimentação Escolar. Uma pesquisa nacional realizada pelo FNDE em parceria com o Ministério da Educação e o Ministério da Pesca e Aquicultura aponta o potencial de ampliação do pescado na merenda escolar. O levantamento revela que a inclusão do pescado nas escolas ainda possui espaço para crescimento. O ministro da Pesca e Aquicultura, Édipo Araújo, ressalta que a cadeia produtiva nacional está muito organizada e preparada para atender a demanda.
6: São pescadores, pescadoras, armadores, aquicultores, feiras e empresas que envolvem essa cadeia. O pescado brasileiro, ele precisa estar no centro da mesa da população brasileira.
1: E quem ficou com vontade de comer peixe pode conferir receitas, espécies de peixes, além de dicas sobre como escolher o pescado, saber se ele está fresco e bem armazenado no site comapescado.com.br. Reportagem Luciana Colares de Holanda.
7: Uma plataforma abre possibilidades para que pessoas com deficiência pratiquem atividades esportivas.
8: Mas quem pode participar? No Paradesporto, atletas com diferentes tipos de deficiência podem competir.
7: Para promover disputas justas e significativas, existe um sistema de classificação que determina quem é elegível para competir e agrupa os atletas em classes esportivas, considerando o impacto da deficiência nas atividades fundamentais de cada modalidade.
9: A atleta paralímpica de tênis de mesa, Carla Maia, conta como o esporte transformou sua vida.
10: Me trouxe propósito, me trouxe desafio, me trouxe saúde, oportunidade até como repórter depois. Por isso eu indico para todo mundo.
9: E para quem deseja começar a praticar uma modalidade paralímpica, como Carla Maia, o Comitê Paralímpico Brasileiro oferece uma plataforma que reúne orientações sobre como dar os primeiros passos e permite localizar clubes e associações que desenvolvem atividades esportivas adaptadas. A página Quero Ser Atleta Paralímpico está disponível no site cpb.org.br. Ela apresenta informações para quem pretende iniciar no esporte, seja por lazer e inclusão, ou seja com o objetivo de seguir uma trajetória no alto rendimento. A ferramenta também facilita a busca por instituições que atuam no esporte paralímpico. Segundo o Comitê Paralímpico, existem atualmente mais de 1.000 associações dedicadas ao desporto para pessoas crianças com deficiência em todas as regiões do Brasil. O secretário nacional de Paradesporto do Ministério de Esporte, Fábio Araújo, explica qual é o primeiro passo para encontrar a modalidade adequada.
0: Então, procure uma entidade que ofereça um esporte inclusivo, acessível e seguro, porque quando você insere o esporte na sua vida, você não está falando só de competição, você está falando de empoderamento, que ela vai buscar uma educação melhor, uma vida social, ela vai buscar seus direitos, ela vai buscar emprego melhor. Então o esporte é a porta de entrada para muitas outras coisas dentro da vida da pessoa com deficiência.
9: E o tipo de deficiência e como ela impacta a execução das atividades não impede a prática de qualquer modalidade. No paradesporto, os atletas passam por uma classificação. O objetivo é minimizar o impacto da deficiência sobre o resultado da competição. O processo é realizado por classificadores certificados que levam em consideração quanto a deficiência afeta a execução das tarefas e atividades fundamentais de determinado esporte. Assim, os atletas podem competir de forma justa em cada modalidade. Reportagem Cleide Lopes.
8: Dia 7 de setembro, próxima segunda-feira, celebramos a independência do Brasil. Mas para chegar a essa conquista, a história começou bem antes de 1822.
7: Foi resultado de um processo que não ocorreu apenas às margens do Ipiranga, mas que envolveu guerras na Europa e Brasil.
8: E não só com personagens dos livros, mas brasileiros anônimos em diversas regiões do país.
7: Vamos conhecer um pouco mais sobre essa história na reportagem de Graziele Bezerra.
11: No início do século XIX, a Europa estava em guerra. O imperador francês Napoleão Bonaparte decretou o impedimento do comércio dos países europeus com a Inglaterra. Diante da recusa de Portugal em aderir e a ameaça de uma invasão francesa, o príncipe regente Dom João decidiu transferir a corte portuguesa para o Rio de Janeiro. Foi então que o Brasil deixou de ser colônia e passou a integrar o Reino Unido de Portugal. Anos depois, com a queda de Napoleão na Europa, as cortes portuguesas passaram a exigir o retorno da família real. Dom João retornou a Portugal, mas deixou aqui seu filho, Dom Pedro I, que protagonizou o chamado Dia do Fico. Em 9 de janeiro de 1822, conforme relembra o escritor e jornalista Laurentino Gomes.
12: Dom Pedro, pressionado pelas cortes constituintes que queriam que ele voltasse a Portugal, ele decide, não, se é para o bem da nação e felicidade geral de todos, eu fico. Ou seja, é um rompimento entre o herdeiro da coroa portuguesa e a monarquia que estava em Lisboa. E a partir daí, diria assim, que o processo se torna irreversível, né?
11: No dia 7 de setembro, nas proximidades do rio Ipiranga, Dom Pedro recebeu cartas com notícias e decisões das cortes portuguesas. E foi ali que ocorreu o episódio que entrou para a história como o Grito da Independência. Como detalha o historiador e diretor do Museu do Ipiranga, Paulo Garcês Marins.
13: Aqui foi declarada a independência, porém, essa independência foi pactuada no Rio de Janeiro, naquilo que viria a se tornar a corte imperial, com as elites do país fazendo um movimento bastante conservador nesse processo de independência.
11: Outros personagens tiveram participação direta no processo de independência, como o ministro José Bonifácio e a princesa Leopoldina, esposa de Dom Pedro. Sem eles, provavelmente Dom Pedro não teria conseguido aguentar a pressão entre a corte de Lisboa e os interesses brasileiros, segundo o jornalista e escritor Laurentino Gomes. Mas ele lembra também de outros brasileiros que protagonizaram a independência.
12: Os brasileiros de 1821 e 1822 sonharam grande. Brasileiros ricos, imperiais, mas também brasileiros pobres, brasileiros escravizados, brasileiros simples, anônimos. Sonharam que o Brasil poderia se manter como um país unido, que não se dividisse, um país que se tornasse independente de Portugal e tivesse grandes ambições. Esse Brasil aconteceu. Nós temos o Brasil hoje graças aos sonhos daquela época.
11: Para consolidar a independência, ocorreram confrontos em diferentes regiões do país. Houve combates e mortes no Ceará, no Piauí, no Pará e, sobretudo, na Bahia, onde foram desencadeadas as batalhas de Pirajá e de Itaparica. Com colaboração de Malu Prado, reportagem Graziele Bezerra.
8: Quem estava na lista de espera do ProUni e foi chamado tem até o dia 14 de setembro para comprovar as informações apresentadas na inscrição.
7: A documentação deve ser entregue à instituição de ensino indicada pelo candidato.
8: Cada faculdade ou universidade define o formato de recebimento dos documentos exigidos, que pode ser presencial ou online.
7: Quem não apresentar os dados no prazo, perde a vaga.
8: O programa Universidade para Todos usa a nota do Enem para conceder bolsas em instituições particulares de ensino.
7: E essas foram as notícias do governo federal.
8: Uma realização da Secretaria de Comunicação Social da Presidência da República.
7: Com produção da empresa Brasil de Comunicação.
8: Fique agora com as notícias do Poder Judiciário e do Congresso Nacional. Boa noite.
7: Boa noite para você. Até amanhã.
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16: Jornada Ítalo Hispano-Brasileira de Direito Público foi encerrada no Supremo Tribunal Federal com um debate sobre integridade do processo democrático eleitoral.
17: Para STJ, comprador de celular defeituoso não está dispensado automaticamente de aguardar prazo legal para conserto.
16: Bancário chamado de devagarinho, obtém aumento de indenização na justiça.
17: Boa noite, eu sou o Arthur Filho.
16: E eu sou Walter Lima.
17: A 17ª Jornada Ítalo-Hispano-Brasileira de Direito Público foi encerrada nesta quinta-feira no Supremo Tribunal Federal com debate sobre integridade do processo democrático eleitoral e o papel da justiça constitucional.
16: O encontro, iniciado ontem, reuniu magistrados, professores e pesquisadores do Brasil, da Itália e da Espanha. Marta Ferreira.
18: A jornada teve como tema resistência democrática e justiça constitucional. Na terceira e última sessão do evento, os debates abordaram a atuação da justiça constitucional para garantir a regularidade das eleições. O diretor do Centro de Estudos Constitucionais do STF, Fernando Facuri Scaff, apresentou o panorama dos acontecimentos posteriores às eleições presidenciais de 2022 e exibiu o vídeo institucional sobre os ataques às sedes dos três poderes em 8 de janeiro de 2023. Ele citou as investigações, os processos e os julgamentos decorrentes dos ataques. Segundo Scaff, o cenário político brasileiro continua marcado por disputas intensas e críticas ao Supremo e ao sistema de justiça.
17: STJ entende que comprador de celular defeituoso não está dispensado automaticamente de aguardar prazo legal para o conserto.
16: O prazo definido em lei é de até 30 dias para o fornecedor resolver o problema. Fátima Uchoa.
19: A Defensoria Pública do Rio de Janeiro ajuizou ação civil pública contra as operadoras Claro, Oi, TIM e Vivo, alegando que o celular é produto essencial e por isso seria

0: do valor pago ou ao abatimento do preço, mas o Tribunal de Justiça Estadual discordou. No voto condutor do julgamento pelo STJ, o ministro Ricardo Villas Boas Cueva observou que, em regra, só após os 30 dias é que a lei garante ao consumidor uma dessas três opções. E, embora o celular seja importante na vida cotidiana, cabe ao juiz analisar cada caso se o aparelho é essencial para a pessoa, a ponto de serem dispensados os 30 dias.
1: Um bancário que era alvo frequente de apelidos e brincadeiras ofensivas por causa de uma doença relacionada ao trabalho, vai receber uma indenização maior por danos morais.
2: A decisão é da terceira turma do Tribunal Superior do Trabalho, Samanta Flor.
3: O bancário foi diagnosticado com LER-DORT, doença que afetava os movimentos e dificultava que ele realizasse algumas tarefas. O trabalhador passou a ser alvo frequente de comentários e brincadeiras ofensivas entre os colegas. Para a terceira turma do TST, além da repetição das ofensas, houve omissão da empresa em impedir a situação. Por isso, a corte elevou a indenização por danos morais de 10 mil para 20 mil reais.
1: Tribunal Superior Eleitoral celebra Pacto Nacional pela Paz e Tolerância nas eleições 2026.
2: Acordo busca promover diálogo, segurança, pluralismo e fortalecimento da democracia no pleito de outubro. Fábio Ruas.
4: O pacto foi firmado nesta quinta-feira com instituições da sociedade civil e organizações religiosas. O objetivo é fortalecer a democracia, promover a convivência pacífica e contribuir para a realização de eleições livres, seguras e legítimas. Na abertura do evento, o presidente do TSE, ministro Cássio Nunes Marques, disse que o tribunal dá um passo que transcende o calendário eleitoral por um propósito comum de fortalecer a democracia brasileira e reafirmar um de seus pilares constitucionais, o pluralismo político. Ele disse também que é necessário construirmos um ambiente em que ninguém tenha medo de votar, de manifestar opinião, de participar da vida pública ou de defender as próprias convicções.
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1: A você, uma boa noite.
2: E até amanhã.
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7: Eu sou Paula Groba.
8: E eu sou Humberto Pinheiro.
7: E estes são os destaques de hoje do Jornal do Senado, que começa agora.
8: Aprovada MP da taxa das blusinhas, que zera imposto sobre compras internacionais de até $50.
7: Congresso aprova medida para acelerar fila de benefícios do INSS.
8: Senado aprova a criação de Universidade Federal da Fronteira Norte.
7: Boa noite.
8: Boa noite.
7: O Senado confirmou o fim da taxa das blusinhas, que é um imposto nas compras internacionais de até $50.
8: A medida ainda determina a realização de avaliações periódicas sobre os impactos da desoneração fiscal. E mais, o texto ainda prevê isenção de impostos para medicamentos de doenças raras que não tenham similar no Brasil. Repórter Márcio Maturana.
9: Agora é definitivo. Compras internacionais de até $50, cerca de R$ 250, não pagam mais um imposto de importação, que era de 20%. A senadora Leila Barros, do PDT do Distrito Federal, foi a relatora na comissão mista da medida provisória.
10: Enquanto o viajante que se desloca ao exterior já goza de isenções de tributos federais sob a bagagem no valor de $1,000, a família de baixa renda que não viaja não dispõe desse mesmo canal desonerado. A única forma de disposição desse extrato social para adquirir produtos importados de pequeno valor é pela remessa internacional.
9: Nas compras de até $3,000, as alíquotas da importação serão reduzidas de 60% para 30%. Uma das mudanças é a isenção de impostos para medicamentos de doenças raras que não tenham similar no Brasil. Outras são a adoção de medidas para a venda de produtos ilegais e a realização de avaliações periódicas sobre os impactos da desoneração. O primeiro em 3 meses e os seguintes em intervalos.

0: de no máximo 6 meses, como explicou Leila Barros.
1: A gente atendeu em parte a maior preocupação do setor, que é a avaliação, dando essa autonomia ao Ministério da Fazenda, a avaliação de 6 em 6 meses e também passar pelo Executivo a avaliação do Congresso Nacional anualmente.
0: O imposto sobre importações de até 50 dólares ganhou o apelido de taxa das blusinhas, mas existia para qualquer tipo de produto, como eletrônicos ou cosméticos, em compras internacionais que ficaram populares em sites e aplicativos de celular. Já a cobrança do ICMS continua igual para compras de qualquer valor, porque a alíquota desse imposto é definida pelos estados.
2: E o Senado enviou para a sanção presidencial a prorrogação até 2030 de incentivos fiscais a programas de atenção à saúde oncológica e de pessoas com deficiência.
3: Com a medida, empresas poderão continuar direcionando parte de seus impostos para financiar projetos de entidades sem fins lucrativos que atuam na prevenção, no diagnóstico e no tratamento. Repórter Pedro Pincer.
4: O projeto altera o funcionamento do Programa Nacional de Apoio à Atenção Oncológica e do Programa Nacional de Apoio à Atenção da Saúde da Pessoa com Deficiência. O texto prorroga até o ano calendário de 2031 a possibilidade de dedução do imposto de renda para doações destinadas aos dois programas. Com a medida, empresas poderão continuar direcionando parte dos seus impostos para financiar projetos de entidades sem fins lucrativos que atuam na prevenção, diagnóstico e tratamento de doenças oncológicas, bem como em serviços de reabilitação e tecnologias assistivas. A relatora, senadora Mara Gabrilli, do PSD de São Paulo, ressaltou que a aprovação não vai significar aumento de despesas.
5: Não há no texto ampliação de percentuais de dedução, criação de novos benefícios ou majoração de despesa orçamentária direta. Os limites e condições para usufruto do benefício permanecem inalterados, de modo que a renovação do incentivo não implica aumento de renúncia fiscal em termos percentuais, mas apenas a manutenção do regime vigente por mais um ciclo.
4: O texto também atualiza a legislação para incluir o termo correto transtorno do espectro autista e adequa as referências às normas de certificação de entidades beneficentes.
2: A fila de benefícios do INSS é um dos principais desafios da Previdência. Para reduzir a espera de quem precisa de uma resposta sobre aposentadorias, auxílios e outros benefícios, o Congresso aprovou uma medida provisória que amplia a força-tarefa do INSS e da Perícia Médica Federal.
3: A medida reforça as equipes do órgão e da Perícia Médica Federal com o objetivo de acelerar a análise dos pedidos que estão há mais de 30 dias na fila. Repórter Rodrigo Rezende.
6: O Congresso aprovou a medida provisória que ampliou a força-tarefa do INSS e da Perícia Médica Federal com o objetivo de diminuir a fila de cidadãos que aguardam benefícios previdenciários. A ideia da MP é dar celeridade à análise dos pedidos, principalmente para aqueles que estão aguardando há mais de 30 dias na fila. A relatora, senadora Zenaide Maia, do PSD do Rio Grande do Norte, destaca que desde a edição da MP, os resultados já são significativos.
7: Os resultados alcançados em 2026 evidenciou a efetividade do programa. Entre janeiro e junho, o número de processos pendentes de análise ou de perícia médica inicial caiu de 2,7 milhões para 1,7 milhão. A redução foi ainda mais expressiva nos processos com tempo de espera superior a 45 dias, que passaram de 1,7 milhão para apenas 557 mil.
6: Como não houve modificação por deputados e senadores no conteúdo da MP enviada pelo Poder Executivo, o texto será agora promulgado pelo Congresso.
2: Atos de crueldade contra animais poderão estar entre as hipóteses que autorizam a aplicação de medidas socioeducativas de internação para crianças e adolescentes.
3: Projeto com essa determinação teve a votação concluída na Comissão de Constituição e Justiça e deve seguir diretamente para análise da Câmara dos Deputados. Repórter Bruno Lourenço.
8: O projeto de lei inclui ações contra animais praticadas com crueldade extrema ou com potencial concreto de causar lesão grave ou morte como nova hipótese hipótese de internação para menores de idade. A proposta também aumenta penas para maus tratos contra animais em geral. A relatora, senadora Leila Barros, do PDT do Distrito Federal, defendeu maior cuidado com os animais.
1: A vedação à crueldade, ela constitui fundamento central do direito animal brasileiro e confere proteção aos animais individualmente considerados. Essa proteção constitucional também se relaciona à dignidade da pessoa humana na medida em que a submissão de animais à crueldade degrada os próprios valores éticos que devem orientar as ações humanas e a atuação estatal.
8: O texto ainda aumenta a punição em casos que envolvam tortura, abuso sexual ou transmissão das agressões pela internet.
2: E avançou no Senado a criação de um serviço de telefone nacional gratuito para encaminhar denúncias de maus-tratos a animais. A proposta assegura o direito ao anonimato dos denunciantes.
3: O projeto define como maus-tratos atos de crueldade, abandono, agressão, mutilação, falta de alimentação e cuidados, além de trabalho excessivo ou inadequado. O abandono também é considerado maus-tratos. A matéria seguiu para análise do plenário em regime de urgência.
2: O Senado aprovou o projeto do Executivo que cria a Universidade Federal da Fronteira Norte.
3: A nova instituição herdará a estrutura, os estudantes, servidores e professores atualmente vinculados ao campus Oiapoque da Universidade Federal do Amapá. Repórter Alexandre Campos.
9: A população do extremo norte do Amapá, que vive no município do Oiapoque e imediações, contará com uma nova instituição de ensino superior. Isso porque o Senado aprovou nesta quinta-feira o projeto do Executivo que cria a Universidade Federal da Fronteira Norte a partir do desmembramento da Universidade Federal do Amapá. Em julho, um projeto semelhante havia sido analisado pelos senadores. No entanto, a proposta foi vetada pelo governo por ter sido apresentada por parlamentar e não pelo Poder Executivo, como manda a Constituição. Representante do Amapá, o presidente do Senado, Davi Alcolumbre, destacou a importância estratégica da Universidade Federal da Fronteira Norte.
10: É fundamental termos a condição de formarmos capacidade intelectual na academia, na universidade, no conhecimento, nessa nova perspectiva das riquezas da exploração do petróleo e das riquezas que o petróleo pode proporcionar para o Brasil e vai proporcionar para a Amazônia, de conhecimento, de inteligência, e a universidade, só ela é capaz de gerar todas essas perspectivas.
9: Além da oferta de vagas em cursos de graduação e pós-graduação, a nova instituição também atuará em pesquisa e extensão e buscará promover o desenvolvimento regional. O projeto segue para a sanção presidencial.
3: Com edição de Paulo Groba e trabalhos técnicos de Eliseu Caires, o Jornal do Senado fica por aqui. Acompanhe agora as notícias da Câmara dos Deputados. Boa noite.
2: Boa noite e até amanhã.
11: Jornal Câmara dos Deputados. Plenário da Câmara zera imposto sobre importações de até 50 dólares.
12: Câmara confirma Brasil em acordos de proteção à mulher no trabalho.
11: Deputados aprovam Plano Nacional de Cultura para a próxima década.
12: Boa noite. A Câmara aprovou o Plano Nacional de Cultura para os próximos 10 anos. O repórter Antônio Vital tem os detalhes da proposta.
13: A Câmara dos Deputados aprovou o projeto do governo que institui o Plano Nacional de Cultura para os próximos 10 anos. A proposta estabelece princípios, diretrizes, eixos estratégicos e mecanismos de gestão para orientar as políticas culturais do país. Entre os princípios das políticas públicas voltadas para o setor estão o respeito à diversidade cultural, a valorização dos trabalhadores e a garantia de direitos, como o acesso universal à cultura, a liberdade de expressão e a preservação do patrimônio imaterial. Entre os eixos estratégicos estão o financiamento descentralizado, a redução das desigualdades regionais no acesso aos recursos, a presença das artes e da cultura nos currículos escolares e a proteção de culturas tradicionais, indígenas e de matriz africana. Outro eixo é a proteção de direitos autorais no ambiente digital, principalmente em função do uso de ferramentas de inteligência artificial. Cada eixo apresenta objetivos que servirão de base para a elaboração de metas específicas, ainda a ser definidas. O texto também prevê mecanismos de monitoramento do alcance dessas metas, tanto pelo governo federal quanto por estados e municípios. A proposta foi enviada pelo governo ao Congresso no ano passado, a partir de debates da 4ª Conferência Nacional de Cultura e consultas abertas ao público pela pela plataforma Brasil Participativo, com mais de 85 mil acessos. O relator da proposta, deputado Pedro Czai, do PT de Santa Catarina, acrescentou outros pontos ao projeto, como a prorrogação até 2028 do prazo para que estados e municípios façam a adesão ao Sistema Nacional de Cultura ou criem seus próprios fundos de cultura como condição para receberem recursos da Política Nacional Aldir Blanc de Fomento à Cultura. Esse prazo hoje termina no ano que vem. Pedro Czai diz que os objetivos, diretrizes e eixos estratégicos do Plano Nacional de Cultura contam com fontes de recursos e incentivos fiscais já existentes, mas ele anunciou que o governo vai elaborar um projeto para aumentar as fontes de financiamento para o setor.
14: As ações estratégicas e os indicadores serão democraticamente construídos com estados e municípios do Brasil. Isso para deixar claro, diferente do Plano Nacional de Educação, nós fizemos metas, definimos financiamento, definimos PIB, etc. Neste ponto, em relação ao financiamento, nós vamos apresentar um outro projeto para discutir novas formas de financiamento da cultura brasileira.
13: O projeto cria um colegiado para gerir o Plano Nacional de Cultura, com representantes do Ministério da Cultura, do Conselho Nacional de Política Cultural e dos órgãos gestores dos estados e municípios. A aprovação do Plano Nacional de Cultura para os próximos 10 anos foi acompanhada no plenário pela ministra da Cultura, Margarete Menezes, e foi comemorada pela bancada do governo. A deputada Jandira Fegali, do PCdoB do Rio de Janeiro, destacou a importância da cultura para o país.
15: Cultura é economia, é trabalho, é disputa, é compreender o Brasil profundo, é entender o que ele é capaz, de que forma a gente faz a integração civilizatória de toda a sociedade na sua diversidade. Não há nenhuma luta de resistência e luta por independência que a cultura não tenha sido um fator fundamental. E no momento que tenta nos recolonizar, aprovar esse plano é um instrumento de resistência.
13: O projeto que institui o Plano Nacional de Cultura para os próximos 10 anos foi enviado para análise do Senado. Da Rádio Câmara de Brasília, Antônio Vital.
11: Saúde. Rosiana Sarney, do MDB do Maranhão, quer obrigar o SUS a encaminhar pacientes com câncer para hospitais privados quando os prazos legais para diagnóstico ou início do tratamento não forem cumpridos. A medida também prevê encaminhamento preventivo quando o atendimento público estiver prestes a estourar o prazo.
16: Rosiana Sarney afirma que a proposta dá efetividade aos prazos já previstos para o atendimento oncológico. Pelo texto, o paciente deverá ser comunicado do encaminhamento, terá transporte garantido quando necessário e continuará acompanhado pela rede pública durante todo o tratamento.
11: Previdência. Beto Preto, do PSD do Paraná, propõe que a remuneração de adolescentes e jovens contratados como aprendizes deixe de entrar no cálculo da renda familiar do Bolsa Família. A medida valeria durante a vigência do contrato de aprendizagem e preservaria os demais critérios do programa.
16: Beto Preto explica que a proposta evita que famílias percam o benefício quando um jovem consegue o primeiro emprego como aprendiz. O deputado afirma ainda que a mudança incentiva a qualificação profissional e reduz a evasão escolar.
11: Trabalho. A Câmara aprovou a adesão do Brasil a dois tratados internacionais sobre trabalho que protegem as mulheres. O repórter Marcelo Lascher traz os detalhes.
17: A Câmara dos Deputados aprovou a adesão do Brasil a dois tratados internacionais sobre direitos dos trabalhadores e, em especial, as mulheres. Um dos textos aprova a adesão do Brasil à Convenção da Organização Internacional do Trabalho, a OIT, com medidas contra violência e assédio no trabalho. A Convenção 190 da OIT é o primeiro tratado internacional a reconhecer o direito de todas as pessoas a um mundo de trabalho livre de violência e assédio. Os países que ratificarem o texto ficam obrigados a adotar medidas para proibir violência e assédio contra trabalhadores e garantir reparação às vítimas e sanções aos autores. A Convenção considera violência e assédio baseados no gênero como práticas inaceitáveis e inclui o assédio sexual como violência praticada contra as pessoas em razão de seu sexo e gênero. Outro trecho estabelece que as medidas previstas na Convenção se aplicam à violência e assédio que ocorre no trabalho, inclusive durante os deslocamentos do empregado. A adesão do Brasil ao tratado recebeu parecer favorável da relatora, a deputada Benedita da Silva, do PT do Rio de Janeiro, mas foi criticada pelo deputado Kim Kataguiri, do Missão de São Paulo. Segundo ele, os termos que designam o assédio no ambiente de trabalho são vagos e podem encarecer os encargos trabalhistas.
18: Gente, não é à toa que só 30% dos países que integram a OIT concordaram com esse tratado. Nós, mais uma vez, Brasil, América Latina, África, estamos sendo feitos de tonto pela Europa, que vão lá, usam seus 3 votos, cada país, lá na OIT, e empurram legislação trabalhista para nós. A gente fica com a legislação mais cara, a gente fica com a legislação mais burocrática.
17: O plenário também aprovou a adesão do Brasil a outra convenção da OIT, esta voltada para promover a igualdade de oportunidades de tratamento para trabalhadores, homens e mulheres, com responsabilidades familiares. Segundo a convenção, as responsabilidades familiares não podem ser usadas como uma razão para demissão. Os trabalhadores devem ter direito à livre escolha de um emprego, levando em conta suas necessidades com responsabilidades familiares. A deputada Benedito da Silva também ofereceu parecer favorável à adesão do Brasil a esse tratado.
19: A ratificação da convenção reforça demais as respostas e as interrupções de trajetória laboral impostas pelas responsabilidades de cuidado, que reduzem a densidade contributiva das trabalhadoras e comprometem sua cobertura previdenciária na velhice.
17: As propostas que ratificam a adesão do Brasil às 2 convenções da Organização Internacional do Trabalho sobre assédio e cuidado seguiram para análise do Senado. Da Rádio Câmara de Brasília, com informações de Antônio Vital, Marcelo Larcher.
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11: Segurança Pública.
21: Silvia Cristina, do PP de Rondônia, defende a aprovação da proposta de emenda à Constituição que reduz a maioridade penal de 18 para 16 anos. A deputada argumenta que a medida pode ajudar a reduzir a violência e responsabilizar jovens envolvidos em crimes graves.
22: Silvia Cristina cita a experiência pessoal com a violência ao lembrar o assassinato do pai e diz que criminosos adultos usam adolescentes para cometer delitos. Para ela, é preciso endurecer as punições para quem participa da destruição de famílias por meio da criminalidade.
23: Se diminuir a maioridade, até porque rapaz e meninas, aos 16 anos, eles já votam, já casam, já sabem muito bem, já têm noção do que estão fazendo, a gente diminui essa violência que assola o Brasil. Então é um fato que causa muita discussão, mas para quem sabe, já sofreu na pele o efeito da violência, não pode deixar de ser favorável a algo que a gente sabe que tem que ser mais rigorosa, nós temos que ser mais rigorosos nas penalidades de quem sabe que está destruindo família.
21: Sargento Faur, do PL do Paraná, apoia a redução da maioridade penal para casos de crimes graves. O parlamentar lembra sua experiência na Polícia Militar para defender punições mais severas a infrações hediondas e de envolvimento com o crime organizado.
24: Muitas vezes fala-se que queremos prender crianças. É mentira. Nós queremos prender menores bandidos. Menores cometem crimes graves transportando drogas químicas, estuprando e matando crianças, matando pessoas para roubar. Precisam ser punidos severamente de acordo com a gravidade dos seus crimes. Comissão especial instalada, já começamos os trabalhos e tive contato com o relator e ele deu a entender que vai fazer uma consulta pública, um plebiscito para que o povo decida finalmente se quer ou não a redução da maioridade penal no Brasil.
22: Na opinião de Sargento Faur, a revisão da legislação penal responde a uma demanda expressiva da sociedade por mais segurança. O deputado garante que a maioria dos integrantes da comissão especial é favorável à proposta.
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11: Justiça.
0: Acácio Favacho, do MDB do Amapá, é autor de proposta que consegue gratuidade da justiça a pessoas que recorram ao judiciário para obter atendimento de saúde do poder público ou de planos privados. Pela matéria, o benefício poderá ser concedido antes da análise da situação financeira do paciente.
22: A gratuidade abrange ações sobre medicamentos, tratamentos, cirurgias, internações e outros recursos relacionados à saúde. Acácio Favacho avalia que a medida facilita o acesso à justiça em situações nas quais os gastos médicos podem comprometer a renda do paciente.
1: Política. Vinícius Gurgel, do PL do Amapá, apoia projeto que impede condomínios e proprietários de proibir o funcionamento de sedes partidárias em imóveis comerciais. De acordo com a proposta, a regra vale desde que sejam respeitadas normas de segurança, acessibilidade e vizinhança.
22: Vinícius Gurgel considera que a medida protege a liberdade de organização dos partidos políticos. O texto torna nulas cláusulas que imponham esse tipo de restrição e prevê que o prejudicado solicite a reparação por eventuais danos. A matéria está no Senado após a aprovação da Câmara.
11: Desenvolvimento Regional.
0: Altineu Cortes, do PL do Rio de Janeiro, defende um regime especial para acelerar obras de reconstrução em cidades atingidas por eventos climáticos extremos. Ele explica que a proposta simplifica licitações, reduz prazos administrativos e prioriza a recuperação da infraestrutura.
22: Na visão de Altineu Cortes, é preciso agilizar as ações de reconstrução e prevenção em estados e municípios em situação de calamidade pública. Para ele, o Estado precisa garantir socorro rápido e eficiente às populações afetadas por desastres naturais.
0: Paulo Litro, do União do Paraná, apresentou o projeto que reforça as regras de segurança para a abertura de comportas de barragens. A proposta do parlamentar determina que a liberação da água seja feita de forma gradual, conforme o volume de chuvas e o nível dos reservatórios.
22: Paulo Litro também propõe a instalação de sistemas de alerta para moradores de áreas próximas às barragens. O texto, que atualmente tramita na Comissão de Integração Nacional, prevê ainda a divulgação dos planos de abertura das comportas para reduzir riscos de inundações.
11: Votação.
0: Deputados aprovam medida que isenta de imposto compras internacionais de no máximo 50 dólares. O repórter Antônio Vital tem mais informações sobre a chamada taxa das blusinhas.
4: A Câmara dos Deputados aprovou medida provisória que isenta do imposto de importação as compras internacionais de até 50 dólares, conhecida como taxa das blusinhas. A medida provisória, aprovada faltando 5 dias para perder a validade, já está em vigor desde maio, quando foi publicada. Até então, as compras de até 50 dólares pagavam taxa de 20%. O texto também zera a alíquota de importação para medicamentos destinados a doenças raras que não tenham similar nacional. Estabelece ainda a taxação de 30% para as compras entre 50 e 3 mil dólares, com a possibilidade de o governo impor limites para os produtos mais caros. Além disso, obriga as plataformas de comércio eletrônico a adotarem mecanismos contra fraudes, como preços fictícios abaixo dos preços reais e fracionamento das compras de modo a evitar a taxação. O descumprimento sujeita as empresas a multas, suspensão de atividades e até proibição de operar no país. O texto final cria ainda um sistema de avaliação periódica sobre os impactos da isenção, com dados sobre os impactos da medida sobre os empregos, a arrecadação e o comércio. Os relatórios devem considerar especialmente setores considerados mais atingidos pela concorrência de produtos importados, como de roupas, calçados, brinquedos e cosméticos. Deputados da oposição criticaram a proposta e disseram que o fim da taxação sobre os produtos importados prejudica a indústria e o varejo nacionais. Foi o que disse o deputado Gilson Marques, do Novo de Santa Catarina.
5: O empreendedor brasileiro, aquele que paga DARF, que paga Selic a 15%, que contrata e pagar um imposto caríssimo, tem que concorrer com o exterior. A China, por exemplo, que tem regra trabalhista análoga à escravidão, que se diz, entra no solo brasileiro sem nada de imposto.
4: Já deputados da base do governo disseram que eventual prejuízo a comerciantes e fabricantes brasileiros será compensado com a entrada em vigor da reforma tributária no ano que vem, o que vai acabar com o imposto cumulativo sobre os produtos. O deputado Reginaldo Lopes, do PT de Minas Gerais, disse que a medida beneficia quem não pode fazer compras pessoalmente no exterior.
6: É fundamental para aquelas pessoas de menor poder econômico, que não têm condição de fazer viagens internacionais, como os 16 milhões de brasileiros assim fazem e têm o direito à isenção até 2 mil dólares.
4: Já o presidente da Câmara, Hugo Mota, disse que a medida beneficia também aqueles empreendedores que dependem de compras no exterior para seu comércio. Ele disse que a Câmara está atenta ao impacto da isenção no setor de varejo.
2: Sabemos que existem preocupações da indústria e do varejo em relação a essa medida. E a Câmara dos Deputados não dará as costas a essas preocupações. A Câmara continuará dialogando com o setor produtivo, buscando conciliar a proteção do poder de compra das famílias, sem deixar de olhar para a competitividade da indústria e a força do varejo nacional.
4: A medida provisória que isenta do imposto de importação as compras internacionais de até 50 dólares seguiu para análise do Senado. Da Rádio Câmara de Brasília, Antônio Vital.
22: Logo em seguida, a aprovação da MP na Câmara, o Senado retomou sessão própria com a inclusão do tema na pauta de votações.
11: Economia.
16: Mauro Benevides Filho, do União do Ceará, é autor de proposta que obriga o Banco Central a enviar ao Congresso as informações solicitadas por deputados e senadores. Ele explica que a medida visa dar mais transparência à relação entre a instituição e o Poder Legislativo.
3: Restabelecer a obrigatoriedade do Banco Central prestar informações ao Congresso Nacional, tanto à Câmara quanto ao Senado, de qualquer informação que o Congresso deseje. Por exemplo, eu quero pedir informação não só do Brasil, quero pedir informação quanto é a taxa de juros lá da Suíça. O Banco Central tem isso e terá que informar para a gente poder fazer uma avaliação da atuação do Banco Central, que eu acho que o Banco Central hoje privilegia muito o sistema financeiro, com taxas de juros muito elevadas, em detrimento da iniciativa privada, das famílias, das pessoas, e nós temos, portanto, que acabar com isso.
22: Mauro Benevides Filho avalia que a fiscalização do Congresso pode ampliar a responsabilidade do Banco Central na definição da política monetária do país. Ele avalia que a taxa de juros atual representa um custo adicional de pelo menos 300 bilhões de reais por ano.
16: Kleber Verde, do MDB do Maranhão, apresentou o projeto que altera o sistema de consórcios para garantir novos direitos aos participantes desistentes e excluídos. O deputado propõe regras para a devolução de valores, limita multas e veda a cobrança de taxa de administração após a saída do grupo.
22: Kleber Verde acrescenta que o texto prevê o envio de saldos não resgatados ao Banco Central para, segundo ele, facilitar o resgate do dinheiro. Na opinião do parlamentar, a medida busca dar mais transparência e equilíbrio à relação entre clientes e administradoras.
16: Termina agora o Jornal Câmara dos Deputados, produzido pela Rádio Câmara, com trabalhos técnicos de Everson Urani e apresentação de José Carlos Andrade e Márcio Aquiles Sardi. Uma boa noite para você.
22: Ótima noite. A Voz do Brasil está de volta amanhã.
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15: Meu nome é Lourdes Gama. O senhor me curou de uma perna que estava encurtando, devido a um nervo que estava encolhendo, né? E eu sentia muitas dores, vivia caindo e sem saber o porquê, né? Sentia dor na perna, não sentia muita firmeza, né? E até que eu fui revelada que uma perna estava encurtando, que era o nervo, né, que estava encolhendo, e o Senhor me curou. E outra bênção que eu recebi foi na vigília, eu fui curada de um câncer no fígado. Sabia que tinha alguma coisa, eu não queria ir no médico, né? E o Senhor me deu essa grande vitória para a honra e glória do nome dEle. E eu agradeço em nome de Jesus. Irmãos, confia e venha para a Igreja Deus é Amor, porque aqui é o pronto-socorro de Jesus. Amém?

vai abalar a igreja. Estamos de volta com você aqui direto de Manaus, capital do Amazonas. Este é com o programa Voz da Libertação. E nós estamos aqui já na oração do Getsêmani. E vamos já já ao vivo e direto do altar da nossa sede estadual de Manaus no culto desta noite de hoje. É o culto denominado culto do Getsêmani, que é uma benção. É o povo que ora, o povo que busca, o povo buscando a face do nosso Deus. Você também é o nosso convidado especial a comparecer conosco e receber as bênçãos e a vitória das mãos de nosso Senhor e Salvador Jesus Cristo. Vamos clamar, vamos buscar a Deus agora, direto do altar, com nossos irmãos na oração no culto do Getsêmani.

isso? Passa aí daqui, meu Pai, alegre, Senhor, regozijando de alegria aqui na Tua presença. Ô, Senhor, ajuda Teus filhos, ajuda Tuas filhas, repreende todo o mal, Senhor, repreende, Senhor, o desânimo, repreende a frieza, sai agora, Senhor, meu Deus, meu Pai, começa a tocar nos vasos que estão em posição nesta noite, Senhor. Esses vasos, Pai, que estão em posição, enche, Senhor, enche nesta noite, enche, enche, enche, ei, glória a Deus, glória, glória, glória a Deus, glória a Deus, Senhor meu Deus, meu Pai, que bom, meu Pai, que bom nós estar na Tua presença, meu Pai, isso é um privilégio grande, quantas pessoas desejam.

0: reclamar o teu nome, né?
1: Tava arrumado, e tava só trancado,
0: tal, beleza. Aleluia! Fala, Senhor, conosco!

entrega os dons celestiais, entrega a ferramenta a teu servo, entrega a ferramenta a teu povo, porque a ferramenta, Senhor, serve para o campo para trabalhar, em nome de Jesus Cristo, Deus, meu Pai, o servo sem ferramenta não pode trabalhar, Senhor, temos que ter ferramenta, meu Deus, para buscar, para fazer alguma coisa.

pega os dons celestiais, os dons de visões, discernimento de espírito, Senhor, é necessário para nós, é necessário. Aleluia, aleluia, aleluia, o glória. Oh, meu Pai, aleluia, que bom, meu Deus, que bom, Senhor, estar falando, conversando com o Senhor nesta noite. Que bom nós estar aqui, sentindo a Tua presença. Oh, glória! Fala conosco, meu Pai. Fala com teus filhos. Alegra, Senhor. Enche da graça. Enche da graça. Porque a graça, Senhor, é que nos alegra. A tua graça.

coragem e nem bom ânimo de estar te glorificando, mas a tua graça, meu Pai, é que faz nós estar aqui alegre, é que faz nós estar aqui decidido pelos aqueles que não estão, pelos aqueles que ainda não chegaram, pelos aqueles que estão caminhando, pelos aqueles que estão no seu lar, na sua casa, nem lembra mais de clamar a ti, nem lembra da tua volta, nem lembra da tua vinda, estão despercebidos, e o Senhor está voltando, a tua vinda se aproxima, meu Deus, meu Pai, desperta teu povo, desperta teus filhos.

clamar a Ti, é buscar a Tua presença, é se encher da graça, é se encher do Teu Espírito, em nome de Jesus. Dás os dons para nós, Senhor, trabalhar a cada dia mais, enche dos dons, meu Pai, para nós trabalhar, Senhor.

força para nós jejuar, força, Senhor, para nós orar na meia-noite, Senhor, nas 3 horas, pelas 6 horas também, Senhor, em nome de Jesus, força para nós, Senhor, caminhar por esses interiores, meu Pai, assim como nós estamos fazendo, pregando, celebrando a Santa Ceia de Catalabalabá. Muito obrigado, Senhor. Muito obrigado, meu Deus.

de Jesus Cristo, ao Senhor Jesus, que abriu, ó Pai, ó Senhor da glória, a oportunidade para nós, Senhor, chegar a Deus, através da morte do Senhor lá na cruz do Calvário.

durante 10 dias, após o Senhor chegar ao céu e ser, ó meu Deus, é glorificado pelo Pai, recebendo todas as honrarias.

alegria, que nos dá felicidade durante 10 dias. Após o Senhor chegar ao céu e ser, ó meu Deus, é glorificado pelo Pai, recebendo toda a honraria.